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para Ele como uma criança. Nós estamos aqui no Seu colo, Pai. Nós não entendemos muitas coisas, mas nós confiamos naquele que é poderoso para fazer infinitamente mais. A dor é grande, mas a confiança é maior do que a dor.

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2: A paz do Senhor Jesus, Lucas capítulo 21, versículos 1 a 4. Estando Jesus a observar, viu os ricos lançarem suas ofertas no gasofilácio. Viu também certa viúva pobre lançar ali duas pequenas moedas. E disse, verdadeiramente vos digo que esta viúva pobre deu mais do que todos, porque todos estes deram como oferta daquilo que lhes sobrava. Esta, porém, da sua pobreza, deu tudo o que possuía, todo o seu sustento. Que as bênçãos de Deus os alcancem nesta hora.
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0: 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Estou seguindo.
1: Uma valorosa salva de palmas. Bom, meus irmãos, tudo bem com vocês? Você sabe que as campanhas foram muito abençoadas, ainda estamos vivendo a glória que vimos, mas muita gente curada nessas campanhas que a gente fez, pregando 3-4 vezes por dia. Eu podia fazer isso mais tempo assim, a gente vai ter outras coisas para fazer. Por exemplo, eu escrevo mensagem, não estou escrevendo, já tem algum tempo que eu não estou escrevendo, aqui um dia acaba o estoque. É uma mensagem que é colocada meia-noite na internet e que ajuda muita gente. É grande essa mensagem, quase 4 mil toques ali. E a gente tem que escrever, corrigir tudo. Só que eu não tenho tido esse tempo. Mas vale a pena você pregar. E temos que pregar porque o povo está sofrido. Você vai ver hoje um pouquinho do que aconteceu em uma dessas reuniões, como Deus fez. E graças a Deus que o nosso Deus continua fiel, cumprindo a promessa dele e vai cumprir sempre, basta que a gente creia. Mas por falar em crer, eu queria que você ficasse de pé para a gente cantar uma música bem agitada mesmo agora. Na Bíblia está escrito, no Novo Testamento, em Caná da Galileia, Jesus foi um casamento, transformando água em vinho, dando o povo a beber, mostrando sua glória, sua graça e seu poder. A letra vai aparecer aqui, ó. Eu sempre, quando eu cantava ela, quando era menor, eu me emocionava todo, que diz, na cidade de Naim estava uma mulher chorando, seu filho ia para o túmulo, o povo carregando, Jesus parou o enterro e o povo reprovou, Jesus chamou o morto e o morto levantou. Ele chama hoje, irmão, tem gente morta espiritualmente falando aí, que podia ser uma bênção para o evangelho, para ela própria e por toda a eternidade, mas está com a boca fechada. Ô Jesus, abre a boca dessas pessoas aí, vamos aplaudir o Senhor.

0: pra ele. Podem sentar. É gostosa essa canção. Deixa eu falar com você. Eu ia dar uma palavra agora, daqui a pouquinho eu dou, mas vamos ver um milagre lá em Rio das Ostras. Rio das Ostras, uma cidade do estado do Rio de Janeiro, litoral, ali no Oceano Atlântico. E Rio das Ostras, ela tem uma areia monazítica, diz que é bom para algumas doenças. E eu estive lá pregando, foi uma noite muito linda e eu quero que você veja agora. Maestro, por favor.
1: Em Rio das Ostras, município litorâneo do Rio de Janeiro, a noite foi debaixo da glória de Deus. Com a igreja cheia, o missionário R.R. Soares ensinou aos nossos irmãos sobre a importância de entender a palavra de Deus.
2: Esse é o primeiro assunto importante, você entender o que Deus quer para você. Claro que não quer você doente, que não quer você sem recursos, não quer você correndo de credores, ele quer você vivendo feliz. Ele é um pai. Quando um pai gosta do filho, ele quer ver o filho feliz. E Deus quer ver você feliz. Pode ter certeza que ele não vai mudar essa atitude jamais.
1: A oração da fé salva. Deus levantou esses irmãos e os curou dos problemas dos braços.
2: O que não podia fazer? Missionário, eu não podia, só não podia.
3: Eu não podia, eu levantava meu braço só assim, agora assim. Pouco bem eu estava, quando eu entrei eu estava assim, agora eu estou conseguindo, em nome de Jesus.
2: Quanto tempo você não levantava assim?
3: De mais de meses já, muito mais tempo, não podia nem levantar, só levantava assim quando eu cheguei aqui, agora eu levanto assim.
4: Tem um mês que eu caí e que eu perdi a vista, não podia levantar, não podia nem fazer, levantar-se igual a esse. Uhum. Eu ficava só assim.
2: Com esse esquerdo, com o esquerdo.
4: É.
2: Levanta os dois então agora. Ah, olha que coisa bonita, pessoal. É, Jesus, pra mim, o que, que foi?
5: Meu problema, eu tenho há 58 anos, trabalho, sou pedreiro. Estava em uma obra, caí de uma altura considerável, por causa de um AVC que tive.
2: Uhum.
5: Depois disso, tive umas 3 AVC. Então, a doença era total no braço.
2: Total.
5: Agora tá bom.
2: Jesus, olha, muito lindo.
1: O tempo de sofrer acabou e todo mal ficou no passado.
6: Artrose, pastor.
2: O que essa artrose fazia no seu braço?
6: Eu não. Muita dor e eu tinha dificuldade até para pentear o cabelo, pastor.
2: E agora? Acabou.
6: Graças a Deus.
7: Eu não posso nem dormir, pastor.
2: Ah, é?
7: Me dói todos os ossos.
2: E eu por quanto tempo estava esse mal, pastor?
7: Há muito tempo, pastor.
2: Quanto mais ou menos?
7: Hein? 5 anos.
2: Pastor. 5 anos mais ou menos. Então abaixa eles agora. Levanta os dois lá em cima agora.
7: Eu tive inflamação nesse ombro.
2: E agora acabou tudo?
7: Tô sentindo mais nada.
2: Sentindo o quê?
7: Tava torto.
2: Hein?
7: Até meu dedinho que tava torto de um toque.
2: Tava torto? Agora... O dedinho né? Tava torto, olha aí.
7: Não podia nem mexer.
2: Foi Jesus que fez, irmã. Glória a Deus.
7: Tava tempo ali fazendo. Daqui, ó, pastor.
2: Ela tá passada aqui. Com o dedinho torto dela, resolveu ficar boa, certo agora.
7: O ombro que eu levei, ele girou aqui. Eu nem mexi esses ossos.
2: Esse Deus é tremendo.
7: Tomei até morfina nos ossos, no ombro aqui. Eu tenho inflamação no ombro. Até minha coluna, que eu tava com problema na coluna, que eu tenho cálculo no rins, né? A pedrinha no rins, até minha coluna, até melhor.
2: Dá essa muleta pra ele aqui. Vai aqui no corredor andando pra lá. Vai, vai. Vai andando mais rápido. Mais rápido, irmão. Isso, tô gostando agora. Volta pra cá. Vem mais rápido agora. Agora vem correndo pra cá. Vem correndo. Vem correndo. Ah! Aí, irmão.
8: Joelho.
2: Uhum.
8: Não fazia isso.
2: E pra andar, como é que era?
8: Agora não tem nada.
2: Então vem aqui no corredor aqui, vou tirar a prova limpo. Vai andando, tira o sapato que sandália só atrapalha. Isso, olha aí, pessoal, olha aí, pronto. Vem correndo, aí, pessoal, acabou, é campeão.
1: Procurem sempre andar com o Senhor e deixem Jesus ser o dono do seu coração.
0: Amigo, quando a gente obedece a Deus, eu te contar, dá um prazer pregar o Evangelho, porque é gostoso. Eu vou fazer um estudo com você hoje sobre a vida de alguns cristãos. Eles são comparados ao preguiçoso. Aqui vai usar como exemplo o quê? Eu vou ler para você, é Provérbios capítulo 24, e começa no versículo 30. Passei pelo campo do preguiçoso, e junto à vinha do homem falta de entendimento. Olha só, a gente às vezes é de Deus, não está prestando atenção na palavra do Senhor, que garante que Jesus já levou nossas doenças e enfermidades, as nossas dores. Estão desenvolvendo um evangelho diferente daquilo que os apóstolos criam, pregavam e escreveram na Bíblia. Tem igreja que nem ora para o enfermo, não precisa. Meu Deus, como é que não precisa? Essas campanhas que fizemos, cada caso, mas caso difícil, e Jesus operou. Como aquela mulher ali, o dedinho dela era torto e não pediu o dedinho torto, era o braço, mas quando ela olhou, o dedinho deixou de ser torto. E é muito bonito isso. Isso dá um testemunho tremendo. Você vê a pessoa vem na igreja curada. Como você está aqui hoje, Deus pode e quer curar você. Nós temos que provocar a sua fé para você parar de crer nas evidências e crer na palavra de Deus e ficar curado. Porque você crê na evidência. Eu não posso, dói se eu levantar o braço. É verdade. Mas a Bíblia diz que você está curado. Então, ou você crê em Deus ou crê no inimigo que pôs a dor. Aí, na hora que você crê em Deus, o braço fica bom. E você levanta o braço, a coluna fica boa. E por aí afora fica bom todas as coisas. Aí diz aqui, olha. Passei pelo campo do preguiçoso e junto à vinha do homem falta de entendimento. E eis que toda estava cheia de cardos, e a sua superfície coberta de urtigas, e a sua parede de pedra estava derribada, quer dizer, estava estragada a vinha, e não cuidou dela e tal. Assim é a vida de muita gente, pessoal. Nós temos de estar de bons frutos, nós estamos dando maus frutos. Somos cristãos, mas temos ódio no coração, não gostamos de algumas pessoas, estamos inimigos até na família. Mas por que isso? A gente, Jesus nos perdoou de todo o pecado, por que que nós não vamos perdoar também? O que tendo eu visto, o considerei e vendo-o, recebi instrução. Então o escritor foi olhar o dono desse sítio lá. E o que que ele viu? Um pouco de sono, adormecendo um pouco. Em cruzando as mãos, outro pouco, para estar deitado. Assim sobreviverá a tua pobreza como um ladrão e a tua necessidade como um homem armado. Eu não estou bem, por que que eu vou buscar a Deus? Eu vou buscar a Deus porque eu quero conhecer a Deus. Eu quero estar preparado para um dia que uma tentação vier. Tentação de qualquer jeito, na parte moral, na parte física, financeira, familiar, sempre tem. E quantos casais estavam bem e hoje estão separados? Mas o que que aconteceu? Uma tentação que veio, e, ou nele ou nela, e fez o trabalho do que o diabo queria que fosse feito. Então ele considerou esse cidadão aqui um pouco de sono, não levantava quando tinha que levantar, não trabalhava porque o sol estava quente e a vinha estava entregue lá a qualquer coisa. Adormecendo um pouco, em cruzando as mãos outro pouco para estar deitado, gostava de um sono. Temos que nos levantar, pegar a lição do preguiçoso aqui. Deus, eu vou cuidar da minha vida. E não importa se um dia, vamos dizer que neva aqui em São Paulo. Não, eu não vou sair na neve, saia. Você vem para a casa de Deus se aquecer. Outro dia está muito calor, outro dia está chovendo demais. Venha na casa de Deus, não importa. Você vindo do dia que você tem marcado na igreja, principalmente os domingos e sábado. Tem pessoas que não podem domingo, vem sábado. Aqui são reuniões poderosas. Quarta-feira o pastor Jaime faz reunião da família, sexta-feira é libertação. E tem dias aqui que são as irmãs que fazem, para as mulheres, gente que está se preparando para ser uma verdadeira líder no Brasil. Aí diz mais assim: assim sobreviverás à tua pobreza. Igual o preguiçoso. Se você banca o bobo, o preguiçoso, agora na hora que você precisa bancar o forte, a pobreza sua vai chegar. E a tua necessidade como homem armado. Ninguém enfrenta um homem armado, mas se você tiver mais armado do que ele, você joga ele por terra. O demônio vem armado com a mentira, você vai armado com a verdade. Quem é que vence? A verdade vence. Não tem quem destrói a verdade. Você quer ser feliz a vida toda, você é novo, está começando a vida agora. Entregue o seu caminho, Senhor. Confia nele, porque o mais que for necessário, ele fará por você. E você será essa pessoa abençoada. Amém? Deixa eu ler aqui agora mais um testemunho bonito, pessoal. Daqui a pouquinho tem a mensagem do dia. Que o pessoal telefona, por exemplo, na última reunião, aí nós temos aqui vários testemunhos. O Antônio Costa, de Anápolis, diz o seguinte: após sofrer um AVC, ficou com dificuldades para abrir a mão. Outro foi curado aí. Após oração, conseguiu abrir e fechar a mão sem dificuldades. Já pensou se fosse você que teve um derrame e ficou com a mão toda torta? Você pega um copo, cai, você não pode. Mas a mão é necessária. Aí se você vem e é curado, e você pode ser curado, você que está em casa, o Brasil todo está nos assistindo, a audiência da RIT hoje é enorme, pessoal. Você não sabe quantas pessoas assistem a gente. A Maria Helena, de Vitória, Espírito Santo, estava com infecção intestinal, dores nas pernas e nos braços, mas depois da oração está curada. A Ieda, de São Paulo, capital, dores pelo corpo, após oração, conseguiu se movimentar sem dor. Luiz Carlos, de Guarulhos, São Paulo, dor no joelho, após oração, pode movimentar todo direito agora o joelho. A Edith, de São Paulo, capital, estava com uma dor insuportável na coluna cervical. Após oração, ficou livre. Tudo isso parece que é mágica, né? Faz uma oração, vai embora. Não, isso é poder de Deus. É o poder de Deus que veio e curou. E Ele está aqui não para voltar com mãos vazias. Ele está aqui para curar você. Você pode crer que Deus vai abençoar. A Sandra, lá de Itabuna, na Bahia, tinha dor no peito e ficou curada. Andréia Dantas, do Mato Grosso. Graças às orações, o meu filho melhorou de dores nas pernas e nos pés. A Suelen, de Batatais, São Paulo, estava com dor no estômago desde a manhã. Após oração, a dor cessou. A Magnólia Maria, de São Gabriel do Oeste, no Mato Grosso, também. Após oração, ficou melhor das vistas e das dores nas pernas. E a Solange Pereira, pelo YouTube, tem lavado os olhos com água consagrada na hora da oração. E tem sentido grande melhora. Não sei qual o problema dela. Eu só sei que Deus cura. Ele já levou nossa doença e nós temos que crer agora. Agora nós vamos para a mensagem que eu estou dando, essa terceira culto já, que eu vou dar. Segunda carta de Pedro, lá no finalzinho da Bíblia. Você pega o Apocalipse, o livro de trás para frente é o Judas. O outro é terceira de João, segunda de João, primeiro de João e segunda de Pedro. É tão fácil achar. Aqui o apóstolo Pedro começa falando assim: Simão Pedro, servo e apóstolo de Jesus Cristo, aos que alcançaram fé igualmente preciosa. A fé que nós alcançamos é comum a todos nós, igualmente preciosa. Ninguém pega uma fé que é maligna, não. Ouvindo a palavra de Deus só vem coisa boa, coisa preciosa. Então ele disse, o Pedro que andou com Jesus, não alcançou uma fé maior, não. Ele alcançou uma fé igualmente preciosa. Não era uma fé que ela dele era boa, dos outros não, é igual. Deus nos trata igual. Nós somos todos criaturas dele, todos viemos de Adão. Não importa a cor da pele, se é branca, se é morena, e se é verde, se é vermelha, não importa. Você é o que Deus queria que você fosse. E o seu primeiro pai foi Adão, e a sua primeira mãe foi Eva. Todos nós viemos deles, assim. Mas antes de Deus criar o mundo, ele já tinha feito o planejamento para que nós pudéssemos então ser salvos. Aí continua assim: fé igualmente preciosa, por quê? pela justiça do nosso Deus e Salvador Jesus Cristo. O Senhor Jesus, ele praticou a justiça lá no inferno. Ele despiu o diabo da autoridade que ele roubou de Adão, com a qual nos atrapalhava. E tem gente que está com a vida toda atrapalhada. Quem é que está fazendo o atrapalho na sua vida? Satanás. É você não sabia disso, mas pode saber. E quem é que vai dar vitória? Essa fé igualmente preciosa que o Pedro fala aqui, que foi adquirida pela justiça do nosso Deus e Senhor Jesus Cristo. Ele foi ao inferno para vencer o diabo, para que nós tivéssemos direito de desfrutar das bênçãos de Deus. Continua o versículo 2. Graça e paz vos sejam multiplicados. Você tem recebeu a graça de Deus, recebeu a paz. Esta graça e essa fé podem ser multiplicadas na sua vida e não diminuídas, como acontece na vida de muita gente. Já não dá bola para isso. Não, eu sou de Deus, mas é a mesma coisa. Não tem nada de mesma coisa. Se você buscar Deus, você pode ter fé e graça multiplicados. Mas como é que elas serão multiplicadas? Pelo conhecimento de Deus e de Jesus nosso Senhor. Esse conhecimento está na palavra. Jesus é o centro da Escritura Sagrada. Toda ela converge em Jesus. E ele, então, quando você entende, você vai ter uma fé fortalecida, uma fé operante, uma fé que não vai deixar você tremer diante do inimigo, mas vai fortalecer a sua pessoa para você se tornar uma verdadeira bênção. E Pedro vem no versículo 3 agora, que é matéria nova. Visto como o seu divino poder nos deu tudo que diz respeito à vida e piedade. Tudo que você precisaria para viver bem, que eu precisaria, o divino poder já nos deu. Quando é que eu tive contato com o divino poder? Primeiro, quando eu ouvi a palavra, fui para a igreja, mas não fui para lá buscar nada, porque inaugurou-se lá da casa de meu pai uma igreja presbiteriana. Isso foi em 1954. Eu lembro direitinho como é que foi. Eu estava com 6 anos e pouco, eu nasci em 47, mas não tinha completado 7, que eu completei em dezembro. Então foi lá, não sei se foi junho ou julho, por aí, uma época, um mês desse. E meus pais não quiseram ir, mandaram os 3 filhos representá-los. O do meio, tinha o maior, que vamos dizer, o do meio, que era, ele tinha 13 anos. O outro tinha 9, eu tinha 6. Ainda não tinha chegado aos 7. E quando o pastor pregava, aquilo entrava no meu coração como se fosse só para mim. E eu chorava, e com vergonha dos meus irmãos, eu fazia assim com a mão para enxugar a lágrima. E o pastor dizia: se você não aceitar Jesus, quando você morrer, você vai para o inferno. Mas você pode aceitar, e quando morrer, você vai para o reino de Deus. Essa mensagem foi que eu vi, a primeira mensagem que eu vi na vida. E eu chorando: Jesus, eu te aceito hoje, eu te quero. E nunca mais abandonei Jesus. Eu não fiquei na presbiteriana, porque o meu avô, que era meu exemplo, ele foi um dos fundadores da obra lá no Espírito Santo. Ele era um fazendeiro, mas ele foi que mandou chamar um pastor sueco que estava numa cidade chamada Castelo para ir lá pregar o evangelho. E o cidadão foi lá e pregou. E o meu avô se converteu. E toda a família dele foi influenciada. Meu pai chegou e na igreja, mas depois desviou. E depois que fui saber disso, aí eu fui para a igreja batista, que era do meu avô, e fiquei lá muitos anos, até quando eu fui para o Rio de Janeiro, 16 anos. Eu era um batista, mas eu buscava Deus, e Deus me abençoava. Mas aqueles batistas não acreditavam que Deus curava. Mas eu via na Bíblia, eu orava e Deus me curava, e eu dava testemunho. Um dia eu cheguei para uma tia e disse: tia Maria, tem que dar um testemunho para a senhora para ficar de prova. Qual é que é? Tia Maria, eu estava com a dor assim, assim, assado, mas não estava aguentando. Aí eu pus a Bíblia em cima da cama, me ajoelhei em cima da cama e clamei a Deus. E quando acabei a oração, a dor sumiu. Aí eu falei assim: não fala nada para ninguém não, porque eles não creem que Deus cura. Mas eu também sou curada quando eu preciso. Então já tinha uma pessoa que creu também na Bíblia, que foi curada. Mas era uma boa igreja, me ensinaram lindas coisas. A minha raiz bíblica veio deles ali, que eu aprendi. E graças a Deus por isso. Então aí, irmãos, naquele dia eu aceitei e fui para a igreja. E graças a Deus nunca saí. Eu já estou com 78, passou 72 anos que eu fui salvo. Agora em dezembro vai fazer 73. E graças a Deus nunca mais abandonei Jesus. Ao contrário, sempre me dei bem com Jesus e vou continuar me dando bem. Então, visto como o seu divino poder nos deu tudo, já deu tudo. O que você precisa? Ele já deu, você tem que buscar. Esse encontro você tem que ter, ele é personalíssimo, só a própria pessoa que pode ter esse encontro com ele. Cada um o encontro que ele quer ter com ela. Eu não posso mandar um representante nem nada. Ali foi ele comigo e eu com ele. Então o divino poder nos deu tudo que diz respeito à vida e à piedade, quer dizer, uma vida santa. Pelo conhecimento daquele que nos chamou por sua glória e virtude. Quem é que nos chamou por sua glória e virtude? O Senhor Jesus. Esse conhecimento de Jesus vai fazer você ter uma fé firme nele, independente do que venha acontecer no nosso país. Nós somos de Deus e vamos vencer de cabeça erguida, porque quem tem Jesus tem tudo. E quem não tem Jesus? Tem nada, coitado, tão pobre. E nós temos que ter misericórdia, pregar com carinho, deixar sofrer às vezes até uma ignorância de parte de alguns, mas que Deus vai fazer a obra, vai fazer. E por falar Deus fazer a obra, nós vamos ver uma obra bonita que Deus fez agora na novela da vida real. É outra maneira de pregar. Mostra para nós aí, maestro.

0: O início começou de uma hérnia. Ela começou a sentir uma dor e daí se operou, ficou mal, foi operado. Daí no período de mais ou menos de 90 dias começou os problemas nela, né?
1: 90 dias eu fiquei assim, sem banheiro, sem comer, sem água. Era um pouquinho de água, metade de uma bolachinha. Comida, ela não descia mais. O intestino dobrou, né? O intestino dobrou. E daí foi pegando infecção. Pegou infecção no intestino, foi pegando em tudo, né? Tava muito tempo, né? 3 meses, penso bem, uma pessoa não comer, não dormir, não tomar água, nada, e não ir no banheiro.
0: Daí levemos, daí o médico falou, tem que operar. E com aquilo eu já tinha perdido 25 quilos, estava muito magro. Eu falei para o médico, não dá para operar, porque ela vai morrer. Eu falei, não dá para fazer outro jeito. E ele falou, não, tem que operar.
1: Tiveram que cortar o intestino, né? Cortar 2 pedaços do intestino. Eu tinha uma ursa no estômago, né? A ursa estava no estômago aqui. Porque quando a ursa subia, era que dava dor, né?
2: Em 2024, após 3 meses de complicações, Marlene precisou passar por uma segunda cirurgia. Os médicos encontraram o intestino dobrado e infeccionado, além de uma úlcera no estômago. Após a cirurgia, ela foi encaminhada para a UTI, em estado grave.
0: E ela não voltava, e o intestino não reagia mais nada. Quando chegou 6 dias, mais ou menos deu nos 6 dias, daí o médico daí falou, diz, não reage nada, ainda nada, nós estamos esperando. Corre risco de morte e nós não damos garantia. Vamos crer no milagre, ele falou. E desde o primeiro dia eu fiquei em oração, eu orava constantemente em casa. E eu lembrando, daí eu liguei para o pastor Josimar.
3: Eu fui até o hospital, até orei por ela, viu a situação que ela se encontrava. E no dia seguinte ele veio até a igreja, né, aflito. Eu percebi assim que ele estava bem em desespero mesmo, né? Mas aí veio ao meu coração aquela palavra que diz, né, a respeito de Lázaro, quando pediram que fosse até ele, porque ele se encontrava enfermo. E Jesus respondeu, essa enfermidade não é para a morte, mas sim para a glória de Deus. E ele segurou essa palavra.
0: E foi oração sem cessar. E quando tiraram essa parede, e levaram para o quarto. Quando saiu do quarto, o médico falou assim, essa senhora estava morta. Isso aí foi um milagre. Eles mesmo falaram.
1: Fiquei 8 dias no quarto. E daí fui para casa. Eu quase não movia com as pernas, nada. Assim, da cintura para baixo. Era difícil. Então era assim, eu ia onde que eu ia me agarrando pelas paredes, pedindo, eu queria a cura completa. E agora voltar para casa, não podia andar, não podia fazer serviço. Então eu não aceitava, né? Voltei, consultei, né? Daí ele falou, tá tudo certo, né? Coisa. Então daí agora só eu fiz um exame para ver, né? Como é que tava o pulmão, coração. Daí falaram que tá tudo certo. Esquina é tudo normal, tudo. Pra ir no banheiro, tudo certo.
0: Hoje ela está andando bem. Trabalha, lava roupa, cuida da casa e está uma maravilha.
3: E Deus, ele fez assim um grande milagre na vida da irmã Marlene, porque assim, eu que vi ela no hospital, sedada, naquele estado, para ver hoje, né, posso afirmar que um grande milagre na vida dela, em nome de Jesus.
1: Aquilo ali foi para ter um testemunho, né? Uma prova, né? Para chegar até aqui, né?
0: E eu até, no entanto, não acreditava muito assim. Eu pensava que isso aí era um pouco história do povo, né? E realmente não é história. Realmente Deus vive e Ele faz acontecer.
4: Meus irmãos, negócio sério, hein? Essa aí já estava com a passagem comprada e o passaporte carimbado para ir para a eternidade. Mas Deus teve misericórdia, porque alguém orou. Você que está em casa, que também tem um doente aí, prepare, daqui a pouquinho nós vamos orar. Nosso Deus cura. Nosso Deus não tem problema. Ele sabe fazer tudo direitinho e faz perfeitamente, como ninguém faria. E nós vamos clamar a Deus e Deus vai abençoar em nome de Jesus. Nós vamos ver agora, já vimos aqui a novela, e vamos ver. É lá do Peru, a questão das missões. Tem mais uma pessoa abençoada lá. E eu já vou falar das missões agora. Por favor, maestro.
5: O extenso litoral peruano é o cenário perfeito para surfar em qualquer época do ano, se destacando como um dos principais destinos da América do Sul. Além de impulsionar o turismo e a economia, o surf faz parte da cultura nacional e fortalece a imagem do país no cenário esportivo. Dentro ou fora dos mares, Deus se faz presente no silêncio das águas e em cada instante em que nossa fé precisa resistir.
6: Eu vivi um momento muito difícil quando minha filha enfrentou uma gravidez de risco. O cordão umbilical estava enrolado no pescoço do bebê e o parto se tornou extremamente delicado. Mas não me entreguei ao desespero. Participei de uma reunião na Igreja da Graça, aqui em Lima, onde me tornei patrocinadora, entregando a vida deles diante do altar de Deus. O bebê nasceu sem respirar e naquele instante tudo parecia incerto. Mas vi a misericórdia de Deus agir de forma poderosa e ele foi reanimado pelos médicos. Depois de 3 dias, meu neto recebeu alta sem nenhuma sequela. Hoje, ele e minha filha estão bem e nossa família testemunha com gratidão a bênção de nossas orações.
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7: Eu queria sempre ajudar na obra de Deus, né? Então eu aceitei para o evangelho ser pregado lá fora do Brasil, porque lá precisa, né? Pessoas que não conhecem, mas o missionário pode ir para lá e enviar pessoas que pregam o evangelho.

0: Sentiu, espere sentir. Mas se sentiu, não deixe para depois, porque você sabe até a quantia que Deus colocou no seu coração, que é a quantia que Ele vai pôr na sua mão, mas Ele põe muito mais do que isso. Está escrito na palavra do Senhor, segundo aos Coríntios 9:10, que é Ele que dá a semente ao que semeia. Eu estou convidando você que já sentiu no coração de ser um semeador. Eu vou pedir para levar esses dois papéis para vocês. Nesse aqui, eu quero que você coloque o seu nome, não quero o seu endereço, o WhatsApp, a cidade e o estado. Aqui nas costas você coloca o seu pedido de oração maior que você quer. Só isso que eu preciso. Desse outro aqui, você repete o pedido de oração aqui, porque isso vai ficar com você. E aqui estão os bancos credenciados para você chegar lá e depositar em nome de Cristo. Missionário, eu sou chamado, mas eu tenho medo de não poder. O medo é do diabo, meu amor. Se Deus chamou, você pode fechar os olhos e dizer, Senhor, eu vou. Pode ter uma aprovaçãozinha para você vencer essa batalha e aprender a vencer outras. E Deus vai lhe ajudar. Você que está em casa, por exemplo, vai aparecer aí o nosso telefone. Então você pode ligar agora e se inscrever. Ou ligar mais tarde e tal. E Deus vai lhe dar essa vitória. Hoje é o dia que Deus está chamando você. Enquanto eles estão aí se inscrevendo, deixa eu falar para o pessoal que está em casa. Você me pergunta, como é que eu faço para ajudar? Ora, do dia 1º até o dia 18 de todo mês, é o período mais difícil para nós, que as contas vencem e nós temos que pagar. Como é que eu faço, missionário? Você vai fazer simplesmente tomar uma posição e nos ajudar com aquilo que Deus tocou no seu coração. Então você vai vendo esse QR Code aqui. Você vai pegar seu celular, colocar no modo foto para tirar uma foto dele, mas não tire. Vai passar uma linha amarela, você bate. Virão 5 informações. Primeiro é como você faz para ajudar pelo seu cartão de crédito. Segunda e terceira são gêmeas. Você deve anotar, são 5 bancos credenciados. O nome do banco, o número da agência e o número da conta. Aí você vai pessoalmente, deposita ou faz uma transferência direta. Eu não sei fazer. Então está restando agora a lotérica. Vá à lotérica e diga para o caixa. Eu quero fazer um depósito, doação para a Igreja Internacional da Graça de Deus. Aí você tem que falar o convênio, porque você não vai cair em outra conta. O convênio é 3091-2065. 3091-2065. Ou você faça um Pix, aí fica à sua disposição. E hoje Pix quase todo mundo faz a toda hora. Esse QR Code aqui é do Pix, pode fazer aqui, está tudo direitinho. Enquanto eles vão fazendo, maestro, a primeira pergunta, por favor.
1: Missionário, devo aceitar um trabalho que desafia a minha fé?
0: Olha, você não deu muito detalhe, mas como é que eu posso orientar se eu não sei como o trabalho desafia? Por exemplo, suponhamos que você encontre um trabalho para trabalhar num motel. Aqui no Brasil, motel não é hotel. Nos Estados Unidos é. Você vê motel, você pode ir para a família e tudo. Motel é um hotel que o carro fica dentro ali. Então, é motel, carro de motor. De motor e tal. Aqui já é diferente, né? É usado mais para prostituição, é coisa errada. Então você não aceita. Deus tem o trabalho para lhe dar. Agora, buscar um trabalho é a coisa mais fácil, pessoal. Eu sempre cito o meu caso. Na minha mocidade, o patrão me mandou embora. Eu não chorei, não. Eu fui. E o que, que você foi fazer? Eu fui camelô na feira. Ganhava muito mais. Eu fui mascar de porta a porta. Já tive uma empresa de vender roupa de porta em porta e fazia tudo direitinho. E graças a Deus fui prosperando. Então, se você orar a Deus, tem 1000 oportunidades que você faz. Uma mulher lá em Minas se inscreveu, chegou em casa, meu Deus, e agora? Eu não tenho, meu marido só me dá, na época, R$50 por semana para comprar o leite e o pão. e eu tenho filho para comer.

0: para sustentar, e o que sobrasse ela devia guardar para comprar roupa para ela. Mas o coitado só ganhava 600 por mês. Ele estava 200 para ela, dava um terço, olha, que vida apertada. Aí ela chegou em casa, e agora, Deus? Aí estava ali meio chorando assim, não tem jeito, eu quero pagar. Aí eu ouvi uma voz dentro da casa assim, vai torrar amendoim. Não tinha ninguém, foi no banheiro, todo lugar. Oh, Deus, quer que eu torre amendoim? Aí ela catou as moedas que tinha lá guardadas lá, correu no mercadinho lá e comprou meio quilo de amendoim. Olha como é que começou a vida dela. Aí ela torrou, mas eu vender na rua, sou uma mulher, o homem vai se engraçar comigo, vem com palavras que eu não quero saber. Aí foi, o filho da vizinha que ela estava falando que ele precisa de um emprego, chamou ele lá, quer ganhar um dinheiro? Vai lá e vende isso aqui, não sei o preço que foi, saiu e passou e voltou. Foi fácil, foi. Tem mais? Faz o seguinte, eu estou tirando aqui o que eu tinha gastado, agora isso aqui já é nosso. Você vai lá e vem, você compra tudo de amendoim aqui agora que eu vou torrar. E vende mais. E eu vou dizer meia meia, metade para mim, metade para você. E o garoto ficou feliz, a vizinha ficou feliz. Ela disse, missionário, vai lá em casa agora, eu tenho o vestido que eu quero, o sapato que eu quero, não falta nada. E eu disse, marido, não me dê mais nada, eu sei que você ganha pouco. Pode deixar que agora você me verá de uma maneira santa. Fazia o amendoim com aqueles cartuchozinhos assim, parecendo um cone, e o rapaz vendia. Agora não sei mais a história parou aí. A segunda pergunta agora.
1: Missionário, qual a diferença entre provação e ataque espiritual?
0: Ataque espiritual é quando o demônio resolve bater em você, mas como é que ele vai me atacar se eu tenho um muro de fogo? Está faltando palavra de Deus. Quando você se converte, você está protegido por muro de fogo, que é Deus. Ele não consegue entrar. E se vier, você manda ele embora em nome de Jesus. Vamos abrir o coração?
2: Missionário, no instante em que aceitei Jesus, meu coração se encheu de paz e uma alegria indescritível. Agora, venho lutando para ganhar a minha família para Cristo, mas encontro dificuldades nisso. Embora eu me ponha de joelhos e peça a Deus para que a minha casa passe a servi-lo, apenas eu sou convertida, mas continuo crendo fortemente que um dia todos nós seguiremos o caminho da salvação. Mas como conduzir a minha família para isso, missionário?
0: Deixa o Espírito Santo lhe ensinar. Eu, menino, conduzi toda a minha família. Depois de pastor, eu batizei meu pai, batizei minha mãe. E queria que Deus ia salvá-los. É crer no Senhor Jesus, será salvo tu e a tua casa. Acabou. Você vai ser uma bênção em nome de Cristo. Olha, pessoal, próximo sábado e domingo agora, nós temos sábado e domingo 10 reuniões de Santa Ceia de outubro. Estamos no meio da primavera. Você decide. Sábado, 9, 14 e 18, comigo e com o pastor Jaime. Depois, domingo, 7, 9 e 11, com nós dois. Aí eu vou para a minha missão e ele faz 14, 16, 18, 20 horas. E quem está em casa é aqui na Avenida São João, 791, esquina da Rua do Ximbira. A próxima esquina é a Avenida Ipiranga. Desceu mais um pouquinho, o Vale do Engabaú. Pode vir, vem de carro, aqui na rua tem o hotel Apolo e tem também outro estacionamento que você pode guardar o seu carro ali e participar conosco em nome de Jesus. Agora nós vamos orar por todos em nome de Cristo. Vamos ficar de pé, pessoal, e você que está em casa, fica de pé mesmo agora que eu quero orar. Pastor Jaime já vai unir comigo agora. 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Vamos orar agora, Pai. Nós estamos chegando com fome de ver o Senhor operar. Tem famílias orando agora por casa igual dessa mulher, Deus, que não morreu porque o Senhor segurou. A doença não era para a morte. Deus, agora eu entro em tua presença. Eu venho abençoar essa pessoa. Eu vou exigir a saída do mal. Começa a orar forte agora aqui. aqui e agora, em casa. Deus está aqui para curar. Demônio, você vai tirar a mão dessa família, dessa pessoa que está toda enrolada, atolada em dívidas. Você vai soltar agora esse casamento que está para ser separado. Não vai haver separação. Ora agora em nome de Jesus. Eu vou usar a autoridade agora, o pastor Jaime vai usar e Deus vai operar também. Não vai ficar mal na sua vida agora. Acredite, Deus, eu estou orando agora em nome de Cristo. Eu estou usando o teu poder agora e eu determino que essa força maligna, esta obra do inferno que entrou na vida dessa família, vai ter de sair agora, e o mal vai sair desde o alto da cabeça até a planta dos pés. Vai embora agora, vai embora sofrimento, que é dessa pessoa que está lá no hospital e nós estamos orando por ela. Sai todo o mal agora, em nome do Senhor Jesus.
3: Em o nome do Senhor Jesus, onde estiver o mal, vem comigo, vem nessa fé, levante a sua voz, diga: o mal saia, vai embora. É uma dor, é uma infecção grave nesse dente aí, eu digo: sai agora. Essa pessoa está com o rosto inchado, dor, vai embora. Nós mandamos a dor na garganta, infecção na garganta, em nome de Jesus. Infecção bacteriana, viral, vai retrocedendo, vai saindo, porque é uma ordem no poder que é no nome de Jesus Cristo. Nós exigimos, nós ordenamos que o mal retroceda. Vem nessa fé, levante a sua voz. Meu Deus, eu oro por esse rapaz que tem uma cardiopatia grave, que tem uma arritmia severa e hoje o coração está acelerado. Eu digo: ao mal, sai agora. Esses batimentos irregulares sejam agora curados em nome de Jesus. Eu digo na autoridade desse nome que esse mal vai embora. Não pode ficar essa depressão forte, essa ansiedade, essa crise de pânico, essa crise de ansiedade. Nós mandamos embora essa confusão na mente, essa perturbação na mente, pensamento até de morte, de suicídio, uma tristeza, uma letargia tremenda, um desânimo. Vai embora agora no nome de Jesus. Todo mal do aparelho reprodutor, do aparelho digestivo, do sistema imunológico, do sistema linfático, são os nódulos que apareceram, os caroços que apareceram, nós mandamos embora em nome de Jesus. Nós falamos ao hipertiroidismo, ao hipotiroidismo, que saia. E atenção, atenção, agora você que está sofrendo uma dor neste braço forte, é uma dor na clavícula, no ombro, é um rompimento do tendão, uma lesão no tendão, que você não consegue levantar o braço, está dormente, está dolorido, nós exigimos que desapareça, até a sequela de um tiro desapareça, nós exigimos, ordenamos, em nome de Jesus.
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6: O senhor aqui foi o quê? O que aconteceu?
7: Zumbido no ouvido.
6: Zumbido. É, há quanto tempo tinha esse zumbido aí?
7: 6 anos.
6: 6 anos.
7: Eu faço com
6: e agora tudo. Subiu?
7: Subiu tudo.
6: Aleluia. Vamos aplaudir a Jesus, pessoal. Deus é lindo. Deixa eu falar com ela. E você, foi o quê, irmã?
8: A visão.
6: O que a senhora tinha na visão?
8: É hipermetropia, astigmatismo e muitas outras coisas. Eu não consigo ver de longe, sem o óculos. Eu te vi de lá.
6: Lá de trás.
8: Lá de trás.
6: O óculos está na mão aí, ó. Usava esse óculos? Usando quantos esse graus óculos. Nesse óculos aí?
8: É 2,5 cada lente.
6: 2,5 cada vista. É. E agora enxergando sem óculos. Esse Deus é tremendo. Aleluia. Quem mais? E ali? O que aconteceu?
9: Minha vista que é fraca.
6: Estava fraca a vista?
9: Estava fraca.
6: O senhor usando óculos?
9: Usando óculos.
6: O senhor não enxergava sem óculos?
9: Não enxergo, mas é...
6: Embaçado.
9: Embaçado.
6: E agora clareou a visão?
9: É, clareou.
6: Aleluia, Deus é bom demais, aleluia. Deus é fiel. Tem mais ali. E a senhora, foi o quê?
10: Problema na vista.
6: Então, o que tinha?
10: Eu não estava enxergando direito, normal.
6: Clareou a visão?
10: Eu estava com dor na arcada dentária. E ao comer, nem seja coisa fria ou quente, dava dor nos dentes, tudo doendo nos meus dentes.
6: Saiu a dor também?
10: Saiu.
6: E clareou a visão?
10: Amém.
6: Obra clareou. Completa. Amém. Vamos aplaudir a Jesus, que ele é bom, né? E ali, a senhora foi o quê? O que aconteceu?
11: As vistas, pastor.
6: Que
11: eu
6: tinha?
11: Eu estava com problema nas vistas, quando estava assim, enxergando direito, tinha que usar o óculos. Depois que eu recebi a oração, minha vista clareou.
6: Clareou a visão. Vamos aplaudir esse Deus lindo, pessoal. E ali, a senhora foi o quê?
12: Eu e minha vista, irmão, operei tatarata de um e tava tacando o outro.
6: E o que a senhora sentiu que aconteceu agora?
12: Clareou.
6: Clareou a visão.
12: Clareou.
6: Louvado seja Deus.
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16: A paz do Senhor Jesus. Lucas, capítulo 8, versículos 47 e 48. Vendo a mulher que não podia ocultar-se, aproximou-se trêmula e, prostrando-se diante dele, declarou, à vista de todo o povo, a causa por que lhe havia tocado e como imediatamente fora curada. Então lhe disse, filha, a tua fé te salvou, vai-te em paz. Que as bênçãos de Deus os alcancem nesta hora.
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santificado seja o nome do Pai, do Filho e do grande Deus Espírito Santo. Pai nosso que estás no céu, santificado seja o teu nome, venha a nós o teu reino e seja feita a tua vontade, aqui na terra como nos céus. O pão nosso de cada dia dai-nos hoje, perdoai as nossas ofensas, assim como nós perdoamos a quem tem nos ofendido. Mas não nos deixeis cair em tentação, livrai-nos do mal, porque teu é o reino, o poder, a honra e a glória, não só hoje, mas para todo sempre.

0: estamos no ar com mais uma edição do programa Nos Passos da Vitória. É o amigo do povo, é o mensageiro da fé, Eduardo Garcia, que chega com muita alegria, paz, amor no coração, para abençoar a sua vida, a sua casa e toda a sua família. Tenha certeza que algo bom de Deus lhe acontecerá. Estamos aqui para abençoar a sua vida, a sua casa e toda a sua família.
1: Eu pensei que as coisas do mundo não iriam me derrubar.
0: Quando nós colocamos Deus em primeiro lugar da nossa vida, podemos ter a certeza que tudo vai acontecer da melhor maneira possível. Porque o nosso Deus, ele sempre nos conduz pelo bom caminho. Ele nos conduz nos passos da vitória e ele nos ajuda diante de tudo e de todos, porque ele é Deus.

0: um obstáculo, lembra-se, o nosso Deus é maior. Maior que tudo, ele é poderoso, é ele que nos faz prosperar em todos os nossos caminhos. Por isso eu convido e convoco todos vocês a virem comigo. Belo Horizonte, Brasil, vamos juntos. É pra frente e pra cima, no poder da fé.
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Olha, eu quero que todos vocês estejam preparados para a grande vitória que Deus já preparou para a sua vida. Olha, meus amigos, é com muita alegria que o mensageiro da fé, Eduardo Garcia, o amigo do povo, está no ar para abençoar a sua vida, a sua casa e toda a sua família. Eu tenho certeza que algo bom de Deus lhe acontecerá. O programa Nos Passos da Vitória, que traz esperança, força e fé ao coração de cada um dos nossos ouvintes. E eu quero agradecer a companhia de todos vocês, você que está em casa, no trabalho, dirigindo, aonde quer que você esteja, eu agradeço a sua companhia, a audiência de cada um de vocês, que Deus possa abençoar a sua vida, a sua casa e toda a sua família, tá bom? Olha, eu quero hoje colocar todos vocês na corrente para frente da oração. Teremos momento sagrado da oração, momento da mensagem da fé também. Prepara um copão com água, porque na hora da oração nós vamos consagrar a água. Eu quero ver todo mundo bebendo da água abençoada, água ungida e consagrada, tá bom? E hoje eu quero falar algo importante com todos vocês. Hoje vamos falar sobre prosperidade. Quando você ouve a palavra prosperidade, o que vem na sua mente? Dinheiro? Casa? Carro? Uma conta bancária cheia? Talvez seja exatamente isso que muitas pessoas pensam, não é verdade? Mas será que prosperidade é apenas possuir bens? Será que alguém pode ter muito dinheiro e ainda viver uma vida miserável? Prosperidade é desfrutar da paz que vem de Deus.

cada um de nós. Prepara o copão com água, daqui a pouco vamos orar, vamos compartilhar a mensagem da fé, tá bom? Um copão para apresentarmos essa água a Deus e você vai beber da água consagrada. Digam todos assim comigo, olha, com Deus adiante, é vitória a todo instante, Brasil.

0: Olha, é verdade que todos nós queremos prosperar, não é verdade? O senhor, a senhora, você moça, jovem, rapaz, você que ouve o programa, está acompanhando a nossa programação, tenho certeza que todos nós desejamos cada vez mais prosperar. Queremos ver nossa família bem, queremos ter saúde, uma saúde plena, queremos ter paz, conquistar os nossos sonhos. Viver com dignidade, é o sonho de todo mundo, viver com dignidade. Mas existe uma pergunta que inquieta muitas pessoas. Por que alguns parecem crescer, prosperar, enquanto outras pessoas trabalham tanto e continuam presos no mesmo lugar? Parece que a vida não evolui, parece que as coisas não caminham para frente. Qual é o motivo? Será que Deus escolhe quem vai prosperar? Será que prosperidade é sorte? Será que depende apenas das oportunidades? A Bíblia, a palavra de Deus, responde essa pergunta de uma maneira surpreendente. Preste atenção, Deus não prospera apenas o trabalho, ele prospera as pessoas. Primeiro transforma a mente, depois as atitudes e por fim transforma os resultados. Hoje, o Vida em Pauta não começa falando de dinheiro, começa falando de princípios. Porque quem aprende os princípios certos, colhe frutos duradouros. Eu quero que você prepare o seu coração. Eu quero que você esteja com o coração preparado, porque Deus, ele pode mudar muito mais do que a sua situação financeira. Escuta-me, ele pode mudar a sua maneira de pensar, de agir, para que você tenha uma vida próspera, abençoada e iluminada por ele. Por isso, eu convido todos vocês a irem comigo agora para o quadro Vida em Pauta de hoje.
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0: Olha, o título do nosso quadro Vida em Pauta é Por que algumas pessoas prosperam e outras parecem estar sempre no mesmo lugar? Vivemos em um tempo em que muitas pessoas associam prosperidade apenas ao dinheiro. Mas basta olhar ao redor para perceber que isso não é verdade. Há pessoas que possuem muito, mas vivem ansiosas, dormem pouco, dormem mal, confiam em ninguém. Vive cercadas de conflitos. Por outro lado, existem pessoas que começaram com quase nada, construíram suas vidas passo a passo, aprenderam, persistiram, foram disciplinadas e hoje desfrutam de estabilidade, paz e propósito. O que faz a diferença? Não é apenas quanto alguém ganha. É como essa pessoa pensa, como ela administra o que ela recebe, como ela enfrenta as dificuldades e quais os princípios ela escolhe seguir. Muitas vezes, a maior pobreza não está na carteira vazia, está na falta de direção, na falta de planejamento, de esperança, de fé, na falta de sabedoria. Deus deseja nos ensinar a prosperar de maneira equilibrada. Prosperar sem perder os valores, sem perder a família, sem perder a fé, sem perder a comunhão. A prosperidade começa quando aprendemos a administrar o pouco. Você sabe por quê? Quem valoriza o que tem, prepara-se para receber ainda mais. E Deus, ele não abençoa apenas o resultado, ele também abençoa o processo, passo a passo. E nós precisamos sempre colocar Deus adiante para que os nossos passos sejam guiados por ele. Eu quero que você imagine, pensa comigo, para tudo que você está fazendo aí, eu gostaria que você viesse agora fazer essa reflexão comigo. Imagine dois agricultores. Os dois receberam a mesma quantidade de sementes, o mesmo pedaço de terra, eles ali vivenciaram a mesma chuva, o mesmo sol. Mas meses depois, um colheu uma grande safra e o outro quase nada. E qual foi a diferença? As sementes? Não. A terra? Também não. A diferença foi o cuidado diário, um preparo que um teve com o solo e o outro simplesmente foi desdeixado. Arrancou as ervas daninhas. Essa era a diferença daquele que tinha mais cuidado. Regou quando foi necessário, esperou o tempo certo. Do outro lado, o outro apenas lançou a semente e esperou o milagre. Assim também acontece na vida. Todos sonhamos com uma grande colheita, mas poucos estão dispostos a viver o processo. Prosperidade não acontece de um dia para o outro. Ela é construída com disciplina, com dedicação, com perseverança. Prosperidade é construída com as escolhas sábias, com fidelidade, com determinação. José prosperou no Egito porque antes de administrar uma nação, aprendeu a ser fiel, como escravo e como prisioneiro. Davi prosperou porque foi cuidado. Ele foi cuidando com muito zelo de ovelhas, do rebanho. E depois ele foi rei, cuidou de um reino. Grandes conquistas sempre começam com pequenas fidelidades. Quem é fiel no pouco, prepara-se para administrar o muito. E toda colheita extraordinária começa com atitudes comuns, repetidas todos os dias. Prosperidade, gente, é fruto de princípios vividos com constância. Como é importante a gente parar um pouco e começar a refletir sobre as nossas atitudes, os nossos comportamentos, sobre as nossas metas, os nossos alvos. Nós não podemos ser afoitos, precipitados, ansiosos. Existem momentos que você precisa refletir. E a melhor coisa para você refletir sobre a sua vida é você observar a palavra de Deus. Josué capítulo 1, versículo 8. Escuta isso. Não cesse de falar deste livro da lei. Medite nele de dia e de noite, para que tenhas o cuidado de fazer segundo tudo quanto nele está escrito. Então farás prosperar o teu caminho e serás bem-sucedido. Meu Deus do céu. Olha que instrução maravilhosa nós estamos aqui descobrindo, encontrando no livro sagrado. Isso aqui é uma pérola, é um tesouro que Deus está entregando para nós. Quando Deus falou com Josué sobre prosperidade, ele não começou falando do ouro, da prata, nem de riquezas. Começou falando da palavra, da obediência, da fidelidade. E é isso que nós precisamos entender, porque a verdadeira prosperidade, meu irmão, minha irmã, escuta-me, nasce dentro do coração. Ela transforma a maneira como pensamos, como trabalhamos. Ela transforma a maneira com que nós lidamos com as pessoas, nós tratamos as pessoas, como nós administramos aquilo que Deus coloca em nossas mãos. Jesus também falou sobre isso em Mateus capítulo 6. Sabe o que que Jesus disse? Buscai primeiro, em primeiro lugar, o reino de Deus e a sua justiça. Aí ele continua dizendo assim: e todas estas coisas vos serão acrescentadas. A ordem, ela é muito clara. Primeiro o reino, depois o acréscimo. Você está entendendo isso? Reino de Deus. e depois vai ser acrescentado na sua vida tudo que for necessário. Quando Deus ocupa o primeiro lugar, as demais coisas encontram equilíbrio. Eu quero falar com você. Talvez você esteja esperando apenas uma mudança financeira, né? Um milagre financeiro. Mas Deus quer realizar algo ainda maior. Quer formar uma pessoa próspera. Deus quer fazer de você uma pessoa muito próspera. Uma pessoa que saiba honrar, uma pessoa que saiba servir, compartilhar, que saiba administrar e glorificar o nome do Senhor com tudo o que você vier receber. Quem coloca Deus em primeiro lugar nunca perde o verdadeiro sentido da prosperidade. E você precisa ter essa consciência. A bênção de Deus, ela não acrescenta apenas bens, acrescenta paz. A prosperidade que vem do céu transforma a vida inteira. Prosperidade não é apenas chegar mais longe, é caminhar com Deus adiante, sabendo que a maior riqueza é viver debaixo da vontade do Pai Nosso.

0: Olha, nós não podemos parar de avançar jamais. É por isso que o Mensageiro da Fé quer fazer um convite especial para todos os nossos ouvintes que acompanham o programa Nos Passos da Vitória. Eu quero convidar vocês a participar conosco de uma de nossas reuniões na Igreja da Graça, a Igreja Internacional da Graça de Deus, sempre de portas abertas para receber vocês. Procure uma Igreja da Graça mais próxima da sua casa e venha participar de uma de nossas reuniões. Todas as quartas-feiras é o dia que nós clamamos a Deus, oramos pela nossa família, colocando a nossa família no altar do Senhor. Deixa eu lhe fazer uma pergunta: como é que está a sua família? Você compreende, você entende, você reconhece que a sua família precisa de Deus, da proteção divina, da luz divina? Você entende e compreende que a sua casa, a sua família precisa dessa luz que vem do alto? Então esteja conosco na Igreja da Graça. 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Anote o horário e o endereço, né? Rua Antônio Augusto de Resende, 177, no centro da cidade Betim, 8 horas da manhã, 3 horas da tarde, como também às 7:30 da noite, na quarta-feira da Sagrada Família. 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Nós oramos por cura e libertação também na Igreja da Graça. Rua Antônio Augusto de Resende, 177, no centro da cidade Betim. Eu vou ficar muito feliz em receber você e a sua família e juntos invocarmos o nome do Senhor, tá bom? Prepara o copão com água, daqui a pouco, momento da oração. 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
0: Grandioso Deus, maravilhoso e eterno Pai, Deus Criador dos céus e da terra e deste imenso universo, nesta hora sagrada nós entramos em oração, uma multidão conosco agora. Pessoas em diversos lugares orando, invocando o teu nome. E eu creio na tua promessa, na tua palavra, e é por isso que nessa hora nós formamos essa corrente de oração. Quantas pessoas nos enviando mensagens, pedidos, nomes. Quantas pessoas, meu Pai, pedindo para participar desta corrente de oração. E eu entrego todas elas nas tuas mãos, coloco nesta corrente de oração e eu peço a ti, manifesta-te o teu poder. Meu Deus, vai de encontro a cada uma delas. Eu vou usar o poder e a autoridade que há no nome do Cristo vivo, Jesus. E eu digo agora, todo mal, toda amarração, toda obra maligna contra esta vida, esta casa, esta família, esta empresa, eu estou repreendendo agora. Eu digo mal, em o nome de Jesus Cristo, vai embora. desapareça agora, caia por terra toda obra maligna. O desânimo, o fracasso, a tristeza, a melancolia, os pensamentos ruins vão embora. Toda amarração, todo fracasso, sai agora em nome de Jesus. Obra de inveja, de olho gordo, praga que foi lançada sobre esta pessoa, eu estou repreendendo agora. Espírito maligno, sai agora, caia por terra, desapareça agora, em nome de Jesus. Eu estou lhe repreendendo desta vida, desta casa, desta família, a escassez, a miséria. Eu estou repreendendo agora o desemprego, a amarração. Em nome de Jesus, caiam por terra todo mal, todas as obras das trevas contra esta vida, esta casa, esta família, as doenças, as enfermidades, em nome de Jesus, saia agora, vá embora para nunca mais voltar, meu Deus e meu Pai. Que as mãos poderosas do Senhor estejam estendidas sobre todas estas pessoas, para protegê-las, abençoá-las. Meu Deus, faça com que esse homem, esta mulher, receba do Senhor a sabedoria para administrar aquilo que está nas mãos de cada uma delas. Dê capacidade, dê inteligência, sabedoria, força, ânimo. Eu oro para que as bênçãos do Senhor venham sobre todos agora. Que o Senhor dê muita sabedoria a cada uma delas, porque essa pessoa, meu Pai, com a bênção do Senhor, ela vai prosperar muito. Mas ela precisa de sabedoria não só para prosperar, mas para administrar a prosperidade, para lidar, meu Deus, com a prosperidade. Meu Deus, que todos sejam agora capacitados pelo teu Espírito para trilhar um caminho de prosperidade, para caminhar nos passos da vitória, prosperando em tudo. Eu abençoo esta vida, esta casa, esta família, esta empresa, esta loja. Eu abençoo todos com a bênção da prosperidade. Coloca nesta água unção, poder e virtude. Todos que beberem da água recebam vida, paz, amor, alegria, sabedoria, em nome de Jesus. Digo amém, beba da água e tome posse da bênção.
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18: Estamos no ar. A paz do Senhor Jesus, meu irmão e minha irmã. A paz do Senhor para você que é de perto, para você que está na região metropolitana, na região central de BH, para você que está na zona da Mata Mineira, para você que está no Triângulo. A paz do Senhor. O Pode Crer está no ar e nós vamos juntos até a meia-noite, até o novo dia. Hoje é segunda-feira, pastor, mas hoje é segunda. Não, hoje é segunda, mas é segunda de primeira no Pode Crer. Nós estamos no Pode Crer, um programa das igrejas evangélicas Assembleia de Deus, Ministério de Madureira. Pode Crer, com o pastor Eloir Fortunato, esse rapazinho que vos fala. Paz do Senhor, meu irmão, vem comigo, Minas Gerais. Hoje é noite de bênçãos, hoje é segunda de primeira. E você, meu irmão, e você é muito importante em todo esse processo. Rádio 89 Maravilha, o Instagram da Maravilha FM, manda aqui, você tá ligado no Pode Crer? Manda um videozinho lá, faz um story, marca a Maravilha FM. Se quiser marcar o pastor Eloir, pode marcar, @ Eloir Fortunato. Mas a prioridade é você marcar aí a Rádio Maravilha, mostrando a nossa audiência por todo o estado de Minas Gerais. Você tá no Pode Crer e hoje é segunda de primeira. Hoje tem louvor, hoje tem palavra, hoje tem intercessão e oração. Nós temos um culto diário das Assembleias de Deus. O Pode Crer é o culto da Assembleia de Deus, Ministério de Madureira, no estado de Minas Gerais. E nós já estamos começando a semana a todo vapor, juntos com vocês, meditando na palavra de Deus, falando do amor de Jesus. Você fez a sua escolha já? Aonde você quer estar na eternidade? Aonde você quer estar hoje? Vamos refletir sobre isso daqui a pouco. E você é nosso convidado a ouvir a palavra de Deus. Mas primeiro, vamos com um de nossos louvores na rádio que toca o som do céu. Vem música aí!

Você ouviu este louvor e agora chegou o momento da palavra. Nós estamos no Pode Crer e esta é a segunda de primeira. Deus vai falar ao seu coração. O melhor lugar do mundo é estar aos pés do Salvador. O melhor lugar do mundo é estar com Jesus Cristo, o nosso Salvador. Abra sua Bíblia comigo no livro de Salmos 16, versículo 1.

lugar de mais alta honraria na vida de uma pessoa que se colocar aos pés do Deus Todo-Poderoso, que se colocar de joelhos diante dele, submisso aos seus pés, aleluia. É ali, aos pés de Jesus, de joelhos diante dele, que nós encontramos abrigo para nossas almas. Quando nós estamos na travessia destes tormentosos mares da vida, sabe? É aos pés do Senhor que nós encontramos uma inesgotável fonte de alegria. Mesmo que às vezes as lágrimas amargas da vida estão rolando no meu, no seu rosto, você só lhe sente dor, mas tem a alegria do Senhor. Você sabe que a alegria que vem de Deus, ela sempre vai coexistir com a dor e os problemas das circunstâncias da vida. Aleluia. Ei, você está ouvindo a Maravilha FM 89.1 e eu te pergunto, aonde você deseja estar? Aleluia. Aleluia. Em Lucas, no capítulo 10, o verso 39, ali estava aquela mulher, aos pés do Mestre dos Mestres, para ouvir os seus ensinamentos. A Bíblia diz que Jesus estava na casa de Maria. Ele era amigo da família. Reparem nesse texto do capítulo 10 de Lucas, que Marta estava agitada, estava correndo de um lado para o outro, tratando dos afazeres da casa, enquanto que a Maria estava aos pés de Jesus, deixando ele palestrar com ela, deixando ele trabalhar no coração dela. Aleluia. Você está aí ligadinho? Marta fica perturbada, incomodada com a inércia, sabe? Ela está preocupada com a paralisia da irmã. Ela não aguenta ver aquilo. E ela pede para Jesus interferir na situação, para Jesus ordenar que Maria saia de sua posição para ajudá-la nas suas tarefas de casas. Mas Jesus, longe de repreender Maria, ele acaba, na verdade, repreendendo Marta, dizendo assim: Marta, Marta, andas inquietas e te preocupa com muitas coisas. Entretanto, pouco é necessário. Ou só uma coisa. Maria, pois, escolheu a boa parte, e esta não lhe será tirada. Sabe o que isso significa, meu amigo? Sabe o que significa, minha amiga? Sabe o que isso quer dizer para você que está ligadinho com a gente, não pode crer? Estão te tentando tirar da sua posição. Estão querendo destruir seus sonhos. O diabo e seus liderados estão incomodados com a sua posição de comunhão nesta noite, não pode crer. Com a sua posição de comunhão nesse fim de segunda-feira, na presença de Deus, escutando, pode crer, no culto diário da Assembleia de Deus. Estão fazendo de tudo para te tirar da presença. Estão querendo te movimentar de onde Deus te colocou. Mas o meu Deus me trouxe aqui nessa noite para te lembrar que a melhor parte é estar aos pés de Jesus. Aleluia! A melhor parte é estar aos pés de Jesus. A melhor escolha é aprender aos pés do Salvador. Escute agora o que o Espírito Santo da verdade está sussurrando nos meus ouvidos aqui. A comunhão com Cristo é mais importante, querido, que o trabalho para Cristo. Primeiro a gente deve se deleitar nele, para depois servir a ele. Deixa eu te falar algo. O Senhor vem antes da sua obra. A sua comunhão com ele vem antes do seu ministério, irmão. Seu sacrifício de louvor vem antes do seu talento. Porque a obra sem a presença dele nas suas vidas não é nada. A obra sem a presença dele em nossas vidas não significa nada. Fazer a obra sem comunhão com ele não adianta nada. Coloque-se aos pés de Jesus essa noite. Meu Deus do céu, Deus está falando contigo? Comigo Deus tem falado poderosamente. Mas vamos para o último caso? Vamos para a última aparição de Maria na Bíblia? Veja, uma terceira vez esta mulher aparece nas Santas Escrituras e novamente aos pés do Deus encarnado. Agora, Maria volta para honrá-lo por seus grandes feitos. Isso está lá em João, no capítulo 12, o verso de número 3. Novamente Maria, novamente na mesma posição. Meu Deus do céu, aos pés do Salvador. Mas agora nas suas mãos, ela tem um vaso de alabastro com uma libra, ou seja, cerca de meio litro de um preciosíssimo perfume de nardo puro, avaliado em mais de 300 denários, que aquela mulher derrama
todo aquele raro e caro perfume sobre Jesus.

0: Jesus, e depois ela enxuga os seus pés com seus cabelos. Aquela mulher chegou disposta a derramar uma pequena fortuna para a época aos pés de Jesus. Ah, meu Deus do céu, isso aqui é forte demais, irmão. Quantas vezes a gente sai de casa, a gente vem para a igreja, na presença do Deus vivo, e nem um glória a Deus e aleluia a gente entrega para Ele. Fica de cara trunfada. Meu Deus do céu. Oh, meu Deus do céu. Pode crer, irmão. Não arreda o pé não, crente. Permaneça. Estão falando que é perda de tempo. Estão falando que é desperdício, mas continua derramando-se aos pés do Senhor. Estão falando que é perda de tempo, mas Deus te chamou no meio de uma geração de lábios impuros. Deus nos chama em meio a uma geração de praticantes de uma vida libertária, maldita, sem princípios. Deus nos chama em meio a uma geração de demonização dos preceitos absolutos das Santas Escrituras, de descredenciamento da Bíblia Sagrada. É desperdício, eles falam, mas você precisa abrir a sua mente para o novo, para com isso, você precisa evoluir, o mundo mudou, larga de ser careta, mas você continua na certeza bíblica de que Deus fez os céus e a terra, Deus criou o homem e a mulher, macho e fêmea os criou, Deus nos fez para a sua glória, aleluia. Ali estava Maria, fazendo a coisa certa, para a pessoa certa, no tempo certo, apesar das críticas que ela recebia. Meu irmão, estão criticando você, estão te apontando de todas as formas, estão querendo te fazer parar, estão querendo interromper a sua adoração, a sua comunhão. Continue com gratidão aos pés de Jesus. Continue de joelho aos pés do Senhor. Continue prostrado, que Ele vai te honrar sobremaneira. Pensa comigo, aquela atitude convicta de uma mulher numa residência pequena de Betânia, ela é lembrada, ela é pregada ao longo da história do Evangelho na Terra. Entenda uma coisa, irmão, Maria colocou aos pés de Jesus tudo que ela tinha, o melhor que ela possuía, de forma generosa, de forma sacrificial. Interessante que Maria fez como o próprio Jesus faria alguns dias ali na frente. A Maria fez exatamente como Jesus faria ali na cruz do Calvário. Ela derramou tudo que ela tinha por amor de nós. Por amor dele, desculpa. E ele derramou tudo que ele tinha, meu Deus, por amor de nossas vidas. Cada gota de sangue derramado foi por amor às nossas vidas. Ele não fugiu da cruz do Calvário, ele se ofereceu em sacrifício de amor aos pés do nosso Senhor e Salvador. É o melhor lugar que você pode estar, meu querido. Aos pés de Jesus é o melhor lugar que você pode encontrar, pois nos prostramos, pois adoramos. Aos pés do Salvador é o melhor lugar do mundo, porque lá nós expressamos a nossa eterna gratidão por tudo que fez, por tudo que faz em nós, por tudo que Ele faz em nossas famílias, por tudo que Ele faz em nossas vidas. É nos pés de Jesus que nós oferecemos o fruto da nossa gratidão, o fruto da nossa consagração. E essas ações, elas refletem na história da nossa vida. Aleluia! Quando você se coloca aos pés de Jesus, isso reflete a história da sua vida, isso reflete quem você é, isso influencia o seu futuro, e desta maneira você terá um futuro de glória. Aleluia! Você está aí, você crê? Você crê? Pode crer! Você terá um futuro de glória ao lado daquele que vive e reina para sempre. A Maria escolheu o melhor lugar. A Maria escolheu a melhor posição. A Maria escolheu o melhor status. Estar aos pés do Salvador. Estar aos pés do Cristo que vive e reina para todo sempre. Estar aos pés daquele que te formou, que te criou. É o melhor lugar para você, amigo. É o melhor para você, minha irmã.
1: Minha amiga, venha para Jesus. Ah, pastor, mas está difícil. As minhas situações, as circunstâncias da minha vida são muito difíceis hoje. Ei, corre para os pés. Eu não sei se você vai correr para os pés para aprender mais um pouco, se você vai correr para os pés para chorar a dor que você está sentindo, ou se você vai correr para os pés para adorar e agradecer a Deus por tudo que Ele tem feito. Mas faça uma coisa hoje. Tu tá na Maravilha FM, faça alguma coisa hoje. Tu tá no Pode Crer, tu tá na Assembleia de Deus, e aqui se prega o genuíno Evangelho de Jesus. Corre para os pés do Senhor. Corre para os pés do Senhor. Corre para Jesus e escute a melodia deste louvor na rádio que toca o som do céu.

0: quero orar por você. Eu vou orar pela sua vida, vou orar pela sua casa. Não importa onde você está. Às vezes você está distante, você está triste, você está afastado, você está olhando de longe aquilo que você já foi um dia na presença de Deus. Mas hoje é dia de você voltar para os pés do Senhor Jesus. Nós vamos orar agora pela sua vida. Coloque a mão no seu coração, aí aonde você está. Senhor Jesus, na tua presença nós estamos. Segunda-feira de primeira, não pode crer, Senhor. E nós estamos falando aonde nós devemos estar. E nós aqui, eu, pastor Eloir, dos estúdios da Rádio Maravilha, e esse meu amigo ouvinte da rádio que toca o som do céu, nós escolhemos estar aos seus pés. Nós escolhemos aprender com o Senhor, viver com o Senhor. Ah, Deus, como nós precisamos da tua companhia, como nós precisamos do teu amparo, como nós precisamos da tua presença. Ó, Senhor, vem sobre as nossas vidas, vem sobre as nossas casas, as nossas existências, vem sobre os nossos filhos, filhas. Deus querido, nós escolhemos estar aos pés do Senhor. Do outro lado desse rádio tem uma pessoa que está te aceitando agora, Jesus, que está confessando o Senhor como Salvador da sua vida, que quer estar aos seus pés. Do outro lado do rádio tem uma pessoa, Pai, que está voltando para a tua presença, e nós nos alegramos com essa atitude. Deus, escreva o nome desta pessoa no livro da vida, esteja com ela. Pai querido, abençoe esta família, abençoe esta casa, abençoe este homem, esta mulher, este jovem, este adolescente que porventura esteja nos ouvindo neste momento. Deus, entre com providência nas necessidades dessa pessoa. Se ela precisa de cura, que ela seja curada agora. Se ela precisa de libertação, eu repreendo toda a obra maligna, toda a obra forjada, tudo aquilo que impede ela de te servir de forma verdadeira e sincera. Jesus, eu apresento todos os meus amigos, irmãos, ouvintes do programa Pode Crer. Pai querido, de uma forma especial, começando esta semana, eu quero te pedir, proteja o estado de Minas Gerais, proteja as nossas cidades mineiras, dos quatro cantos, dos quatro extremos do estado de Minas Gerais. Ah, Deus querido, proteja aquelas pessoas que estão lá em Salto da Divisa e aquelas que estão lá em Extrema, no sul de Minas Gerais. Deus abençoe aquelas pessoas que estão lá em Mantena, no leste, e também aquelas pessoas que estão lá em Cordeirinho, no extremo pontal do estado de Minas Gerais. Ah, Deus, abençoe o estado de Minas, proteja os cidadãos de Minas Gerais, proteja as pessoas de Minas Gerais. Deus, muito obrigado pela oportunidade que nós temos de estar neste estado maravilhoso de riquezas incontáveis. Continue abençoando as nossas terras, continue abençoando a indústria do estado de Minas Gerais. Eu oro a ti, Senhor, e te peço pelos nossos empresários. Ah, Deus, pelos setores de produção. Ah, Deus querido, que geram empregos. Eu oro a ti pela vida dos nossos trabalhadores. Proteja-os, Jesus, nas suas atividades, livrando dos pequenos, dos grandes acidentes, de todos os mal, de todo o mal. Todo cidadão mineiro que acorda para trabalhar, seja na madrugada, seja logo cedo pela manhã, proteja o seu dia, proteja o seu trabalho. Abençoe, Senhor, o nosso estado, as nossas autoridades constituídas, do mais alto escalão, do nosso governador ao vereador, lá na Câmara Municipal dos Municípios Mineiros. Toma nas tuas mãos, porque feliz é a nação cujo Deus é o Senhor. E não existe autoridade constituída sem que o Senhor permita. E nós oramos por todas elas. Te pedimos, ó Deus, abençoe o nosso estado de Minas Gerais. Ah, Deus, neste momento eu quero te apresentar a sua igreja na terra. Eu quero te apresentar a igreja de Jesus na terra. Assembleia de Deus, Ministério de Madureira, nossos bispos, nossa liderança estadual. Eu quero te apresentar a igreja de Cristo Jesus. Em nome de Jesus, ó Pai, eu te peço. Em nome de Jesus, ó Pai, eu te adoro, eu te suplico, eu clamo a ti pela tua presença nas nossas igrejas. Nós somos milhares de templos espalhados por todo esse estado. Ah, Deus querido, a Assembleia de Deus, Ministério de Madureira, ela tem uma característica maravilhosa. Ela não escolhe lugar. Ela escolhe abençoar pessoas. Por isso eu te peço, Abençoa a vida desse pastor que está lá no distrito de uma pequena cidade de Minas Gerais, até aquele que está lá num grande templo, ah, Deus querido, pregando a tua palavra, pregando o teu evangelho. Muito obrigado, Senhor, pela oportunidade de pertencermos a este ministério abençoado. Ah, muito obrigado por pertencer à nação Madureira, à Assembleia, às Assembleias de Deus. Oh, Deus querido, muito obrigado pela vida dos nossos irmãos, que são fiéis a Ti, que têm congregado, têm sido fiéis, obedientes à Tua palavra e à Sua liderança. Deus, eu Te apresento a vida de cada um dos meus irmãos e amigos. Pai querido, que na nossa boca sempre exista uma palavra de vida e vitória, que em nossos corações sempre exista uma palavra de bênção. Em nome de Jesus eu Te peço, abençoa a igreja de Cristo Jesus em Minas Gerais, todas as denominações que confessam a Ti como único Senhor e Salvador. Em nome de Jesus, amém e amém. Está terminando esta segunda. Amanhã nós estaremos de volta com a terça da palavra. Deus abençoe a sua vida e que o grande amor de Deus, a graça de nosso Senhor e Salvador Jesus o Cristo e as doces e benditas consolações do Espírito Santo seja com você. Em nome de Jesus. Forte abraço. Eu, pastor Eloy, vou ficando por aqui. Muito obrigado, Jesus, por mais um Pode Crer. Muito obrigado a Deus pela maravilha FM 89.1, a rádio que toca o som do céu. Até a próxima, se assim Deus permitir. E forte abraço.
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6: A paz do Senhor Jesus. Salmos, capítulo 52, versículo 9. Para sempre te louvarei, porque tu fizeste. Esperarei no teu nome, porque é bom diante de teus santos. Que as bênçãos de Deus os alcancem nesta hora.
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8: Muito bom dia, que Deus abençoe a sua vida grandemente. Esse é o programa O Poder Sobrenatural da Fé. Programa esse da Igreja Mundial do Poder de Deus, que tem a sua sede localizada aqui em Belo Horizonte, a sede estadual, que se localiza na Avenida do Contorno, número 1079, no centro de Belo Horizonte. E como sempre nesta programação, Jair, vamos iniciar com uma oração. Está aqui conosco o pastor Ivo Queiroz, o pastor Sidney Santo, que vai agora iniciar esta oração. Vamos falar com Deus.
9: A paz, pastor Isamar, a paz, pastor Ivo. Vamos orar, então, em nome de Jesus. Senhor Deus Todo-Poderoso, em nome do Senhor e Salvador Jesus Cristo, visita, meu Deus, a cada lar nesse momento, aonde está ligada essa programação. Seja, meu Pai, alcançada essas pessoas, a qual tem sido, meu Pai, nesse momento, abençoada, cresciada, meu Deus, pelo Teu poder. Que o Senhor, meu Deus, dê saúde, que o Senhor prospere, transforme a vida de cada uma dessas pessoas que nos ouve. Assim, meu Deus, nós determinamos essa bênção em nome de Jesus. Amém.
8: Graças a Deus. Que maravilha, né? É já começar o dia orando, já começar o dia falando com Deus. Olha, que Deus abençoe grandemente a sua vida. Um abraço todo especial para você que nos ouve neste momento de Uberlândia, Araxá, Patrocínio, Juiz de Fora, você de Leopoldina, você também aí de Além Paraíba, do todo o Triângulo Mineiro, Sul de Minas, enfim. Aonde você ouve esta programação neste momento através das ondas amiga da Rádio Maravilha 89.1, a rádio que toca o som do céu. Olha, pastor Ivo, esta programação, pastor Ivo, tem sido bênção na vida de muitas pessoas. E o Senhor, que está com o WhatsApp da nossa sede estadual, esse WhatsApp, pastor Ivo, é o WhatsApp oficial aqui da nossa sede estadual, onde a gente recebe inúmeras ligações, como também pessoas pedindo oração, não somente por elas, né, pastor Ivo, mas também pelos seus familiares, pessoas que necessitam de uma ajuda, que necessitam de um auxílio. E essa pessoa que nos ouve neste momento, tanto aqui de Belo Horizonte, como aqui do estado de Minas Gerais, essa pessoa que nos ouve também agora em Goiás, inclusive um abraço todo especial pro povo que nos ouve aí em Goiás, pessoa que nos ouve ali em Brasília, Rio de Janeiro, que também houve cidades aqui, que são as cidades ali, por exemplo, ali Leopoldina, né? Rádio Maravilha ali em Leopoldina, pessoas ali de Miracema, ouve a rádio, enfim, tanto nesses estados que houve, ela pode entrar em contato conosco nesse momento através da nossa central de oração. A paz, pastor Ivo.
10: Muito bom dia, paz, pastor Antônio Isamar. Bom dia, a paz, pastor Sidney. E a todos que ouvem esta rádio, você que está nos ouvindo agora pela Rádio Maravilha 89.1, você pode agora, nesse exato momento, interagir conosco. Você que deseja enviar ali o seu pedido de oração, você que necessita de oração, você pode entrar em contato conosco agora através do nosso WhatsApp. O prefixo é o 319-2003-9141, aonde a nossa central de oração, ela está à disposição para te atender. Você que deseja uma oração, um atendimento, você pode ter certeza que homens e mulheres de Deus irão te atender, irão ali dar uma direção através da palavra. E você que acompanha aí esta rádio de outro estado, você pode também interagir conosco, porque daqui a pouco, pastor Antônio Isamar, eu estarei lendo aqui comentários de pessoas que vão entrar em contato conosco, pessoas que ali solicitaram orações, pessoas que têm pedidos a fazer. e nós vamos estar aqui clamando pela vida de cada uma dessas pessoas. Eu tenho a certeza que o poder de Deus vai operar na vida delas de sobremaneira sobrenatural. Pastor Antônio Zamar, eu creio que nesta madrugada essa pessoa ela será visitada pelo poder de Deus.
8: Pastor Cid, nesse momento, principalmente nessa madrugada, né, Pastor Cid? Tem pessoas agora, até agora temos porteiro que nos ouve, vigia, frentista, pessoas que estão agora no hospital fazendo um plantão, temos agora também caminhoneiro, inclusive um abraço todo especial para os caminhoneiros que neste momento estão aí cortando as estradas aqui de Minas Gerais, mas também ligadinho na Rádio Maravilha. Pastor Cid, nessa terça-feira agora, nós estamos vivenciando aqui na Igreja Mundial do Poder de Deus, principalmente aqui na nossa sede estadual, uma grande campanha, o mergulho de Naamã. E quando a gente fala desse propósito, o mergulho de Naamã, a Bíblia nos informa, e daqui a pouco nós vamos estar lendo a palavra, vamos estar examinando na palavra, que Naamã ele era um homem famoso, mas ele tinha algo na vida dele que aquilo o deixava ele triste devido à situação. E por que eu estou tocando nesse assunto? Porque tem pessoas que neste momento estão nos ouvindo, que a pessoa está sofrendo, a pessoa está padecendo, gemendo. E nessa terça-feira nós vamos começar esse propósito exatamente para aquelas pessoas que estão precisando de um milagre urgente.
9: Realmente, pastor Zamar, geralmente as pessoas estão passando uma situação difícil, assim como Naamã se encontrava. Ele tinha tudo, né? Mas na verdade faltava algo para ele. Talvez é o caso dessa pessoa que nos ouve. Tem algo que está faltando, ela tem tudo para ser feliz, né? Tem tudo para as situações ir para frente, desenvolver a vida dela, mas parece que há algo que puxa, algo que falta, né? Algo que está faltando nessa vida, e eu tenho certeza que quando ela pisar a planta dos pés aqui na nossa sede estadual, aqui em Belo Horizonte, Avenida do Contorno, 1079, será com certeza impactante o agir de Deus na vida desta pessoa, principalmente essa pessoa que está sofrendo, essa pessoa que tem um ente querido que está acamado, que está necessitando de um milagre, né? Quando ela trazer uma peça de roupa, uma fotografia dessa pessoa, e o nosso bispo estadual, né, o anjo maior aqui da igreja, vai estar fazendo mergulho. Quando mergulhar, assim como aquele homem estava leproso, né? Deus removeu aquela lepra, assim também Deus removerá as dores, as enfermidades, os problemas que essa pessoa ela tem enfrentado no dia a dia dela.
8: Isso. Exatamente, né, o pastor Cid, a reunião já fala tudo, né, pastor Ivo? É a terça-feira do milagre urgente, exatamente para aquelas pessoas que, né, o pastor Cid acabou de citar, que não aguenta mais sofrer, que não aguenta mais padecer. E tem pessoas, pastor Ivo, que neste exato momento, nesta madrugada, estão nos ouvindo, e ela está no fundo do poço, ela está sofrendo, ela está aflita. E de uma coisa, pastor Ivo, nós temos a mais plena certeza: se essa pessoa ela estiver conosco nessa terça-feira, Deus vai mudar a história da vida dela.
10: É verdade, pastor Antônio Zamar, pastor Sidney, porque a gente estava falando aqui de sofrimento, de pessoas que estão sofrendo. Isso é a mais pura verdade. Tem pessoas que estão sofrendo. Tem pessoas que sofrem por causa de um câncer, por causa de uma enfermidade, uma doença terminal. Tem pessoas que já até mesmo já foram desenganadas pela medicina. Pessoas que não conseguem dormir nas madrugadas, à noite, não conseguem descansar, não conseguem ter paz. Pessoas que têm vivido no vermelho, pessoas que tudo para ela tem dado errado. E essa pessoa não sabe mais o que fazer. Só que a solução chegou. A solução chegou para os problemas que ela tem enfrentado. Você que está nos ouvindo agora nessa madrugada, você pode ter certeza que foi Deus que preparou este momento, esta hora, para você estar ouvindo esta rádio. Você que nos ouve ali através do seu aparelho celular, ou através de um radinho mesmo, ou pelo YouTube, por algum meio de comunicação, você pode ter certeza que é Deus falando com você. É Deus querendo mostrar para você a solução para os seus problemas. Porque nessa terça-feira, o homem de Deus, o Bispo Talone, juntamente com a sua esposa, pastora Raquel, e toda a equipe de fé, vai estar aqui no Templo dos Milagres, aonde essa pessoa, pastor Antônio Zamar, pastor Sidney, ela é bem-vinda. Você pode vir, você que é católico, você é espírita, independentemente da sua religião, as portas da nossa igreja estão abertas. E você pode ter certeza que quando você colocar a planta dos seus pés aqui, você será abençoado pelo poder de Deus. O milagre vai acontecer na sua vida. E essa pessoa ela pode trazer, pastor Antônio Zamar, ela pode trazer a peça de roupa do filho, a peça de roupa da filha, ou ela pode trazer a peça de roupa do marido ou da esposa. Você que muitas das vezes fala assim, mas eu não posso ir, um familiar não pode estar presente, traga a peça de roupa, traga algo que represente essa pessoa. Porque quando o bispo ele fizer o mergulho, porque vai começar esse novo propósito, vai começar nessa terça-feira, e quando ele fizer o mergulho com os pertences dessa pessoa, o milagre vai acontecer, pastor Sidney. Vai acontecer na vida deste homem, na vida dessa mulher que tomar uma atitude de fé para estar conosco. Pastor Antônio Zamar.
8: Olha, pastor Ive, nós já estamos aqui em contagem regressiva para essa terça-feira. Aliás, temos 4 concentrações especiais. A primeira às 8 horas da manhã, com o Bispo Talone e também pastora Raquel. A outra ao meio-dia, 3 da tarde também, às 7 horas da noite. 4 concentrações. E a gente na Igreja Mundial não apenas falamos de milagre, a gente mostra os milagres. E é isso que essa pessoa vai ouvir agora: milagres, testemunho, relato de pessoas que foram tocadas pelo poder de Deus. Vamos acompanhar esses milagres e também louvores que eu ofereço para todos os ouvintes da Rádio Maravilha nesse momento. Vamos ouvir testemunho e louvores e já voltamos no nome do Senhor Jesus.
11: Ele chegou surdo, bispo, ele não ouvia. Ele tocou no manto e agora passou a ouvir. Por isso que ele está emocionado.
12: Traz esse homem aqui, bispo Laíto. Traz ele aqui no altar, porque Deus está agindo aqui nessa obra. Diga glória a Deus. Eu estou vendo o homem impactado. Olha essas imagens aí, gente. Olha essas imagens desse homem aqui agora. Olha a emoção dele, ó. O homem está aqui impactado com o que Deus está fazendo na vida dele. Ele chegou mal.
11: Chegou bispo. Surdo, bispo. Por isso que ele está emocionado.
12: Chegou
11: ele
12: sem
11: falou,
12: ouvir.
11: Bispo, eu não estava ouvindo nada. Agora eu estou ouvindo.
12: Misericórdia. Traz ele aqui. Ele não ouvia, não? Tava
11: bispo, eu estava passando no corredor, ele falou. Eu tô ouvindo, eu não ouvia nada. E começou a chorar.
12: Misericórdia. Olha a emoção desse homem, gente. Ele tá impactado. Ele tá aqui, tá até tremendo, impactado aqui com o que tá acontecendo na vida dele. Esse homem que tava com dificuldade para ouvir, chegou aqui na igreja hoje com dificuldade, chamou o bispo e disse... Eu agora estou ouvindo. Deixa eu ver se ele está ouvindo mesmo agora. Deixa eu ver. Olha aqui para o bispo. Manda ele olhar para mim aqui para o bispo. O senhor está me vendo?
13: Estou vendo.
12: Como é seu nome?
13: Marco Antônio Magelo.
12: Qual a sua idade?
13: Fazer 83 anos.
12: Igreja, glorifica que ele está ouvindo mesmo, igreja.
14: Sarou a minha
12: Ele está ouvindo mesmo, Antônio. Olha ele emocionado aí, ó. Deixa eu dar um abraço no senhor, seu Marco Antônio.

0: deixa eu falar com o senhor. O senhor estava com dificuldade para ouvir.
1: Eu estava usando até aparelho.
0: Usando até aparelho?
1: Ah, tá.
0: Não,
1: até...
0: peraí.
1: Tá ali para poder consertar.
0: Cadê o aparelho? Cadê
1: tá
0: o aparelho?
1: Com a esposa lá.
0: O senhor veio com quem? O senhor veio com quem? Cadê a esposa dele? Vem cá, minha querida, vem cá. Não, peraí, a Minas Gerais tem que ver isso. Traz ela aqui com o aparelho. Traz ela também, traz. Traz a minha querida irmã aqui, por favor. Esse homem anda até com aparelho. Para poder tentar ouvir. Você vê a situação que ele está. Na verdade, que ele estava. Porque eu estou vendo um homem aqui emocionado, impactado, chorando. Um homem com mais de 80 anos de idade. Você acha que esse homem ia se prezar a mentir? A inventar uma história? Tem gente que fica falando: ah, vocês inventam testemunho, vocês pagam pessoas. Você acha que um homem de mais de 80 anos de idade com a esposa ia se passar para isso? Eu estou vendo as imagens aqui do aparelho que esse homem usa. Está aqui, ó. Deixa eu falar com a querida esposa dele. Bom dia, minha querida.
2: Bom dia.
0: A senhora está vendo a emoção do seu marido?
2: Estou vendo. E tem muitos anos que ele não escutava.
0: Tem muitos anos,
2: muitos,
0: né?
2: Anos.
0: Eu acho que o microfone do pastor Leonardo tem que baixar um pouco ele. Muitos anos que ele não
2: muitos
0: escuta.
2: Muitos anos. Aí na adoração forte eu também toquei com a tua.
0: Deixa eu falar, fala com o meu microfone aqui. Na hora da oração forte?
3: Eu também toquei com a...
0: A senhora também tocou.
3: Toquei no ouvido dele.
0: Vocês estão vendo isso, gente? O que é a fé? Olha só, olha o que é a fé. Na hora da oração forte, a esposa estava tocando no ouvido dele. Eu imagino que quando o manto também passou, a senhora estava tocando,
3: tava
0: usando
3: tocando.
0: Ali a fé.
3: Ele estava fechado, com o olho fechado, sem ver o manto.
0: Com o olho,
3: né,
0: fechado.
3: Eu esbarrei nele.
0: E a senhora tocando com o manto ali sobre ele.
3: É.
0: Usando a fé.
3: É. E é muito ruim para mim estar conversando com ele e não ouvir. Aí deixa a gente agitado, né? O outro não ouvindo.
0: Não, porque eu imagino. Ó, gente, olha aqui para isso. Minas Gerais, Brasil e o mundo. Imagina a esposa conversando com o marido e ele não entendia nada, ele não ouvia nada. Como ela mesmo disse, para ela era ruim, muito ruim, né?
3: Muito ruim.
0: A senhora tentava falar com ele e não ouvia.
3: Aí eu saía de perto.
0: Saía de perto na hora.
3: Não escuta, né?
0: Desistia na hora.
3: Desistia.
0: Mas você está vendo o que é que Deus faz?
3: Aí depois eu falava, eu te falei isso, alguma coisa que eu falava com ele. Ele falou, você não falou, não, falei.
0: Porque ele não ouvia?
3: É.
0: Ela falava assim, eu falei isso para você. Ele não falou, não, mas porque ele não ouvia. Mas você vê como é que Deus está fazendo. Agora esse homem está impactado. Gente, ele está chorando aqui no altar. Ele está chorando aqui no altar. Esse é o Deus da obra da Igreja Mundial do Poder de Deus. Olha ele tocando nos ouvidos do rosto.

0: Aí a gente olha aqui pro lado, tá o aparelho aqui, ó. Mostra aqui, pastor. Olha aí, ó. Olha o aparelho aí, ó. Quer dizer então que ele usava esse aparelho.
1: Usava, mas agora o aparelho parou de chiar, né?
0: Olha só, parou.
1: Parou.
0: E agora ele vai voltar no médico, o médico vai se surpreender e vai dizer: o que foi que aconteceu com o senhor?
1: Porque além de hoje, eu venho, trago a toalhinha, entrego ele.
0: A senhora usa a fé, né?
1: Uso.
0: Mas agora, quando voltar no médico, o médico vai se surpreender.
1: É.
0: Ele vai dizer assim: ô, doutor, eu tô ouvindo, doutor.
1: Vai lá, mãe.
0: Hoje vai lá, né? Olha que bênção. O senhor tá me ouvindo agora?
2: Eu tô ouvindo.
0: Tudo e tava tudo tapado.
2: Nada pra mim.
0: Tava ouvindo nada.
2: Nada.
0: Olha só, gente. É por isso que perseguem tanto essa igreja, sabia? Você tá vendo aí? Por isso que perseguem tanto essa obra. Eu não faço nada. Isso aqui não sou eu que estou fazendo, não. Mas o Deus que está na minha vida está fazendo tudo isso. Esse Deus poderoso está fazendo. Você é de Belo Horizonte, vem para cá, vem conhecer essa obra. Vem aqui na Avenida do Contorno, 1079, no centro, ao lado da Praça da Estação, para você também testificar o que Deus vai fazer na sua vida. E você do Brasil e do mundo inteiro, vá na Igreja Mundial mais próxima de você. Aonde tiver um templo da Igreja Mundial em todo o Brasil e o mundo, vá até eles. Procura ali bispos, pastores, participe das reuniões, que você vai ver que realmente sua vida vai mudar. Meu querido, sua vida muda a partir de hoje.
2: Só de ter ouvindo aqui, sabe, mudou minha vida.
0: Só de estar ouvindo agora mudou a sua vida.
2: Minha vida.
0: Então diga assim agora, diga assim, ó, Jesus me curou.
2: Jesus me curou.
0: Glorifica a Deus porque Jesus curou. Dá um abraço aqui à família. Dá um abraço aqui que Jesus curou. Jesus mudou a vida. Vai mudar a sua também. Tá feliz, mulher?
1: Feliz demais.
0: Muito feliz a senhora ver seu marido assim, né?
1: Ah, é, porque aí dá pra gente conversar, né?
0: Agora dá pra conversar, né? Antigamente ele dizia assim: já que eu não tô ouvindo minha mulher mesmo, eu não vou conversar, ele falava, né?
1: Eu desisti de...
0: A senhora também desistia, né? Não dava certo?
1: Não.
0: Mas agora, agora o senhor tá ouvindo bem, hein?
2: Graças
0: Se prepara,
2: Deus.
0: Que agora o senhor vai ouvir ela, hein?
2: Claro, né?
0: Imagina!
2: Faz 38 anos de casado, né?
0: Prepara que agora o senhor vai ouvir bem.
2: Graças
0: Antigamente
2: Deus.
0: O senhor tava ali, não tava ouvindo, não, mas
2: não
0: agora ela vai dizer,
2: nada.
0: Ô Marco!
2: Ah? Às vezes a campainha tocava lá, quando eu nem...
1: falando com você.
0: Você falava, eu tô falando com você.
1: Aí é que ele olhava e...
0: Aí é que ele olhava. Mas agora ele vai te ouvir, hein?
1: Vai.
2: Graças a Deus.
0: Hã? Se não ouvir o quê?
1: Cascudinho.
0: Se não ouvir, dá um cascudinho, misericórdia. Já tá ameaçando o homem, rapaz. Tem a Maria da Penha e tem o João da Penha, viu? Cuidado, hein? Brincadeira. Glorifica a Deus, vem fora.
3: Esse negócio aí é dela, esse cartaz?
4: Sim, sim, senhor, ela está aqui.
3: Jesus, é, filhinha?
5: É um tumor de 8 quilos, apóstolo.
3: Hã?
5: Um tumor de 8 quilos. Aí eu
3: Jesus
5: era meio Deus
3: Cristo,
5: do Senhor.
3: Estou arrepiado, pai.
5: E graças a Deus, hoje estou aqui.
3: Eita, sou
5: pra glorificar
3: um
5: milagre, o nome de Deus.
3: Estou aqui. Jesus!
5: Aquilo que parou.
3: Parou. Jesus Cristo. Você ia morrer, filho.
5: É, apóstolo. Teve um dia que eu tava muito triste aqui na igreja, terminou a reunião. Aí eu saí para fora, tava indo embora. No final da reunião, o senhor parou no Ceará para comprar um churrasquinho. Aí eu falei, apóstolo.
3: Parei no Ceará?
5: Aí eu falei, toca a mão na minha barriga.
3: Eu tava no Ceará?
5: Tá dentro do carro. Parou no churrasqueiro ali fora.
3: Ah, o nome do churrasqueiro é Ceará?
5: É. Aí o senhor pediu...
3: Peraí, eu pedi fiado para ele no churrasquinho. Ele me deu, acho que ele nem cobrou, não sei.
5: Aí eu falei, apóstolo, toca na minha barriga que o senhor é amigo de Deus.
3: Você falou?
5: Eu sei que eu vou ser curada. E o senhor, de dentro do carro...
3: No meio da rua?
5: No meio da rua, ali fora. Aí o senhor tocou na minha barriga. Tocou na
3: no
5: minha
3: meio
5: barriga.
3: Da rua?
5: No meio da rua.
3: Rapaz, alguém filma, ela vou ter medo botando a mão na barriga das mulheres. Ó.
5: Mas a...
3: É? Não, você tá... Você não conhece a raça não, rapaz. É, ué. Eu nem... Eu tava comendo churrasco?
5: Tá, o senhor parou e falou, me dá dois churrascos.
3: Aí dois? Eu,
5: é.
3: Mas os dois é pra mim, não, hein? Peraí, mulher.
5: Aí o
3: vou ficar muito
5: na
3: mal
5: barriga.
3: Na internet agora, ó. Dois de uma vez?
5: É.
3: Só gaúcho come dois churrascos de uma vez, né? Aí a senhora tava sofrendo, né, filhinha?
5: Tava sofrendo, pesada, muita dor, tava triste.
3: Mas Jesus
5: aí,
3: tocou.
5: Tocou, apóstolo.
3: Quem que é esse moço aí?
5: É meu esposo.
3: Deixa eu falar com ele. O senhor confirma isso, filho?
4: Com certeza, apóstolo.
3: Qual o seu nome?
4: Júlio.
3: Ei, Júlio, Jesus é bom, né?
4: Com certeza. E nós aprendemos muito aqui com buscar na palavra, né?
3: É isso mesmo.
4: Que o senhor tem nos ensinado aqui. Porque na hora da angústia, é ele que estava com a gente.
3: Está até emocionado, né, filho? Você viu a sua esposa partindo, hein? Rapaz, e essa moça aí, quem é?
4: Filha.
3: Você viu também isso aí, filha?
6: Sim, senhor.
3: Sofreu também, né?
6: Sofreu. É, era muito triste chegar em casa e ver ela sentindo dor. Ela ficava falando que estava sentindo muito incômodo na barriga.
3: O tempo inteiro?
6: O tempo inteiro. E nós lá, só confiando em Deus, crendo que Deus já tinha dado a cura para ela já.
3: Ela tá diferente, ó. Que benção. Vem cá, família, vem dar um abraço. Não, não chama mais para testemunho, não, meu bispo. Senão eu vou tomar o microfone de vocês, você tem que começar a reunião.
7: Mais uma que entraria em ordem.
3: Você já viu uma igreja desse tipo assim, que você não consegue fazer a reunião de tanto testemunho, de tanto milagre? É dia e noite. E é pancada também, pancada no Valdemiro, pancada. Bate pesado, pesado. É, sabe o que é cena de Baraúna? Aroeira. Aroeira, machado, bate assim, é cavaco de machado para todo lado. Baixa a lenha mesmo. Pode falar mesmo, eu não gosto dele. Daqui a pouco você vai mandar mensagem. Apóstolo, I love you. É, você não viu, não? Você não viu o papai lá? Papai, eu odeio esse homem. Aí a mulher dele saiu quietinho e trouxe a foto do filho. É? Aí, ele agora falou. E ele falou duas vezes, hein? Pra mulher dele, ele ter falado uma vez só. Pra mim, ele falou num dia só. Duas vezes, eu te amo. E se falou pra ela, hein? Você percebeu isso aí, irmão? Você nem deve ter falado pra sua mulher hoje que você ama ela, né? Mas pra mim você falou duas vezes, ué. Tá vendo como é que muda? É. Aí. Que maravilha. Jesus é bom demais. Olha os olhinhos dele. A bispa tocou na imposição de mãos. Abençoado, filho. Em nome de Jesus.

0: Voltamos com o programa O Poder Sobrenatural da Fé. Você acabou de ouvir aí testemunho. Aliás, testemunho de pessoas que chegaram aqui na sede estadual, no fundo do poço. Pessoas que não aguentavam mais sofrer, que não aguentavam mais padecer. Mas Deus mudou a história da vida dessas pessoas. Prova disso são o testemunho que você ouviu, ela mesma falando com as suas próprias palavras, a mudança que Deus fez na vida dela. Deus tirou o sofrimento e trouxe alegria para a vida dessas pessoas. Pastor Cid, a gente aqui ouvindo esses testemunhos, a gente se alegra, a gente fica feliz, porque foi pessoas que da qual Deus o resgatou. E assim como Deus mudou a história da vida dessas pessoas, que da qual elas acabaram de ouvir os testemunhos, elas falando com as próprias palavras dela, o que Deus fez na vida dela. Isso nos alegra, nos deixa feliz, nos deixa contente. Mas nós não queremos apenas, né, Pastor Cid, ficar aqui colocando testemunho de outras pessoas. Queremos colocar o testemunho dessa pessoa que nos ouve agora, que nos escuta neste momento. E para isso acontecer, ela tem que tomar uma decisão e estar conosco nessa terça-feira, Pastor Sidney.
1: Verdade, Pastor Isamar. Essa pessoa precisa, né, sair dessa situação, tomar uma atitude e vir participar conosco. E eu tenho certeza que assim como essas pessoas que relataram milagres, também chegará o momento dessa pessoa que nos ouve agora. Né, talvez essa pessoa ela está passando por um momento difícil, com depressão, com problemas familiares, problemas econômicos, e ela talvez está ouvindo aí a rádio, a programação, e ela precisa então nesta terça-feira tomar uma atitude como essas pessoas tomaram uma atitude. Talvez essas pessoas contar testemunho agora estavam como essa pessoa que nos ouve agora, né, ouvindo e tomar uma decisão. Eu vou lá. Tantos testemunhos nós já presenciamos aqui na igreja, né, de pessoas que estavam ouvindo uma programação, ouvindo, né, a rádio, e tomaram uma atitude e vieram. E Deus operou milagre. Não será diferente na vida dessa pessoa que nos ouve nesse momento, Pastor Isamar.
0: Olha, Pastor Cid, isso nos alegra, isso nos deixa feliz, porque a gente vê o Pastor Ivo, Deus mudando a vida das pessoas. Eu até lembro aqui, aliás, o Pastor Cid e o Pastor Ivo, que está conosco aqui nos estúdios da Rádio Maravilha, isso nos deixa alegre, porque são muitos testemunhos, Pastor Ivo, são muitas pessoas, principalmente o senhor, que está com o nosso WhatsApp oficial da nossa sede estadual, e o senhor que está com o WhatsApp, o senhor recebe inúmeros testemunhos, o senhor recebe aí inúmeros relatos, são áudio, foto, porque a gente aqui, nós estamos num programa de rádio, não tem como mostrar foto, né, o Pastor Ivo, mas às vezes, o Pastor Cid, Pastor Ivo, do WhatsApp a gente recebe foto de pessoas que estavam doentes, foto de pessoas que estavam em condição que somente um milagre, e Deus mudou a história da vida dessas pessoas. E esses milagres, Pastor Ivo, nos alegra e nos deixa feliz. E mais feliz, Pastor Ivo, a gente vai ficar quando essa pessoa estiver conosco aqui nessa terça-feira.
2: É verdade, Pastor Antônio Isamar, Pastor Sidney. Eu tenho acompanhado inúmeras pessoas ali sendo abençoadas pelo poder de Deus, porque aonde chega a nossa voz, chega também o poder de Deus. E esta pessoa que nos ouve, ela é tocada. Tem pessoas que no momento da oração é curada, pessoas que usam a sua fé, que muitas das vezes coloca ali o copo de água para orar ali, pessoas que pegam ali fotografia, roupas, pertences, que representa alguém, e ela ora conosco, e no momento da oração, Deus ele opera um milagre. E eu gostaria, pastor Antônio Isamar, de registrar aqui comentários de pessoas que estão interagindo aqui conosco através do nosso WhatsApp. Você que deseja também interagir conosco, faça que nem essas pessoas. Eu vou repetir o número para que você venha salvar aí nos seus contatos. Você pode aí mandar agora a sua mensagem. É o prefixo 319-2003-9141. Você pode enviar agora o seu pedido de oração, o seu testemunho. Você que deseja ali um atendimento, você pode entrar em contato conosco. Faça que nem essas pessoas que entraram em contato conosco, como aqui a dona Fátima de Souza. Ela fala aqui de Minas Gerais. Ela diz, pastor Antônio Isamar, aqui através do nosso WhatsApp, que ela foi curada de câncer através da oração do nosso apóstolo, acompanhando ali o nosso apóstolo pelo YouTube, pela televisão. Ela foi curada ali de câncer. A gente sabe que o câncer é uma doença terrível, e a dona Fátima, ela venceu o câncer através da fé, através da oração. E eu gostaria de registrar mais comentários aqui de pessoas que têm entrado em contato conosco. O seu Carlos Eduardo, ele pede oração, pastor Antônio Isamar, pastor Sidney, oração pela sua vida financeira e também pela sua saúde. Ele fala da Praça da Liberdade, aqui de Belo Horizonte, também de Minas Gerais, aonde ele tem acompanhado esta programação, aonde ele está ligado conosco na Rádio Maravilha 89.1. A Lúcia de Souza, ela pede oração pela sua família. Ela pede oração pela sua família. Dona Lúcia, vamos estar orando, apresentando a sua família em oração. E o seu José também pede oração pela sua saúde e por uma causa na justiça que há muitos anos vem se arrastando. Você pode ter certeza, seu José, que essa causa ela vai sair e Deus fará justiça acontecer sobre a sua vida. A gente vê pessoas sendo abençoadas pelo poder de Deus, que nem a dona Fátima, que foi curada de câncer, acompanhando o nosso apóstolo. Você que deseja também acompanhar o nosso apóstolo, eu quero aproveitar este momento, pastor Antônio Isamar, pastor Sidney, para que essa pessoa que nos ouve, você que deseja se inscrever no canal do nosso apóstolo Valdemiro Santiago, você vai abrir agora o seu aplicativo do YouTube.

0: em acompanhar as programações. Ele sempre ali tem postado ali uma oração, ele tem postado ali também a palavra, ele tem ali sempre colocado ali um vídeo no YouTube ali, aonde você pode acompanhar. E pastor Antônio Zamar, eu tenho a certeza que quem entrar em contato conosco agora será abençoado.
1: Olha, pastor Ivo e pastor Sidney, esse testemunho, né, o pastor Sidney, da dona Fátima, que foi curada, isso é prova que nesse ministério a gente não apenas fala de milagre. Embora a gente, lógico, pastor Sidney, nós respeitamos todas as outras denominações, respeitamos, até porque nós não estamos aqui para falar de religião. Mas o que comprova, o que mostra o poder de Deus, não é aquilo que se fala, mas é aquilo que as pessoas vê, né? Que a pessoa vê. E nesse ministério, pastor Cid, o senhor que tem estado conosco aqui na nossa sede estadual, nas terça-feira, o senhor é testemunha viva, que o senhor tem visto pessoas sendo curadas, o senhor mesmo tem pegado testemunho de pessoas, o senhor mesmo tem pegado testemunho de pessoas, e a gente vendo isso, pastor Cid, a gente fica assim inquietado, porque a gente quer mesmo é que essa pessoa esteja aqui nessa terça-feira.
2: Verdade, pastor Isamar, a gente fica impactado, né, com o agir de Deus na vida de tantas as pessoas contando testemunho, que muitas das vezes para a medicina não tinha mais jeito, não tinha mais cura, né? Pessoas vivendo abaixo de remédios, controlado, e nada resolvia. Mas quando essa pessoa ela toma uma atitude para participar de nossos cultos, Deus ele tem realizado milagres extraordinários, né? Na vida de muitas das pessoas. Então tenho certeza que Deus também abençoará a vida dessa pessoa que vai estar participando conosco nessa terça-feira. E eu tenho certeza que, assim como o senhor falou, né, nós temos relatado, falado, pegado testemunhos aqui extraordinários, impactantes, que até mesmo nós que estamos né, acostumados a pegar testemunhos, ver relatos de pessoas que chegaram com uma situação difícil na igreja, nós também ficamos impactados, muitas das vezes se emocionamos com a situação daquela pessoa, o que Deus tem feito na vida dela, tem feito transformações, mudança de vida, pessoas que chegaram chorando e saem alegre, feliz, porque Deus toca poderosamente na vida de todas as pessoas que têm pisado a planta dos pés aqui. Pastor Isamar.
1: Olha, pastor Cid, é muito gratificante, né, pra gente que é pastor, pastor Ivo, a gente vê as pessoas felizes, a gente vê as pessoas alegres, as pessoas contentes. Você que ainda não conhece a nossa sede estadual, principalmente você aqui de Betim, você de Sete Lagoas, você de Ibirité, Itaúna, você de Contagem, enfim, você tanto aqui da capital Belo Horizonte como a região metropolitana. A nossa igreja ela fica situada, pastor Ivo, na Avenida do Contorno, número 1079.
0: Bem localizada, né, pastor?
1: É bem localizada aqui no centro de Belo Horizonte. A gente fica ali aproximadamente, não sei se eu estou aqui, posso me enganar nas minhas medidas, pastor Cid, mas acredito que deve dar uns 200 metros, mais ou menos, ali da Praça da Estação, que a Praça da Estação é, pastor Cid, o senhor conhece, é o metrô central aqui de Belo Horizonte, né? Dá uns 200 metros, pastor Cid?
2: É, mais ou menos uns 200 metros.
1: Ou eu estou exagerando nas medidas?
2: Não, mais ou menos isso, né? Mais ou menos isso, pastor. Porque é pertinho mesmo, né? Pertinho da Praça da Estação, dá para enxergar, né, o Templo dos Milagres, a Igreja Mundial do Poder de Deus.
1: Exatamente. Eu estou aqui, pastor, falando da Praça da Estação, porque a Praça da Estação, na realidade, é um cartão postal aqui de Belo Horizonte. Por exemplo, pessoas que nos ouvem agora lá de Sete Lagoas, pessoa que nos ouve agora ali do Sabará, que nos ouve de Contagem, Nova Contagem, do Tirol, do Cardoso, 1º de Maio, pessoa que nos ouve ali de Ibirité. Se essa pessoa perguntar para o motorista do ônibus ou do táxi e ele pergunta onde fica a Praça da Estação, ele vai

0: falar com a maior facilidade, porque é um local de fácil acesso, pastor
1: virou,
0: Ivo.
1: Virou um ponto de referência aqui em Belo Horizonte e também está bem localizado, bem no centro aqui, aonde praticamente, pastor Tony Zamar, pastor Sidney, todas as linhas de ônibus passam por esta avenida, Avenida do Contorno 1079. Não tem erro, essa pessoa, ela não vai ali se perder. Porque eu digo uma coisa, pastor Antônio Zamar, que aonde ela vê uma multidão, ali é uma igreja mundial.
0: Exatamente. Então ficamos aqui a uns 200 metros da Praça da Estação, ao lado da Funarte e também ao lado do Viaduto Floresta. Esteja conosco nessa quinta-feira. Vamos ouvir agora louvores, pastor Ivo, pastor Cid. Vamos ouvir agora um lindo louvor e já voltamos no nome do Senhor Jesus.

0: Voltamos com o programa O Poder Sobrenatural da Fé. Que maravilha, né, o pastor Ciri? A gente acabou de ouvir aí um louvor. Na realidade, nós já estamos aqui em contagem regressiva, porque daqui a pouquinho, às 8 horas da manhã, acontecerá a primeira concentração. E a gente não usa nem o nome, é reunião. A gente usa concentração, porque é uma multidão que se faz presente nas terça-feiras aqui na nossa sede estadual, que se localiza na Avenida do Contorno, número 1079, aqui no centro de Belo Horizonte. E o bispo Talone Pogian, junto com a pastora Raquel, eles estão em 4 concentrações nas terça-feiras. A primeira, 8 horas da manhã, depois ao meio-dia, também 3 da tarde e às 7 horas da noite. Temos 4 concentrações, mas dessas 4 concentrações, o pastor Cid, a reunião principal, a principal reunião é exatamente a de 8 horas da manhã. A de 8 horas da manhã, onde uma multidão tem estado aqui na nossa sede estadual. E essas pessoas, pastor Cid, elas chegam aqui de um jeito, mas elas não saem da mesma maneira que da qual elas chegaram.
1: Verdade, pastor Isamar. Pior que tem muitas as pessoas que têm chegado passando necessidade, situações difíceis, e Deus tem operado maravilhas. Então, eu vejo essa programação como uma oportunidade para essa pessoa também, né, tá vindo participar conosco em uma dessas nossas concentrações de fé e de milagre, mas principalmente 8 horas da manhã com o nosso bispo Talone Pogian, pastora Raquel e uma grande equipe de fé, né? Temos ali determinado vidas transformadas e Deus tem operado maravilhas. Então essa pessoa que nos ouve nesse momento, tome uma decisão, venha participar. Com certeza Deus impactará a vida dela também com o poder sobrenatural da fé.
0: Olha, pastor Ivo, é muito gratificante o que Deus tem feito nas terça-feiras aqui na nossa sede estadual. O senhor também que tem acompanhado junto com a gente, que tem visto os milagres, que tem visto as transformações que Deus tem feito na vida das pessoas. Agora imagine o pastor Ivo Queiroz, quando essa pessoa estiver daqui a pouquinho, às 8 horas da manhã, primeira concentração. Jesus falou desse jeito, pastor Ivo: buscai em primeiro lugar o reino de Deus e a sua justiça, e as demais coisas lhe será acrescentada. Mateus capítulo 6, versículo 33. Com base nesta palavra, pastor Ivo e pastor Cid, se essa pessoa estiver agora de 8 horas da manhã, ela vai estar colocando o reino de Deus em primeiro lugar.
2: Vai estar priorizando, né?
0: Vai estar priorizando, ou seja, as primeiras horas do dia, ela vai estar buscando a Deus. Então, pastor Ivo, não tem como um milagre não acontecer.
2: É verdade, pastor Antônio Isamar, porque quem prioriza o reino de Deus é abençoado. Deus ele honra, Deus ele faz que as portas venham se abrir na vida dessa pessoa que crê, que coloca o reino dos céus como prioridade. Mas é importante lembrar que também tem pessoas que ela gostaria de estar na primeira reunião, na primícia, às 8 horas da manhã. Mas por causa do trabalho ela não pode estar. Mas você pode estar conosco também ao meio-dia, onde o bispo Talone, ele volta, ele retorna dessa grande concentração de fé que ele realiza às 8 horas da manhã. Ele retorna, pastor Sidney, ao meio-dia, onde uma verdadeira multidão também se faz presente ao meio-dia. Pessoas que estão no trabalho, só que ao meio-dia ela para tudo e ela vem para cá, para nossa sede estadual, aonde ela vem para receber o milagre, ela vem para clamar, ela vem ali buscar este Deus que pode mudar a vida dela, é onde o milagre acontece.
0: Exatamente, né, o pastor Cid, né, o pastor Ivo acabou de falar, se essa pessoa não pode estar na principal reunião, que é de 8 da manhã, Temos também ao meio-dia e as outras seguintes, né, pastor? De 3 da tarde e às 7 horas da noite, que também tem estado uma multidão presente.
1: Verdade, pastor Isamar. É só essa pessoa tomar uma atitude, né? Como temos 4 horários para essa pessoa, então essa pessoa, com certeza, ela tomando uma atitude, vindo participar, Deus impactará a vida dela, né? Não tem como Deus não operar quando nós se esforçamos, né? Quando nós se dedicamos, buscamos em Deus a resposta para a nossa vida. Nós temos vários relatos na Bíblia, né, de pessoas que tomaram e se esforçaram e Deus operou maravilhas, como aquela mulher hemorrágica, né? Ela não olhou para sua fragilidade, ela não olhou para a situação que ela se encontrava. Ela disse: só de tocar no manto do Senhor eu serei curada, né? Ela vem com um pensamento positivo, e quando ela tocou nas vestes do Senhor, o milagre aconteceu. Essa pessoa também, ela esteja onde ela estiver, ela esteja na situação que ela tiver, quando ela tomar uma atitude e dizer: eu vou lá, vou receber o meu milagre, eu tenho certeza que ela não sai daqui do mesmo jeito que ela entrou.
0: Exatamente, pastor Cid, pastor Ivo. Olha, é muito bom a gente falar da palavra de Deus, anunciar aquilo que Deus tem feito. Inclusive, pastor Cid, pastor Ivo, mando um abraço todo especial agora, né, para o povo que nos ouve nesse momento, essa pessoa que nos ouve aí de João Pinheiro, você que nos ouve aí de Patos de Minas, ó, Patos de Minas, que Deus abençoe grandemente, você de Leopoldina, Juiz de Fora, você que nos ouve nesse momento aí de Ipatinga, como também você que nos ouve aí de Varginha, enfim, aonde essa pessoa nos ouve agora, que Deus o abençoe poderosamente. Olha, vamos ficando por aqui com a nossa programação, já estamos aqui nos momentos finais da nossa programação, já encerrando aqui a nossa participação. Mais de uma coisa eu tenho certeza: se você estiver conosco nessa terça-feira, Deus vai lhe abençoar grandemente. Que Deus abençoe a todos, tenha uma ótima noite e eu espero você nesta terça-feira.
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5: A paz do Senhor Jesus. Salmos, capítulo 94, versículo 19. Na multidão dos meus pensamentos dentro de mim, as tuas consolações recrearam a minha alma. Que as bênçãos de Deus os alcancem nesta hora.
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6: Olá, graça e a paz do Senhor Jesus, meus irmãos. Deus abençoe. Eu sou Giovanni Gandra. Pois é, nós estamos juntos mais uma vez. O Senhor permitiu. Glória a Deus por isso. Coisa boa, não é? Por que você está acordado agora? Perdeu o sono? Está preocupado? Está ansioso? Está no trabalho? É isso? Bom, de uma forma ou de outra, nós estamos juntos porque assim o Senhor nos permitiu. E se Ele permitiu, é porque tem propósito. Quero te agradecer por escolher estar aqui com a gente, ouvindo a nossa madrugada e também participando na nossa madrugada. Por falar em participar, para participar aqui com a gente, nosso WhatsApp é o 319-9565-1089, 319-9565-1089. Na nossa madrugada tem a oração, tem a leitura da palavra, tem um abraço, enfim, a gente faz o que faz, faz para a glória de Deus, mas faz também para te fazer companhia. Fique aqui com a gente, tá bom? Para início de conversa, eu quero convidar você a fazer uma oração comigo aqui de todo o coração, com sinceridade. É uma oração que a gente faz sem repetição de palavras, irmão, sem repetição vãs de palavras, porque não é por muito falar, sabe? Então, tipo assim, oração é uma conversa séria, mas é uma conversa sincera, de sinceridade. Não é uma conversa, não é um diálogo com o Senhor em que a gente se preocupa em escolher as melhores palavras. A gente rasga o coração diante do Senhor. Amém? Então vamos orar. Pai querido, em nome de Jesus, nós oramos entregando ao Senhor as nossas vidas, pedindo ao Senhor que nos ajude a viver esse dia para a sua glória, Pai, em nome de Jesus. Apesar de todos os desafios, de todos os perigos deste dia, de tudo que o inimigo possa tentar contra as nossas vidas, tentando nos enganar, tentando nos fazer desviar dos caminhos que agradam ao Senhor, seja conosco, Pai, em nome de Jesus. Fortaleça-nos, prepara-nos para as batalhas deste dia, ó Pai, em nome de Jesus, e dá-nos a vitória para a glória do Senhor. Seja com cada um dos meus irmãos, os que estão acordados agora porque perderam o sono, os que estão preocupados, os que estão ansiosos, seja com cada um deles, ó Pai, em nome de Jesus, que essa madrugada seja um refrigério para o coração de cada um deles. Para os que estão no trabalho, Pai, guarde-os dos perigos da madrugada, Pai, em nome de Jesus, que eles possam retornar para casa com sustento, Pai, ganhando o dinheiro do pão de cada dia, mas que eles possam voltar para suas famílias e suas casas em paz, para a honra e glória do Senhor, em nome de Jesus. A nossa madrugada de oração, meus irmãos, está no ar a partir de agora, aqui pelo 89 Maravilha, a rádio de todas as igrejas que toca o som do céu.

Senhor, meu Deus e eterno Pai, nesta hora, Senhor, para esses ouvintes que estão ouvindo agora, meu Pai amado, seja pelo aplicativo ou seja, meu Pai amado, pela rádio. Nesta hora, Senhor, eu quero clamar ao Senhor Jesus, meu Pai, pelas pessoas que estão ouvindo neste momento. Pai amado, a tua palavra diz, meu Deus querido, que a oração do justo pode muito os seus efeitos. A tua palavra diz, meu Pai amado, em 2 Crônicas 7,14, que se seu povo, que se chama pelo seu nome, se humilhar, arrepender dos seus feitos, pois o Senhor então ouvirá do céu e sarará a nossa terra. Espírito Santo, Espírito de Deus, a tua palavra diz, meu Pai, feliz é a nação cujo Deus é o Senhor. Pai, eu oro pelo Brasil em nome de Jesus Cristo, Senhor. O Senhor diz que o Senhor é a nossa bandeira, meu Pai amado, na tua santa escritura. Senhor, eu somente sou, meu Pai amado, meu Deus querido, alguém que ora. Senhor, abençoa, meu Pai amado, meu Deus querido, quem está ouvindo neste momento, Senhor. Aonde houver, meu Pai, uma enfermidade, meu Pai. Aonde houver, meu Pai amado, algo que foi colocado, meu Deus querido, meu Deus santo, praguejado. Algo que foi, meu Pai amado, colocado, meu Deus querido, o nome dessa pessoa, Senhor, que está ouvindo agora. Meu Pai amado, meu Deus querido, Deus Todo-Poderoso, para fazer, meu Pai amado, mal. Tudo que foi preparado, meu Senhor Jesus Cristo, nas ocultas de Satanás, nós damos uma ordem, Senhor. Senhor, vai abençoando a rádio, meu Pai amado. Vai abençoando, meu Deus querido, em nome do Senhor Jesus Cristo. Deus aguardando, meu Pai amado, cada pessoa. Pai, toda a enfermidade, meu Deus, todo câncer, seja retrocedido agora. Pai, no nome do Senhor Jesus Cristo. Ó Deus, essa pessoa que está sentindo essa dor agora, que me ouve, Senhor Jesus. Essa pessoa, meu Pai amado, agora, meu Pai, que tem um parente enfermo. Deus, a tua palavra diz em Lucas capítulo de número 1, versículo 37, porque para Deus não há impossibilidade. Tu és o mesmo, Senhor. Abacuque 3 vai dizer: realiza, Senhor, as mesmas obras que o Senhor operou no passado. Cura o doente, meu Pai. Meu Pai, levanta cadeirante nessa nação. Levanta a profeta. Senhor, essa pessoa que pediu uma resposta agora, meu Pai, de cura. Meu Pai, vai visitando agora, meu Pai amado, e vai matando o câncer, vai matando a hérnia de disco, vai matando, meu Pai.

0: Herépia no sofá e assai. Deus está levantando uma geração de avivamento. Deus está levantando Neemias essa noite, pastor Marco, que não tem medo da afronta, que não tem medo do momento triste, que não tem medo do choro, que não tem medo da angústia, que permanece servindo o mesmo ferido, permanece servindo o mesmo chorando. E essa noite o Senhor está falando, nesta vigília da Rádio Maravilha, eu estou levantando Neemias, eu estou reconstruindo muralhas, eu estou restaurando ministérios. Sabe por causa de quê? Essa noite é a noite de você reconstruir.
1: Aleluia.
0: Você que está me ouvindo no seu serviço, no caminhão, na estrada, no carro, na sua casa, com fé. Essa noite, o Deus que eu sirvo, o Deus que você serve, está te chamando para a reconstrução. Feche os seus olhos nesse momento. Chegou a hora nona. A hora da oração.
1: Aleluia.
0: E essa noite eu quero orar contigo. Porque a oração, ela é a chave da vitória. O céu se move na oração. Feche o seu olho neste momento. Com fé. Sabendo que o Deus do impossível está entrando agora. Eu quero liberar para a sua vida essa noite. Pai. Soberano Deus e eterno Pai. Nós estamos aqui unindo a nossa fé como igreja. E todos os nossos irmãos que estão sendo alcançados por essa Rádio Maravilha, por essa Vigília Maravilha da 89.1. Eu peço que o anjo alcance agora eles. Entra dentro da casa, entra dentro da mente, entra dentro do meu Senhor coração, entra dentro da alma, do espírito. E que em nome do Senhor Jesus eles possam ser alcançados por uma palavra, como foi em Ezequiel 37. Cuidado para não pisar, está morto hoje, mas está sendo liberado uma palavra e está voltando à vida. Então, em nome do Senhor Jesus, Pai, nesta oração forte da madrugada, nós pedimos que o Senhor entre na causa do nosso irmão. Talvez seja uma oração ao contrário, uma obra de macumbaria, uma palavra de maldição. Mas pelo Deus de Isaac, de Jacó e de Abraão, está sendo quebrado aqui essa noite. E ele vai se reconstruir e vai viver o novo, porque o mundo espiritual está aberto essa noite. E como diz Isaías 6, que os anjos ficavam e louvavam sem cessar, dizendo que ele é santo, santo, santo. Aquilo que é entoado no céu está sendo entoado na Rádio Maravilha essa noite, dizendo que ele é santo. Você pode sentir o poder na sua casa. Você está sentindo agora. É Deus tocando desde a planta dos pés ao alto da sua cabeça. Eu estou liberando, eu estou liberando, eu estou liberando. Tem um homem ouvindo a gente dentro do carro. Deus vai restituir tudo aquilo que foi perdido. Se acalme o teu coração, confia nele e no mais ele fará. Ai, erépia no sofá e assai. Nós estamos nessa oração da madrugada. Deus vai clamar agora. Em nome do Senhor Jesus, nós estamos aqui, Pai, decretando a vitória sobre o povo da Rádio Maravilha, sobre os ouvintes da Rádio Maravilha. Deus está alcançando pessoas, Deus está alcançando ministérios, Deus está alcançando famílias, Deus está alcançando projetos, Deus está alcançando o seu coração essa noite. Em nome de Jesus.

0: Muito bem, meus irmãos, glória a Deus. Daqui a pouquinho, nosso primeiro pastor convidado para essa madrugada, fazendo oração aqui com a gente. Mas na nossa madrugada a gente tem a leitura da palavra. Amém? Eu vou ler agora o que está escrito no livro de Gênesis, capítulo 9, a partir do verso 8. Gênesis, capítulo 9, a partir do verso 8. Então disse Deus a Noé e a seus filhos que estavam com ele: Vou estabelecer a minha aliança com vocês e com seus futuros descendentes, e com todo ser vivo que está com vocês. As aves, os rebanhos domésticos e os animais selvagens, todos os que saíram da arca com vocês, todos os seres vivos da terra. Estabeleço uma aliança com vocês. Nunca mais será ceifada nenhuma forma de vida pelas águas de um dilúvio. Nunca mais haverá dilúvio para destruir a terra. E Deus prosseguiu: Este é o sinal da aliança que estou fazendo entre mim e vocês e com todos os seres vivos que estão com vocês. Para todas as gerações futuras, o meu arco que coloquei nas nuvens será o sinal da minha aliança com a terra. Quando eu trouxer nuvens sobre a terra e nelas aparecer o arco-íris, então me lembrarei da minha aliança com vocês e com os seres vivos de todas as espécies. Nunca mais as águas se tornarão um dilúvio para destruir toda forma de vida. Toda vez que o arco-íris estiver nas nuvens, olharei para ele e me lembrarei da aliança eterna entre Deus e todos os seres vivos de todas as espécies que vivem na terra. Concluindo, disse Deus a Noé: Esse é o sinal da aliança que estabeleci entre mim e toda forma de vida que há sobre a terra. Gênesis capítulo 9, versos 8 a 17, na nossa madrugada de oração.
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0: Meus queridos irmãos, nós prosseguimos por aqui pela 89 Maravilha com a nossa madrugada de oração e chegou o momento em que eu quero convidar vocês a mais uma vez estarem aqui conosco para que possamos fazer essa oração agora. Nós temos mais um pastor convidado fazendo nesse momento essa oração para a glória de Deus. Vamos orar.
4: Amém, Robson. É um prazer estar aqui nessa madrugada de oração. É um privilégio. Creio que Deus não une pessoas, mas Ele une propósitos. Eu sou a pastora Carol, pastora da PIB Castelo, né? E estou aqui para que a gente possa, juntos, fortalecer um ao outro. A palavra do Senhor fala que a gente tem que suportar um ao outro. Suportar não é aturar, não. É ser suporte. E eu estou aqui para ser suporte na sua vida. Eu quero orar pela sua vida. Eu quero ministrar vida na sua vida. Quero ministrar paz no seu coração. Quero ministrar fortalecimento nas suas emoções, quero ministrar cura no seu físico, porque o nosso Deus é um Deus completo e onde Ele coloca a mão, nada pode ser impedido. Pai, eu coloco a vida de cada ouvinte, onde ele esteja. Nós sabemos que o Senhor é um Deus onipresente, o Senhor está em todos os lugares ao mesmo tempo. Não há limites para o Senhor agir. E eu peço que o Senhor dê ordem aos teus anjos a favor dessa pessoa, a favor da mente dela, dos pensamentos dela, os sentimentos que têm sido gerados, Senhor, o sentimento de solidão, o sentimento de abandono. Eu peço que o Senhor esteja agora tocando e trazendo, Pai, uma sensação de paternidade, de pertencimento, de que tem uma pessoa aqui, um irmão que ele ainda não conhece, mas foi adotado pelo mesmo pai, que está aqui intercedendo, suportando, sendo suporte para ele em amor, porque o Senhor é um Deus que faz isso. O Senhor é um Deus que apresenta a família do Senhor. E o Senhor está nos apresentando agora e eu tomo essa causa agora diante do Senhor. Pedindo que o Senhor esteja fortalecendo, renovando, mudando os pensamentos, trazendo à memória aquilo que dá esperança. Deus, em nome de Jesus, Deus, que vem os pensamentos do alto. Deus, nós não aceitamos nenhum pensamento de fracasso, nenhum pensamento de desistência, nenhum pensamento de desânimo. Deus, eu peço também por aqueles que estão sentindo dores agora, num leito de hospital, ambientes hostis, que o Senhor venha. O Senhor tem um bálsamo em Gileade. Então, Pai, em nome de Jesus, Pai, derrama o teu bálsamo agora. Vai entrando em cada hospital, em cada leito, Pai. Deus, seja numa casa, seja onde for, o Senhor é um Deus onipotente que pode todas as coisas. O Senhor pode mais ainda do que uma morfina, e o Senhor pode fazer com que uma morfina ela funcione. O Senhor pode realmente mudar diagnósticos. Então, nós agradecemos pela vida dos médicos, de todos da área da saúde, mas pedimos que o Senhor venha com uma intervenção sobrenatural sobre a vida dessa pessoa que nos escuta, sobre a vida dessa pessoa que precisa agora de um renovo, Pai. Fortalecimento nas emoções, Pai, porque muitas vezes a dor ela nos enfraquece emocionalmente. Deus, ela nos abala espiritualmente, é por isso que eu estou aqui tomando a causa dela. Em nome de Jesus, renova, Pai. O Senhor é um Deus que, se essa pessoa está ouvindo, é porque ainda há propósito na vida dela. O Senhor não esqueceu dela, o Senhor não abriu mão dela, o Senhor continua tendo um plano e um propósito, Pai. Então, Pai, quando ela abrir a boca, que seja para refletir o teu nome. Deus, que o Senhor use ela como um imã para atrair as pessoas, e onde ela estiver, ali ela seja um missionário. Deus, às vezes é muito difícil, a gente não vai entender todas as coisas, mas nós só precisamos conhecer. E o que eu digo agora é para que cada um que está nos ouvindo, ele possa entender que o Senhor conhece o nome deles. Ele não é um nome dado de qualquer maneira, não. Foi um nome que o Senhor deu. Houve uma autorização no mundo espiritual para que cada ouvinte agora estivesse vivo, estivesse aí, estivesse ouvindo. Deus não só fez você e lançou no mundo. O Salmo 139 diz que Ele escreveu todos os dias da sua vida, e Ele escreveu o dia de hoje para você receber essa palavra, esse renovo, sabendo que você não é obra do acaso, para você saber que você não é realmente um engano, não. Você é uma obra, é um sonho sonhado de Deus, um sonho desejado de Deus. Então, Pai, eu peço que o Senhor esteja fortalecendo, renovando. Deus, se é suprimento financeiro, que o Senhor venha trazer provisão, porque onde há propósito, a provisão. Inclina os nossos corações, alinha a nossa rota ao Senhor. Cada ouvinte agora esteja sendo alinhado ao Senhor, porque sabemos, Pai, que o teu povo, ele é mais do que vencedor. Por quê? Porque ele caminha com os pensamentos do Senhor, ele caminha alinhado no Senhor, ele tem ali o respaldo do Senhor na vida dele, porque é o Senhor quem o guia. Então nós apresentamos cada causa diante do Senhor, Deus reconhecendo todo o sentimento, Deus validando cada um, mas dizendo que maior é o Senhor e o Senhor não abre mão de você. O Senhor não abre mão de você. Fique com isso no seu coração. O Senhor não abre mão da sua vida. Eu te abençoo em nome de Jesus.

Aqui é a pastora Andréia, da Igreja Visão Missionária Vida em Jesus Cristo. Vamos orar neste momento. Ó Deus Todo-Poderoso, Criador dos céus, Criador de toda a terra. Senhor, nós colocamos neste momento diante da Tua presença, Pai, para pedir que o Senhor venha, ó Deus, nos restaurar, nos fortalecer, ó Pai, para que nós venhamos, ó Deus, continuar caminhando na Tua presença. Senhor, eu peço a Ti, ó Pai, acampa os Teus anjos, ó Deus, ao nosso redor. Senhor, visita, Senhor, a cada ouvinte nesta hora, Pai, que eles possam ser alcançados, ser tocados pelo poder que há no nome de Jesus. Pai, nós precisamos de Ti, da Tua presença, precisamos do Teu poder, Senhor. Que o Senhor possa perdoar as nossas falhas, Pai, pois nós somos falhos, pecadores. Necessitamos, meu Deus, da Tua graça e da Tua misericórdia. Que as Tuas misericórdias, Pai, elas se renovam a cada manhã. Nós somos gratos, ó Deus, pelo Teu amor, Pai, pelo Teu sangue vertido na cruz do Calvário. Que o Senhor, meu Deus, possa, Pai, alcançar vidas, meu Deus. Pessoas que estão, meu Deus, neste momento, ó Pai, ó Deus, com angústia, que estão, meu Deus, tendo, Deus, crises, meu Deus. Crises, meu Deus, de ansiedade, problemas, meu Deus, ó Pai, para dormir. Pessoas que estão com problemas, ó Deus, familiares, diversos tipos de batalhas, meu Deus. As pessoas, elas passam, elas enfrentam, pois a Tua palavra diz, Jesus, que no mundo nós teremos aflições, mas o Senhor venceu. E contigo, Deus, nós venceremos todas as lutas e adversidades, seja na saúde, seja na vida espiritual, familiar, financeira. E eu peço nesta hora, Jesus, que o Senhor venha, meu Pai, entrar com a Tua providência, com a Tua provisão. E de encontro essa pessoa que tem, ó Deus, buscado o Senhor, que tem clamado. E também essa pessoa que tem, ó Pai, chorado, meu Deus, que tem, ó Deus, pedido o Senhor uma direção. Ou até mesmo essa que está sem direção agora, não sabe o que fazer e como resolver esse problema. Mas é o Senhor Deus, é o Deus que dá o direcionamento, é o Deus que, o Pai, abre portas onde não tem porta. O Senhor abre caminho onde não tem. Nada é impossível para Ti, Senhor. Ó Deus, faça um milagre, faça o impossível acontecer na vida dessa pessoa, Deus. Que essa pessoa seja tocada pelo poder do Espírito Santo nesta hora. E que toda angústia ela saia no nome de Jesus. Que toda dor ela saia agora no nome do Senhor Jesus Cristo. Que o Espírito de Deus possa tocar agora. Possa te curar agora, você que está ouvindo. E receba a cura, receba o fortalecimento. Receba o toque do Espírito Santo de Deus na tua vida, na tua alma. Em nome do Senhor Jesus.

0: Bom dia, graça e a paz, meus irmãos. Deus os abençoe rica e poderosamente. Eu quero abraçar e abençoar os irmãos das cidades de Marliéria, Coronel Fabriciano, Timóteo, São Domingos do Prata. Ah, que coisa linda, maravilhosa. Vale do Aço ouvindo a gente. Ipaba, Iapu, Santana do Paraíso, Jampruca, Belo Oriente. Bom dia, Deus os abençoe.
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6: A paz do Senhor Jesus, Lucas capítulo 12, versículos 8 e 9. Digo-vos ainda, todo aquele que me confessar diante dos homens, também o Filho do Homem o confessará diante dos anjos de Deus. Mas o que me negar diante dos homens, será negado diante dos anjos de Deus. Que as bênçãos de Deus os alcancem nesta hora.
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0: Glória a Deus que permitiu que estivéssemos juntos nessa madrugada de oração. Você que está aí dirigindo, né, trabalhando, ouvindo a gente, eu convido você a orar com a gente, convido também as pessoas que estão em casas, pessoas que estão encarceradas, aguardando o tempo de liberdade para viver uma nova vida, um novo tempo para a glória do Senhor. Amém? Agora que se arrependeram de seus pecados e se desviaram de seus maus caminhos, aguardando por esse tempo, né, vamos todos orar em nome do Senhor Jesus.
7: Pastor Andréia, da Igreja Visão Missionária Vida em Jesus Cristo. Vamos orar neste momento. Ó Deus Todo-Poderoso, Criador dos céus, Criador de toda a terra. Senhor, nós colocamos neste momento diante da Tua presença, Pai, para pedir que o Senhor venha, ó Deus, nos restaurar, nos fortalecer, ó Pai, para que nós venhamos, ó Deus, continuar caminhando na Tua presença. Senhor, eu peço a Ti, ó Pai, acampa os teus anjos, ó Deus, ao nosso redor. Senhor, visita, Senhor, a cada ouvinte nesta hora. Pai, que eles possam ser alcançados, ser tocados pelo poder que há no nome de Jesus. Pai, nós precisamos de Ti, da Tua presença, precisamos do Teu poder, Senhor. Que o Senhor possa perdoar as nossas falhas, Pai, pois nós somos falhos, pecadores. Necessitamos, meu Deus, da Tua graça e da Tua misericórdia. Que as Tuas misericórdias, Pai, elas se renovam a cada manhã. Nós somos gratos, ó Deus, pelo Teu amor, Pai, pelo Teu sangue vertido na cruz do Calvário. Que o Senhor, meu Deus, possa, Pai, alcançar vidas, meu Deus. Pessoas que estão, meu Deus, neste momento, ó Pai, ó Deus, com angústia, que estão, meu Deus, tendo, Deus, crises, meu Deus, crises, meu Deus, de ansiedade, problemas, meu Deus, ó Pai, para dormir, pessoas que estão com problemas, ó Deus, familiares, diversos tipos de batalhas, meu Deus, as pessoas, elas passam, elas enfrentam, pois a Tua palavra diz, Jesus, que no mundo nós teremos aflições, mas o Senhor venceu. E contigo, Deus, nós venceremos todas as lutas e adversidades, seja na saúde, seja na vida espiritual, familiar, financeira. E eu peço nesta hora, Jesus, que o Senhor venha, meu Pai, entrar com a Tua providência, com a Tua provisão. E de encontro a essa pessoa que tem, ó Deus, buscado ao Senhor, que tem clamado. E também essa pessoa que tem, ó Pai, chorado, meu Deus, que tem, ó Deus, ficado pedindo ao Senhor uma direção. Ou até mesmo essa que está sem direção agora, não sabe o que fazer e como resolver esse problema. Mas é o Senhor Deus, é o Deus que dá o direcionamento, é o Deus que, o Pai, abre portas onde não tem porta, o Senhor abre caminho onde não tem. Nada é impossível para Ti, Senhor. Ó Deus, faça um milagre, faça o impossível acontecer na vida dessa pessoa, Deus. Que essa pessoa seja tocada pelo poder do Espírito Santo nesta hora. E que toda angústia ela saia no nome de Jesus. Que toda dor ela saia agora no nome do Senhor Jesus Cristo. Que o Espírito de Deus possa tocar agora. Possa te curar agora, você que está ouvindo. E receba a cura, receba o fortalecimento. Receba o toque do Espírito Santo de Deus na tua vida, na tua alma. Em nome do Senhor Jesus.

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1: Senhor, nós levantamos a nossa voz a Ti, Deus. Nós clamamos a Ti, porque é do Senhor que vem o nosso socorro, Deus. Nós chamamos de volta tudo aquilo que foi roubado, Deus. Tudo aquilo que nós perdemos, Senhor. Os sonhos, os planos, Senhor. Oh, Deus, aquilo que um dia já foi festa e hoje é luto, é tristeza, Senhor. Traz de volta, restitui, Senhor. Nos restitui, Deus. Esse é o nosso clamor, Senhor. Nos restitui.

com os ouvidos atentos à tua voz, meu irmão. Não cesse de falar, não cesse de pedir. Clame, grite se for preciso, dizendo: Senhor, restitui aquilo que foi roubado, Senhor. Derrama o teu azeite em minha dor e sara-me, Deus. Oh, sara-me, Senhor.

Chegou o momento de você levantar a sua voz ao Senhor. Não se preocupe com quem está ao seu lado. Não olhe para os lados, olhe para cima. E clame ao Senhor. Oh Senhor, restitui. Assim como foi com a vida de Jó, Senhor, restitui a minha vida também, Deus. A minha casa, a minha família, Senhor. Os meus sonhos, Deus, restitui. Clame ao Senhor. Clame, clame, clame. Oh, oh Senhor, traz de volta, Senhor. Sara a nossa dor, Deus. Derrama o teu azeite na nossa ferida, Senhor. Oh Deus, nós precisamos de ti, Senhor. Restitui a tua presença, Senhor, a tua presença em nossa vida, Deus.

0: possa aplaudir ao Senhor, o Rei dos Reis, aquele que vai restituir a tua vida, meu irmão.
1: Bom dia, meus amigos, que Deus abençoe a vida de todos. Me chamo Pastor Luiz, sou da comunidade evangélica Resgatar a Noiva, localizada ali em Contagem, no bairro Nacional. Quero deixar uma palavra aos seus corações nessa madrugada, que a Bíblia, ela diz que em João capítulo 5, que Jesus, ele viu um paralítico num tanque de Betseba. E a Bíblia é tão inteligente quando fala que Jesus, ele viu. A Bíblia diz que era um tempo de festa e Jesus, ele foi para a porta das ovelhas a encontrar esse homem. E a Bíblia diz que ali tinha vários enfermos, vários paralíticos, várias pessoas que estavam com seus problemas. E João, ele relata que todas as vezes que as águas ele balançava, aquele que era lançado primeiro era curado de qualquer tipo de enfermidade. E Jesus pergunta aquele homem uma palavra tão simples: quer ser curado? A Bíblia diz que aquele homem começa a falar com Jesus: olha, não tem ninguém que me coloque sobre as águas quando a água balança. Dá para entender que aquele homem já estava só há 38 anos, sozinho, sem família, doente, abandonado. Mas quando Jesus, ele viu aquele homem naquela situação, foi ao caminho dele, foi em direção dele e estendeu a mão para aquele homem. A Bíblia diz que na conversa entre Jesus e aquele homem, os tendões, os músculos, as veias que estavam circulando no seu corpo começou a circular nas suas pernas, e a Bíblia diz que ele coloca sobre os seus pés, pega o seu leito e anda. Quero deixar uma palavra para você nessa madrugada. Talvez você está se sentindo sozinho, abandonado, triste. E Jesus, nessa madrugada, está indo em direção da sua vida para mudar a sua história, para te dar força, para te dar ânimo, para te fortalecer e te tirar desse lugar. O propósito de Jesus era tirar aquele homem que estava ali no meio da enfermidade, curar ele e levar ele para um outro lugar. E Deus, nessa madrugada, está tirando você desse cativeiro, dessa situação que você está, para te levar em um lugar melhor. Ele vai te dar força, fortalecer os tendões dos seus pés, fortalecer os seus músculos para você sair dessa situação. Quero orar por você nessa madrugada, em nome de Jesus. Deus, nessa madrugada eu te peço que o Senhor possa fortalecer aqueles que estão precisando nessa madrugada. Que o Senhor possa dar ânimo, que o Senhor possa dar força. A sua palavra diz, meu Pai, que é pela força e pelo seu poder. Deus, em nome de Jesus eu te peço, levanta aquele que está caído. Levanta aqueles, meu Pai, que está cansado. Ó Deus, a sua palavra diz, meu Pai, diz ao fraco que eles são fortes. Nessa madrugada, meu Pai, eu dou uma palavra de fortaleza. Que o Espírito da fortaleza, meu Pai, possa encontrar com essa pessoa. Meu Pai, em nome de Jesus, que a sua palavra, meu Pai, pode fortalecer aqueles que estão desanimados no meio do caminho. Deus, em nome de Jesus, eu te peço, como aquela mulher, meu Pai, que estava com um fluxo de sangue, cansada, já tinha vendido tudo o que tinha, mas com a pouca força que ela tinha, ela tocou no Senhor. Meu Pai, que o Senhor, meu Pai, possa fortalecer as pessoas, meu Pai, nessa madrugada. Meu Pai, que a força que vem do Senhor, a força de produzir por mil homens, meu Pai, por mil mulheres, como diz Isaías. Meu Pai, eu te peço, meu Pai, nessa noite, Isaías, meu Pai, Lucas, ele diz que o Senhor ia nos fortalecer. Então, meu Pai, fortaleça, meu Pai, cada um, cada mulher, cada homem, cada senhora, cada senhor, cada criança. Meu Pai, em nome de Jesus, que essa força que vem do Senhor. Meu Pai, a sua palavra diz que no livro de Neemias, que a alegria do Senhor é a nossa força. Eu profetizo força, meu Pai, para os ouvintes nessa madrugada. Eu profetizo ânimo, meu Pai, para cada um, meu Pai, que está nos ouvindo. Que a força do Senhor, que a força, meu Pai, que vem só do Senhor. Que o Espírito da fortaleza, fortaleça eles, meu Pai. Paulo diz, meu Pai, que o Senhor possa fortalecer os pés, que o Senhor possa fortalecer os tornozelos e possa fortalecer os braços. É que nós te pedimos nessa manhã, em nome de Jesus, e amém, e amém.

0: Glória a Deus, aleluia. Muito bem, não deixa de ler a palavra do Senhor não, viu meu irmão? Não deixa de abrir a palavra do Senhor e ler a palavra do Senhor não. Aliás, dia desses eu falei sobre o povo bereano aqui no nosso Bom Dia Maravilha, né? O povo que verificava se tudo aquilo que Paulo e Silas estavam dizendo estavam de acordo com a palavra, que nós precisamos ser mais bereanos, né? Enquanto nós não formos feitos bereanos, que conferem ali na palavra se é aquilo mesmo, se é daquele jeito mesmo, a gente deixa de ser rebanho para ser apenas gado nas mãos de gente mal intencionada, né? Porque gente mal intencionada com a Bíblia na mão é um perigo, meu irmão. Por isso que a gente tem que conhecer a verdade também. Ó, e não há nenhum demérito em você ouvir uma pregação e procurar entender melhor, verificar. Não há nenhum problema nisso, viu? Se, inclusive, se você estiver ouvindo alguém que é comprometido com a palavra, a pessoa jamais vai se ofender com isso, pelo fato de você estar conferindo. Muito pelo contrário, né? Ele quer mais que você confira mesmo, que você entenda o que está lendo. Tá bom? Vamos ler aqui o que está escrito no livro de Atos, né? Para falar na leitura da palavra do Senhor, nós vamos ler agora o que está escrito no livro de Atos, capítulo 2. Atos, capítulo 2, a partir do verso 22. Israelitas, ouçam estas palavras. Jesus de Nazaré foi aprovado por Deus diante de vocês por meio de milagres, maravilhas e sinais que Deus fez entre vocês por intermédio dele, como vocês mesmos sabem. Este homem lhes foi entregue por propósito determinado e pré-conhecimento de Deus. E vocês, com a ajuda de homens perversos, o mataram, pregando-o na cruz. Mas Deus o ressuscitou dos mortos, rompendo os laços da morte, porque era impossível que a morte o retivesse. A respeito dele, disse Davi: eu sempre vi ao Senhor diante de mim, porque ele está à minha direita, não serei abalado. Por isso meu coração está alegre e a minha língua exulta. O meu corpo também repousará em esperança. Porque tu não me abandonarás no sepulcro, nem permitirás que o teu santo sofra decomposição. Tu me fizeste conhecer os caminhos da vida e me encherás de alegria na tua presença. Glória a Deus. Esta é a palavra do Senhor, meus irmãos, na nossa madrugada de oração. Bom dia, Deus os abençoe.
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0: Amém, irmãos, amém. Louvamos ao Senhor, que é digno de toda honra, de toda glória, de todo louvor. Amém. Nossa madrugada de oração está uma delícia, né? Amém. Tempo bom. A gente está aproveitando bem aqui o nosso tempo. Glória a Deus. Vamos orar mais uma vez. Nós temos aqui mais uma vez o nosso momento de oração e temos também o pastor que vai conduzir essa oração. Vamos orar.
4: Senhor meu Deus e eterno Pai, nesta hora, Senhor, para esses ouvintes que estão ouvindo agora, meu Pai amado, seja pelo aplicativo ou seja, meu Pai amado, pela rádio. Nesta hora, Senhor, eu quero clamar ao Senhor Jesus, meu Pai, pelas pessoas que estão ouvindo neste momento. Rabandasto iderigante oromendegiasto comandou rabandekevinaragaia súbria. Pai amado, a tua palavra diz, meu Deus querido, que a oração do justo pode muito os seus efeitos. A tua palavra diz, meu Pai amado, em 2 Crônicas 7,14, que se seu povo, que se chama pelo seu nome, se humilhar, arrepender dos seus feitos, pois o Senhor então ouvirá do céu e sarará a nossa terra. Espírito Santo, Espírito de Deus, a tua palavra diz, meu Pai, feliz é a nação cujo Deus é o Senhor. Pai, eu oro pelo Brasil em nome de Jesus Cristo, Senhor. O Senhor diz que o Senhor é a nossa bandeira, meu Pai amado, na tua santa escritura. Senhor, eu somente sou, meu Pai amado, meu Deus querido, alguém que ora. Senhor, abençoa, meu Pai amado, meu Deus querido, quem está ouvindo neste momento, Senhor. Aonde houver, meu Pai, uma enfermidade, meu Pai. Aonde houver, meu Pai amado, algo que foi colocado, meu Deus querido, meu Deus santo, praguejado, algo que foi, meu Pai amado, colocado, meu Deus querido, o nome dessa pessoa, Senhor, que está ouvindo agora, meu Pai amado, meu Deus querido, Deus Todo-Poderoso, para fazer, meu Pai amado, mal. Tudo que foi preparado, meu Senhor Jesus Cristo, nas ocultas de Satanás, nós damos uma ordem, Senhor. Anacalabrandarebe asuide cobadagai. 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Senhor, vai abençoando a rádio, meu Pai amado. Vai abençoando, meu Deus querido, em nome do Senhor Jesus Cristo. Deus aguardando, meu Pai amado, cada pessoa. Pai, toda a enfermidade, meu Deus, todo câncer, seja retrocedido agora. Pai, no nome do Senhor Jesus Cristo. Ó Deus, essa pessoa que está sentindo essa dor agora, que me ouve, Senhor Jesus. Essa pessoa, meu Pai amado, agora, meu Pai, que tem um parente enfermo. Deus, a tua palavra diz em Lucas capítulo de número 1, versículo 37, porque para Deus não há impossibilidade. Tu és o mesmo Senhor. Abacuque 3 vai dizer, realiza, Senhor, as mesmas obras que o Senhor operou no passado. Cura o doente, meu Pai. Meu Pai, levanta cadeirante nessa nação. Levanta profeta. Senhor, essa pessoa que pediu uma resposta agora, meu Pai, de cura, meu Pai, vai visitando agora, meu Pai amado, e vai matando o câncer, vai matando a hérnia de disco, vai matando, meu Pai.
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Bom dia, bom dia. Graças e paz, Senhor Jesus, povo abençoado por Deus. Você que nos acompanha aí na rádio 89.1, Maravilha de Jesus. Estamos aqui no programa Madrugada de Oração com o pastor Robinson Café. Eu sou o pastor Willi e gostaria de deixar uma oração para Deus abençoar a tua casa, a tua vida e a tua família. Amém? Só você que crê, em nome de Jesus. Tire esse tempo agora, pare tudo que você está fazendo, para você ter um momento agora particular com o Senhor, amém? Feche os teus olhos, coloque a mão no teu coração e ore comigo em nome de Jesus, soberano Deus, eterno Pai, Pai amado, Pai querido, nesta manhã nós oramos aqui agora pelo teu povo que está escutando, meu Pai, essa programação, Senhor, madrugada de oração, meu Pai, visita essa casa, esse lar, essa família, meu Deus, repreende todo mal em nome de Jesus, meu Pai, vai repreendendo agora toda a retaliação espiritual, meu Deus, vai repreendendo agora, meu Pai, toda a palavra contrária, abençoa essa casa, abençoa essa família, abre porta onde não tem porta, Senhor, ah, Senhor, abençoa esse casamento, meu Pai, restaura, meu Deus, os filhos, restaura essa família e cumpre a tua palavra, eu e minha casa serviremos o Senhor Jesus Cristo, abençoa a vida ministerial, abençoa o ministério, ah, Senhor, dá força para essa pessoa orar, se consagrar, jejuar, ler a Bíblia e voltar ao primeiro amor, dá livramento, meu Pai, ao trabalhar, a Bíblia diz, meu Pai, o Senhor guarda a entrada e guarda a saída, em nome de Jesus Cristo, abençoa essa pessoa que está ouvindo, que está enferma, meu Deus, em nome de Jesus, repreende todo espírito de enfermidade, cura essa pessoa, que essa enfermidade não venha a ser para a morte, mas para o nome do Senhor ser glorificado, que ela venha contar testemunho, repreende todo o espírito da morte, da depressão, do medo, da ansiedade, meu Deus, abre porta onde não tem porta, abre porta, meu Pai, na área financeira, essa pessoa que está desempregada, Senhor Deus dos exércitos, abre a porta da provisão, Jeová Jiré, Senhor, em nome de Jesus, porque nós cremos um Deus Todo-Poderoso, em nome de Jesus, meu Pai, nós oramos por teu povo que está aqui ouvindo esta rádio, que ela venha ser tocada, meu Deus, pelo Espírito Santo, repreende agora em nome de Jesus todo o espírito da depressão, da morte, da enfermidade, da angústia, do medo, em nome de Jesus, essa pessoa que está afastada dos teus caminhos, que o Espírito Santo de Deus possa tocar, que essa pessoa possa voltar para a tua presença, ser curada, lavada e remida pelo sangue de Jesus, amém, e graças a Deus. Deus te abençoe, creia e receba o poder da oração sobre a tua casa e a tua família. E o que você está passando agora não é para a sua morte, mas para o nome de Jesus ser glorificado. Em breve você contará seu testemunho para a glória do Senhor Jesus. Amém e graças a Deus.

0: Olá, meu irmão, minha irmã, caro ouvinte da Rádio Maravilha, eu sou o pastor Paulo Alexandre e eu quero neste momento orar pela sua vida. Senhor Jesus, Deus forte e poderoso, eu oro nesse momento por esse irmão, por essa irmã que está nos ouvindo. Ó Pai, eu te peço em nome de Jesus, vá até essa pessoa agora, onde ela, onde ele estiver. E supra, ó Pai, a sua necessidade. O Senhor é Deus que sonda os nossos corações e conhece cada um de nós. Ó Pai, eu já te peço que a necessidade possa ser suprida. Existem pessoas que estão me ouvindo agora, Senhor, que elas necessitam de uma porta aberta, necessitam de um emprego. Ó Pai, eu oro nesse momento pela vida dela. Ó Pai, que essa porta de emprego possa ser aberta em nome de Jesus Cristo. Que esse lar possa ser suprido pela tua presença e que a necessidade desse lar possa dar espaço a uma mesa cheia, a uma geladeira cheia, em nome de Jesus Cristo. Senhor, eu te peço nesse momento sobre esse irmão, sobre essa irmã que está desempregado. Ó Pai, abre a porta de emprego em nome de Jesus. Ó Deus, essa pessoa que está orando, pedindo que o Senhor prospere a vida dela, prospere a vida dele. Eu te peço, ó Pai, abre as comportas do céu e faz um derramar diferente sobre essa pessoa, em nome de Jesus Cristo. As empresas, ó Pai, que necessitam de vendas, eu te peço em nome de Jesus, envia clientes até aquele local, até aquele empreendimento. Ó Pai, que pessoas possam vir e indicar outras pessoas em nome de Jesus Cristo. Ó Pai, eu te peço em nome de Jesus que prospere essa casa, prospere esse lar, que as crianças possam crescer de forma ordenada, debaixo de graça e de obediência. Ó Pai, eu te peço em nome de Jesus que essa pessoa que está querendo uma vaga melhor no emprego, uma promoção, que ela possa adquirir essa promoção em nome de Jesus Cristo. Ó Pai, eu te peço que a tua graça, o teu amor incondicional e a tua presença possa ser algo abundante em nome de Jesus. E você que está me ouvindo, acredita nisso, diga amém. Que o Senhor te abençoe e que a graça dele esteja sobre a sua vida.
1: Glória a Deus, aleluia! Essa é a madrugada de oração. Que bom que você está aqui com a gente. Muito obrigado pela sua companhia, pela sua audiência. Quero abraçar e abençoar os irmãos de Alvinópolis, Rio Piracicaba, Rio Casca, Raul Soares, Ponte Nova, São Pedro dos Ferros, Minas Gerais inteira, ouvindo a programação da Maravilha. Glória a Deus por isso, a Ele toda honra, toda glória, todo louvor. Continuem aqui com a gente, viu? Curtindo toda a nossa programação durante todo o dia e também participando com a gente pelo 319-9565-1089. Esse é o nosso WhatsApp, 319-9565-1089.
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4: A paz do Senhor Jesus. João capítulo 3, versículos de 5 a 8. Respondeu Jesus: digo-lhe a verdade, ninguém pode

0: Carne é carne, mas o que nasce do espírito é espírito. Não se surpreenda pelo fato de eu ter dito: é necessário que vocês nasçam de novo. O vento sopra onde quer, você o escuta, mas não pode dizer de onde vem nem para onde vai. Assim acontece com todos os nascidos do espírito. Que as bênçãos de Deus os alcancem nesta hora.
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2: É chegado o momento da oração, meus irmãos, mais uma vez. Durante toda a nossa madrugada nós oramos, né, por várias pessoas, intercedemos pela vida de muitas pessoas e chegou o momento da gente orar mais uma vez. Vamos então orar em nome de Jesus. Amém. Vamos orar.

Senhor, meu Deus, meu Pai, digno de toda a honra e toda a glória. Pai, nós clamamos por esses, papai, que estão ouvindo, papai. Todas as vezes que se dispuseram, papai, a estar assistindo essa live. Todas as vezes que estão escutando pelo rádio, seja no carro, pai, seja em casa, seja num leito, papai. Onde, papai, as ondas sonoras têm alcançado nesta madrugada, Senhor. Essa pessoa, papai, que há dias está em desespero. Há dias, papai, não tem conseguido dormir, Senhor. Há dias, Senhor, não encontra uma solução para essa situação. Pai, nós sabemos que ainda que o cenário não é favorável, papai, nós sabemos que o Senhor, papai, pode todas as coisas. O sangue de Jesus tem poder para resolver todas as coisas. No nome santo do teu filho amado, papai, nós clamamos nesta oração, papai, nesse momento de súplica. Todos estes, papai, que estão dobrando o joelho juntamente conosco agora, papai, que estão elevando aos céus, papai, um clamor, papai, visita, papai, os leitos de hospitais. Papai, esta pessoa que recebeu, pai, um diagnóstico, pai, de câncer, um diagnóstico, uma doença, papai, incurável. Nós sabemos que o Senhor é o médico dos médicos, papai. Essa pessoa que recebeu uma sentença, papai, longa, uma sentença injusta, papai, nós também sabemos que o Senhor é advogado dos advogados. Pai, esta pessoa, papai, que está caminhando para lá, já buscou, já bateu em tantas portas, já foi a tantos lugares, papai, e não encontrou paz. Mas o Senhor já foi falado nesta madrugada, Senhor, o Senhor é caminho, o Senhor é verdade, papai. O Senhor é a porta que nós entramos para passos verdejantes. Ah, Senhor, eu te peço, papai, visita cada um no íntimo, papai. Ah, Senhor, alcance essa alma perdida. As pessoas têm caminhado por tantos lugares. Têm ido a tantos lugares, Senhor. Têm ido a tantos lugares, papai. Caminhou por tantos lugares. Foi em tantas portas, achou que um ia resolver, achou que outro ia resolver e acabou se frustrando. E por causa do homem, muitas vezes parou no caminho, parou na caminhada, Senhor. Mas assim como Abacuque clamou, nós clamamos, aviva a tua obra no meio dos anos, papai. Aviva essa obra, porque o Senhor vai aperfeiçoar até o fim, Senhor. Então aviva essa obra, aviva esse propósito, reacende a

tua graça, a sua misericórdia, assim como a sua misericórdia foi e alcançou os ninivitas. Alcance essas vidas, Senhor. Alcança esse que um dia caminhou na presença, um dia experimentou da graça e hoje está afastado, Senhor. Alcance essas vidas, papai, eu te peço. Visita esse, papai, que hoje, papai, tem sentido sede, sede, sede da tua presença, que o Espírito Santo ainda fala no coração dele, que o Espírito Santo ainda toca.

Que o Senhor aproxima pessoas para falar do amor dEle, e Ele queima o coração quando ouve falar do Seu nome. Esse queimão, papai, esse ardor no coração, é a sede, a fome da Tua presença. Pai, visita este agora, papai, onde as ondas sonoras estão tocando, papai. Foi tocado pelo louvor, já foi tocado pela palavra. E ele sentiu, Senhor, que sem ti nada pode fazer. Senti que longe do Senhor ele já caminhou, ele já tentou, papai. Gastou tudo que tinha, como aquele filho pródigo. Mas ele está entendendo, papai, que é a sua casa, que é na casa do Pai tem pão, que na casa do Pai tem abrigo, que na casa do Pai tem anel, que na casa do Pai tem vestes novas, que na casa do Pai tem refrigério, que na casa do Pai tem saúde. Ah, Senhor, visita ele, papai, toca no espírito, toca na alma dele, papai, para ele sentir a tua presença. Ele tem escutado o seu chamado, a presença, a promessa era grande na vida dele, mas ele se cansou na caminhada, Senhor. Como todo mundo é passível de se cansar, dá força ao cansado. O Senhor fala, vem sobre mim, papai, o jugo, troca com o Senhor, papai, troca com ele, papai, esse jugo pesado, papai, do esforço, tudo que ele passou, Senhor. Talvez ele tenha se frustrado com o homem, porque quando nós olhamos para o homem, a gente muitas vezes vai se frustrar. Mas somente quando olhamos para o Senhor, papai, nós encontramos refrigério, encontramos graça, Senhor. Alcance essas vidas, papai. Alcance essas vidas, Senhor, aquele que clama, aquele que busca, no nome do teu filho amado, Jesus Cristo.

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0: Glória a Deus, nós prosseguimos com a nossa madrugada de oração, hora da palavra, hora de ler a palavra do Senhor. Vamos ler aqui o que está escrito em Romanos, livro de Romanos, capítulo 8. Romanos, capítulo 8, a partir do verso 18. Considero que os nossos sofrimentos atuais não podem ser comparados com a glória que em nós será revelada. A natureza criada aguarda com grande expectativa que os filhos de Deus sejam revelados. Pois ela foi submetida à inutilidade, não pela sua própria escolha, mas por causa da vontade daquele que a sujeitou, na esperança de que a própria natureza criada será libertada da escravidão da decadência em que se encontra, recebendo a gloriosa liberdade dos filhos de Deus. Sabemos que toda a natureza criada geme até agora, como em dores de parto. E não só isso, mas nós mesmos, que temos os primeiros frutos do Espírito, gememos interiormente, esperando ansiosamente nossa adoção como filhos, a redenção do nosso corpo. Pois nessa esperança fomos salvos. Mas a esperança que se vê não é esperança. Quem espera por aquilo que está vendo? Mas se esperamos o que ainda não vemos, aguardamo-lo pacientemente. Da mesma forma, o Espírito nos ajuda em nossa fraqueza, pois não sabemos como orar, mas o Espírito intercede por nós com gemidos inexpressíveis. E aquele que sonda os corações conhece a intenção do Espírito, porque o Espírito intercede pelos santos de acordo com a vontade de Deus. Aleluia! Essa é a nossa madrugada de oração, meus irmãos. Que bom que o Senhor nos permitiu estarmos aqui juntos, lendo a palavra dEle, meditando à luz da palavra dEle, para que a nossa esperança também seja renovada, em nome do Senhor Jesus. Bom dia!
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0: Meus queridos irmãos, essa é a nossa madrugada de oração. Nós vamos juntos até às 5 e daqui a pouquinho tem um sertanejo maravilha. Mas eu quero abraçar agora quem nos ouve em Contagem, Betim e também Ribeirão das Neves. Muito obrigado pela companhia e audiência de vocês.
11: Bom, meus irmãos, a paz de Cristo, Deus abençoe a todos vocês. Quem fala aqui, mais uma vez, é o pastor Richardson Dantas. Prazer estar aqui com vocês, prazer estar aqui nessa madrugada com vocês. Eu tenho certeza que o Espírito Santo vai continuar falando ao coração de cada um de vocês. Bom, nesse momento agora nós vamos preparar para a oração. Eu quero que você já fique ligado, sintonizado aí no Senhor, para que você, juntamente comigo, comece a orar aí nesse momento, porque eu creio que Deus pode fazer sim um milagre na sua vida. Eu creio que Deus pode sim responder você ainda hoje. Então, se você também tem essa certeza e essa fé, feche os seus olhos e vamos orar agora nesse momento em nome de Jesus. Senhor amado, Deus altíssimo, grandioso e soberano Deus, nós bendizemos o teu nome, nós, ó Pai amado, exaltamos o Senhor, porque o Senhor é santo, o Senhor é glorificado. Pai querido, nessa madrugada, nós estamos aqui, Pai querido, eu estou aqui juntamente com cada ouvinte, pedindo ao Senhor, clamando ao Senhor, ó Pai amado, para que o Senhor entre, Pai amado, e faça a diferença sim em nossa vida. Pai, eu quero pedir ao Senhor, Deus querido, Deus sorte, pela vida de cada um que está aqui ouvindo, cada pessoa que está agora com seu joelho dobrado, cada pessoa que está nesse momento, ó Pai amado, deitado na cama, mas ainda está em oração, aquele que está sentado no sofá, numa cadeira, mas que ainda está orando, que o Senhor, ó Pai amado, possa ouvir a oração dos teus filhos, ouvir a oração dos teus santos, ó Pai amado, que essa oração chegue ao Senhor, Deus querido, de uma forma sobrenatural. Pai querido, que o teu Espírito Santo, Pai amado, ele possa vir e possa trazer paz. Que teu Espírito Santo, Pai amado, possa aquietar esse coração, acalmar esse coração. Pai amado, que o Senhor venha tirar, Deus querido, sorte,

agora na vida de todos que estão aqui nesse momento recebendo essa oração. Pai amado, repreendemos toda a ação do diabo, repreendemos toda a cilada de Satanás. Nós, ó Pai amado, profetizamos, Deus querido, deu sorte, a ação do Senhor na vida deles. Pai querido, que o Senhor possa responder a cada oração que está sendo feita agora nesse momento. Nós nos posicionamos, ó Pai amado, em crer no teu nome, porque a tua palavra, Deus, bem diz que aquele que clamar ao Senhor, o Senhor há de responder. Então estamos aqui clamando a ti, estamos aqui pedindo ao Senhor, ó Pai amado, entra sim, Deus querido, deu sorte, entra nessa causa, entra nesta casa, ó Pai amado, que o Senhor restaure os sonhos, que o Senhor restaure a visão, que o Senhor abra as portas do emprego, que o Senhor, ó Pai amado, traga cura para quem está enfermo. Nós ministramos, ó Pai amado, sobre a vida de cada um, Deus querido, deu sorte, a ação do Senhor, a boa mão do Senhor sobre a vida de cada um. Espírito Santo, eu te peço, ó Pai amado, que o Senhor faça diferença nessa casa, que a nossa casa seja um lar de paz, um lar de bênçãos. Pai querido, que nós tenhamos testemunhos para contar, porque nós cremos no seu nome, nós acreditamos no Senhor, e é com essa certeza no coração, e é, ó Pai amado, com essa convicção que nós andaremos, ó Pai amado, como aqueles que sonham, andaremos como aqueles que de fato acreditam que já receberam a promessa do Senhor, a palavra do Senhor, o cumprimento do Senhor. Então, Pai querido, deu sorte, finalizando esse momento, eu quero pedir a ti, Deus amado, não deixe que nenhuma dessas pessoas que estão aqui nos ouvindo venha desanimar na caminhada, venha fracassar na caminhada, mas que o Senhor segure a mão de cada um delas, que nós possamos nos lembrar sempre de que o Senhor é o braço forte em nossa vida. É o que nós te pedimos aqui nessa madrugada. Entra com ação, entra com resposta, porque afinal, ó Pai amado, nós cremos na tua soberania, no teu poder, e só o Senhor é capaz de fazer o milagre que nós precisamos. E é isso que profetizamos e recebemos em nome do Senhor Jesus Cristo. Amém e amém. Meu irmão, que você seja abençoado, que o Espírito Santo continue direcionando a sua vida em nome de Jesus, e que você tenha uma certeza no seu coração: agindo o Senhor, ninguém pode impedir. Em nome de Jesus, fique em paz. Aleluia.

Olá, meus irmãos. Eu sou o evangelista Wesley Alves, da Igreja Evangélica Assembleia de Deus, Regional do Parque Jardim. Lerei com vocês um texto da Palavra de Deus e posteriormente farei uma oração. Mateus capítulo 7, versículo 7 está escrito: peçam e lhes será dado, busquem e acharão, batam e a porta será aberta para vocês. Pai, graças eu te dou, que o Senhor possa abençoar, Pai, todos os ouvintes da madrugada, que o Senhor possa visitá-los de maneira

Nós oramos também por aquelas pessoas que se encontram presas em presídios, por aquelas pessoas que se encontram, Deus, em acauteladas, ó Deus, em socioeducativos, que o Senhor possa libertar esse jovem, que o Senhor possa libertar esse rapaz, que o Senhor possa libertar essa moça, que o Senhor possa libertar esse homem e que o Senhor visite essa penitenciária trazendo libertação a este homem. Ó Deus, o Senhor é o Deus que faz milagres sobrenaturais. Nós estamos orando nessa madrugada porque cremos no poder do Senhor, Pai. Vem agir poderosamente nessa casa, nesse lar. Venha restaurar esse casamento. Venha restaurar esse matrimônio. Ó Deus, venha trazer paz para essa família. Que o Senhor possa agir poderosamente. Trabalhe no coração deste homem. Trabalhe no coração desta mulher. Deus, venha abrir portas de emprego. Essa pessoa que se encontra desempregada, que ela possa levantar pela manhã, ir atrás de emprego e essa porta será aberta em nome de Jesus Cristo. Pai, nós te rendemos graças pela sua fidelidade, pelo seu cuidado, pelo sacrifício de Jesus na cruz do Calvário por todos nós. Nós estamos de pé porque o Senhor nos oportunizou esse momento tão extraordinário, que possamos parar a cada dia para agradecer ao Senhor pelo ar que nós respiramos, pelo fôlego de vida, porque diz a sua palavra: este é o dia que o Senhor fez, regozijemo-nos nele, alegremos-nos nele. Deus, a vida é como um sopro, mas nós estamos aqui de passagem, cremos piamente na salvação da nossa alma, mas enquanto estivermos aqui, ó Deus, que a paz do Senhor reine sobre nosso ser, que sejamos conduzidos pelo seu Espírito. Deus, visita cada pessoa agora. Eu creio no poder da oração. A sua palavra diz, Pai, que a oração do justo, ela tem muitos seus efeitos. Que o Senhor possa curar, transformar, trazer renovação, trazer libertação em nome de Jesus. Não é no meu nome, não é no nome da igreja, é no nome do Salvador da humanidade, é no nome de Jesus que nós oramos no dia de hoje, pedindo ao Senhor, traga restauração, libertação, regeneração, através do Espírito Santo, em nome de Jesus. Amém e amém. Seja abençoado e edificado através desta oração.

Que os seus caminhos sejam abertos. Aquilo que não deu certo, dê certo. E para isso a gente faz o que a gente aprendeu por meio da fé, que é lançar diante de Deus, nosso Senhor, as nossas necessidades, os nossos projetos, nossa vida do modo geral. E é isso que aqui o Salmo 55, 22 fala. Lança o teu cuidado sobre o Senhor e Ele te sustentará e nunca permitirá que o justo seja abalado. Então, esse princípio de confiança, ele é que vai te manter de pé com a sua sanidade em dia. Porque dificuldade, meu caro, vem para todo mundo. Não tem uma pessoa nesse universo, desde Adão até agora, que não passou por alguma coisa que deixa a pessoa de cabelo em pé. Mas essa confiança que mantém a gente assim, bem, enquanto todo mundo, as pessoas com os problemas se desesperam, algumas pensam em suicídio, uma loucura. Quem confia em Deus, não estou falando de quem é evangélico, católico, quem confia em Deus de verdade, consegue no meio dessa loucura sempre achar força para encontrar a saída. Esse é o segredo, tá bom? Vamos orar. No nome do Senhor Jesus, meu Pai, eu te louvo, eu te agradeço por mais um dia que o Senhor nos dá. Eu peço, Espírito Santo, que o Senhor, que é o Deus Criador de todas as coisas, venha ao encontro dessa pessoa agora. Aonde essa oração está chegando? Chegando em tantos lugares, tantos estados, tantas pessoas, tantas cidades. Chega também, meu Pai, o poder do Senhor que liberta das angústias, da ansiedade, da depressão, das aflições, pensamentos e sentimentos que conturbam a mente para que ela não funcione, para que ela não enxergue a saída. Mas que agora, meu Pai, essa pessoa tenha essa percepção clara do cuidado do Senhor para que ela continue firme e forte. Nós consagramos ao Senhor esse dia em nome de Jesus. E você que crê, diga amém e graças a Deus.

0: Meus queridos irmãos, a madrugada de oração tá ficando por aqui, mas já já tem o Sertanejo Maravilha. Bom dia!
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7: A paz do Senhor Jesus. Provérbios, capítulo 4, versículos 20 e 21. Filho meu, atenta para as minhas palavras, as minhas razões, inclina o teu ouvido. Não as deixe apartar-te dos seus olhos. Guardas no íntimo do teu coração. Que as bênçãos de Deus os alcancem nesta hora.
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bom dia mais uma vez. Vamos lá, agora com o Sertanejo Maravilha, hein? E o melhor da música sertaneja. Vamos lá juntos? Então fique aqui com a gente. Tá no ar o nosso Sertanejo Maravilha.

Bom dia, meus irmãos. Bom dia, graça e a paz. Eu sou Giovanni Gandra. Continuamos juntos. Esse é o nosso Sertanejo Maravilha. Às 5 tem o nosso primeiro culto, viu? O primeiro culto aqui, direto do nosso estúdio, para abençoar a sua vida. E às 6 tem o nosso Bom Dia Maravilha, tá bom? Até lá, nós vamos curtir o melhor da música sertaneja para começar bem o dia.

0: Bom dia, louvamos ao Senhor que é digno de toda honra, de toda glória e de todo louvor, ao som do melhor da música sertaneja gospel. É o nosso Sertanejo Maravilha. Que bom que você está aqui com a gente. Deus te abençoe.
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0: A graça e a paz, meus irmãos, esse é o nosso Sertanejo Maravilha. Já mandou sua mensagem pra gente hoje? 31 99565-1089. Pode mandar, daqui a pouquinho eu vou falar o seu nome aqui, vou mandar aquele abraço pra você no nosso Bom Dia Maravilha, tá bom? Bom dia!
7: Essa canção ela é tão especial pra nós que eu queria ouvir primeiro na voz de vocês. Amém? Assim, ó.

0: Alleluia. Nós já ouvimos muitos testemunhos dessa canção. Muitos. Coisas que às vezes eu olho e me pergunto, como pode, né? Uma música mudar a vida de uma pessoa. Mas não é em si a música. A música é só a ferramenta. É só o transporte que o Espírito Santo de Deus usa para chegar até o coração das pessoas. Muitas vezes você não tem a oportunidade de bater na porta de uma pessoa e dizer, olha, eu tenho uma palavra para você. Muitas vezes a pessoa não vai aceitar, o coração dela está duro, o terreno ainda não foi preparado. Mas ela ouve no rádio uma canção, naquele momento de dor, de angústia, ela está dentro da casa dela, e a canção entra e prepara o terreno. E o Espírito Santo de Deus fala com ela ali em silêncio. Amém?
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2: Oh, que coisa boa! Sonho realizado, hein? É gravar essa linda canção, Sueli?
3: Se isso não for amor,
2: meu Deus do céu.
4: Glória a Deus.
3: Vamos lá!

0: Pois muito bem, meus irmãos, o nosso Sertanejo Maravilha acabou. Mas amanhã tem mais, a partir das 4. Daqui a pouquinho tem um culto, às 5h40 tem o Sérgio Monteiro com Maravilha Agro e eu vou voltar às 6, se o senhor permitir, com o nosso Bom Dia Maravilha. Até lá. Grande abraço, que o senhor te abençoe e te guarde.
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6: A paz do Senhor Jesus. Salmos, capítulo 139, versículos 1 e 2. Senhor, Tu me sondas e me conheces. Sabes quando me assento e quando me levanto. De longe, penetras os meus pensamentos. Que as bênçãos de Deus os alcancem nesta hora.
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7: Olá, muito bom dia. Que Deus abençoe o seu dia. Alô, você que está no Uber, você que está no ônibus, você que está dentro do seu caminhão, ouvindo aqui a 89 Maravilha. Eu já quero te convidar a mandar o seu WhatsApp para cá, a mandar a sua mensagem, porque eu quero estar junto com você orando nesta manhã. Esta manhã que talvez tenha começado com o seu coração um pouco aflito, esse dia que talvez tenha começado um pouco difícil para você, com tantas más notícias. Talvez você não dormiu à noite por causa de más notícias, mas eu venho nessa manhã trazendo um refrigério do Senhor para a tua vida. Eu sou o pastor Júnior Vila Verde e fica comigo agora, porque a partir deste momento Deus tem algo sobrenatural para falar ao seu coração. Nosso telefone é 99565-1089. 99565-1089. Para mim vai ser um prazer poder receber a sua mensagem e eu poder orar por você. Hoje eu trago uma mensagem ao seu coração. Uma mensagem que quando eu estava vindo a caminho da rádio, o Espírito Santo de Deus colocou ela no meu coração. E eu quero compartilhar com você esse texto. Está lá em Marcos, capítulo 6, versículo 45. Aonde a palavra diz assim: e imediatamente obrigou os discípulos a entrar no barco e passar adiante para o outro lado, a Betsaida, enquanto ele despedia a multidão. E tendo despedido a multidão, ele foi para o monte orar. E ao anoitecer, o barco estava no meio do mar, e ele sozinho em terra. E viu-os fadigados a remar, porque o vento lhe era contrário. Perto da quarta vigília da noite, aproximou-se deles, andando sobre o mar, e queria passar-lhes adiante. Deus venha falar aos nossos corações nesta manhã. Senhor, abre, Senhor, o coração dessa pessoa para que ele possa ser receptivo ao que o Senhor quer falar ao coração de cada um. Senhor, abre, Senhor, os nossos ouvidos para que nós possamos, Senhor, ouvir a Tua palavra. Soberano Deus, abre, Senhor, tira os comichões dos ouvidos e que essa palavra fique guardada dentro do nosso coração. Meus irmãos, é interessante você parar para observar que o texto de Marcos, capítulo 6, é um texto onde o Senhor multiplica pães e peixes. Mas o versículo 45, ele abre parêntese porque o Senhor está dando uma ordem aos discípulos entrarem no barco e atravessar para o outro lado. A ordem, ela não vem de um dos discípulos. A ordem, ela não vem de um amigo. A ordem, ela vem do próprio Senhor. Passaremos para o outro lado da margem. Quando os discípulos entram no barco, talvez a questão, a pergunta: Mestre, o Senhor não vem conosco? Mestre, o Senhor não vai entrar no barco? E imediatamente os discípulos começam a navegar, a remar. Eles vão remando e vão passando para o outro lado. Eles vão remando e vão caminhando para o outro lado. E quando eles chegam no meio do caminho, eles começam a se deparar com tempestades. Jesus não está no barco. O texto é claro em dizer que ele, enquanto ele se despedia a multidão, ao despedir toda a multidão, ele foi para o monte orar. E enquanto ele está no monte orando, ele observa que os discípulos já estão fadigados a remar, por causa do vento que lhes era um contrário, por causa de uma tempestade. A ordem que nós recebemos é passar para o outro lado. A ordem que nós recebemos é caminhar para o outro lado. E talvez nesta manhã você está como aqueles discípulos, vivendo embaixo de uma ordenança de Deus, mas você começou a enfrentar ventos contrários. Você já está fadigado, você já está cansado. você já não consegue mais remar e talvez a sua vontade, o seu desejo agora é voltar para trás. Talvez a sua vontade agora é voltar, é parar, é dizer por que que eu entrei no barco, por que que eu estou atravessando para lá. Se nem o Senhor entrou nesse barco comigo. Mas a diferença é estar embaixo de uma ordenança, e quem vive embaixo de uma ordenança pode vir os ventos contrários, podem vir as lutas, podem vir as dificuldades. Não vai alterar a palavra de ordem que temos em chegar do outro lado. Ei, você que me escuta nesta manhã, eu tenho uma palavra de profética para a tua vida. É que enquanto você estiver vivendo embaixo de uma ordenança de Deus, podem se levantar os ventos, podem se levantar a dificuldade, você vai chegar do outro lado. Por mais difícil que pareça, e cada vez que vai continuando, cada vez que você continua remando, parece que só vai piorando a situação. Parece que quem está errado é você, parece que você está indo para a direção errada. Mas a ordenança de Deus é: passemos para o outro lado, não tem outra direção. Mudar de rota não vai tirar de você os ventos contrários, a dificuldade. Mudar de rota não vai arrancar de você as lutas que você enfrenta todos os dias. A direção é caminhar, é ir para o outro lado. Se você voltar, vai continuar enfrentando tempestades. Pode até parecer que o vento vai te ajudar a voltar, mas vai continuar no meio da luta, vai continuar no meio da guerra, porque toda missão do diabo é impedir com que você caminhe para o outro lado. Sabe o que é que Deus me trouxe aqui nessa manhã para te dizer? É que a palavra liberada sobre a sua vida, é que a palavra liberada sobre a sua vida, ela não vai impedir com que as tempestades da vida se levantem contra a sua casa, contra a sua família, contra o seu casamento. Mas a ordem é: passa para o outro lado. Talvez você venha enfrentando um ano de 2026 dificultoso. Talvez você venha enfrentando um ano de 2026 embaixo de guerra, embaixo de lutas, e você não entende o porquê. Todos os dias a sua oração é: Senhor, por que eu estou passando pela luta? Por que eu estou passando pela guerra? E o Senhor me traz aqui nessa manhã, através das ondas sonoras desse rádio, através das ondas desse som do seu carro, para poder liberar essa palavra sobre a sua vida. Deus sabe que você está enfrentando uma tempestade, porque o texto diz, e ele viu que os discípulos já estavam fadigados. Deus sabe que você está cansado. Deus está vendo que você está cansado. Deus está vendo que você quer jogar tudo para o alto. Deus está vendo que você queria voltar para trás. Mas na realidade é, o Espírito Santo agora nessa manhã está conduzindo o seu coração a continuar. A palavra de ordem é: continue. Mesmo embaixo da luta, mesmo embaixo da dor, continue remando, continue lutando, continue acreditando que você vai chegar do outro lado. É difícil muitas das vezes estar no meio da tempestade e acreditar que o nosso barco não vai virar. É difícil muitas das vezes no meio da tempestade acreditar que não vamos conseguir chegar do outro lado. Porque se fôssemos pegar em um dado geológico que a Bíblia nos descreve, estudos através da teologia, nós vamos entender que aquela travessia durava cerca de 2 horas e meia, mais ou menos. Mas os discípulos já estão cerca de 10 horas remando, cerca de 10 horas lutando, em um prazo de 8 horas a mais na sua viagem, por causa dos ventos que eram contrários. Naquele tempo os barcos não tinham motor, naqueles tempos os barcos não eram sofisticados como os de agora. Então o medo bate no coração daqueles discípulos e eles estão dizendo: não vai dar, nós vamos morrer. Imagina alguém dentro daquele barco dizendo: vamos voltar para trás, vamos parar. Se ele quisesse estar no barco, ele tinha entrado no barco conosco. Quantas são as pessoas que entram no nosso caminho, entram no nosso barco para tentar tirar nós da direção que o Senhor nos deu. Quantas são as pessoas dizendo para nós: muda de rota. Quantas são as pessoas dizendo para nós: larga esse casamento. Quantas são as pessoas dizendo para nós: larga desse emprego. Quantas são as pessoas dizendo para nós: abandona seus filhos, abandona sua casa, sai de casa. E nessa manhã o Espírito Santo de Deus está dizendo para você: continue remando, continue acreditando, continue nesse casamento, continue acreditando nos seus filhos, continue. Por quê, pastor? Porque o Espírito Santo de Deus não abandona aqueles que acreditam, aqueles que continuam, não abandona aqueles que continuam remando. Ei, filho, nessa manhã eu tenho uma palavra de Deus para tua vida. Quando o Senhor chama Moisés no alto monte, diz para ele: tu vai voltar no Egito, porque através de ti eu vou libertar o meu povo. Deus olhou para Moisés e disse: sabe por quê, Moisés? Porque eu ouvi, eu vou descer para livrar o meu povo, Moisés. Ei, irmão, nessa manhã eu tenho uma palavra de Deus para a tua vida. Deus está vendo a sua guerra, Deus está vendo a sua luta, Deus está vendo a sua dificuldade, Deus está vendo que você já está cansado, Deus está vendo que você está desacreditado, Deus está vendo que você quer jogar tudo para o alto. Ei, meu irmão, manda sua mensagem para cá que eu quero orar para você. É o 99565-1089. 99565-1089. É com você mesmo que eu tô falando. Você que tá dizendo assim: já não dá mais pra mim, eu já não aguento mais. É você que está expressando: eu já não aguento mais. Sabe por quê? Porque muitos são as vozes dizendo: volta. Muitos são as vozes dizendo: para. Muitos são as vozes dizendo: tá indo na direção errada. Muitos são as vozes dizendo: enfrentou a luta, é porque tá na direção errada. Meu irmão, ninguém entende o teu propósito. Ninguém entende o seu propósito. Quem não entende de propósito se levanta com palavras para tentar te parar. Mas naquele barco tinha alguém que acreditava na voz. Meu Deus, dentro daquele barco tinha alguém que acreditava na voz. Eu vou expressar isso mais uma vez: dentro daquele barco tinha alguém que acreditava na voz. E por mais que esteja cansado, por mais que chegou ao limite, tem alguém que ainda acredita na palavra profética. Eu vou continuar mais um pouquinho. Eu vou continuar mais um pouquinho. E talvez vários estão dizendo: para, volta para trás, desiste de tudo. Ei, Deus não está conosco dentro desse barco, volta para trás. Porque na primeira tempestade, em Marcos capítulo de número 4, ele está no barco e alguém está dizendo assim: olha, se ele fosse fazer alguma coisa, mesmo que dormindo, ele estava dentro do barco. Eu lembro da última tempestade. Talvez alguém está chegando na popa do barco e está dizendo: mestre, aonde o senhor está? Talvez a sua realidade hoje é gritar: mestre, aonde o senhor está? Mestre, na última tempestade eu te chamei, eu te acordei, o senhor acalmou o vento, o senhor acalmou a tempestade, o senhor acalmou o mar, e agora, aonde o senhor está? Talvez você passou a madrugada inteira dizendo: aonde o senhor está? Talvez durante o ano de 2026 inteiro você está dizendo: aonde o Senhor está? E você chegou no seu limite. Mas mesmo no seu limite, ainda existe alguém que lá no fundo guarda uma palavra: eu preciso chegar do outro lado, porque quem mandou foi Ele. Eu preciso acreditar, porque quem mandou foi Ele. Sua família já se levantou dizendo: desiste. Sua família já se levantou dizendo: abandona ele. Sua família já se levantou dizendo, já não dá mais. Ah, quantas são as pessoas que se levantam no nosso caminho dizendo, larga tudo. Ei, eu tenho uma palavra profética para a tua vida, tá? A palavra profética é, você está na direção certa. E por mais que a luta tenha se levantado, você está na direção certa. A direção certa é todas as vezes que o vento se levanta, todas as vezes que tem a tempestade. Eu sei que está doendo, eu sei que está difícil, eu sei que não é fácil, eu sei. Tá complicado, eu sei que tá complicado. Talvez você está dizendo assim, pastor, o senhor tá pregando aí, mas o senhor não sabe, pastor, o que eu tô enfrentando. Irmão, eu posso não sentir, eu posso não saber, mas eu sei que você tá na direção certa. Manda tua mensagem pra cá, é o 995651089. Você não está sozinho. Para o carro aí, manda uma mensagem pra cá, filho. Para o carro e manda uma mensagem para cá, filha. Não, você não vai acabar com a sua vida. Você não vai dar cabo da sua vida. Não, você está na direção certa. E por mais que as lutas tenham se levantado, você vai continuar. Por mais que as lutas tenham vindo, você vai continuar. Manda tua mensagem. Eu estou aguardando a tua mensagem. Eu vou orar, daqui a pouquinho eu vou orar. Mas a palavra direcionada hoje é, continue remando. Deus, mas meus braços já estão doendo, continue remando. Ele está no monte, e a visão dele agora no monte é, os discípulos estão fadigados. Eu preciso ir lá. Oh, Jesus. Quando ele vem, ele começa a andar sobre as águas. Quando ele vem, ele começa a andar sobre as águas. Quando a gente já não consegue mais enxergar ele, ele vem andando sobre as águas. Talvez você não esteja enxergando, mas ele está vindo andando sobre as águas. Quando ele começa a caminhar, ele vem andando sobre as águas. E enquanto ele vem andando sobre as águas, talvez a nossa visão não consegue enxergar ele. Quando ele está andando sobre as águas, talvez a gente não consegue enxergar, porque o vento está ofuscando quem é que está vindo. E alguém está dizendo, é um fantasma. Alguém está dizendo, não é ele. Mas tinha alguém dentro daquele barco que acreditava que ele vinha. Ei, talvez na sua casa você é o único que acredita que ele está vindo. Ô Elizabeth, talvez seja você a única que o Senhor está dizendo, eu estou indo, é a única que está vendo. Hudson, talvez seja você o único que está vendo que ele está vindo. Alguém talvez está dizendo... Alguém talvez está dizendo, para, não é ele. E o Espírito Santo de Deus, ele manda dizer para você nessa manhã, só você sabe as tempestades que a voz dele já acalmou na sua vida. Só você sabe que quando a voz te chamou, te tirou da vida errada, te tirou da vida difícil, só você sabe. E ele está gritando, não tenham medo, meu Deus, não tenham medo, sou eu. E Pedro começa a gritar, mestre, se for tu mesmo, permita que eu vá até o senhor. Mestre, se for tu mesmo, permita que eu vá até o senhor. E quando ele começa a caminhar, ele começa a dizer, então vem Pedro. Alguém está dizendo, Pedro, tu vai morrer, Pedro. Pedro, você não escuta a gente dentro do barco. porque já não dá para ouvir as vozes que estão dentro do barco mais, porque aquela voz que acalmou a tempestade, a maior tempestade da sua vida, lembra quando você queria morrer e ele acalmou a sua tempestade? Lembra quando você já não aguentava mais e ele acalmou a sua tempestade? Manda tua mensagem para cá, 99565-1089. É, ele vai acalmar a tempestade. Tem alguém mandando mensagem dizendo assim: a paz do Senhor Jesus, pastor. Me chamo Tânia. Preciso de ajuda em oração. Sinceramente, me sinto no vale de ossos secos. Me sentindo exatamente assim, como a mensagem. Não tenho vontade nem de ir cultuar mais. Ei, filha, sabe qual que era a vantagem do vale de ossos secos? É que o povo olhava um vale de ossos secos e a expressão do profeta, meu Deus, a expressão do profeta, aquele que o único que talvez podia acreditar que existia vida no vale, né? A expressão dele é: os ossos estão sequíssimos, acabou tudo. Mas enquanto o profeta, até mesmo o profeta, está enxergando que o vale está sequíssimo, Deus já enxergava um exército se levantando. Então eu tenho uma palavra para a tua vida, Tânia, nessa manhã. Deus tem uma palavra para você nessa manhã. Fica calma, filha. Fica tranquila, porque o Senhor já está dando ordem no meio desse vale. Está soprando vida de novo. Está soprando vida. Tu vai voltar a ser quem você era, tá? Aliás, melhor, Deus não volta ninguém a ser como era antes. Ele faz tudo novo. Apocalipse 21, 5 vai dizer: eis que faço nova todas as coisas. Meu Deus. O Edmilson também está mandando mensagem aqui. Bom dia, pastor. Bom dia, paz do Senhor. Paz do Senhor Jesus, Deus abençoe. Palavra forte. Peço oração para Edmilson, Elaine, filhos e netas e família, amém. Deus te abençoe, filho, em nome de Jesus. Nós estaremos orando por você. Tem muitas pessoas mandando mensagens que o Senhor vai, nesta manhã, vai levantar pessoas. O Senhor nessa manhã está vindo andando sobre as águas. O Senhor nessa manhã vai mudar histórias aqui. O Senhor nessa manhã vai trazer renovo para pessoas aqui. São muitas mensagens chegando. Muitas mensagens chegando. É isso mesmo, manda sua mensagem. Daqui a pouquinho nós estaremos orando para te dar um tempo para você poder mandar a sua mensagem para cá. É o 99565-1089. Você de perto, você de longe, você que está fora do Brasil, manda tua mensagem para cá. Nós vamos orar junto nesta manhã. A Bíblia diz assim que tudo que é ligado na terra será ligado no céu. Eu aqui dos estúdios da rádio, você talvez indo para o seu emprego, indo para o seu trabalho, dentro do ônibus, dentro do táxi, dentro do Uber. Eu não sei aonde você está agora, mas nós vamos alcançar. O Rubenil também está mandando mensagem aqui. Bom dia, ore por mim e minha família, nós estaremos orando. Irmãos, você está na direção certa. Quem está na direção certa enfrenta luta. Quem está na direção certa enfrenta tempestade. Mas a intenção é: ele vem andando sobre as águas. Quando ele vem andando sobre as águas, aí Pedro fala assim: mestre, é tu mesmo. E só você está ouvindo a voz. Só você sabe a voz. Por quê, pastor? Porque a voz dele é inconfundível. A voz dele acalma qualquer tempestade. A voz dele tira... A gente pode estar no meio da maior tempestade da nossa vida, mas a voz dele traz calmaria. E Pedro começa a dizer: deixa eu ir aí. E ele pula para fora do barco. Quando ele pula para fora do barco, ele começa a andar. Quando ele pula para fora do barco, ele começa a caminhar. E na história, ela precisa ser contada. Nenhum outro homem conseguiu andar sobre as águas, apenas Pedro. Por que, pastor, que Pedro andou? Porque Pedro acreditou. Aí a Bíblia fala: pastor, mas Pedro afundou. Afundou porque o vento tirou a atenção de Pedro. Está no texto. E não tem problema. Mas ele chegou pertinho de Pedro, segurou na mão de Pedro e falou: Pedro, eu ainda estou aqui. E nenhuma tempestade vai impedir você de chegar do outro lado. Pastor, mas a minha realidade não interessa qual a realidade que você está enfrentando hoje. Você vai chegar do outro lado. O texto é claro. Vamos para o outro lado. Quando ele liberar uma ordem sobre a sua vida, não existe ninguém, ninguém que vai parar você. Silvânia está mandando mensagem, está dizendo: bom dia, sou de São João del Rei. A paz do Senhor, pastor, por favor, ore por mim, minha vida financeira e principalmente sentimental, e pelos meus filhos. Filha, coloca a mãozinha no seu coração aí agora, coloca a mão no seu coração. Tem uma canção que ela diz assim: acalma a tempestade no meu interior. Então o Senhor está entrando aí agora, acalmando a tempestade do lado de dentro, no seu interior. A Elizabeth mandou mensagem pedindo oração para o José Leandro, que sofreu uma parada cardíaca, e está no CTI do Hospital da Baleia. Está com câncer. A médica disse para a família que ele não passa dessa madrugada. A última palavra vem de Deus. Filho, enquanto houver vida, ainda tem esperança. O Senhor está caminhando. Ele vai fazer o melhor. Descansa o seu coração, Elizabeth. Porque o Senhor vai fazer o melhor. Nós liberamos uma palavra sobre a sua vida. Porque primeiro o Senhor precisa acalmar a tempestade na sua vida. Fala para Ele agora: acalma a tempestade no meu coração. Ela está dizendo que ela está se sentindo também como num vale de ossos secos. O vale de ossos secos tem esperança. E nós vamos orar pela vida do Leandro, filha. Nós vamos orar pela vida do Leandro. Tem muita gente mandando mensagem. O Geraldo mandou mensagem aqui agora: paz do Senhor, pastor, estou na escuta, lá de Montes Claros. Deus te abençoe, Geraldo. Seja abençoado pelo poder de Deus. A Clair mandou mensagem: bom dia, pastor, peço oração pela minha família, por César, Almiro, Samuel, Vinícius, Joaquina e família. Glória a Deus por tudo isso. Peço oração por minha família e por todos que nos cercam. Clair, do bairro Vista Alegre. Que o Senhor te abençoe, filha, em nome de Jesus. E nós vamos orar. Eu vou liberar uma palavra sobre a sua vida. Se você puder, dobre o seu joelho aí onde você está, na sua casa. Se você puder, pare o seu carro só alguns minutos para você poder orar junto comigo. Se você puder, pare o seu caminhão só por uns minutos. Vamos orar junto comigo. Eu quero liberar uma palavra profética sobre a sua vida. A Glau Maria está mandando também mensagem: meus filhos, todos precisamente Wesley e Kailane. Ela é de lá de Nova Lima. Nós vamos orar, filha. Dobre o seu joelho no chão aí agora. Eu quero falar algo para a senhora, Cleo Maria. Eu sou alguém que talvez eu tenha propriedade para dizer isso para a senhora. Eu tenho uma mãe que é de oração, tenho uma mãe que dobra o joelho no chão. E um dia eu estava vivendo uma vida totalmente fora dos caminhos do Senhor. E todos os dias a minha mãe orava com a mão no ventre, dizendo: eu não gerei filhos problemáticos. Eu gerei profetas, eu gerei pastores, eu gerei obreiros. E hoje a minha mãe colhe o fruto que todos os filhos dela, todos os 3 filhos, 2 são pastores e 1 é missionário. 2 são pastores e 1 é missionário. Por causa de uma mãe que orava, que ela gerou filhos para o altar. Coloque a mão no seu ventre enquanto nós estivermos orando, viu, filho? Bom dia, pastor, oro pela minha família. Michele, meus filhos, Gabriele e Mateus. E meu esposo e a minha mãe. Nós vamos orar, filha. Ela também não é daqui não, DDD de 32. O Henrique Castro tá mandando mensagem: pastor, tô precisando dessa palavra profética, porque meu casamento tá indo embora. Tá não, filho, não tá não. São as tempestades da vida, mas o seu casamento é guardado pelo Senhor. Você não perdeu tudo. Você não. Para com isso, filho. Deixa eu te dizer uma coisa. Você só está fadigado, assim como os discípulos estavam. Você está fadigado, mas o Senhor já te viu, filho. Ele está vindo caminhando no meio da tempestade. Eu vou liberar uma palavra sobre a sua vida. O seu casamento será restaurado. Eu vou liberar uma palavra sobre o seu casamento. O seu casamento será restaurado. O Senhor está devolvendo o amor para dentro do seu casamento. Oh, xaraquianto, darabandaia. O Senhor está trazendo de volta, viu, filho? A esperança. Feche os seus olhos que nós vamos orar. Soberano Deus e eterno Pai, são muitos pedidos de oração chegando, Senhor. É muitas pessoas, Pai querido, que está precisando, Senhor, da tua intervenção. Já estão cansados, já estão no meio da luta, estão no meio da guerra, estão vivendo, Senhor, no meio de uma tempestade. Está difícil, Senhor, está difícil passar, está difícil, Senhor, atravessar e chegar do outro lado. Senhor, em nome de Jesus Cristo, Pai, muda o quadro, Senhor, muda o quadro da história, Pai querido, muda, Senhor, a vida, Senhor, de cada um, a guerra que cada um enfrenta, Senhor, em nome de Jesus Cristo, Pai, faz, Senhor, um milagre. Faz, Senhor, um milagre na vida, Senhor, de cada um, Pai querido, que está passando pela guerra, pela luta, está parando, está querendo desistir, Senhor. Senhor, essa pessoa já não está aguentando mais. Senhor, essa pessoa está dizendo assim: oh, chega, eu estou cansada. Senhor, tem casamentos, Pai querido, que a palavra, Senhor, do mundo, Senhor, é, já era, já não tem mais jeito. Mas eu ainda acredito. Porque, Senhor, o Senhor restaurou o meu casamento, Senhor. Oh, Espírito Santo, abençoa minha esposa, Pai querido, que está em casa, na intercessão, ouvindo essa mensagem, que está mandando mensagem aqui também, Senhor. Minha família, guarda os meus filhos. Ah, Senhor, mas não guarda só os meus, guarda o desse ouvinte, guarda o dessa ouvinte. Pai querido, como a mulher aqui, Senhor, mandou pedir mensagem, oração pelos filhos, Senhor. Cada mulher agora, Senhor, que está com a mão no ventre, Senhor, lembra do ventre, Senhor, dessas mulheres. Pai querido, lembra que o fruto do ventre não foi gerado, Senhor, para a vergonha, foi gerado para que o Senhor seja glorificado. Abençoa, Senhor, o casamento do Henrique. Pai querido, a aliança não se parte, a aliança não se quebra, Senhor. Pai querido, restaura esse casamento. Não importa, Senhor, onde está o erro. Restaura, Pai querido, esse casamento. Porque o Senhor é um Deus de restauração. O Senhor é um Deus de transformação. Senhor, o Orlando, Pai querido, que está mandando mensagem, Senhor, abençoa, Senhor, a esposa dele, os filhos, Pai querido. Senhor, abençoa a vida desse homem, Senhor. A Fabiana, Pai querido. Senhor, em nome de Jesus Cristo, Pai, traz vida de novo, Senhor. Traz vida de novo. Transforma, Senhor, cada lar, Pai querido. E que eles possam, Senhor, acreditar que o Senhor ainda vem andando sobre as águas. Porque a palavra, Senhor, parece que estamos indo na direção errada, mas não, Pai. Nós estamos seguindo a sua ordem. Senhor, eu oro por cada filho, eu oro por cada filha. Senhor, transforma a vida deles. Muda, Senhor, o quadro da vida deles. Quebra, Senhor, toda a barreira que se levantou. Quebra, Senhor, a guerra que se levantou. Traz restauração, Senhor. Assim eu oro, Senhor, e abençoo cada um que participou nessa manhã. E eu libero uma palavra profética, que o Senhor te abençoe, em nome de Jesus. Meus irmãos, eu vou ficando por aqui. Eu tenho uma palavra. Continue. Continue remando, mesmo que a luta se levante. Continue. Que Deus te abençoe. Eu quero deixar aqui para você o endereço da minha igreja. Eu sou da Igreja Evangélica Clínica de Deus. Se você for no Instagram e digitar IG Clínica de Deus, você vai encontrar aí. É uma fotinha verde escrito Clínica de Deus. Vai lá, entra lá, acompanha os nossos cultos. Nosso endereço é Rua Pedro Alexandrino de Mendonça, número 15. Rua Pedro Alexandrino de Mendonça, número 15. Eu quero aqui mandar um abraço pro meu pastor, pastor Júlio e pastora Rose. Que Deus te abençoe em nome de Jesus. Até a próxima.
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14: Olá, minha gente, bom dia! Estamos chegando por aqui com o seu Maravilha Agro desta terça-feira, 13 de outubro de 2026. Um bom dia especial para você que nos prestigia aqui pelo rádio, pelas emissoras da Rede Maravilha, nesses quatro cantos de Minas Gerais. Você que já está aí na lida, no campo, na roça, na fazenda, trabalhando e ouvindo a nossa programação. Para você também que está na cidade, no trânsito, se deslocando ou em casa, se preparando para começar mais um dia. Obrigado pela audiência, obrigado pela companhia. Continue com a gente. Um alô para você que já estava conosco aí ao longo da madrugada. Fique ligado. Eu sou o Sérgio Monteiro e a partir de agora nós vamos juntos saber os destaques do programa de hoje.
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0: Pessoal, ouçam só. De janeiro a setembro deste ano, o Brasil recebeu 14 bilhões 170 milhões de dólares com as exportações, um aumento de 14,1% em relação ao mesmo período de 2025. Em quantidade, porém, o resultado ficou praticamente estável. Foram embarcados 2 milhões 430 mil toneladas. Foi uma pequena queda de 0,5%. Isso significa, pessoal, que o país conseguiu aumentar a receita, mesmo vendendo praticamente o mesmo volume de carne. Os dados são do Ministério do Desenvolvimento, Indústria, Comércio e Serviços, reunidos pela Associação Brasileira das Indústrias Exportadoras de Carnes, a ABIEC. A China continua sendo o principal mercado da carne bovina brasileira, mas reduziu suas compras em quase 21% nos primeiros 9 meses do ano. Foram 912 mil toneladas, que renderam 5 bilhões e 590 milhões de dólares. A queda está relacionada às medidas de proteção comercial que foram adotadas pelos chineses e que passaram a limitar as importações por meio de cotas, né? Em compensação, outros países ampliaram as compras. Os Estados Unidos importaram 317 mil toneladas, crescimento de 45%. O Chile aumentou as compras em 38%, a Rússia em quase 29% e a União Europeia em 27%. Outros mercados também ganharam espaço, viu? A Indonésia registrou crescimento de quase 295% nas importações da carne brasileira, enquanto a Argentina mais que dobrou o volume comprado. Essa ampliação das vendas para diferentes destinos ajudou a compensar parte da redução dos embarques para a China e a manter o volume total das exportações brasileiras praticamente estável. Agora, minha gente, a indústria frigorífica começa também a planejar os contratos para 2027, viu? A principal preocupação é a distribuição das cotas de exportação para o mercado chinês. Segundo o presidente da ABIEC, Roberto Perosa, o setor negocia com o governo federal uma forma de distribuir melhor os embarques ao longo do próximo ano, evitando a concentração das vendas em determinados períodos. A intenção é dar mais previsibilidade aos frigoríficos que precisam organizar a produção, os contratos comerciais e ainda o transporte da carne até os países compradores. Mudando de assunto agora, minha gente, mais um tema que já comentamos aqui no Maravilha Agro é sobre a redução nas compras de fertilizantes, que acende aí um alerta para a próxima safra agrícola. Aqui em Minas Gerais, as entregas aos produtores caíram mais de 23% nos primeiros 7 meses de 2026. Os custos elevados, os juros altos e as restrições de crédito também estão comprometendo os investimentos nas lavouras e podem, sim, afetar a produtividade para 2026-2027. Atenção para os números. Em Minas, o volume de fertilizantes entregue aos produtores caiu de 2 milhões e 141 mil toneladas para 1 milhão 643 mil toneladas, isso entre janeiro e julho, na comparação com o ano passado. Essa redução aí de quase 500 mil toneladas, segundo a Associação Nacional para a Difusão de Adubos, a ANDA, é muito comprometedora. No Brasil, as entregas somaram quase 23 milhões de toneladas, uma queda de quase 9%. Somente em julho, o recuo foi de mais de 22% em relação ao mesmo mês do ano passado. O problema, pessoal, está aí na relação entre o preço dos fertilizantes e o valor recebido pelos produtos agrícolas. Com juros elevados, crédito restrito e margens apertadas, agricultores estão adiando compras ou reduzindo a adubação, o que pode diminuir a produção por hectare e comprometer a rentabilidade. A analista de agronegócio da FAENG, que é a Federação da Agricultura do Estado de Minas Gerais, Natália Rabelo, faz um alerta. O momento é de desafio ao produtor rural na busca em manter a produtividade com eficiência econômica.
1: Essa queda na entrega de fertilizantes em Minas Gerais é sim um sinal de alerta para a próxima safra. A gente está falando de uma redução de 23,3% nos primeiros 7 meses desse ano. E isso, na prática, são quase 500 mil toneladas a menos de fertilizantes entregues aos produtores mineiros. E por que isso preocupa? porque o fertilizante ele é fundamental na nutrição das plantas e para que elas alcancem o seu potencial produtivo. Mas a gente sabe que o produtor rural vem enfrentando uma pressão muito grande nos custos de produção e é natural que ele vá buscar alternativas para economizar e proteger a rentabilidade da atividade.

0: responsabilidade dele. Só que ainda assim a gente precisa ter muito cuidado, porque apesar de reduzir custos ser muito importante, qualquer mudança na adubação precisa ser feita com orientação técnica. E um corte inadequado pode comprometer a produtividade e isso ficar muito mais caro para o produtor lá no final. Então o caminho é buscar eficiência, fazer uma boa análise de solo, planejar a adubação de acordo com cada cultura e aproveitar os recursos que estiverem disponíveis para o produtor. Porque o desafio está aí: produzir com eficiência, manter produtividade e mesmo assim ser economicamente viável para o produtor.
1: Obrigado, Natália, pela participação e pelas informações. Essa desaceleração aí também nas compras de fertilizantes, minha gente, atinge o abastecimento, claro, né? De janeiro a julho, as importações brasileiras de fertilizantes caíram 7,6%, somando 21 milhões e 230 mil toneladas. A produção nacional recuou 19,7% para 3 milhões e 340 mil toneladas de fertilizantes produzidos no Brasil. Segundo a Associação Nacional para a Difusão de Adubos, o mercado continuou desacelerado em setembro, período importante para a compra de insumos destinados ao plantio. E o impacto sobre a produtividade no campo não será uniforme, viu? Solos com reservas de nutrientes e adubação anteriores podem amenizar um pouco aí as perdas. Mas a entidade alerta para o risco de redução da produtividade na safra 26-27, né? A preocupação agora é com os estoques e a disponibilidade de fertilizantes para as lavouras, num cenário de custos elevados e menor capacidade de investimento dos produtores. E vamos agora para uma notícia boa, minha gente. A produção de ovos em Minas Gerais cresceu quase 5% no primeiro semestre de 2026, um ritmo bem superior ao registrado no país. Segundo o IBGE, as granjas mineiras produziram 251 milhões e meio de dúzias, um aumento de quase 5% em relação ao mesmo período do ano passado. No Brasil, o crescimento foi de apenas 0,4%, com uma produção de 2 bilhões e 460 milhões de dúzias. Minas Gerais é o segundo maior produtor nacional de ovos, atrás apenas de São Paulo. O avanço ocorreu principalmente pelo aumento da produtividade. Enquanto a produção cresceu quase 5%, o número médio de aves aumentou apenas 1,62%, indicando aí uma maior produção por ave. Porém, minha gente, produzir mais, claro, não significa necessariamente ganhar mais, né? Quem tá aí na produção sabe disso. A analista de agronegócio do Sistema Faeng, Natália Rabelo, falou também sobre as oscilações nos preços. Ela destacou que em abril a caixa de 30 dúzias de ovos brancos chegou a R$ 201. No dia 6 de outubro estava cotada a R$ 144. No caso dos ovos vermelhos, o preço caiu de um pico de R$ 223 para R$ 162. Segundo ela, esse cenário exige maior controle dos custos e atenção à rentabilidade das granjas. Pessoal, o mercado interno continua sendo o principal destino da produção mineira de ovos, hein? No ano de 2025, apenas 1,8% dos ovos produzidos no estado foram destinados à exportação. Entre janeiro e setembro deste ano, Minas Gerais exportou 6.340 toneladas, uma queda de 8,7% em relação ao mesmo período de 2025, apesar da recuperação das vendas externas em agosto e setembro. Enquanto isso, o consumo de ovos continua aumentando no Brasil. A Associação Brasileira de Proteína Animal estima que cada brasileiro deverá consumir, em média, 301 ovos ao longo agora de 2026, contra 288 no ano passado. São aproximadamente 6 ovos por semana. Em 2006, o consumo médio era de 142 ovos por pessoa. Em duas décadas, portanto, a quantidade mais que dobrou, né, pessoal? Para 2027, a projeção é de 312 ovos por habitante. A produção brasileira também deve crescer neste ano, alcançando 64 bilhões e 800 milhões de unidades, aumento estimado de até 4,1% sobre 2025. E o concurso estadual de qualidade dos cafés de Minas Gerais bateu recorde de participação em 2026, com 1.982 amostras inscritas. Que coisa boa, hein? A competição promovida pela Emater chega à 23ª edição e reúne produtores das quatro principais regiões cafeeiras do estado: o Sul de Minas, o Cerrado Mineiro, as Matas de Minas e a Chapada de Minas. Um dos destaques é a participação dos pequenos produtores. Segundo o levantamento da Emater, 73% das propriedades inscritas possuem até 10 hectares, mostrando assim a presença da agricultura familiar na produção de cafés de qualidade. As amostras já passaram pela análise física e agora estão sendo avaliadas por especialistas, né? Que consideram ali características como aroma, sabor, acidez e equilíbrio da bebida. Nesta fase, minha gente, serão selecionadas 240 amostras. Para continuar na disputa, os cafés precisam alcançar pelo menos 85 pontos, numa escala de 0 a 100, seguindo critérios internacionais de avaliação de cafés especiais. O concurso da Emater tem duas categorias, hein? Café natural e café cereja descascado, que se diferenciam principalmente pela forma de processamento dos grãos após a colheita. Os vencedores serão conhecidos no dia 10 de dezembro, durante cerimônia em Belo Horizonte. Além dos campeões regionais de cada categoria, será anunciado o grande campeão estadual, título reservado ao café com maior pontuação da competição. Olha pessoal, na edição do ano passado, o vencedor foi o agricultor familiar João Pedro Emerick, de Alto Jequitibá, nas Matas de Minas. Nós, inclusive, anunciamos aqui no Maravilha Agro e ele deu entrevista para o programa, né? O café produzido por ele alcançou 93,2 pontos, a maior nota já registrada na história do concurso. E além da premiação em dinheiro, os cafés bem classificados na edição anterior tiveram a compra garantida por uma rede de supermercados com preços acima da média do mercado. Um apoio bacana aí para o produtor, especialmente o pequeno produtor. E vamos agora às cotações do agro com os indicadores do CPEA. Acompanhe.
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1: O café arábica está cotado a R$ 1.531,88 a saca. A soja vale R$ 148,31, enquanto o milho é negociado a R$ 67,35 a saca. Na pecuária, a arroba do boi gordo está em média a R$ 377,80. Já o bezerro tem cotação de R$ 3.481,33 por cabeça. No mercado de ovos, segundo também o CPEA, a caixa com 30 dúzias de ovos brancos está cotada a R$ 132,26 em Bastos, interior de São Paulo, região produtora de referência. Já os ovos vermelhos são negociados a R$ 145,83 por caixa de 30 dúzias. O açúcar está cotado a R$ 123,16 a saca. O arroz vale R$ 82,07 a saca. E o algodão tem cotação de R$ 409,70 de real por libra-peso. E ainda, segundo o CPEA, o preço médio do leite pago ao produtor no Brasil ficou em R$ 2,88 por litro. Em Minas Gerais, a média foi de R$ 3,04 por litro. Os valores correspondem ao leite captado em agosto e pago em setembro. O Conceleite MG divulgou o valor médio de referência de R$ 2,86 por litro para o leite entregue em setembro e pago em outubro. E direto agora, conferir a previsão do tempo para esta terça-feira.
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1: Na região norte do Brasil, o calor predomina hoje, com pancadas de chuva no oeste da Amazônia. No nordeste, o tempo segue quente e seco, principalmente no interior. No centro-oeste do Brasil, há previsão de chuva em Mato Grosso do Sul e partes de Mato Grosso, enquanto Goiás e Distrito Federal seguem com sol e baixa umidade. No sudeste predomina o sol, mas ainda pode chover em São Paulo, no Rio e também no sul de Minas. Já no sul do Brasil, a chuva continua no Paraná e em Santa Catarina, enquanto o tempo melhora no Rio Grande do Sul com temperaturas baixas. Em Minas Gerais, a terça-feira será de sol e calor em grande parte do estado, mas ainda, como dissemos, há possibilidade de chuvas em algumas regiões. No sul de Minas, o sol aparece entre nuvens com possibilidade de pancadas isoladas e também alertas para tempestades. Na zona da mata, predomina o sol com menor possibilidade de chuva. No Triângulo Mineiro, Alto Paranaíba e Oeste de Minas, o tempo fica mais seco, com temperaturas elevadas e baixa umidade. Na região central e Grande Belo Horizonte, o sol predomina com máxima prevista de 34 graus na capital. Norte e Noroeste, vales do Jequitinhonha, Mucuri e Rio Doce, o tempo segue quente e predominantemente seco, com atenção à baixa umidade. Meus amigos e amigas, o Maravilha Agro desta terça-feira fica por aqui. Logo mais tem outras informações com o Uai Maravilha, primeira edição. Você fica na companhia do Giovanni Gandra e o Bom Dia Maravilha. Amanhã nós voltamos às 5h40 da manhã com mais um Maravilha Agro. Não perca, hein? Uma ótima terça-feira para todo mundo e bons negócios no agro!
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12: A paz do Senhor Jesus. Lucas, capítulo 9, versículo 56. Pois o Filho do Homem não veio para destruir as almas dos homens, mas para salvá-las, e seguiram para outra aldeia. Que as bênçãos de Deus os alcancem nesta hora.
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14: Oi, bom dia! Bom dia, paz, meus irmãos. Deus abençoe rica e poderosamente. Manhã de terça-feira nós estamos juntos. Glória a Deus por isso, né? Que milagre, né? Cada novo amanhecer é um milagre. Tem gente que fica esperando outros milagres, né? Não percebe que a cada dia que acorda está vivendo um milagre. E isso tudo é milagre. Permissão do Senhor. Então vamos lá com alegria, coragem, esperança e fé viver esse dia, viu? Apesar dos seus desafios, vamos em frente. Vamos em frente. Maior é o Senhor e Ele é contigo, meu irmão. Vamos lá. Eu sou Giovanni Gandri e a partir de agora está no ar o nosso Bom Dia Maravilha.
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14: 6 horas, 1 minuto. Qual é a sua prioridade para hoje?

6:06, bom dia, 6:06, aqui na 89 Maravilha, rádio de todas as igrejas que toca o som do céu. 6:06, bom dia.

0: Poderoso é este nome, nome que está acima de todo nome, o nome do nosso Senhor Jesus. Esse nome tem poder. 6:12. Tem poder para quebrar as cadeias, repreender o mal, trazer a vida, a esperança. Esse nome tem poder demais. 6:12, aqui no nosso Bom Dia Maravilha. Como é maravilhoso começar o nosso dia louvando esse Rei dos Reis, amém? Meu irmão, minha irmã, presta bem atenção. Você está sentindo dor o tempo todo, já acordou sentindo dor, né? Eita, de novo, né? Acordou sentindo dor. E a vista embaçada, pressão que sobe do nada, fica oscilando, terrível isso, né? Aquele cansaço, muitas vezes depois do almoço. O médico já te falou que você tem muito açúcar alto, né? Colesterol alto, gordura no fígado. Pois é, gente, é muita coisa que não dá para ficar fazendo de conta que não existe, né? 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
1: 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Bom dia para você que acompanha essa rádio tão abençoada aí logo cedo. Prazer imenso conversar com vocês.
0: Maravilha.
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1: pra você,
0: viu?
1: Também, amado, só com Deus.
0: Amém.
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6h22, agora bom dia. Bom dia para o Sargento Efigênio da cidade de Itabira e família ouvindo a gente, muito obrigado. Clair Fantoni e família também, bom dia. Dalila de Santa Luzia, a paz. O irmão Júlio, Júlio de Guaranésia, prioridade é Cristo, glória a Deus. Vanessa da Silva e o Maxwell, bom dia. Bom dia, Deus abençoe o pastor Ademir. Alô, pastor Ademir, de Vespasiano, abençoando todos os ouvintes aqui da Rádio Maravilha. O Emerson Santos também. Alô, Emerson, bom dia. Um dia abençoado na presença do Senhor, meu irmão. 6h23 agora, o nosso Bom Dia Maravilha.

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1: Essa é a Ludmilla Ferber. Nunca pare, nunca pare de lutar, meus irmãos. 6h27. Daqui a pouquinho a maravilha do dia eu quero compartilhar com os irmãos. 6h27.
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1: Muito bem, vamos às primeiras informações dessa manhã. As informações do trânsito chegam agora com a Josiele Lemos. Bom dia, Josiele.
3: E bom dia para você também, para o ouvinte que nos acompanha por aqui. Vamos falar do trânsito lá em Contagem Giovani, no acesso da Ceasa para a Avenida Severino Ballesteros. É de dificuldades neste momento pela Helena de Vasconcelos Costa. Teve ocorrência mais cedo, fila desde a Via Expressa. A saída pelo centro de Contagem compensa mais. 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Josiele Lemos, para 89. Maravilha FM.
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1: Bom dia, já de volta aqui na Maravilha. De volta com o nosso Bom Dia Maravilha. Tá na hora.
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1: Bom dia, graça e a paz do Senhor Jesus, meus irmãos. Deus os abençoe rica e poderosamente. Vamos à palavra do Senhor. Vamos ler aqui hoje o livro de Hebreus. Hebreus capítulo 4. Hebreus capítulo 4, texto que muitos conhecem, né? A grande maioria dos que me ouvem agora, ou que assistem também, conhecem essa palavra. Hebreus capítulo 4, a partir do verso 12. Pois a palavra de Deus é viva e eficaz, e mais afiada que qualquer espada de dois gumes. Ela penetra até o ponto de dividir alma e espírito, juntas e medulas, e julga os pensamentos e intenções do coração. Nada em toda a criação está oculto aos olhos de Deus. Tudo está descoberto e exposto diante dos olhos daquele a quem havemos de prestar contas. tudo está exposto, tudo está diante dos olhos daquele a quem havemos de prestar contas. É, meu irmão, é sério a gente parar para pensar nisso, né? Você acha que está conseguindo enganar muita gente, todo mundo, né? Mas aquele para quem nós vamos prestar contas, esse ninguém engana. Está tudo exposto diante dos olhos dele. Por isso precisamos de correção, precisamos corrigir, precisamos de alinhamento, de direção. Precisamos entender o quão errado andamos e o quão urgente é o conserto. E sabe onde é que a gente vai perceber isso? Onde é que a gente vai entender isso? E vai não só entender a necessidade de fazê-lo, mas também como fazê-lo? É através da leitura da palavra de Deus. A palavra de Deus não é uma letra morta. Alguém diz, papel aceita tudo. É, papel aceita tudo. Mas nem todos aceitam a palavra de Deus. Nem todos querem viver a palavra de Deus. Alguns evitam a leitura da palavra de Deus, sabe para quê? Por quê? Para que não sejam confrontados. Para que não fiquem expostos. Para que não sejam expostos à vergonha de entender que quão grandes são as nossas falhas. Quão terríveis são as nossas falhas. É desnudar-se. Porque quando nós lemos a palavra de Deus, que é viva e eficaz, primeiro que nós não fazemos isso sozinhos. Nós fazemos isso acompanhado do Espírito Santo de Deus. Lembra do Espírito Santo de Deus, o nosso conselheiro, o nosso ajudador? Pois é, é Ele que vai abrindo o nosso entendimento para aquilo que estamos lendo. Quando lemos a palavra do Senhor, nós abrimos o entendimento para coisas que até então não enxergávamos como a palavra nos mostra. Não dá para ler a palavra do Senhor e viver do mesmo modo. A palavra de Deus, ela é viva e eficaz. Ela tem eficiência. Ela vai produzir resultados. Portanto, na nossa vida, em algumas ocasiões, em algumas épocas de nossa vida, pode faltar muita coisa. Pode faltar, inclusive, o bom senso. Mas a palavra de Deus, essa não pode faltar. Não pode faltar a palavra de Deus nas nossas vidas, irmão, produzindo efeitos em nossas vidas. Nós não lemos a palavra do Senhor sozinhos, desacompanhados. Preste bem atenção nisso. Quando você lê, você vai observando quantas vezes agiu de forma errada, quantos caminhos errados você tomou, quantos conselhos errados você seguiu, quantas más companhias fizeram parte da sua vida, quantas decisões erradas, quanta atenção você tem dado para coisas que não merecem a sua atenção e deixado de lado o buscar a Deus em primeiro lugar, o seu reino, a sua justiça. A palavra de Deus, ela é afiada, ela é mais afiada que qualquer espada de dois gumes. Dá para entender o quanto corta uma espada de dois gumes? Pois é, a palavra de Deus é mais afiada do que isso. E quando ela corta, ela dói. Sim, nos dói, vai nos doer perceber muitas vezes o quanto estamos errando, o quanto estamos distantes da vontade e do propósito de Deus. Mas é para isso que nós lemos a palavra, para o confronto, para a edificação, para a exortação. Lembre-se, irmão, que no verso 13 está escrito: nada em toda a criação está oculto aos olhos de Deus. Ninguém engana Deus. Ninguém zomba de Deus. Ninguém pode ler a palavra de Deus e passar-se por alguém que não sabia, não entendia. Todo mundo um dia estará diante dos olhos daquele a quem havemos de prestar contas. Quer uma vida diferente, irmão? Quer uma vida diferente? Quer mudar sua vida? Já percebeu que mudou de emprego, mudou de cidade, mudou de um monte de coisa, mas a vida continua a mesma? Leia a palavra do Senhor. Ela é viva, ela é eficaz, ela produz efeitos, ela aponta caminhos, ela dá norte para a sua vida. Ô, meu irmão, você que está perdido sem saber o que fazer, como fazer, por que fazer, para onde ir, leia a palavra do Senhor. Não dá para ler a palavra do Senhor e não mudar. Quer orientar outras pessoas, ajudar outras pessoas? Você precisa ler a palavra, você precisa conhecer a palavra. Senão você será só mais um cego guiando outros cegos. A palavra de Deus é viva e eficaz. Ela pode tocar no mais profundo da sua alma. Ela pode transformar a sua vida. Ela pode curar a sua vida. Ela pode trazer tranquilidade para a sua vida, aquela paz, aquela tranquilidade que você não conhece ainda, que você ouve falar, mas não conhece, não desfruta. Aquele descanso. A palavra de Deus é lugar de descanso. Nós encontramos muitas vezes o confronto, somos confrontados, somos advertidos, mas também somos consolados. Tomamos ciência, consciência das promessas de Deus e entendemos que as promessas de Deus são eternas, elas jamais vão mudar, elas duram para sempre, elas não têm data de validade. E quantas vezes você começa e termina o seu dia sem nenhum pingo de esperança, sem nenhum pingo de alegria, sem nenhum pingo de motivação para fazer nada? É porque você não sabe como vai acabar a história ainda. Porque você não conhece as promessas de Deus para a sua vida. É porque você ainda não sabe dos propósitos de Deus para a sua vida. Leia a palavra que é viva e eficaz. Sem desprezar nenhuma literatura, sem desprezar nenhuma outra leitura, mas nada se compara à palavra de Deus. Nada, leitura nenhuma. Inclusive você pode ler muitos livros que falam de Jesus Cristo, que falam do Senhor, mas nada se compara à palavra de Deus. Ler livros que falam sobre a Bíblia são importantes, mas ler a Bíblia é muito superior. A palavra que é viva e eficaz, a palavra de Deus. Viva isso. Desfrute disso, meus irmãos. Quantos gostariam de conhecer mais a palavra de Deus, entender a palavra de Deus e são proibidos de fazê-lo? Nós temos total liberdade para fazer isso. Não jogue fora essa oportunidade. Começar hoje mesmo a leitura da palavra do Senhor. Ela é viva, ela é eficaz. Esteja preparado para as mudanças que virão, que acontecerão a partir da leitura da palavra. Ninguém lê a palavra do Senhor com propósito e permanece do mesmo jeito. Amém? Pense nisso. Pai querido e soberano Deus, em nome de Jesus nós oramos. Agradecemos ao Senhor por esta manhã, por esta oportunidade. Agradecemos ao Senhor pela Tua palavra. Quantos homens, Pai, quantas mulheres morreram para que tivéssemos acesso, livre acesso à Sua palavra. Esse sacrifício não foi em vão. O que o Senhor Jesus fez ali na cruz por nós não foi em vão. Todos precisam conhecer, saber, tomar conhecimento dos seus planos de salvação para a vida de todos nós. Usa-nos, ó Pai, como bem agrada ao Senhor. Faça-nos resplandecer a sua luz. Hoje e sempre. Em nome de Jesus. Amém.

0: Ministério, diante do trono, preciso de ti para a gente recordar aqui no nosso Bom Dia Maravilha. Bom dia! 15 minutos para 7. Agora eu quero recordar outra coisa com você também, meu irmão. Recordar o seguinte. Para você que acordou hoje sentindo aquela dor, aquela dificuldade para levantar da cama, né? Corpo todo inflamado, muitas dores, dores em vários lugares diferentes, né? Tem sofrido aí com colesterol alto, gordura no fígado. 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É. Bom dia.
1: É verdade, Giovanni. Bom dia, querido. E olha, às vezes a gente conversa somente com as mulheres, né?
0: Sim.
1: Que estão acompanhando a programação, mas cada uma delas tem seu esposo, né?
0: Sim.
1: Tem seu parceiro.
0: Que também
1: que tá ali,
0: tem dores,
1: né? De longa data, né? Às vezes já estão casados há 30, 40, 50 anos. E que bênção, que maravilha, que Deus preserve o casamento, o matrimônio de vocês. E a gente sabe, né, que a mulher cuida da casa, cuida dos filhos, dos netos e também cuida do maridão.
0: Sim.
1: Então preste atenção, se você já viu que o maridão também está sofrendo para fazer as coisas mais simples. Poxa, olha, Poliana, agora ele precisa de ajuda para tudo. Eu já servia o almoço, o café e o jantar. Mas agora, às vezes, eu tenho que até ajudar ele no banheiro.
0: Uhum.
1: Então, é importante um cuidado especial com os esposos também. Principalmente se já é mais idoso, já passou dos 60, 70 anos de idade.
0: Sim.
1: Às vezes já está na casa dos 80 anos. Que bênção, que Deus preserve, né? Mas que você também possa contribuir com a saúde dele, fazendo ele tomar, né? Porque às vezes o homem esquece. A mulher, ela é mais regrada.
0: É.
1: Com médico, com medicamento.
0: Uhum.
1: O homem acaba esquecendo.
0: É temoso.
1: Lembra
0: também
1: ele de tomar, também, Giovanni. Então tem que lembrar, às vezes, o maridão de tomar a cúrcuma branca com magnésio e o enxofre orgânico, porque isso aí, gente, vai trazer só benefício.
0: Uhum.
1: Ajuda ele a se movimentar sem dor, ajuda ele a dormir bem, ajuda ele a ter energia durante o dia, não ficar ali, ó, sonolento, porque às
0: Sim.
1: vezes tem diabetes altíssima, né?
0: Uhum.
1: Sofre com a sonolência, às vezes já teve um câncer de próstata, tem que tomar cuidado, cuidar da próstata, um órgão essencial para a qualidade de vida do homem, né? E esse órgão tem que ter um cuidado todo especial. 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
0: Amém, amado, fica com Deus.
1: Amém.

Amém, amém. Servimos a um Deus que desconhece o impossível, desconhece limites. Ele tudo pode. 6 minutos para 7, bom dia para a irmã Elina Santos. Alô, Elina, de Buritizeiro, a paz, minha querida. O irmão Alfredo Eduardo Pereira, bom dia, ligado aqui com a gente. O Alfredo, do Vale do Jatobá. Abençoamos, agradecemos a Noélia Aparecida, o Samuel Marques, de Lagamar, ouvindo a gente também. Vera Alves, bom dia, minha querida, Deus te abençoe. Bom dia para a Ana Paula, também ligada aqui com a gente, a paz, Ana Paula. Grande abraço, minha querida, Deus abençoe você e sua família. O Emerson Cândido Ruiz, o Edmilson Catarino Queiroz e família. Bom dia, Maria de Fátima dos Santos, também ligada aqui com a gente no nosso Bom Dia Maravilha. Daqui a pouquinho tem um Jornal Uai Maravilha, primeira edição.

0: Márcia Cassiani com muito louvor, fechando o nosso Bom Dia Maravilha. Acabou, pois é, mas amanhã tem mais, às 6 da manhã, se o senhor permitir, tá bom? Daqui a pouquinho tem o Jornal Ai Maravilha, primeira edição. Um grande abraço, que o senhor te abençoe, te guarde.
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5: Vamos falar de estradas. A BR-381 no caminho para Belo Horizonte é de trânsito bem difícil agora, perto da ponte sobre o Rio das Velhas. Retenção desde o Bom Destino em Santa Luzia. Como tem alguns trechos de alívio, vale insistir motoristas, mas com atenção. Na saída para João Molevade, movimentado o trânsito lá perto da ponte sobre o Rio das Velhas, excesso de veículos não compensa o desvio. 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Josiele Lemos para 89 Maravilha FM.
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7: Bom dia, agora 7:10, começa agora o seu Jornal Uai Maravilha, primeira edição. Eu sou Leonardo Batista. Bom dia, Lucélia Ribeiro.
8: Um bom dia a todos.
7: Bom dia, Fernanda Siqueira.
9: Bom dia. Bom dia a todos e vamos aos destaques dessa edição.
7: Alexandre de Moraes autoriza Flávio Bolsonaro a visitar o pai nesta terça-feira.
9: Com 3 voos por dia, cargueiro militar da FAB inicia operação contra incêndios na Amazônia.
7: Ouro, café e ferro ligas impulsionam exportações em Minas Gerais.
9: Governo saudita destrói míssil após ameaça de novo ataque de grupo extremista.
7: E no esporte, depois de vencer o Santos, Atlético tem foco total para o jogo contra o Toque City pela Sul-Americana.
9: Cruzeiro cede a mornidão e sofre goleada do Bragantino em São Paulo.
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7: Agora 7:11, seja muito bem-vindo, muito bem-vinda ao seu Jornal Uai Maravilha, primeira edição. E o ministro Alexandre de Moraes, do Supremo Tribunal Federal, autorizou o senador e candidato à presidência da República, Flávio Bolsonaro, do PL, a retomar as visitas ao pai, o ex-presidente Jair Bolsonaro. A proibição estava em vigor desde julho e foi mantida durante toda a campanha eleitoral. Flávio afirmou que pretende visitar o pai na manhã desta terça-feira. O senador disse estar ansioso pelo reencontro e criticou a restrição anterior que, segundo ele, separou um pai de um filho.
9: Na decisão, Moraes determinou que as visitas não poderão ter finalidade político-eleitoral, também manteve a proibição de divulgar manifestos ou declarações de Jair Bolsonaro. O ex-presidente está em prisão domiciliar após ser condenado por suposta tentativa de golpe de Estado.
7: A autorização sai a menos de 2 semanas do segundo turno das eleições. Flávio tem destacado a relação com o pai durante a campanha e já afirmou que gostaria de subir a rampa do Palácio do Planalto ao lado de Jair Bolsonaro, caso vença a disputa presidencial.
9: Rádio Maravilha, são 7:12. Com 3 voos por dia, cargueiro militar da FAB inicia operação contra incêndios na Amazônia. Os detalhes quem conta pra gente é a repórter Bruna Rezende.
10: A Força Aérea Brasileira iniciou uma operação de combate aos incêndios florestais no Amazonas. A aeronave é equipada com um sistema especial que permite lançar milhares de litros de água ou líquido retardante de chamas sobre as áreas atingidas pelo fogo. O avião KC-390 Millennium tem previsão de realizar, em média, 3 missões por dia. Durante o primeiro voo, a tripulação encontrou uma grande concentração de fumaça e mapeou focos ativos de incêndio para orientar as próximas ações. A ação começa com o reconhecimento das áreas críticas. Depois, a aeronave é abastecida com água pressurizada para realizar os lançamentos. O KC-390 se junta a outros aviões e helicópteros mobilizados pelo governo federal. O procedimento ocorre em meio ao aumento expressivo dos incêndios no estado. Nos 10 primeiros dias de outubro, o Amazonas registrou 1.380 focos de incêndio. O número é 271% maior que o mesmo período do ano passado, quando foram contabilizados 372 focos. Dos registros deste mês, 1.186 foram em áreas públicas, 93 em propriedades privadas e 101 em locais com situação fundiária indefinida. Também houve focos em assentamentos federais, terras indígenas e unidades de conservação. Repórter Bruna Rezende.
8: Rádio 89 Maravilha, 7:14. As obras de duplicação de um trecho de 10 quilômetros da BR-040 em Congonhas, na região central de Minas Gerais, fazem parte de um projeto de ampliação da infraestrutura rodoviária no estado. A intervenção está prevista para o segmento entre os bairros Pires e as proximidades do viaduto do Profeta, entre os quilômetros 602 e 612 da rodovia. O projeto é executado pela concessionária EPR Via Mineira e prevê a implantação de pistas duplicadas com barreiras centrais para separar os sentidos de tráfego. Também estão previstas a construção de acostamentos, via marginais, ciclovias, calçadas para pedestres e uma passarela na altura do quilômetro 607 no bairro Campo das Flores. As intervenções incluem ainda serviços de terraplanagem, drenagem, pavimentação e adequação das estruturas existentes, como o viaduto Telesforo Cândido de Resende. A concessionária também estuda antecipar melhorias em outros 6 quilômetros da rodovia. A Câmara Municipal de Belo Horizonte aprovou em segundo turno um projeto que incentiva a instalação de câmeras de segurança nas áreas externas das escolas municipais. A proposta recebeu 37 votos favoráveis e nenhum contrário. Os equipamentos poderão ser instalados em entradas, saídas e muros, mas ficam proibidos em salas de descanso, salas de aula, banheiros, refeitórios e áreas de descanso. A medida busca reforçar a proteção dos alunos e coibir crimes, inclusive o tráfico de drogas, nas imediações das escolas.
9: Rádio Maravilha, são exatamente 7:15 da manhã. Um projeto de lei aprovado em primeiro turno na Câmara Municipal de Belo Horizonte prevê multa de R$5.000 para quem instalar ou mantiver barricadas em vias públicas com o objetivo de dificultar a atuação das forças de segurança. A proposta é de autoria do vereador Sargento Jalisson, do PL, e prevê que o valor da multa seja dobrado em caso de reincidência no prazo de 12 meses.
7: O texto abrange não apenas quem coloca os obstáculos, mas também quem financia, ordena, auxilia ou facilita a instalação das barricadas. A medida tem como objetivo impedir que esses bloqueios atrapalhem operações policiais e patrulhamentos, cumprimento de mandados e ações de combate ao tráfico de drogas. Pelo projeto, a aplicação da penalidade, ela vai exigir realmente essa comprovação de que a barricada foi instalada também para impedir, dificultar ou atrasar a atuação dos agentes de segurança. Se o obstáculo impedir ou atrasar efetivamente o acesso das equipes a uma ocorrência, a multa será aplicada no valor máximo.
9: A proposta recebeu 30 votos favoráveis, 6 contrários e uma abstenção na primeira votação realizada no dia 9 de outubro. Vereadores contrários ao texto questionaram a eficácia da medida e alertaram para o risco de a regra de atingir manifestações legítimas. Agora, o projeto volta às comissões da Câmara para análise de uma emenda antes de retornar ao plenário para a votação em segundo turno. Portanto, a proposta ainda não virou lei e precisa concluir a tramitação legislativa.
11: Economia.
7: Agora 7:17 e ouro, café e também ferroligas impulsionam as exportações em Minas Gerais esse mês. Mais informações com o repórter Sérgio Monteiro.
12: Minas Gerais registrou US$ 32,7 bilhões em exportações entre janeiro e setembro de 2026. Os dados divulgados pelo Ministério do Desenvolvimento, Indústria, Comércio e Serviços mantêm o estado na terceira posição entre os maiores exportadores do Brasil, responsável por 11,5% das vendas brasileiras ao mercado internacional. No mesmo período, a balança comercial mineira registrou superávit de US$ 17,4 bilhões. O resultado representa a diferença positiva entre o valor dos produtos vendidos para outros países e o total de mercadorias importadas pelo estado. O ouro foi o produto que mais contribuiu para o crescimento das exportações mineiras na comparação com o mesmo período do ano passado. Já em setembro, Minas Gerais movimentou US$3,5 bilhões em vendas externas, com destaque também para o café e as ferroligas. Os produtos mineiros chegaram a 155 mercados internacionais em setembro. A China foi o principal destino das exportações, responsável por 29,9% das compras, seguida pelos Estados Unidos, com 11%, e pela Itália, com 5,1%. Os números reforçam a importância do comércio exterior para a economia de Minas Gerais. Para o Jornal Uai Maravilha, primeira edição, o repórter Sérgio Monteiro.
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9: Olha a hora, são 7:19. Governo saudita destrói míssil após ameaça de novo ataque de grupo extremista. As informações com Ariane Fernandes.
11: Os rebeldes Houthis do Iêmen anunciaram um novo ataque contra o aeroporto de Riad, capital da Arábia Saudita, nesta segunda-feira. Segundo o grupo, um míssil balístico foi disparado contra o local. O aeroporto foi alvo de um ataque no sábado, que deixou 12 mortos e cerca de 300 feridos. Os Houthis também afirmaram ter atingido com um drone a base aérea de Khamis Mushat. As autoridades sauditas ainda não confirmaram esses novos ataques. No entanto, o governo informou ter destruído o míssil balístico lançado pelo grupo em direção a Riad. Segundo a agência Reuters, a população também recebeu um alerta sobre uma possível ameaça hostil. Diante da continuidade dos ataques, as autoridades prorrogaram o fechamento do aeroporto internacional de Riad até o próximo sábado, dia 17. Companhias aéreas também cancelaram voos. A nova escalada aumenta a preocupação com a segurança na região. Os Houthis são um grupo armado que atua no Iêmen e já realizou ataques contra alvos em outros países do Oriente Médio. Até o momento, não há confirmação independente sobre os alvos atingidos nesta segunda-feira, nem sobre possíveis novas vítimas. Repórter Ariane Fernandes.
7: Obrigado, Ariane. Agora 7:21 e tá na hora do esporte.
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4: Lucas Brandão! Hoje
13: alô, ouvinte maravilha! Chegando dentro do nosso jornal com todas as informações do esporte. Falando, claro, sobre o Galo. Daqui a pouco, a derrota do Cruzeiro. O Atlético divulgou a primeira parcial de ingressos vendidos para o duelo contra o Montevideo City Torque do Uruguai pela ida, né, das semifinais da Copa Sul-Americana. Lembrando que o jogo acontece nesta quarta, 19h, na Arena MRV. Meus amigos, até o início da noite de segunda-feira, 27 mil bilhetes haviam sido comercializados. Agora, para contar mais uma vez com o apoio decisivo da massa, o clube manteve a promoção dos ingressos, tá? A partir de R$ 29,90, no setor Internorte, para sócios torcedores. A venda inicial é realizada pelo site ingressos.galonaveia.com.br. Para adquirir os bilhetes, é necessário o cadastramento da biometria facial. A venda presencial dos ingressos, caso ainda esteja disponíveis, será realizada a partir, meus amigos, de hoje, 11 até 6 horas, na Arena MRV. Agora, por ter feito uma campanha pior que a de Montevideo City, né, obviamente, na fase de grupos da competição, o Atlético vai fazer o primeiro jogo dentro de casa. Por isso, a partida acontecendo na Arena MRV e decidir a classificação fora. O Galo terminou a primeira fase na liderança do Grupo B com 10 pontos, enquanto os uruguaios somaram 13 pontos e lideraram o Grupo F. Lembrando mais uma vez, para quem não se lembra, que o Galo garantiu a classificação para a semifinal nos pênaltis diante do Santos, né? Já o Montevideo City Torque também precisou reverter uma desvantagem praticamente de 2 gols nas quartas de final. Na outra semifinal, Vasco e Boca disputam a segunda vaga da decisão. 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Por aí lembrando que você na 89 Maravilha não perde nenhum detalhe dessa decisão praticamente entre aspas, é semifinal para o Galo, buscando a tão sonhada final. É esse o título que não vem, porque tentou, né? Bateu perto, mas não veio nos últimos anos. Vamos falar desse Cruzeiro, mais informações do time Celeste. A derrota, hein, pro Bragantino. Lucas Brandão tem mais informações. É contigo, Brandão.
14: É isso mesmo, Roger. Bora falar desse Cruzeiro que ontem decepcionou o seu torcedor e perdeu por 4-2 para o Red Bull Bragantino lá em Bragança Paulista. Realmente não foi uma partida boa do Clube Celeste, né, da Raposa. E o técnico Arthur Jorge não conseguiu até arrumar muitas explicações na coletiva. O Cruzeiro entrou muito desligado na partida, tomou 3 gols antes dos 30 minutos do primeiro tempo, 2 gols praticamente idênticos em lances de escanteio. O primeiro, o Otávio, realmente meio que fura a bola depois do desvio do Lucas Barbosa. O segundo, o William tenta dar uma casquinha para desviar e o Caio Jorge tenta afastar e acaba completando para o fundo do gol, marcando sim o segundo gol do Bragantino, esse contra. E o terceiro gol, realmente um contra-ataque, como outro gol também, o quarto saiu de um lançamento do Thiago Volpi lá da área do Bragantino e a defesa do Cruzeiro não conseguiu marcar o Arroio, tentando voltar para marcar e não é a dele, a gente sabe disso. O William, uma avenida do lado direito, o William não foi nada bem ontem na partida e tanto que saiu no segundo tempo junto com o Rojas, né? Assim entrando o Fabrício Bruno e o Vinha fazer uma linha de três, que o Cruzeiro até melhorou no segundo tempo. Antes disso conseguiu diminuir o primeiro gol com o Zé Lucas, depois de uma bela jogada do Matheus Pereira e do Caio Jorge, o Zé Lucas diminuiu, mas no segundo tempo o Cruzeiro também deu uma melhorada, com bastante volume de jogo, o Volpi fez algumas boas defesas, porém sem o objetivo final e sem o capricho final, que era realmente colocar a bola na casinha. Então foi uma partida muito complicada. E sobre os gols que eu falei no começo, praticamente idênticos, né, que o Cruzeiro tomou no começo da partida, o técnico Arthur Jorge, em coletiva, tentou, pelo menos, explicar os gols, mas nem ele soube explicar muito bem. Vamos ouvir o técnico Arthur Jorge.
15: Eu acho que não é uma grande explicação que ele possa dar em relação a isso, porque o que é verdade é que nós já detectámos que esse é um problema nosso. Um problema que temos tido. Um problema que tem, sobretudo, a ver com aquilo que é também os batedores adversários, aquilo que é hoje temos defrontado, provavelmente, a equipa mais alta do campeonato da Série A brasileira. E são dois jogos muito idênticos, de uma tremenda eficácia. Primeiro e segundo escanteio, 2-0 para o adversário, quando praticamente não tinha chegado à nossa baliza. É difícil estar a arranjar uma explicação. Trabalhamos em cima disso, comportamentos, aquilo que é a capacidade de podermos ter jogadores preparados para esse embate. Mas é de facto um momento, momento de jogo nosso, que temos demonstrado fragilidade e temos que assumir isso de uma forma muito clara.
14: Então está aí o técnico do Cruzeiro comentando sobre esses gols. E o Cruzeiro também perde uma chance muito grande, né? Poderia ter entrado no G4 do Campeonato Brasileiro com a derrota do Fluminense. Essa posição ficou bastante acessível para o Cruzeiro. Era só vencer que estava no G4. Agora com essa derrota, continua na sexta colocação. Nesse momento, não pegando nem pré-Libertadores. Então o Cruzeiro perdeu uma grande chance de estar aí com os dois pés na porta do seu objetivo na temporada, que é se classificar para a Copa Libertadores de forma direta. Também perdeu a liderança para o retorno para o Flamengo. O Cruzeiro era o líder do retorno do Campeonato Brasileiro com 21 pontos. Agora o Flamengo passou também com 24 pontos. O Cruzeiro agora é o terceiro junto com o Santos nesse recorte do retorno, né? Agora, o Cruzeiro volta para Belo Horizonte, tem um dia de folga e aí na quarta-feira, começa a se preparar para a partida contra o Grêmio neste domingo lá na Arena do Grêmio. Jogo difícil. O Tricolor Gaúcho tá nessa luta que não pode parar para não ser rebaixado para a segunda divisão. Fechou, meu povo? Vou ficando por aqui com as informações do Cruzeiro. Eu volto a qualquer momento com mais detalhes aqui na 89 Maravilha.
7: Agora 7h27, termina aqui o seu Jornal é Maravilha, primeira edição. Para essas e mais informações, acesse maravilhanews.com.br.
9: A seguir, fique agora com MG News e logo após, Bom Dia Vida com William Jorge.
7: Uma ótima terça-feira.
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19: Avenida Raja Gabalha, no sentido Estoril, perto do Morro das Pedras, está com trânsito movimentado agora, excesso de veículos no caminho. Para você, motorista que dirige na região, a dica é passar com cuidado no caminho para o centro, o trânsito flui bem. 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Josiele Lemos, para 89 Maravilha FM.
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3: Terça-feira, dia 13 de outubro de 2026. Começa agora mais uma edição do MG News. Eu sou o Júlio Vieira e te conto os principais destaques do dia. Candidatos à presidência devem cumprir diferentes agendas em Minas Gerais antes do segundo turno. Quase 70 novos radares entram em operação na BR-381. E vacina brasileira desenvolvida em Minas Gerais contra a malária avança para testes humanos.
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3: E vamos falar sobre os movimentos dos candidatos à presidência da República neste segundo turno. Lula deve voltar a Minas Gerais para a agenda aqui no estado. Débora Elisa.
5: O presidente Lula deve voltar a Minas Gerais nesta semana para os primeiros compromissos de campanha no estado durante o segundo turno da eleição presidencial. A programação prevê uma carreata em Juiz de Fora, na Zona da Mata, e uma visita a Ipatinga, no Vale do Aço. Em Juiz de Fora, a previsão é de um ato político na sexta-feira, dia 16, ao meio-dia, na Praça da Estação. Já em Ipatinga, a visita está prevista para as 5 da tarde. A campanha também avalia uma agenda no Vale do Jequitinhonha, região em que Lula teve votação expressiva no primeiro turno. Minas Gerais é considerado estratégico para a disputa. No primeiro turno, Flávio Bolsonaro, do PL, recebeu 48,24% dos votos válidos no estado contra 43,33% de Lula. A diferença foi aproximadamente de 589 mil votos. O segundo turno está marcado para 25 de outubro.
3: E Flávio Bolsonaro deve participar de agendas em regiões de Minas Gerais onde teve menos votos. Vitor Duarte.
6: A campanha de Flávio Bolsonaro do PL prepara 4 mobilizações em Minas Gerais na reta final do segundo turno presidencial. Os atos vão passar por Araçuaí, Nanuque, Belo Horizonte e Juiz de Fora, sob liderança do deputado federal Nicolas Ferreira. Flávio deve participar de 2 agendas no estado, mas a presença ainda depende de confirmação. A primeira mobilização está prevista para quinta-feira, dia 15, em Araçuaí, no Vale do Jequitinhonha. A estratégia é reforçar a campanha em cidades onde o presidente Lula terminou o primeiro turno à frente. A mobilização também busca ampliar a presença de Flávio no interior do estado e aproximar a candidatura de eleitores mineiros. Minas é considerado um estado estratégico nas eleições presidenciais pelo peso eleitoral, com o segundo maior número de pessoas aptas a votar no país e pela diversidade regional.
3: Justiça inglesa nega a troca dos advogados que representam as vítimas do rompimento da barragem de Mariana em ação contra a mineradora BHP. Igor Teixeira explica pra gente.
7: O Tribunal Superior da Inglaterra negou nesta segunda-feira a troca do escritório responsável pela representação das vítimas do rompimento da barragem do Fundão em Mariana na ação contra a mineradora BHP. A decisão mantém o escritório britânico Pogash Goodhead à frente do processo, que busca 36 bilhões de libras, cerca de 251 bilhões em indenizações. O Comitê de Representantes das Vítimas defendia a substituição por uma banca americana, Bailey Glasser International, alegando problemas na condução do caso. O escritório atual argumentou que mantém contratos individuais com os clientes. O rompimento da barragem do Fundão em 2015 matou 19 pessoas e deixou mais de 2 mil desabrigadas. A próxima fase do processo sobre os valores das indenizações está prevista para abril de 2027.
3: E atenção você que circula pela BR-381 entre Belo Horizonte e Governador Valadares. 68 novos radares de velocidade entraram em operação no trecho. Os equipamentos estão em operação nos trechos administrados pela concessionária Nova 381 e foram instalados em pontos definidos pela Polícia Rodoviária Federal, com base em estudos técnicos e no histórico de acidentes. Na capital, são 3 radares. Há equipamentos também em Sabará, Santa Luzia, Caeté, João Molevade, Nova Era e São Gonçalo do Rio Abaixo, entre outras cidades. A fiscalização mede a velocidade no ponto onde cada radar está instalado, sem calcular a média entre os equipamentos. A concessionária informa que os trechos contam com placas de sinalização antes dos radares, a cerca de 500 metros dos pontos de fiscalização. E falando agora sobre feriado, viagem na Semana das Crianças, o Aeroporto Internacional de Belo Horizonte, em Confins, espera receber mais de 350 mil passageiros ao longo da semana. Júlia Almeida.
8: Mais de 350 mil passageiros devem passar pelo aeroporto de Confins até o dia 18 de outubro, período que inclui o feriado de Nossa Senhora Aparecida e o recesso escolar, conhecida também como a Semana do Saco Cheio. A movimentação projetada supera em 20,9% a de 2023, quando a celebração da Padroeira do Brasil caiu em uma quinta-feira, favorecendo a emenda do feriado. A expectativa é que o dia de maior movimento seja nesta terça-feira, entre embarques, desembarques e conexões. O fluxo deve permanecer elevado no dia seguinte, segundo o diretor de operações do BH Airport, Fabiano Reis.
9: Considerando aí, né, passageiros embarcando, desembarcando e em conexão, a gente vai ter um fluxo bem elevado nesses dias, né? No dia 13, por exemplo, que é o nosso dia pico dessa semana, desse período, a gente deve receber aproximadamente 41 mil passageiros aqui no terminal. E no dia 14 também vai manter um número elevado aí, aproximadamente 39 mil viajantes estarão passando por aqui.
8: E com o aumento do fluxo de passageiros, alguns cuidados ajudam a evitar contratempos na hora de viajar. O gestor de operações do BH Airport recomenda chegar ao aeroporto com antecedência e conferir os documentos exigidos para o destino da viagem.
9: A gente recomenda que para voos domésticos, pelo menos 2 horas de antecedência, e para voos internacionais a orientação é chegar com 3 horas de antecedência. Ficar sempre atento às informações dos voos, né, que estão nos nossos feeds espalhados pelo aeroporto. Fazer o check-in previamente também é importante. Conferir a documentação antes de sair de casa. Nos voos nacionais o passageiro deve apresentar um documento oficial válido com foto. E nas viagens internacionais é necessário verificar aí as exigências do país de destino, né?
8: Para acompanhar a demanda, as companhias aéreas programaram 114 voos extras ao longo do mês. Entre os destinos com maior procura estão Ilhéus, na Bahia, e Paraopebas, no Pará.
3: E vamos falar sobre uma vacina brasileira desenvolvida aqui em Minas Gerais contra a malária. Ela avançou para testes humanos e a Débora Elisa conta pra gente.
5: Uma vacina desenvolvida por pesquisadores da UFMG recebeu autorização da Anvisa para começar os testes em humanos. A vacina foi criada para combater o parasita responsável pela maioria dos casos de malária no Brasil. A primeira fase dos testes vai avaliar a segurança do imunizante e a capacidade de estimular uma resposta do sistema imunológico. O estudo será realizado em Belo Horizonte, com 48 voluntários saudáveis de 18 a 59 anos que nunca tiveram malária. O acompanhamento vai durar 360 dias. Ainda serão necessárias outras etapas de pesquisa para comprovar a eficácia da vacina e avaliar se ela oferece proteção contra a doença.
3: Ainda na área da saúde, a Santa Casa BH, que recebe pacientes de diferentes regiões aqui de Minas Gerais, fez 53 cirurgias para recuperação da audição via SUS. Ana Paula Mota.
10: Pessoas com perda grave de audição podem ter acesso gratuito pelo SUS a uma cirurgia que ajuda a recuperar a capacidade de ouvir sons. O procedimento, chamado implante coclear, utiliza um dispositivo eletrônico que estimula diretamente o nervo responsável pela audição. Ele é indicado principalmente para quem não consegue ouvir adequadamente, mesmo com aparelhos auditivos convencionais. Em Belo Horizonte, a Santa Casa BH é uma das instituições que oferecem o tratamento pelo SUS. Desde outubro de 2023, foram realizados 53 implantes em crianças e adultos. O atendimento inclui avaliação especializada, cirurgia e acompanhamento para adaptação ao dispositivo. Para ter acesso, o primeiro passo é procurar uma unidade básica de saúde que poderá encaminhar o paciente para avaliação especializada.
3: E vamos falar sobre eleições, transição do governo aqui de Minas Gerais. O atual governador Matheus Simões afirmou que vai deixar a vida política após o fim do mandato e prometeu uma transição pacífica em Minas Gerais. As reuniões com a equipe do governador eleito, Cleitinho Azevedo, estão previstas para começar em 21 de outubro. Ludmila Souza tem o destaque na reportagem.
11: O governador de Minas Gerais, Matheus Simões, afirmou que pretende deixar a vida política após o fim de seu mandato e prometeu uma transição pacífica para o governo de Cleitinho Azevedo, do Republicanos. Matheus, porém, descartou assumir uma cadeira no secretariado de Cleitinho por causa das críticas feitas por ele à sua gestão.
12: Voltar a tomar conta das minhas coisas que estiveram sendo tocadas por administradores profissionais nesses últimos

0: Rodovias Mineiras e chegou a publicar vídeos reclamando de buracos. Nessa quarta-feira, a pedido de Cleitinho, o Tribunal de Contas do Estado suspendeu reajustes de pedágio da EPR Sul de Minas. O aumento previsto em contrato começaria a valer nesta sexta-feira. Ao falar sobre o contrato de concessão, Matheus defendeu o cumprimento do que foi acordado.
1: Vai um comentário meu sobre a decisão do Tribunal de Contas. Eu acho que o Tribunal de Contas tem que dar mais valor ao contrato assinado. Afinal de contas, o contrato foi já submetido ao controle do Tribunal de Contas e você suspender a aplicação de uma regra contratual dá a impressão de que Minas não é um estado sério. Nós recebemos uma notificação aqui para explicar por que nós deferimos o reajuste. A minha resposta é bem curta, porque está previsto em contrato. Ponto. Contrato a gente cumpre, porque mineiro é gente séria. Mineiro cumpre contrato. Eu espero que o tribunal perceba rapidamente o equívoco de ter suspendido a medida. O governo federal acabou de fazer a mesma coisa com os pedágios, né? Porque final de ano é a época de reajuste dos pedágios no Brasil inteiro. Então eu espero que a gente não retarde isso, porque isso é prejuízo. Pode parecer que não, mas esse período que vai ficar sem cobrar o aumento vai ser contado pelo contrato mesmo, lá para gerar o próximo aumento. Então o próximo aumento vai ser maior quanto mais tempo a gente ficar com o aumento de agora suspenso.
2: Isso não é bom, gente.
1: A gente tem que ter seriedade com os contratos que a gente assina.
3: Exportações brasileiras aos Estados Unidos caem 6% no acumulado do ano. Quem conta essa história pra gente é o Gustavo Macedo.
4: As exportações brasileiras para os Estados Unidos caíram 6,5% entre janeiro e setembro, apesar da alta registrada em setembro. Segundo o levantamento da Anshan Brasil, as vendas somaram US$ 27,5 bilhões no acumulado do ano. Só em setembro houve crescimento de quase 32% em relação ao mesmo mês de 2025, com exportações de US$ 3,5 bilhões. A queda mais forte está nos produtos sujeitos às maiores sobretaxas americanas, com recuo de 25%. Entre eles, madeira, granito e fumo estão entre os itens com maiores perdas. No mesmo período, o Brasil importou US$ 31,8 bilhões dos Estados Unidos.
3: Uma nova estrutura em Mariana vai receber peças históricas e religiosas para conservação e restauração. A nova Reserva Técnica da Arquidiocese da cidade teve investimento de R$ 4,4 milhões. O local já abriga peças resgatadas após o rompimento da barragem de Fundão e objetos retirados da comunidade de Socorro em Barão de Cocais. O investimento veio de um acordo de compensação relacionado à situação de emergência da barragem sul superior da mina Gongo Soco em Barão de Cocais. O recurso foi destinado pelo Ministério Público de Minas Gerais em acordo com outras instituições públicas e a Vale. E vamos falar sobre período chuvoso. Mais de 6.200 imóveis em Ipatinga, no Vale do Aço, estão em áreas com risco de alagamento ou deslizamento. Para atender possíveis ocorrências, a Prefeitura alinhou o plano de contingência para o período chuvoso. Planejamento reúne equipes municipais, forças de segurança e empresas de serviços públicos com definição de responsabilidades em emergência. Entre as ações previstas estão resgate de moradores, limpeza de bueiros, desobstrução de vias e emissão de alertas para celulares. Escolas municipais também podem servir de abrigos temporários para famílias que precisarem sair de casa às pressas. E a Prefeitura de Juiz de Fora, na Zona da Mata, prevê pagar R$ 43,4 milhões a hospitais nesta terça-feira. O planejamento foi apresentado ao Ministério Público de Minas Gerais durante reunião sobre os atrasos nos repasses à rede hospitalar. Do total previsto, R$ 26,2 milhões correspondem à dívida de períodos anteriores. Outros R$ 17,2 milhões são de emendas parlamentares estaduais e federais já liberadas para pagamento. A reunião faz parte de uma mediação para resolver o impasse entre a Prefeitura e os hospitais. O objetivo é evitar prejuízos à assistência e ao atendimento dos pacientes do SUS. Uma nova reunião prevê dar continuidade a essas negociações. Em Montes Claros, mais de 200 pessoas tiraram dúvidas em um seminário sobre mudanças na cobrança de impostos. O evento foi promovido pelo Conselho Regional de Contabilidade de Minas Gerais e mostrou como a reforma vai alterar o trabalho dos contadores.

0: A partir do ano que vem, dois tributos federais, PIS e COFINS, serão substituídos por uma nova contribuição sobre bens e serviços. Também começa a transição para um imposto que será dividido entre estados e municípios. Segundo o Conselho, os escritórios terão de adaptar sistemas e procedimentos. Tecnologia e inteligência artificial também foram discutidas durante o encontro. E falar sobre herança ainda é um tabu para muitas famílias brasileiras, mas deixar a sucessão para depois pode significar mais impostos, custos com inventário e disputas judiciais. João Vitor Bedran traz a informação.
1: A morte de um familiar já traz o impacto emocional da perda. Sem planejamento sucessório, impostos, taxas de cartório e honorários advocatícios podem consumir de 6 a 20% do patrimônio, segundo estimativas de especialistas. Em casos de disputas judiciais, os custos podem chegar a 40%. Além do dinheiro, o tempo também pesa. Um inventário judicial pode levar anos para ser concluído. O economista e especialista em sucessão patrimonial Thiago Melo explica que imóveis, dinheiro em conta e outros bens estão sujeitos a tributação, independentemente do tamanho do patrimônio. O especialista chama atenção para impostos sobre heranças e doações, que varia conforme o estado e pode chegar a 8%.
2: A gente tem que entender, quando nós falamos de sucessão, independente do tamanho do patrimônio, do tipo de patrimônio, se ele é imobilizado, se ele é um patrimônio que está líquido, né, dinheiro guardado dentro do banco, independente se é um patrimônio pequeno ou se é um patrimônio grande, eu tenho que lembrar que esse patrimônio ele vai sofrer incidência de imposto e tributação, principalmente agora, desde o dia 13 de janeiro desse ano, de 2026, onde o presidente da República promulgou que toda avaliação patrimonial, seja ela mobilizada ou imobilizada, ela seja avaliada pelo seu valor de venda, pelo valor venal, pelo valor real. E isso nós temos ali a incidência de impostos. O imposto de transmissão causa morte ou doação em vida, que é um imposto escalonado, que pode chegar até uma alíquota de 8%.
1: Para evitar que a família seja surpreendida pelas despesas, o planejamento pode incluir instrumentos como holdings patrimoniais, que são empresas criadas para centralizar, controlar e administrar os bens de uma ou mais pessoas, doações feitas em vida e seguros. A escolha depende do perfil dos bens e das necessidades dos herdeiros. Thiago Melo destaca que o seguro pode garantir recursos imediatos para os herdeiros enfrentarem os custos da sucessão sem depender exclusivamente da liberação dos demais bens.
2: Até para morrer no Brasil, nós precisamos pagar a nossa dívida. A grande questão toda é que dos de 5 até 7 anos, dos melhores anos de constituição patrimonial, daquilo que eu construí ao longo da minha vida, pode virar imposto nas mãos do governo. O governo me transforma aquilo ali em forma de patrimônio. Então, é necessário adotar medidas inteligentes para saber minimizar essa carga tributária. E nós podemos utilizar operações jurídicas através de holdings, a gente pode utilizar instrumento de doação ou, para mim, um dos mais importantes antes inteligentes instrumentos, que é através da apólice de seguro, que garante dinheiro líquido, imediato, desburocratizado na mão dos herdeiros, para exatamente aquele come-cotas, que são os impostos, sejam pagos pela uma apólice.
1: O planejamento sucessório não elimina automaticamente os impostos, mas pode ajudar a organizar a transferência dos bens e evitar imprevistos financeiros e conflitos familiares. A recomendação é buscar orientação especializada e conversar sobre o assunto ainda em vida.
0: E um em cada 5 ataques virtuais na Copa do Mundo foi racista, de acordo com o relatório da FIFA. Informações com Léo Ferreira.
3: Um em cada 5 ataques virtuais registrados durante a Copa do Mundo deste ano teve conteúdo racista. Segundo o relatório da FIFA, foram identificadas mais de 240 mil publicações ofensivas contra jogadores, técnicos e árbitros. Ao todo, 812 pessoas foram alvo de ataques nas redes sociais entre junho e julho. Mais da metade dos envolvidos no monitoramento sofreu algum tipo de ofensa. Um jogador, que não teve o nome divulgado, recebeu mais de 10 mil mensagens abusivas, 40% delas racistas. Segundo a entidade, os ataques aumentaram depois que comentários racistas feitos por uma figura pública sobre o atleta foram amplamente compartilhados. A seleção francesa concentrou a maior proporção de ataques, com destaque para ofensas racistas, que representaram 33% dos registros direcionados à equipe.
0: E o setor laranja do Mineirão em Belo Horizonte vai passar a se chamar Setor Sesc Senac a partir de 23 de outubro. A mudança faz parte de um contrato de 3 anos entre o estádio e o sistema Fecomércio Minas Gerais. A nova identificação vai ser apresentada no jogo entre Cruzeiro e Remo. O acordo prevê a associação das marcas a uma das áreas do estádio que recebe partidas de futebol, shows e outros eventos. A você que nos acompanhou aqui no MG News, eu, Júlio Vieira, fico por aqui. Agradeço a companhia nesta terça-feira, 13 de outubro de 2026. Tchau.
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2: A saída de Contagem para Pampulha em BH é de trânsito complicado lá perto da Ceasa, porque na Helena de Vasconcelos Costa tem um veículo danificado, gerando fila desde a Via Expressa perto do Petrolândia. Quem deixa Contagem, a dica é insistir com atenção e paciência ou pegar o desvio pelo Jardim Bandeirantes, no sentido Avenida João Gomes Cardoso, já que pelo centro a Via Vereador Joaquim Costa e a Avenida das Américas estão agarradas. 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Josiele Lemos para 89 Maravilha FM.
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4: A paz do Senhor Jesus. Lucas capítulo 15, versículo 7. Digo-vos que assim haverá maior júbilo no céu por um pecador que se arrepende do que por 99 justos que não necessitam de arrependimento. Que as bênçãos de Deus os alcancem nesta hora.
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6: É de grande alegria, sabe, irmão, começar o dia ouvindo essa palavra que o Eduardo nos trouxe agora, porque ao longo da palavra de Deus, um dia eu vi o irmão falar a respeito, o único momento em que há a festa do céu é quando o pecador se arrepende. Então, se esse é o meu caso, o seu caso, um dia foi comemorado, houve grande júbilo, grande louvor nos céus, em razão de um pecador que se arrepende. O Senhor é tão maravilhoso, né, irmão? O Senhor nunca fala, é diferente do homem. O homem gosta de multidão, né? O Senhor não. Até porque isso fica muito claro, né? No Sermão do Monte, nós temos ali uma multidão que vai se reunindo, que vai ouvindo, e no final eles estão ali espantados, porque o Senhor Jesus, ele falava como quem tem autoridade, e na verdade ele é a autoridade, né? Ele é o nosso perdão. Então, em nome do Senhor Jesus, Senhor, obrigado por essa festa, né, que um dia se fez e hoje se faz também, porque não nos enganemos, aleluia por isso, hoje é o dia da salvação. Eu entendo que pela fé o Senhor nos traz aqui, em nome do Senhor Jesus, essa grande dádiva, desse entendimento maravilhoso da primeira carta aos Coríntios, né, onde o Senhor nos diz que o corpo de Cristo não pode estar dividido. Logo ali no início, os irmãos lembram? Aí quando nós chegamos na segunda carta, aí nós vamos ver que é maravilhoso aquilo qual o Senhor nos chama em paz, em tranquilidade, em amor, quando o Senhor Deus, ele nos diz que hoje é o dia da salvação, é o dia de hoje. Então se o Senhor disse isso e com temor e tremor nós devemos buscar entendimento dessa palavra, porque um dia foi conosco e hoje é conosco, sabe, irmão? Porque aí é a minha fé, todo dia é dia de se arrepender, né? Por isso, Davi ora lá já no Velho Testamento, dizendo: Senhor, os meus pecados que são ocultos. Mas, irmão, o corpo de Cristo não está dividido. E se há festa no céu quando um pecador se arrepende, é uma festa que nós devemos fazer aqui também. Em nome do Senhor Jesus. Porquanto assim diz o Senhor: eu te ouvi no tempo oportuno e te socorri no dia da salvação. Com certeza vos afirmo que esse é o momento propício. Este, agora, às 8 horas e 2 minutos, 8 e 2, esse é o momento propício, agora. Hoje é o dia da salvação. E em nome do Senhor Jesus, eu não sei como é que você está ouvindo isso, mas o preço foi pago na cruz do Calvário por nós. O preço foi pago. Um preço imensurável. Hoje, em nome do Senhor Jesus, nós cremos na Tua palavra, Senhor Deus, que diz que o Senhor nos transportou para o reino do amor do Teu Filho. Então, graças a Deus, por Jesus Cristo, nosso perdão. Porque se você nos ouve agora, irmão, eu não sei quantos dedos se apontam para você. E às vezes nem é o que vem externo, mas o interno, né, irmão? Quantas as vezes nós ficamos remoendo a nossa culpa e nos esquecemos que o Senhor Jesus levou na cruz do Calvário todos os nossos erros, maldades, iniquidades. Meu Deus do céu, hoje, Senhor, hoje é o dia da salvação. Hoje é o dia de nos maravilhar com tão grande amor com o qual o Senhor nos ama. Em nome do Senhor Jesus, Senhor Deus, receba a nossa oração. Senhor Deus, que é todo amor. Em Cristo Jesus, eu já falei que te amo hoje, não? Hã?
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Começando o Seicoana, conhecendo o Seicome, não haverá assim. A partir de agora, vamos juntos fortes, unidos, amigos, para mais um dia de fé, alegria, vontade, miséria, esperança, para mais uma manhã em que cremos, acreditamos e bendizemos o nome daquele que na rua de cruz, o Calvário, se deu por nós, aquele que não muda, que é o mesmo ontem, hoje, sempre em paz, com verdade no coração, nós anunciamos o Evangelho do Reino de Deus, porque o Senhor Jesus, o Rei dos Reis, o Senhor dos Senhores, aquele que não muda, que é o mesmo ontem, hoje e sempre, ele é o Filho amado do Deus vivo, ele é aquele que diz: o Pai é maior que eu, grande é o Senhor que é rico em misericórdia, o Senhor que é o Pai das luzes, o Senhor que é o Pai da glória, o Pai dos Espíritos, o Senhor Deus, o Pai do nosso Senhor Jesus Cristo, o nosso Pai, porque o Cristo, a verdade, ele disse: Pai meu e Pai vosso, Deus meu e Deus vosso, nós em paz confessamos o nome que está acima de todos os homens, como Senhor, Salvador único, absoluto, ele é o Senhor Jesus, glórias ao Senhor Deus, porque em Cristo Jesus é com Deus, só com Deus que nós podemos tudo, hoje, aqui e agora.

0: feliz dia novo para todos nós. Para nada, o Espírito e a noiva dizem: vem, abandona o Senhor Deus e Pai. Vem, abandona a igreja, irmãos e irmãs, a uma só fé, a um só Senhor.
1: Diga bem forte, amém.
0: O Espírito e a noiva dizem: vem, Senhor Jesus. Glória a Deus, irmão e irmã.
1: Amém.
0: Nós podemos dizer:

0: Shalom. Shalom. Shalom é paz, é descanso, é segurança, aleluia. Que a paz que desafia todo o entendimento, o amor do Senhor Deus, a paz, o amor, sejam o coração dos irmãos. Em nome do Senhor Jesus, aquele que diz, eu vos dou a minha paz. Eu vos dou. É graça. A gente tem uma dificuldade muito grande com aquilo que é de graça, né? Mas é graça. É favor imerecido. É o Senhor que na cruz do Calvário se deu por nós. E aí, irmão, ainda, nessa palavra que há pouco o Senhor permitiu comunicar aos irmãos, e pela fé, porque sem fé nós não agradamos o Senhor Deus, né? É nessa palavra, nesse contexto, né? Na segunda carta aos Coríntios, que a palavra do Senhor nos ensina assim, porquanto o amor de Cristo, ele nos constrange. Sabe? Sabe quando a gente fica vermelho por alguma coisa, por algum, né? É o amor. O amor nos constrange. Porque estamos plenamente convencidos, a gente não lê com atenção, né? Coríntios, segunda carta, capítulo 5, versículo 14. Veja, porquanto o amor de Cristo nos constrange. Eu fico vermelho, isso é de vergonha. Porque o Senhor sabe quem eu sou, né? E aí diz, porque estamos plenamente convencidos de que um morreu por todos. Mas veja, essa tradução, que maravilha, né? Plenamente convencidos. Aí na hora que nós vamos buscar quem que nos convence, porque não é nada nosso. Ah, eu creio no Senhor Jesus. Os irmãos se descobrem, né? Eu aceitei Jesus. Não, irmão. Ele não diz isso. Ele não fala isso. Eu vos escolhi a vós. Aí alguém pode dizer assim, bom, então há acepção de pessoas, né? Porque ele escolheu. Mas não é isso, irmão. Que aí Tessalonicenses diz que a fé não é de todos, é porque o Senhor não deu. Você acha que é por causa disso? O homem vai se degladiando, né? Vai explodindo aeroportos, matando os outros, fazendo crianças refém, que coisa. Foi aqui no Brasil. Irmão, no mundo jaz o maligno. Os nossos olhos. É o irmão McIntosh que diz assim, quanto mais olhamos para o Senhor Jesus, menos olhamos para o mundo. Porque o mundo, no mundo jaz o maligno. Mas o Senhor, por tão grande amor com o qual Ele nos ama, Ele nos ensina que o amor de Cristo... Irmão, quem é o amor de Cristo? Quem é o amor de Cristo?
1: A humanidade?
0: Não. O amor de Cristo é Deus. É o Senhor Deus, porque Deus é...
1: amor.
0: A gente não presta atenção. O amor de Cristo. Cristo, o amor de Cristo é Deus. E Cristo não é, não é nome. Cristo é posição. Ele está assentado à direita do Senhor Deus e Pai. Cristo, Messias, ungido. Não é, irmão? Mas é a pedra angular também, né? Rejeitada pelos homens. Na hora que eu rejeito o Senhor Jesus... eu rejeito o amor do Senhor a Deus. E isso é muito claro nas Escrituras. O grande problema, irmão, é que nós damos muitos ouvidos para os homens, para a palavra de homem. E nos esquecemos de que o Senhor Deus, Ele é suficiente em todas as coisas. Por isso, quando diz que nós somos plenamente convencidos de que um morreu por todos, logo todos morreram. E é interessante, né? Eu morri, mas como assim, se eu estou agora... tem fôlego de vida, ó, que bom, né? Então louva o Senhor, né? Porque lembra do salmista que o Senhor tem prazer na morte dos seus santos? Irmão, não é o Senhor não tem prazer na morte, não. É o nosso eu, é o esvaziamento do nosso eu. O Senhor tem prazer nisso. Os irmãos entendem? O Senhor tem prazer nesse esvaziamento do nosso eu. Porque aquele que não tinha pecado algum, ou seja, o Senhor Jesus Cristo, é a oferta por todos os nossos pecados, a fim de que nele nos tornássemos justiça de Deus. O Senhor Jesus é a justiça de Deus. Porque o que, que ocorre efetivamente? Os irmãos já ouviram dizer, né? E quantas as vezes, né, nós mesmos, inadvertidamente, falamos, mas não deve ser assim. Né? O Senhor é justo. É isso mesmo. Mas o Senhor, como justo, permitiu que o Filho se fizesse justiça por nós. Porque é isso que a palavra diz. Deus fez aquele que não tinha pecado, Jesus, o Cristo, o Senhor Jesus. Deus fez daquele que não tinha pecado algum a oferta por todos os nossos pecados, a fim de que nele nos tornássemos justiça de Deus. Irmão, eu posso falar muita coisa que você não vai gostar. Eu posso te ofender. Eu posso dizer que você é isso, é aquilo. Eu posso utilizar de preconceito com você. Mas o Senhor Deus, ele não é assim. Não é. O Senhor Deus não é assim. O Senhor Deus é amor. O Senhor Deus nos deu a fé, sabe? Eu tenho fé. E o que, que você tem fé? Uma vez eu conversava com um amado amigo, e muitos anos atrás, ele professava lá, não sei se é assim, alguma coisa e tal, que não convém. Mas ele falava: eu tenho fé naquilo que eu vejo. Pois é, irmão, mas a fé é aquilo que não vê. Irmão, eu vou falar uma coisa para os irmãos, em nome do Senhor Jesus. Nosso coração é muito ingrato. Você já parou para pensar? Eu estou aqui agora trabalhando, fôlego de vida, né? Alguns minutos atrás já recebi uma informação de algo sério que tem que ser tratado. Que é luta, que é dificuldade. Mas o Senhor nos chama a perseverança. Sabe, há um futuro por vir, provérbios, há um futuro por vir. Então, por que que eu, em nome do Senhor Jesus, entendo que o quão maravilhoso é exercitar a fé? Porque a fé é um exercício. É porque há um futuro por vir. É porque, como o Senhor nos ensina, né, Isaías, Romanos, né, a esperança do Senhor não é igual o mundo fala, a esperança é a última que morre. O mundo fala isso, que ele morre. No mundo jaz o maligno. É por isso que o mundo fala isso. Mas nós não, irmão. A esperança do Senhor, ela se realiza. É claro que vai ser de acordo com a vontade do Senhor, porque ele é Pai. E o Pai não dá nada ruim para o seu filho, para os seus filhos. Que pai que o filho pedindo pão da pedra? Hã? Sabe, irmão? Então, em nome do Senhor Jesus, o amor de Cristo constrange o nosso coração. É isso que o Senhor está nos dizendo aqui. E aí eu vou dizer uma coisa para os irmãos, né, que não sou eu que estou dizendo, é a palavra que nos ensina, ainda nesse contexto, porque é muito interessante, né? No capítulo 5, nós temos aqui o amor de Cristo. Nós temos o Senhor Jesus como justiça a todos nós. Aí nós caminhamos mais um capítulo, nós estamos falando da segunda carta aos Coríntios. Aí nós caminhamos mais um capítulo, aí nós vamos ver, que é o capítulo 6, que eu te ouvi em tempo oportuno, eu te socorri no dia da salvação. Com certeza vos afirmo que esse é o momento propício, esse é o dia da salvação, agora, é hoje, é agora o dia da salvação. E logo em seguida são os ensinos, né, que a gente não vai prestando atenção, sabe? Por isso que a Bíblia, irmão, ela não é um versículo, ela não é um capítulo, ela é um todo, de Gênesis a Apocalipse. Aí quando a gente chega no capítulo 7, aí o Senhor vai falar a respeito do arrependimento, dizendo que o arrependimento, segundo o Senhor Deus, traz tristeza. Sabe por quê, irmão? Porque é vergonha. Sabe, poxa vida, como é que eu fiz isso, Senhor? Senhor, onde eu cheguei? Em nome do Senhor Jesus, me liberta disso, Senhor. Sabe, ainda há pouco o Senhor permitiu dizer, nós temos vários dedos que vão se apontando para a gente, mas o dedo interno é o nosso mesmo. Porque na hora que eu não entendo essa palavra, Senhor, é uma oração. Na hora que eu não entendo essa palavra, o Lu, irmãos e irmãs, amados irmãos e irmãs, sabe o que efetivamente acontece? É que eu nego a cruz de Cristo. O que eu fiz foi horrível, mas nenhuma coisa tão horrenda, tão horrível, pode sucumbir aquilo que foi na cruz do Calvário por nós. O inocente. Aquele era inocente. Aquele que hoje está no céu, que intercede por nós, né? Que nos enviou o Espírito, que também intercede por nós, porque no céu é o Senhor Jesus, o justo advogado. Aqui no nosso coração é o Espírito Santo. É a morada do Senhor Deus e Pai, é o Espírito do Filho que clama, Abba, Pai. Irmão, tudo isso é graça. Então, em nome do Senhor Jesus, sabe, com muito temor, com muito tremor, sabe, é o exercício da palavra de Deus, que nos torna filhos maduros, né, que nos dá, diante desse pleno conhecimento, com o Senhor vai abrindo, de acordo com a sua vontade, essa orientação. Persevera, tenha paciência. Aí vem o Senhor Jesus de uma maneira tão maravilhosa e diz assim: eu estou convosco todos os dias. Aí Paulo: não, mas eu, mas Cristo. Cristo vive em mim, glória a Deus.

Senhor te abençoe e te guarde. O Senhor faça resplandecer o seu rosto sobre ti e tenha misericórdia de ti. O Senhor sobre ti levante o seu rosto e te dê a paz. A graça do Senhor Jesus Cristo, o amor de Deus, a comunhão do Espírito Santo seja com todos. Amém.

0: pai é acolhimento. Sabe? Então, possamos nós nos maravilhar com a paternidade do Senhor Deus e Pai. Sabe? O Pai bondoso, o Pai amoroso, o Pai salvador, o Pai auxiliador, o Pai que nos deu o pastor, que foi pastoreado pelo Pai. Aleluia! Pai nosso, que sais do céu, santificado seja teu nome, Senhor, e venha a nós o teu reino. Seja feita a tua vontade, Senhor, assim na terra como no céu. O pão nosso de cada dia nos dai hoje. Perdoa as nossas dívidas, assim como nós perdoamos aos nossos devedores. E não nos deixe, Senhor, cair em tentação, mas livra-nos do mal, pois teu é o reino, o poder e a glória para sempre. Em nome do Senhor Jesus, amado irmão e irmã. Amém?
1: Amém.
0: Como é que se diz?
1: Chegou!
0: Chegou!

0: Tininha, Lu, já falei que eu amo vocês, hoje não?
1: Acabou de falar.
0: Então...
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0: Para que reviva o vosso coração. Que prazer em começar o dia de hoje do lado de alguém tão especial, alguém que vai à luta, que sabe aquilo que quer, que vai com vontade, amizade, dignidade, justiça, paz no coração, de já deu tudo certo, porque nós cremos, acreditamos e verdadeiramente o Senhor Jesus, Ele é o Cristo, é Senhor, Salvador e Dó, pisado no seu pé, calma, tranquilidade, desculpe, afinal que tem Deus dentro do coração, definitivamente, em nome do Senhor Jesus, é assim que nós temos a chance de perdoar o tempo inteiro.
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4: 8h24, pesquisa do Instituto Locomotiva aponta que 82% dos adultos são contra crianças abaixo de 3 anos terem celular.
0: Escolas podem ter câmeras de vídeo monitoramento em Belo Horizonte.
4: Uberlândia registra alta de 136% em emplacamento de carros elétricos em 2026.
0: Incêndio atinge vegetação e quase chega a festa infantil em Governador Valadares. Nós comunicamos então hoje, querido irmão e irmã, 13 de outubro, ano 2026. Hoje nós temos o céu claro, 24 graus de temperatura em elevação, umidade relativa do ar em 69%, com ventos a 8 km por hora. E você ligado, tem música e informação. Hoje nós temos também as dicas de emprego, nós temos o Está Escrito, a palavra bíblica, nós temos o recado de amor. E é isso mesmo, porque agora, meu querido irmão, minha querida irmã, chegou!

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1: É maravilhoso, né, irmão? 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Aqui são 8 horas e 27.
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1: Ô Iago, eu já falei que eu te amo hoje, não?
3: Acabou de dizer, William Jorge. Bom dia para você também, pro ouvinte que nos acompanha por aqui na Avenida Amazonas, no caminho para Contorno, sentido para Praça Raul Soares. Trânsito apertado, excesso de veículos desde a Silva Lobo. Para quem deixa a região oeste, dirigir com cuidado é a dica. Tereza Cristina também tá com fila lá no viaduto Itamar Franco devido ao estreitamento. Agora, saída para Contagem, tanto a Amazonas quanto a Tereza Cristina apresentam boas condições. Se ele segue você por aí, é violência doméstica. Acione a Polícia Militar. Ligue 190. Governo do Estado de Minas Gerais. Josiele Lemos para 89 Maravilha FM.
1: Josiele, uma bela surpresa. Em nome do Senhor Jesus, que bom que você voltou. Pensei que era o Iago, né? E glórias ao Senhor Deus pela sua vida. Estamos aqui com saudade mesmo. O Senhor te abençoe e te guarde. E o Iago, já falei que eu te amo hoje também, né? Para ambos. Que maravilha, né, irmão? Só que tem um detalhe que eu tinha que explicar isso para os irmãos agora. É que no momento, em nome do Senhor Jesus, no momento em que eu errei, porque chamei um era outro, né? Aí eu me senti aqui vermelhinho, de vergonha, que foi o assunto ainda há pouco. Quando a gente erra, irmão, a gente fica vermelho, a gente fica com vergonha, isso é um sinal muito positivo. Muito positivo, porque o Senhor Deus, que é perdoador, clemente, misericordioso, que não se ira à toa, que é longânimo, ele não nos desampara. E aí o Senhor fala: vai lá, mas tu erra mais não. Aqui foi um erro, mas quantas coisas erradas de fato nós fazemos. Josiele, em nome do Senhor Jesus, que Deus te abençoe, que bom que você voltou. Tá, já você volta a falar conosco. Agora são 8 horas e 29, então 8 e 29, vamos prosseguindo?
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1: Sim, agora são 8 horas e 31, pois não?
11: Um ônibus da linha 510C, que faz o trajeto terminal Vilarinho Belo Horizonte, pegou fogo na manhã desta terça-feira no centro da capital. O incêndio ocorreu na estação Oiapoque, após a rua Curitiba, e provocou uma intensa fumaça vista de vários pontos da região. Segundo as informações divulgadas, o Corpo de Bombeiros foi acionado e controlou as chamas. A causa do incêndio foi uma pane elétrica. Ninguém ficou ferido. A via foi interditada e não há previsão de liberação.
1: Você sabe, irmão, ontem é interessante, né? Porque são muitas as informações a respeito do fogo, né? Na natureza. E ontem nós estivemos aqui e nós estamos falando, né? Para todo o estado de Minas Gerais, aliás, um abraço grande aos irmãos nas mais variadas regiões, desde o norte de Minas, sul de Minas, né, os irmãos na zona da Mata Mineira, enfim. E nós estivemos aqui no bairro chamado Prado, né, na região metropolitana de Belo Horizonte, na verdade, muito próximo aqui, inclusive, é um imóvel que pegou fogo, né, e duas pessoas dentro do imóvel, um menino, 15 anos de idade, e uma senhora com pouco mais de 50 anos de idade, ela se feriu bastante, né, 62% do corpo queimado, segundo e terceiro graus de queimadura. E em nome do Senhor Jesus, o que eu entendo agora é que nós poderíamos levantar um clamor ao nosso Senhor Deus, em nome do Senhor Jesus, né, para essa irmã que está vivendo isso agora, para esse jovem que passou por todo esse susto. Foi algo de muito sério, né, as chamas, né, o fogo destrói, né? O fogo destrói, sabe? Né? O espírito queima e destrói aquilo que não é do Senhor. E o refrigério é a água da vida. Vamos entoar um cântico ao nosso Senhor, então. Em nome do Senhor Jesus. Amém, irmãos. Amém.

0: Mas aí vem, né? Porque, como irmão, a pergunta é muito pertinente, né? Mas aí você tem todo um público, né? E... Mas aqui, tu me amas? Tu me amas? Tu me amas? É diferente, irmão. Sabe por quê? Porque é no íntimo, é no objetivo. E aí, isso tem... eu falo com muito temor, né? Mas, por exemplo, aqui na minha frente a Lu está e vai falar já, enfim. Mas se eu não amo a Lu, que está aqui na minha frente, que hoje eu já até abracei, não é isso? Se eu não te amo, como é que eu vou amar a Deus? Porque o Senhor Deus esclareceu isso. Irmão, o amor é desde sempre, para sempre. Sem amor não tem como. Ah, isso é muito poético, não? Isso é verdade, irmão. O amor sofre, crê, espera, suporta, não busca os seus próprios interesses, não é invejoso. Isso é o amor de Deus. 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
1: 8h47, os aeroportos do Brasil operam normalmente nos terminais aéreos de Minas Gerais. Diversas partidas e chegadas foram canceladas. Confira com sua companhia aérea o status do seu voo.
0: Nós confirmamos às 8h48, já, o testemunho de Cristo, amém.
1: As bolsas amanhecem em alta e o dólar começa o dia valendo R$ 4,98.
0: Muito bem,
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0: queremos primeiro convidar o irmão ou a irmã a participar conosco. Nós temos o nosso zap, que é o 319-9565-1089. É o 319-9565-1089. Manda o áudio pra gente, que o seu testemunho, a tua fé, fortalece a minha fé. Hoje nós temos a querida irmã Josiane Gomes, né, em Betim. Josiane, já falei que eu te amo em Cristo hoje, minha querida irmã? Ah, porque está dito, tá? Vamos ouvir aquilo que o Senhor Deus, no nome do Senhor Jesus, fez na vida da nossa querida irmã. E é, com certeza, de grande alegria poder ouvir. Sim? Um bom dia?
3: Meu nome é Josiane Gomes, sou mãe, técnica de enfermagem, curso faculdade de fisioterapia. Aos 17 anos conheci as drogas, onde usei vários tipos de entorpecentes. Depois de vários anos em uma vida totalmente destruída, onde perdi tudo, a paz, a

0: dignidade e o amor. Tive um reencontro com Jesus. Agora, aos 41 anos, fui diagnosticada com câncer de mama e afirmo que Jesus tem sido meu socorro em todas as horas. Sem Ele, eu não poderia dizer que grandes maravilhas Ele tem feito em minha vida, por isso estou alegre. O Senhor não muda, Ele é o mesmo ontem, hoje e eternamente. E se orarmos, crendo, receberemos. Amém.
1: Eu não sei como é que os irmãos ouviram isso, né? Sinceramente, não... Mas como é que o irmão ou a irmã ouviu isso? Nós temos ali uma... Primeiro uma menina, né? Uma jovem, adolescente. Aí hoje ela trabalha, ela é técnica em enfermagem, ela é mãe. E como os irmãos ouviram, há uma questão, mas a irmã, ela pondera na fé. Sabe, irmão, deposita toda a tua fé no Senhor. Salmo 131, deposita, toma, Senhor, é tudo teu. Né, nós, ouvindo o testemunho da nossa querida irmã, é oportuno dizer, e como é oportuno dizer, o quanto o Senhor é bom, o quanto maravilhoso é, o quanto Ele tem feito, sabe? O quanto nós te reverenciamos, aleluia, Senhor Deus. E pedimos, clamamos pela vida da nossa irmã Josiane, que trouxe aqui um testemunho, sabe? Maravilhoso, irmão. Em nome do Senhor Jesus, sabe por quê? Porque a fé da irmã fortalece a minha fé, a sua fé. Amém, irmão? Em Cristo Jesus, glória a Deus. É isso.

0: Querido irmão e irmã, são agora e nós confirmamos para você 8 horas e 55 minutos. Veja que no Brasil, nós vamos falar de um assunto bastante interessante. No Brasil, toda pessoa com mais de 65 anos de idade que não tem renda, essa pessoa tem direito ao benefício essencial de um salário mínimo mensal. Então, que nós possamos entender isso, mais de 65 anos de idade e sem renda, que é uma situação difícil. A pessoa que tem algum tipo de deficiência, que não consegue se autossustentar, né? Na medida que a renda per capita da família não sobe mais do que um salário mínimo, a pessoa também tem direito a esse benefício mensal de um salário. O que nós chamamos a atenção é que, para que você tenha mais informações a respeito desse assunto, que acomete milhões de pessoas, na verdade, nessa condição, você pode ter certeza disso. Idoso, deficiente, sem condições de trabalhar, sem condições de se autossustentar. Então, nós temos um telefone, você registra o WhatsApp, para que você tenha mais informações. Tá? É o 319-71-79-40-04. Né? O 319-71-79-40-04. O 319-71-79-40-04. 40-04. Bom dia,
1: vida! 8h56, Uberlândia registra alta de 136% em emplacamento de carros elétricos em 2026.
0: É, destaque já então, tá? Os irmãos em Uberlândia, né? Ó. Bom dia, vida! Gente!
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0: Nós temos agora 8 horas e 57.
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0: Ô Josiane, vamos nós então?
8: Vamos falar do anel rodoviário no caminho para Vitória, fila típica na cabeceira do antigo aeroporto Carlos Prates, retenção desde o Alto dos Pinheiros, viaduto da Via Expressa. Passar pela marginal te ajuda. Motorista também no caminho para Vitória, chegada ao viaduto da Avenida Amazonas, o trânsito está retido. Excesso de veículos desde o conjunto Betânia. Neste trecho aí, quem desce o anel rodoviário pode pegar o desvio pela rua Úrsula Paulino. 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Josiele Lemos, para 89 Maravilha FM.
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13: A paz do Senhor Jesus. Salmos capítulo 40, versículo 1.
14: Esperei com paciência no Senhor e Ele se inclinou para mim e ouviu o meu clamor. Que as bênçãos de Deus os alcancem nesta hora.
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0: Você sabe que são 9 horas e todo dia é dia?
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1: 9 horas. Uberlândia, no Triângulo Mineiro, registrou um aumento de quase 137% no emplacamento de carros elétricos e híbridos no primeiro semestre deste ano, na comparação com o mesmo período de 2025. Foram 1.471 veículos emplacados entre janeiro e junho. O crescimento também coloca Uberlândia na segunda posição entre os municípios mineiros, com 9% dos emplacamentos de veículos eletrificados do estado. Belo Horizonte lidera o ranking, seguida por Uberlândia e Juiz de Fora. A tendência acompanha o cenário nacional. No primeiro semestre de 2026, os automóveis leves eletrificados somaram mais de 215 mil emplacamentos no país e responderam por 16% das vendas de automóveis leves no Brasil.
0: É interessante, né? Porque são veículos
1: elétricos.
0: Elétricos, né? E veículos elétricos, eles são movidos pela...
1: eletricidade.
0: Pela eletricidade. Vamos aqui em um momento, né?
18: Aprendei de mim.
0: Irmão, aleluia, Senhor. Como é que é isso, né? O elétrico necessita de eletricidade. Sabe? Então, ó, por exemplo, né? A tua palavra é lâmpada
1: para os meus pés e luz para o meu caminho.
0: Então tem que ter
1: eletricidade.
0: Em nome do Senhor Jesus, o irmão, a irmã, entende o que o Senhor está querendo nos dizer? E aí, na hora que nós vamos ver, né, essa eletricidade, essa energia, nós vivemos em nome do Senhor Jesus, porque agora há pouco eu esperei com paciência no Senhor, não foi isso, né? E ele se inclinou para mim. Então, sabe, irmão, na paciência, ao longo do período de paciência, sabe, Lu, parece que a energia vai acabando. Parece que nós vamos sucumbindo. Parece que a gente vai, não tem mais força, não tem mais, sabe? E claro que nós não estamos falando da força física. Não é isso. É a força do Espírito, sabe? Um dia o Senhor Jesus, ele falou o seguinte: tem 10 virgens. E as botijas, elas são servidas àquelas 10 virgens. Só que 5 vão negligenciar. Aí chega uma hora, diante da negligência, aí não dá mais tempo, porque o noivo vem. E quando ele vem, meu querido irmão, minha querida irmã, quando ele vem, nós devemos esperar o Senhor como ladrão da noite. Porque é assim que o Senhor nos ensina, né? Mas como assim esperar como ladrão da noite? É que se eu vigio o tempo todo, eu não dou oportunidade ao ladrão da noite. E olha que isso é... O irmão Delcio um dia falou isso de uma maneira tão tremenda. Falou assim... E isso é nos ladrões lá daquele momento. Porque hoje é de noite, de dia... Né? E tem uma coisa que ninguém pode roubar de você. Ninguém pode roubar de mim. Sabe o que é? É a nossa fé. A fé... O exercício da fé faz com que eu vigie. O exercício da fé faz com que na tua luz... vemos a luz, não é isso? E essa é a energia a qual o Senhor nos traz. Sabe, Senhor Deus, em nome do Senhor Jesus, nos ajude a não apagar em nós esse tão maravilhoso fulgor. Para isso, irmão, devemos ouvir a voz daquele que trata conosco. Em nome do Senhor Jesus, Senhor Deus. Amém.

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0: Agora são 9:20, então, né? Não foi. Não, não foi. Não foram vocês que me escolheram. Eu vos escolhi a vós. E vós não sois mais meus servos. Agora vós sois meus amigos.
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0: É a vida de Deus, hein? Cristo em nós. Esperança da glória. Aleluia. Amém. Bom, são 9:20 e já, inclusive, nós temos também as 9:20. É interessante dizer isso ao irmão e irmã, porque nós temos o Está Escrito, né, uma porção da Palavra de Deus, para que nós possamos compartilhar já, no nosso Bom Dia Vida. Mas antes, nós temos já, estamos recebendo o Rubens, né, o Rubens que, com grande alegria, nos traz algumas informações relacionadas ao magnésio quelato. Né? E hoje é até interessante, porque nós vamos dar esse nosso primeiro bom dia ao Rubens, né, com uma mensagem muito interessante do senhor França, né, bairro Colorado. A perna do nosso querido França, ela queimava da cintura até o pé. Né? Os irmãos entendem, cintura até o pé. E o irmão, ele dizia o seguinte, que não aguentava minutos, 10 minutos, sentar no volante, vinha aquela fisgada. É uma coisa realmente bastante difícil, tá? Uma fisgada na perna. Então ele começou a tomar o magnésio quelato, mas da Joy, porque aí tem uma diferença realmente muito grande. 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Ô Rubens, um abraço, um bom dia.
2: Bom dia, meu amigo. 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Tudo isso aí é falta de mineral, gente. Se a gente tem um magnésio no nosso corpo, esse magnésio quelato, eu melhoro a estrutura do corpo, eu melhoro a minha articulação, eu melhoro a minha mobilidade, a minha flexibilidade. Né? 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
2: Exatamente, tem gente que fala assim: ó, Rubens, de tanto que você fala na rádio, eu acabei ligando e comprando. De tanto você falar, eu já acabei ligando e comprando, né? Que acabou convencendo. Na verdade, o convencimento vai ser quando você usar o produto e você vai ver o resultado. Porque não adianta você viver com o depoimento do outro, né? Tem gente que fala: seu Rubens, muito bom para mim foi a melhor coisa que tem, porque o magnésio não tem como ele não funcionar.
0: Sim.
2: Alô, é lógico, você não, por exemplo, você está morrendo de dor aí agora, William, está sofrendo com dor na coluna, dor na perna, panturrilha. 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
0: Sim.
2: Né? Porque ele não é um analgésico. Mas se você usa todo dia, você vai ver a diferença, que é o tempo dele até rápido demais. Muito rápido. Quer dizer, a primeira semana, no máximo até 10 dias, você já está dormindo bem. 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Para você que tem, por exemplo, o joelho, tem que estar tendo crepitação, que parece que desloca, né? 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Você melhora mesmo a sua qualidade de vida, porque a gente precisa disso aí. A gente precisa de vitamina D, B12, B6, né, vitamina C. Fala a verdade, se eu perguntar para todo mundo que está ouvindo o seu programa, quantas laranjas vocês chupam por dia?
0: É verdade.
2: É de vez em quando que a gente chupa laranja, a gente chupa todo dia.
0: Verdade.
2: Né? Então, quer dizer, é lógico que precisa do equilíbrio, porque fruta tem muita frutose, para o diabético é um perigo, né?
0: Sim.
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3: 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Por outro lado, gente, o incêndio atingiu os fundos do Cemitério da Paz, ali no Altinópolis, Governador Valadares, no Vale do Rio Doce. As chamas, elas quase alcançaram uma festa infantil que era realizada nas proximidades. Segundo o Corpo de Bombeiros, uma viatura ela foi chamada ao local e conseguiu controlar totalmente o incêndio. Né? Mas graças ao Senhor Deus, em nome do Senhor Jesus, é o perigo, né? Crianças, enfim... Mas o Senhor estava lá, como está aqui, irmão? Como está aqui, como está aí agora? Lembra disso. Em nome do Senhor Jesus, o bom pastor das ovelhas, glórias ao Senhor Deus por isso, irmão. Amém? Nós temos 9:26, já, então, o nosso está escrito. 9:27.
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10: Bom, nós temos agora 9h30, é um momento importante porque...
11: Está escrito.
10: O senhor nos sonda. Sonda o coração, a mente, os rins. É, os rins, onde filtra, né? O senhor nos sonda. É a oração, senhor. Vê se há em mim algum caminho mau e me guia. Me guia pelo caminho eterno. Sim. Em nome do Senhor Jesus, irmãos. Louvado seja, engrandecido seja. Seja o Senhor. Amém. O Espírito e a noiva dizem: vem, Senhor Jesus.

0: Aleluia.
1: Aleluia.
0: Glórias ao Senhor Deus. Em nome do Senhor Jesus. Né, querido? Glórias ao Senhor Deus. Bom, nós estamos recebendo hoje o nosso querido... Sim. Nós estamos recebendo o nosso querido...
2: Altair Tolentino, da Valoriza
0: Carro. Ah, então veja bem, olha que interessante. Né? Primeiro um abraço ao Pedro, um abraço à Camila.
2: Amém.
0: Em nome do Senhor Jesus, é uma alegria poder recebê-los.
2: Amém.
0: E eu gosto dele porque ele fala assim com muita tranquilidade, né? A gente vai ouvindo, enfim. 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
1: 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Abraço grande, então, e durante a semana voltamos a
0: 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Um abraço, obrigado, Ian.
1: Amém. Ô Lu, vamos ao tempo?
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3: 9h46. A terça-feira será de calor em Minas Gerais, com possibilidade de tempestades em algumas regiões do estado. As temperaturas podem chegar aos 40 graus no norte e no Vale do Rio Doce. No sul, a previsão de chuva intensa, com risco de ventos fortes e granizo. Demais localidades com sol entre nuvens. A mínima foi de 15 graus e a umidade permanece em alerta nos vales e no norte do estado, abaixo dos 20%. Segundo a Defesa Civil de Belo Horizonte, a previsão do tempo para Belo Horizonte nesta terça-feira é de céu claro a parcialmente nublado, com temperatura diurna elevada e tempo relativamente seco à tarde. Há previsão de pancadas de chuva, raios e rajadas de vento ocasionais. Na capital, a mínima foi de 19 graus, a máxima pode chegar aos 33 graus e a umidade permanece em alerta máximo, com índices abaixo dos 20%.
1: Você sabe, são 9 horas e 47 minutos, né? Em Hebreus, capítulo 4, né? Tem um termo assim, entrar no descanso. Entrar no descanso. Vinde a mim. Entrar no descanso. O Senhor Jesus, Ele é o nosso descanso, sabe? E o que nós devemos lembrar é que antes de descansar, tenha paciência. Paciência antes do descanso. Aí nós temos a perseverança naquele que nos dá descanso. Né? Que tomemos posse do exercício da fé.

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1: 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Bom dia, vida!
2: 9h56, escolas podem ter câmeras de vídeo monitoramento em Belo Horizonte.
1: É, já entrando em destaque, tá? Você que nos acompanha às 9h56, este é o nosso...
3: Bom dia, vida!
1: Maravilha, hein?
4: Bom dia, vida!
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1: Já, Lu, então, vem com as informações, tá? E daqui a pouquinho,
3: bom dia,
1: parabéns pra você.
3: Bom dia, tá? Pra você.
1: Nós confirmamos, agora são 9h57.
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8: A paz do Senhor Jesus. Salmos capítulo 28, versículo 7. O Senhor é minha força e o meu escudo. Nele confiou o meu coração e fui socorrido. Assim o meu coração salta de prazer, com meu canto o louvarei. Que as bênçãos de Deus os alcancem nesta hora.
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1: 10 horas, são 10 horas, isso, e todo dia é dia.
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1: Ô, Lu.
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9: 10 horas. A Câmara Municipal de Belo Horizonte aprovou em segundo turno um projeto que incentiva a instalação de câmeras de segurança nas áreas externas das escolas municipais. A proposta recebeu 37 votos favoráveis e nenhum contrário. Os equipamentos poderão ser instalados em entradas, saídas e muros, mas ficam proibidos em salas de aula, banheiros, refeitórios e áreas de descanso. A medida busca reforçar a proteção dos alunos e coibir crimes, inclusive o tráfico de drogas, nas imediações da escola. A proposta também prevê a integração das câmeras do Centro de Operações de Belo Horizonte, o COP. Agora o projeto segue para a redação final e depois será encaminhado ao prefeito Álvaro Damião, que poderá sancionar ou vetar o projeto.
1: Veja, é interessante porque enquanto você falava, que agora nós temos os inscritos do irmão McIntosh no nosso Bom Dia Vida, na série de notas sobre o Pentateuco. E nós estamos em Levítico, né? O senhor tem dado graça, Levítico, capítulo 23, né? E é interessante, porque nós estamos falando das festas, né? E aí o senhor, no 29.1, o senhor fala da festa da trombeta. Bom, falou o Senhor Deus a Moisés, dizendo: olha, fala aos filhos de Israel, dizendo, no mês sétimo, ao primeiro dia do mês sereis descanso, memória de jubilação, de grande alegria, santa convocação. Nenhuma obra deve ser feita, mas oferecereis oferta queimada ao Senhor. Aí alguém pode estar perguntando assim: mas o que tem isso a ver? Você utilizou uma palavra bastante séria. Quando nós vamos na leitura da palavra de Deus, nós vamos ver em Apocalipse que tem as trombetas tocando, né? E tem a sétima trombeta. E na sétima trombeta, naquele dia, aí que nós vamos ver se nós somos aprovados ou não. Porque, olha só, tem toda uma dinâmica para se aprovar uma lei. Você percebe? Se for uma... igual se fala agora, não, a Constituição tem que mudar, tem que mudar, tem que mudar. Isso tem que ser primeiro na Câmara dos Deputados, ir para o Senado, voltar para a Câmara, voltar ao Senado. O que ocorre? É tudo muito rígido para se mudar alguma coisa. Só que o Senhor Deus, ele não muda. Ele é o mesmo ontem, hoje e sempre. Então, irmão, vem aí a última trombeta, a sétima trombeta, naquele dia. Só que aí fala de vigilância. Uma vigilância automática, que eu consigo ver o outro e o outro consegue me ver. Mas, irmão, preste atenção numa coisa: só o Senhor vê externo, sem câmera, e interno, e de todo mundo. Quando o Senhor Jesus diz assim: olha, vigia, incautos, abandoneis. Incautos, imprudência, abandona isso. Porque, irmão, naquele dia do nosso Senhor, eu creio que aí nós podemos, em nome do Senhor Jesus, como é que o irmão diz lá no Rio de Janeiro, irmão Vitor?
9: Fechar com chave de ouro.
1: Aí nós podemos ir aqui na primeira carta de João, graças a Deus que o Senhor já permitiu de abrir aqui rápido. E na primeira carta de João diz assim: atenção a isso, tá? Queridos filhinhos, permanecei nele para que tenhamos segurança quando ele se manifestar e não sejamos nós envergonhados diante da sua vinda. Se sabeis

0: sido dele. Então aqui, ó, permanecer nele para que tenhamos segurança da aprovação. É, Senhor, em nome do Senhor Jesus, nós precisamos te ouvir, precisamos te obedecer, porque o Senhor vai nos ensinar. Amém? Olha, são 10 horas e 5 e agora... Agora, com grande alegria, nós vamos comemorar os aniversários dos irmãos, né? Em nome do Senhor Jesus, das irmãs. Por exemplo, hoje é aniversário, Lu?
1: Sim, hoje é aniversário do meu amigo de infância, o Jorge. Um grande abraço a você, meu amigo. Que Deus te abençoe e te guarde. E que nesse novo tempo da sua vida você seja feliz. Ontem também foi aniversário de casamento dos meus afilhados de casamento, Lucas. Sim. E Jacira. 2 anos de casado. Vocês são o sustento mais bonito da minha vida. Muito obrigada pela amizade de vocês.
0: E aproveitando também, porque essa semana, né, o Altair também comemora aniversário de casado, é isso?
2: Isso. Essa semana eu faço 10 anos de casado com a minha esposa, Júlia.
0: Júlia? Ah, e aí tem os filhos, né?
2: Temos 2 filhos, a Amanda e o Lourenço. Até aproveitar o Dia das Crianças também, um beijo para eles.
0: Em nome do Senhor Jesus, parabéns para vocês, então.
2: Amém. Ah,
0: mas hoje também é aniversário, né? Nós temos, veja bem, irmão, né, ao longo dessa semana nós estivemos aniversariando. O Tiago do Milionários, bairro Milionários, região do Barreiro, né? Manda um abraço para a querida irmã Fabiane Andrade e também o Simval Francisco, sogro, né? O Simval Francisco e a diaconisa, a irmã Fabiana Andrade, aniversariando em Brasilândia. Nosso querido abraço ao Delmar, que é esposo da Maria Eunice, aniversariando. Delmar, um abraço grande para você também, parabéns. Sua esposa mandando um abraço e nós também, né? O Arley, em Teófilo Tony, parabenizando então a irmã Márcia, amiga, né? Ô, minha querida irmã Márcia, parabéns aí em Teófilo Tony, a igreja em Teófilo Tony. Mas em Juiz de Fora, o irmão José Roberto, parabenizando a irmã Maria Aparecida, em Juiz de Fora, Teófilo Antônio, Brasilândia, né, também em Belo Horizonte, enfim, em todo o estado de Minas Gerais, a você aniversariando hoje, você, atenção a isso, porque agora o Josino Lopes, nós vamos comemorar isso, né, ó. Vamos, em nome do Senhor Jesus, alguns irmãos ficam aguardando esse momento, né.

Daqui a pouco nós falamos da aprovação, e isso, irmão, requer se manter nele, estar nele, sabe? Em nome do Senhor Jesus, nos manter nele, porque tudo é por ele e para ele, são todas as coisas em Cristo Jesus. Glória a Deus, amém.

0: tua vontade, né? Lembrando de uma coisa, né? Assim na terra como no céu. E na terra, a vontade do Senhor Deus começa a ser realizada em você, em mim. Por isso, é Paulo lá aos Coríntios, né? Na segunda carta, é temor e tremor. Alguns irmãos falam que gostam quando eu falo isso, enfim. Porque é isso mesmo, irmão. E mais um dado importante, né? É quando o Senhor nos ensina que diante dele toda a carne se carne. Tá? 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
0: 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Abraço grande, Senhor Deus abençoe e guarde, tá? 10:26.
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0: Bom, nós temos agora às 10:30, é um momento importante porque nós vamos...
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0: Bom, primeiro o nosso zap, né, o 319-9565-1089, né, o 319-9565-1089. E aí você manda o áudio pra gente, sabe? E em nome do Senhor Jesus, vai ser de grande alegria poder ouvir uma palavra do nosso Senhor Deus. Né? Hoje, por exemplo, nós temos aqui a brincadeira, né? Hoje é Lavínia Rocha Maia. Lavínia, já falei que eu te amo hoje. Hã? Lavínia, ela é filha do Diego, nosso querido Maia, né? Técnico, trabalha conosco. E ela tem aqui uma palavra do nosso Senhor, né? As crianças. Né? O perfeito louvor, Lavínia, vem da boca dos pequeninos. E aí, hoje, com grande alegria, nós queremos ouvir, então, uma palavra do nosso Senhor com você. Vamos ouvir, então? Ó, já falei que eu te amo hoje, tá? Bom dia!
15: Bom dia, meu Jorge. Meu nome é Lavínia, sou filha do Diego Maia.
0: Sim.
15: O versículo que eu vou compartilhar hoje é Salmos 138. Eu o louvarei, Senhor, de todo o meu coração. Louvarei o seu nome com cânticos diante dos reis e autoridades da terra.
0: Amém. Isso é um testemunho, né? Não é, querido? Porque existe uma afirmação do salmista: eu o louvarei diante das autoridades, os reis. Sabe que essa palavra é tão interessante para nós, irmãos, porque, né, aquele que me confessar diante dos homens, eu confessarei diante dos anjos de Deus. É o Senhor Jesus dizendo. Então aqui, a nossa querida Lavínia, ela afirma, né? Ela nos traz essa palavra, o perfeito louvor da boca dos pequeninos, né? Eu louvarei ao Senhor, sabe? É o Senhor Deus como é prioridade, e prioridade, e prioridade, e prioridade no nosso coração. Muito obrigado, tá, querida irmã? Em nome do Senhor Jesus, e Deus abençoe você, os seus pais, e podemos dar graças ao nosso Senhor.

sobre todos, em todos e por todos, o Senhor Jesus, tudo em todos. Glórias ao Senhor Deus, ao único Deus, ao Todo-Poderoso Deus. Amém? Bom, a Lu vai nos trazer as informações, né, já, mas nós temos aqui algo bastante sério também, irmão, que você que tem o seu filhinho, sua filhinha, né, você deve, em nome do Senhor Jesus, estar atenta a essa informação. Tá? Uma pesquisa do Instituto Locomotiva revela que 82% dos adultos brasileiros são contra crianças de até 3 anos de idade ficarem diante de celulares. Apenas 15% apoiam essa possibilidade. Entre crianças de 4 a 7 anos de idade, a rejeição ao uso de telas chega a 75%. Já quando o assunto é ter um aparelho próprio, 52% dos entrevistados aceitam que a criança ganhe o celular até os 12 anos de idade. O levantamento ouviu 1.367 pessoas com 18 anos ou mais entre 28 de setembro e 6 de outubro. Segundo o Guia do Governo Federal sobre dispositivos digitais, crianças com menos de 2 anos de idade não devem ser expostas a telas, exceto em videochamadas com familiares. A pesquisa também mostra que 88% apoiam o uso de celulares por adolescentes de 13 a 17 anos de idade. Além disso, 83% avaliou que as crianças de hoje preferem celulares e televisão a brincar na rua. Por outro lado, 73% consideram as brincadeiras ao ar livre melhores para o desenvolvimento infantil. Veja bem, irmão, em nome do Senhor Jesus, sabe? A gente está tratando aqui de crianças de 3 anos de idade, 5 anos de idade, 7 anos de idade, 3 anos de idade que aprendeu a falar papai e mamãe ainda há pouco. Ô, meu irmão, em nome do Senhor Jesus, uma coisa que deve... Aí os pais devem ser chamados a uma responsabilidade, sabe, irmão? Porque tem, lamentavelmente, muitos pais que eles falam assim, ô, toma, meu filhinho, vai brincar e deixa o filhinho brincar para brincar também. Para de pendurar nesse trem de celular e ficar assim. Irmão, isso é um vício. E veja bem, eu falo com muito temor e tremor. De tudo aquilo que nós somos vencidos, nós nos tornamos escravos. Essa é a palavra da segunda carta de Pedro, no capítulo 2. Em todo o contexto, que ali fala de falsos profetas, de falsos irmãos, mas fala dessa escravidão. De tudo aquilo que nós somos vencidos, nós nos tornamos escravos.

0: E o celular, irmão, pode ter certeza, é uma escravidão. Aí alguém sempre diz assim, não, mas eu não tenho esse tipo de problema não, então faz um teste. Já é sábado de novo, é domingo de novo, no dia a dia, no corre-corre, né? Muitas pessoas trabalham com isso. Mas senta, bom, fim de semana eu estou desligando isso aqui, só volto a ligar na segunda-feira. Aí você vai ver se há dependência ou se não há. Tomara que não. Eu estou falando e ouvindo. Em nome do Senhor Jesus. Ô Lu, vamos lá.
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2: 10h43, a quarta-feira será de calor e tempo instável em Minas Gerais, com previsão de pancadas de chuva e possibilidade de tempestades em algumas regiões do estado. No norte e noroeste, o calor continua intenso, com temperaturas elevadas e baixa qualidade do ar. No centro-sul e zona da mata, há possibilidade de chuva forte, ventos intensos e granizo. As temperaturas ficam entre 17 e 37 graus. Em Belo Horizonte, a previsão é de mínima de 20 e máxima de 32 graus, com sol entre nuvens e possibilidade de pancadas de chuva, principalmente à tarde e à noite. O Instituto Nacional de Meteorologia mantém alerta para tempestades na capital, com chuva de até 50 milímetros, ventos de até 60 km por hora e possibilidade de granizo.
0: Nós temos agora e confirmamos, são 10 horas e 44 minutos, 10 e 44. O Eduardo Cunha agora vem aí, porque nós temos o...
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0: Ô Eduardo, Jesus abençoe, um abraço, um bom dia. Vamos nós então?
3: Bom dia, William Jorge, e a paz do Senhor Jesus. O assunto de hoje é a divulgação da pesquisa

0: difícil alguma reversão depois que começou o programa de televisão e manteve-se o resultado do Datafolha. Vamos continuar acompanhando. Fica na paz do Senhor Jesus.
1: Amém, graças a Deus, a paz do Senhor Jesus. A paz que nos é dada, né? Ele diz assim, não como o mundo dá, não. É a paz dele, né? É o descanso dele, é a sobriedade dele.

0: Agora são 10 horas e 55 minutos, 10 e 55 então. Aleluia. Nossa, glória a Deus, hein? De geração em geração. De eternidade em eternidade. Tu és Deus, Senhor.
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2: 10h55, a Emater está com inscrições abertas para concurso público, com 120 vagas de níveis médio, técnico e superior. Os salários variam de 3 a 7 mil reais. Os interessados podem se inscrever até o dia 30 de outubro pelo site gestãodeconcursos.com.br. gestãodeconcursos.com.br. A taxa é de R$ 80 para nível médio e técnico e R$ 100 para nível superior. A prova será realizada em 29 de novembro.
0: Nós temos agora e confirmamos já já o Debate Maravilha. Irmãos e irmãs, são 10 horas e 56 minutos.
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0: Bom, gente, agora às 10 horas e 56, já já, os convidados de hoje, e nós vamos estar compartilhando, que o Senhor nos dê graça, para que nós possamos ouvir um tema bastante sensível hoje, e já já, então, do nosso Bom Dia Vida, tá? O Debate Maravilha de hoje. Às 10 horas e 56 minutos, 10h56, é verdade, hein?
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12: A paz do Senhor Jesus. Isaías capítulo 55, versículos 8 e 9. Pois os meus pensamentos não são os pensamentos de vocês, nem os seus caminhos são os meus caminhos, declara o Senhor. Assim como os céus são mais altos do que a terra, também os meus caminhos são mais altos que os seus caminhos. Que as bênçãos de Deus os alcancem nesta hora.
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0: E com grande alegria, no dia de hoje, nós estamos recebendo, então, os pastores que vão compartilhar conosco, né? Um tema bastante sério, sensível, em nome do Senhor Jesus, toda a atenção. Hoje nós vamos receber, né, os pastores Kaiser, Sidney Peterson e também Vandré Prates, os irmãos que já estão conosco. E o tema hoje é o seguinte, irmão, é anticristo. A Bíblia fala de uma pessoa específica ou de um sistema? Então, primeiro, um bom dia aos irmãos, uma alegria poder recebê-lo. Antes de entrarmos propriamente no tema, Pastor Kaiser, um abraço, bom dia.
14: Bom dia a todos os ouvintes. Tema importante, necessário, e nós iremos partilhar aqui o entendimento e a luz que o Espírito nos traz a respeito desse tema.
0: Amém. O irmão vem de onde?
14: Eu sou de Contagem, pastor da Igreja Batista Vida em Cristo.
0: Sim, que fica onde?
14: Fica no bairro Industrial, Américo Leite 676.
0: Ah, bom. Irmão também escreve alguns livros, enfim, né?
14: Sim, eu lancei o livro Os Três Tipos de Aliança. Sim. Aliança com Deus, com a Igreja e com o Pastor. Sim. Mostrando que é necessário ter uma aliança com a Igreja, com Deus e com o Pastor. Se você tiver só uma, você vai ter problema com as demais. Sim. E também nós estamos lançando o segundo livro, que é 70 Sermões do Reino com Aplicação Profética. Sim. Uma estrutura da exegese, a honestidade com ela, camada espiritual, mais a aplicação profética do texto.
0: Sim, sim, sim. Prazer recebê-lo hoje. Que Deus abençoe o irmão, então.
14: Amém. Bem?
0: Bom, o pastor Sidney Peterson, bom dia, Deus abençoe o irmão.
15: Paz, bom dia, William, bom dia, pastores, paz seja convosco. Pastor Sidney Peterson, da Arca Church, Missão Fonte Grande, ali, Contagem. Deus abençoe a todos.
0: E também hoje, com alegria, o pastor Vandré Prates. Deus abençoe o irmão.
16: A paz do Senhor, a paz do Senhor, o irmão William Jorge, a paz do Senhor, os meus companheiros de debate aqui, todos os irmãos, né? Um abraço aí para os irmãos de Florença, da Igreja Adsa, né? Florença, Sevilha. Um abraço aí, minha mãe, que está me ouvindo, meu padrasto, presbítero Evaldo. Um abraço para todos aí. Um abraço para os ouvintes da Rádio 89.1.
0: Sim, sim. Bom, vamos. Bom, primeiro, Senhor Deus, em nome do Senhor Jesus, o Senhor nos dê graça. É um tema que nós devemos ter todo um cuidado de tocar, né? Porque se relaciona realmente com muita coisa, com muita dor, com muito sofrimento e com muita enganação, né? Quando ouvires falar de paz, né? Enquanto a gente está vivendo guerra e tal, o Senhor Jesus diz isso de uma maneira muito clara, mas o Espírito Santo também nos revela. Quando ouvires falar de paz, haverá repentina destruição. Então, anticristo, a Bíblia fala de uma pessoa específica ou de um sistema. Veja, a palavra anticristo desperta muitas interpretações entre os irmãos. Para alguns, aponta para uma figura específica que aparecerá no fim dos tempos e terá um papel central na oposição ao Senhor. Para outros, o conceito pode ser entendido de maneira mais ampla, né, como uma realidade de oposição a Cristo que já está presente no mundo e pode assumir diferentes formas. Há cristãos que defendem a existência de uma pessoa específica e exercerá uma função decisiva nos acontecimentos sinais. E nessa leitura, diferentes textos proféticos e escatológicos apontariam para uma manifestação futura e pessoal do mal, que se levantará contra Cristo e contra todo o seu povo, os filhos de Deus. O anticristo, portanto, não seria apenas uma ideia, uma estrutura, mas uma figura concreta. Aliás, não só contra o povo de Deus, como igreja, os irmãos em Cristo, a todos quantos creram, foi-lhes dado o poder de serem chamados filhos de Deus, mas também aos judeus. Há irmãos que entendem que a Bíblia ela não permite reduzir o conceito a um único personagem. Nas próprias cartas de João vão falar de muitos anticristos e afirmam que o espírito do anticristo já estava presente. E nessa perspectiva, o termo pode apontar para uma realidade mais ampla de oposição ao Senhor, Jesus Cristo, e aí oposição a Deus, que pode se manifestar em pessoas, ideias, movimentos, em sistemas, no sistema. Então nós queremos, em nome do Senhor Jesus, ouvir um pouco dos irmãos, com toda atenção, pedindo ao Espírito Santo que nos traga luz, em nome do Senhor Jesus, que nos traga a realidade espiritual, porque o Senhor nos diz que o inimigo, ele cegou o entendimento dos incrédulos. Então, que o Senhor nos dê graça para que possamos, em nome do Senhor Jesus, buscar o entendimento, guardar esse entendimento e entender que devemos nós ter uma vida prática com o nosso Senhor, para que nós não sejamos enganados pelas astutas ciladas do inimigo, como Efésios nos fala. O pastor Kaiser, vamos conversar com o senhor, uma coisão.
14: Sim, a Bíblia fala de ambos, ela vai dar a resposta que ele é um sistema e que ele é uma pessoa. A palavra anticristo, ela vai aparecer apenas 5 vezes e vindo de uma mesma fonte, de João. João vai usar, tratando do anticristo, dessa palavra, 5 vezes. E ele inicia, aqui trazendo um entendimento claro sobre o anticristo, ele vai falar isso na carta de 1 João 2,18, na parte A e B. Então, na parte A, ele diz, filhinhos, é já a última hora, e como ouvistes, que vem o anticristo. E na parte B, ele vai dizer, também agora muitos, olha só, se tem feito anticristo, por onde conhecemos que já é a última hora. Então, nós temos aqui uma preparação de um sistema. Então, o anticristo aqui é um sistema, os meus pastores pares aqui, o anticristo é um sistema. Nós temos uma preparação. Essa preparação, ela vai usar a tecnologia, ela vai usar todo o sistema de governo, ela vai se incorporar, fortalecer, e aí depois vai se manifestar a pessoa.
0: Sim.
14: Então nós temos aqui um sistema instituído.
0: Sim.
15: William, pastores, eu vou na linha do pastor Kaiser, porque a Bíblia apresenta o anticristo em mais de uma dimensão. Se vocês virem aqui, ele, em João 18, 22, 1 João 4, 3, ele vai falar perfeitamente. Ele fala sobre o anticristo que virá de muitos anticristos. Ele fala da característica do anticristo e fala do espírito que o anticristo vai atuar no mundo. Só que se você pegar Tessalonicense vai dizer sobre que vai apresentar a iniquidade do homem, a iniquidade dele. E em Apocalipse ele já vai ser diferente, Apocalipse ele já vai ser um sistema. Então eu acredito que ele é um homem que vai usar-se de um sistema, que foi o que nós estávamos conversando ali agora. Por quê? O anticristo, primeiramente, o próprio nome já fala, né? Anticristo. Ele vai ser oposição a tudo aquilo que Cristo prega. Então, tudo aquilo que é contra o que Cristo prega já é o anticristo. Entre mentiras, entre domínios, entre tudo. E eu acredito que essa gestão do anticristo vai ser esse sistema, porque ele vai ter que ter um domínio público, político, um domínio religioso, um domínio por sinais e um domínio econômico. Porque se você pegar, a Bíblia própria vai falar que você só vai poder se alimentar se você tiver a marca. Então isso me dá a entender que é uma pessoa que vai se usar de um sistema. E esse sistema que vai o fortalecer, como a própria Bíblia vem dizendo.
0: Pois não, pastor André.
16: Como já foi exposto aqui pelos meus dois companheiros, não tem como discordar, né? O versículo que foi citado aí do livro de João está falando aí que surgiria muitos anticristos no mundo, e quando a gente estuda a história, a gente vai ver que levantou reis, grandes opositores, né? Que contra o cristianismo, e a gente entende que João já estava falando desses personagens. E a gente acredita que esse levante, essas pessoas que, né, faz parte do sistema, que onde se levantar, ainda vão se levantar até que se manifeste a pessoa. Então são pessoas voltadas ao sistema político, né, que vai se levantar, e sistemas religiosos, que hoje nós vemos aí, né, que está surgindo o gnosticismo, está crescendo muito, né? Então assim, tem o ateísmo.
14: É o gnosticismo, né?
16: Nessa época. Então, nós vemos aí. Mas eu vim hoje, ainda que eu entendo e compreendo tudo isso que os meus companheiros aqui colocou, mas eu vou me ater mais no anticristo como uma pessoa, né? Eu quero só citar aqui que lá em Tessalonicenses 2:3 vai citar que é o homem do pecado, né? E primeiro que é o homem do pecado, depois vai citar que é o perverso. Aí quando eu vou analisar a palavra perverso, o termo perverso, essa palavra, esse termo só pode se aplicar a quem tem consciência moral, né? Quem pode ter intenção deliberada para causar um mal, livre árbitro. Então só pode se aplicar a uma pessoa, e isso é exclusivo de uma racionalidade humana. Então essa palavra perversa, eu estou lendo aqui falando da Bíblia, é Nova VI, a palavra lá é perversa, então vai classificar ele lá, né, como o perverso. Então para ele ser um perverso, ele tem que ser uma pessoa.
0: Sim. Bom, pois não, pode concluir? Concluiu?
16: Concluí.
0: Então veja, irmão, esse é um assunto muito sério, e em nome do Senhor Jesus, eu me lembro que um dia determinados irmãos se levantaram numa congregação, disseram, não, a gente queria estudar um pouquinho Apocalipse, e o irmão, ele disse o seguinte, então vocês voltem para casa, leiam 100 vezes Apocalipse, e a gente vai vir e vai conversar, né, porque é um assunto sério, é um assunto grave, é um assunto que na hora que eu vi esse assunto, né, o Elias, que é o irmão que convida os irmãos, eu falei assim, olha, isso aqui não é um tema, vamos falar do amor, todos nós podemos falar do amor, tá? Vamos falar da paciência, todos nós podemos falar da paciência, porque tudo vai convergir em Cristo, inclusive isso aqui. Então a primeira indagação para os irmãos é o seguinte, que os irmãos falaram do João, amém, mas do João diz assim, filhinhos, essa é a última hora, derradeira, e assim como vistes que o anticristo está chegando, já agora muitos anticristos têm surgido, por isso sabemos que essa é a última hora. Eles saíram do nosso meio, mas na realidade não eram dos nossos, pois se fossem dos nossos, seriam permanecido conosco. O fato de terem abandonado revela que nenhum deles era realmente dos nossos. Então aqui se abre muito mais, porque quando a gente vai estudar Apocalipse, nós vamos ver que tem a primeira besta, tem a segunda besta, e aí tem o dragão, que é o próprio inimigo, que é o odioso. Então, em nome do Senhor Jesus, eu queria que os irmãos ponderassem um pouquinho nisso. Eles saíram do nosso meio. Na realidade, não eram dos nossos, pois se fossem, eles teriam permanecido. Saíram do nosso meio. Isso são pessoas. Do nosso meio. Igreja. Então, eu queria que os irmãos pudessem falar um pouquinho disso.
14: Sim, muito, muito pontual aí esse apontamento, porque essa palavra no grego anti é colocar no lugar, é substituição. Então, o que João está alertando existe, como foi pontuado, no meio da igreja, algo que está substituindo Cristo. Por isso que quando ele fala saíram do nosso meio, estava sentado na mesma mesa, né? Usando o mesmo espaço, apontando para o mesmo altar, mas estava substituindo Cristo. Isso, eu aplicando isso aqui nos dias de hoje como pastor local, e é muito bom ter esse temor a respeito do livro de Apocalipse, mas interessar por ele, porque há um mito aí da literatura apocalíptica como caótica, já é para te tirar o ser do livro de Apocalipse. E a Bíblia tem uma bênção, ela fala que vai fluir dali uma bênção para quem lê as palavras do Apocalipse. O Apocalipse Apocalipse ele é um alarme, um alerta escatológico dizendo, olha, eu vou relatar para vocês tudo que vai acontecer, qual o destino, qual o final da humanidade. É lógico que a igreja sai vitoriosa, né? Acontece todos os adventos ali, né? A escatologia vai apontar para a vitória da igreja. Eu até gosto de olhar para a igreja de trás para frente, porque quando eu olho para a igreja vitoriosa, eu entendo as dificuldades dela hoje, sendo a noiva ataviada, sendo ataviada, preparada. Então eu aceito ali as dores e tudo que acontece no meio da igreja. Mas voltando a esse ponto aqui, João ele já está alertando, e eu gosto de fazer uma comparação aqui, William, que é muito forte. O Antigo Testamento, ele foi uma história construída pelo próprio céu, na vivência humana, e o Espírito veio preparando algo de forma tipológica para apontar Cristo. Então nós temos ali séculos de preparação de uma relação entre homens e tipologicamente apontando para a vinda do Messias. Da mesma forma, João está alertando aqui que o anticristo está reconstruindo em paralelo à vida da igreja um sistema para apontar aquele que vai substituir Cristo agora no homem. Como foi citado aí, né? Foi apontado o Tessalonicenses 2, 6 e 7, que o pastor Sidney citou aqui, ele fala que tem um que ainda segura o homem da iniquidade. O Espírito que faz esse trabalho com a igreja, e quando a igreja for arrebatada, ele será tirado com a igreja, porque o sentido dele na terra é só segurar o homem da iniquidade. Então o Espírito está segurando o homem da iniquidade, para que essa pessoa ainda não tenha todo esse poder de domínio que foi citado pelos meus pares aqui, no sistema. Só mais um apontamento aqui que é interessante. Jesus Cristo poderia ter vindo na quinta-feira, morrido na sexta, passado o sábado de angústia, ressuscitado no domingo e cumpriu toda a profecia. Ele encarna no corpo humano, fica 30 anos no meio da família, 3 anos de discipulado, morre, volta 40 dias, Sermão do Monte. Por que que ele gastou esse tempo todo no meio dos homens? Por um motivo. Ele queria implantar a cultura do reino, sabendo da dificuldade humana de adaptar a cultura do reino. A centralidade de Cristo, né? Então, Satanás ele usa esse sistema aqui durante esse período, e ele vai alargando isso, ele mexe na estrutura de governo, ele mexe na cultura dos homens, ele tira a centralidade de Cristo, ele eleva ídolos. Hoje tem igrejas que adoram pastores, tem igreja que tem um pastor que ele tem uma palavra muito superior àquilo que a Bíblia ensina, porque ele virou a centralidade, é nele, o culto é para ele, a centralidade é nele. Eu tô cortando a própria carne, é o pastor local aqui falando de algo que nós estamos vendo.
0: Então, não é isso? Saíram dos nossos.
14: Saíram dos nossos, porque esse que vai para esse lugar é o que João falou. Olha, ele está colocando no lugar de Cristo e saiu do meio de nós. Ontem ele estava tomando café com a gente. Ontem ele estava sentado com a gente.
0: Pois é.
15: William, pastores, isso que o pastor Kaiser falou aqui é a pura verdade, porque o espírito do anticristo, ele já estava. Ele já estava, porque se você pegar 1 João 4, do 4, do 1 ao 3, se eu não me engano agora, João ele vai orientar os cristãos por causa da maneira que as pessoas estavam deturpando a palavra ali, a maneira que as pessoas estavam levando a palavra de Deus. E eu posso dizer que esse espírito ele ainda age muito mais forte hoje. Hoje, isso que você disse, que o senhor disse mesmo agora, sobre pastores que se intitulam vice-Deus, vamos dizer assim, dividir a glória. Em 2 João 7, a mesma preocupação reaparece, porque os enganadores que não reconhecem Cristo, entendeu? Eu vou mudar só um pouco, eu anotei aqui, porque em Tessalonicenses, 2 Tessalonicenses, Paulo ele vai apresentar perfeitamente a iniquidade, o homem de iniquidade, o homem de pecado, porque ele será revelado. Ele se exaltará, vai querer se exaltar acima de Cristo, ele reivindicará a sua posição de divina, ele atuará por engano de sinais. E por que que eu paro aqui de sinais? Se você lembrar do livro de Daniel, o livro de Daniel, eu deixei anotado aqui, Daniel 7, 17, ele vai anunciar que animais interpretados como reis. E você pegar... O chifre é pequeno, o chifre é maior. E se você pegar essa presença aqui, na linguagem profética, governantes e o poder, que ele representa, pode aparecer no mesmo conjunto de símbolos. Então, muitas das vezes, símbolos que a gente deixa passar batido, é símbolos de que ele está se fortalecendo entre sistemas, mediado por alguém que está conduzindo. Então, eu posso dizer, eu conheci uma pessoa que ela falou assim, não é de brincar não, mas ela falou assim, o anticristo já está entre nós.
0: Já está mesmo.
15: Sim, só que aí eu não levei muito a sério, como que na minha cabeça na hora eu pensei como uma pessoa, mas ele já está como um sistema, conduzindo tudo para chegar. E eu acredito perfeitamente que a vinda do homem como anticristo, ela virá mediante a um líder político religioso.
14: A gente espera que ele venha do lado de fora como esse grande monstro, mas ele já está dentro, já se, substituindo.
15: Se você, só para finalizar, pastor, se você pegar quando, quando o povo estava no Egito, Moisés subiu para o monte e foi orar. Teve um que falou assim, oi, tá demorando lá em cima lá. Vamos construir um Deus aqui para nós? Então quer dizer que a forma não estava, porque falaram assim, vamos fazer aqui um Deus para nós. A forma já estava aqui, ó. Então provavelmente ali era já o espírito do anticristo que poderia estar agindo.
0: Sim. Pois não?
16: Eu quero. Me chamou a atenção, o pastor falou. A palavra que está aí, Tessalonicenses, há um que o detém. Por quê? Por que ele o detém? Porque o anticristo vai substituir, entre aspas, Jesus. Então, Jesus, o Espírito Santo, né? Que Jesus é o cabeça da igreja, o que o detém é o próprio Cristo, através do seu corpo, que é a igreja, que o Espírito Santo está preparando. Então, eu sou pré-tribulacionista, sabe? Esse é um dos pontos também de eu ser pré-tribulacionista. Então, a palavra que o senhor diz, um que o detém. Então, o senhor aí até afirmou, e eu acredito nisso, que é o Espírito Santo, né? O Espírito Santo é a igreja, que os dois estão fundidos. Então, por que o detém? Porque ele vem para substituir. E para ele substituir, um tem que sair. E quem é que tem que sair? A igreja, que é o Espírito Santo,
17: e é o corpo de Cristo. Segundo o Apocalipse.
16: Isso. Então, achei muito interessante. Então, outra pergunta que eu quero fazer aqui, né? Aqui em Tessalonicense, no versículo 9, capítulo 2, 2 Tessalonicense, capítulo 2, versículo 9, a parte B, vai dizer assim, segundo a ação de Satanás, que a gente está falando aqui sobre ele como pessoa, né? Eu estou me atendo nesse ponto. Segundo a ação de Satanás. E Satanás é uma pessoa. Aí eu pergunto, Satanás é uma pessoa? Eu creio que sim. E o que define uma pessoa? Porque tem pessoas que não sabem distinguir isso. Então, para eles, pessoa tem que ter exatamente um corpo físico. E não. A parte física não define uma pessoa. O que define uma pessoa, o que é uma personalidade, ser uma pessoa é possuir três coisas, né? Afetividade, inteligência, pulsão e vontade. Quatro coisas. É isso que define uma pessoa. E a gente vai ver isso, né? Que esse ser, ele possui vontade, né? Ele possui vontade. Está até descrito no livro de Ezequiel que é uma... né? Lá está em forma de metáfora. Isso aí, Tertuliano, né? Que desenvolveu essa ideia. Tem aí o creu baixo, que, o creu alto, né? Que não, eles não defendiam a visão estoicista. Mas eu creio na visão alegórica, que eu sei que a maioria defende isso. Então, lá a gente vê que existe vontade. Então, se existe vontade, existe ali uma pessoa ou uma personalidade por trás disso. Então, se ele vem na eficácia de Satanás, Satanás é uma pessoa. Então ele tem esse ser, ele é um homem, por quê? Porque tem vontade, porque é uma pessoa. Né? Então, é uma pessoa, como nós já foi defendido, ela tem essas características quatro aqui. E aí a gente vai ver a afetividade. Quando diz assim no texto aqui, ó, que ele vai se exaltar. Né? Um sentimento. Sentimento de quê? Orgulho. De grandeza.
18: Orgulho, né?
16: É, então, é sentimento, ele vai se exaltar. Né? Então, ele, isso é manifestação de um sentimento. Então, todas as formas, diz que ele vai se exaltar e ele vai usar de todas as formas, né, de engano. E isso... é, também vai revelar o quê? Inteligência.
18: Sim.
16: Porque ele vai usar de todas as formas de engano. Isso ele vai usar de astúcia, de inteligência, para enganar, né? Então, é, ele vai se declarar Deus e ser igual a Deus. Ele está manifestando o quê? A sua vontade. Então, nós vamos ver esses atributos que só pode possuir quem tem personalidade e quem é pessoa. Então, por isso que eu defendo aqui, eu estou defendendo, para nesse ponto, que o anticristo, não nego, como eu já disse, ele também manifestando como sistema, mas como foi bem pontuado aqui, o sistema vai ser preparado
17: para uma pessoa.
16: Para manifestar a pessoa. Hoje ele vem como sistema, já está aí há tempo atuando como sistema, para que no seu tempo certo, como está escrito, ele se manifeste como uma pessoa.
18: Sim, sim.
15: Pastores, só uma pergunta, se eu estiver errado, me corrigem se eu estiver errado. João, o tempo todo, ele orienta seus leitores a ler e a ter discernimento. Hoje, no contexto, a igreja espaço, igreja onde a gente vai, onde a gente frequenta.
18: Organização,
15: ela não está fazendo o trabalho que vai trazer o anticristo? Por falta de conhecimento?
14: É, deixa eu fazer uma pontuação aqui, porque vocês dois citaram aí, e também partido do apontamento do William Jorge sobre... é, a questão do anticristo saindo do meio. Daniel previa isso em 7:8. Eu vou até ler o texto aqui para ser fiel ao texto. Ele diz: estando eu a observar, aí a alegoria, né? A gente crê aí na alegoria. É, estando eu a observar os chifres, eis que entre eles subiu outro chifre. Olha a característica desse chifre. E olha aqui, pastor Sidney, pequeno, diante do qual três dos primeiros chifres foram arrancados. Então o primeiro era pequeno. E eis que nesse chifre havia olhos, como os de homem, tratando de inteligência. Então é algo que começou pequeno com a inteligência. Olha, forte disso. Pastor Sidney, a sua resposta aqui. E da sua boca falava com arrogância, que é essa prepotência. Então nós temos... Eu defendo isso aqui. A minha pergunta é: o quanto de Cristo há nesse debate que nós estamos fazendo? O quanto de Cristo há no papel da igreja? Porque quando eu sutilmente começo a arrancar Cristo da centralidade, e a igreja faz isso com muita facilidade,
15: isso.
14: Eu vou citar exemplos. O chifre pequeno, com inteligência, abre a boca e fala com arrogância. Daqui a pouco o chifre pequeno está grande, como foi dito aqui. Porque isso vai crescendo, isso vai crescendo. E eu gosto de apontar para essa estação, para esse tempo, que a única coisa que a igreja tem para oferecer para o mundo é a santidade de Cristo. Aí a gente substitui a santidade pela estética. Né? Às vezes nós pensamos que ter um telão de LED de 500 mil vai atrair mais pessoas do que eu ter uma igreja em que o pastor está na humildade em cima do altar, até sem um data show, mas pregando o evangelho de Cristo. Se eu prego o evangelho de Cristo, o chifre pequeno não vai crescer, o sistema não vai ter força, o espírito que está aclamando com a igreja vai deter o homem da iniquidade e a noiva vai ser preservada.
15: Posso só para você, pegando o gancho do que eu mesmo falei, você também falou, pastor Kaiser, tudo para ser implantado, uma crise, precisa de um nome. E querendo ou não, daqui a pouco, dependendo do jeito que as coisas estão no mundo eclesiástico, vamos dizer assim, para se criar que existe uma ordem desorganizada e precisamos organizar levantando um que tem um sistema que levanta um, aí nasce esse um anticristo.
0: Sim. Veja, o senhor, é um sistema, é uma pessoa, mas isso, sabe, irmão, o espírito do anticristo, né, ele está desde o começo, né, a Eva, né, cedeu às palavras erradas, porque ela viu que a árvore era boa, enfim, viu. Isso deve chamar a atenção, porque nós temos um sistema que nós podemos ver. Nós podemos ver com os olhos do Senhor, o Senhor abrindo tudo, né? Porque o Senhor Jesus, ele chega a afirmar no Mateus, né, a respeito do templo, né, que o inimigo, né, ou seja, uma pessoa, ele vai sentar no templo lá, afirmando ser Deus. E tem uma coisa que é muito séria, porque a outra visão, a visão incrédula, ela é tampada pelo próprio inimigo, sabe? O próprio inimigo, ele faz isso. Então, muitas das vezes, quando o Senhor nos diz assim, saíram dos nossos, os irmãos querem romper com aqueles que saíram dos nossos, ou querem, ainda vendo tudo que está errado, tudo que está sendo feito errado, mas dizer assim, não, mas esse irmão é uma bênção. Pois é.
14: Eu tenho uma visão muito clara sobre, partindo sempre da centralidade de Cristo, como Cristo comportou com aqueles que saíram do meio de nós. E aí, William, me chama muita atenção que Jesus Cristo, ele desvestiu da sua glória, mas ele era 100% Deus, 100% homem. União hipostática. A gente aqui converge sobre isso. Então, Cristo estava lidando num discipulado com os discípulos e era Deus. Continuava sendo onisciente, onipresente, onipotente, mas é como se ele tivesse decidido fechar os olhos com a de olho fechado, mesmo podendo abrir. É o que a gente vai usar aí como metáfora para entender isso. Então ele sabia quem era o traidor do meio dos 12, mas ele envia todos, William. Ele enviou os discípulos e o traidor. Veio uma porção do Espírito sobre eles, autoridade, veio sobre o traidor. Ele foi lavar os pés dos discípulos no dia da celebração do cenáculo. Ele lavou o pé do traidor. Quando ele encontra com o traidor no momento certo da traição e do rompimento no monte, ele diz, o que veio? Ah, que veio, amigo? Ele fala com o traidor. Aí, William, entra o seu apontamento sobre querer ou não romper. Isso chama misericórdia. Até o último segundo, havia uma expectativa no coração de Deus que o traidor poderia se arrepender.
0: Mas no caso do Judas, sabe que ele é aquele intitulado filho da perdição, ele veio para isso. Não haveria ali arrependimento. Não, mas ele se matou, enfim. E filho da perdição só aparece, Tessalonicenses fala do filho da perdição, não aponta o nome, mas o único nome apontado para o filho da perdição é Judas. E aí tem uma coisa muito interessante, né, nesse momento que o Senhor Jesus fala, né, meu amigo. É porque é o seguinte, irmão, isso é um alerta para todos nós. O inimigo não é que ele vá te trair, não. O inimigo é teu inimigo. Só quem trai é amigo. Amigo trai. Porque amigo você deposita a confiança nele. Isso é uma lição que o Senhor usar, sabe? Maldito do homem que confia no homem. O primeiro homem confiável para mim mesmo sou eu. Então, quando o Senhor Jesus... Porque, veja, o Senhor Jesus é a luz, é a verdade. Então, ele nos ensina todas as coisas. Tudo ele nos ensina. O que é a grande questão é que, por exemplo, né, nas nossas reuniões, nossos cultos, né, irmão, depois quando você chega em casa, o culto foi uma benção, amém. Você tenta anotar no culto, sabe o que, que foi dito, enfim. Quando você chegar em casa, faz uma leitura daquilo ali em oração. Porque aí o Senhor vai te mostrar se era aquilo ou se não era aquilo. Porque muitas coisas absurdas são contadas no sentido de te buscar. Paulo fala assim, eu não quero o que é vosso, eu quero a voz. Lamentavelmente, muitos são que querem a voz só por causa daquilo que é vosso. Então, o Senhor Jesus, ele fala assim, olha, assim quando virdes a profanação horrível da qual falou o profeta Daniel, no lugar santo. Aí diz assim: ao ler o profeta, entendereis isso. Meu povo erra por falta de conhecimento. Então, quando ele está falando desse momento, ele fala assim: olha, do jeito que está escrito. Então, veja: assim, quando virdes a profanação horrível da qual falou o profeta Daniel no lugar santo, ao ler o profeta, entendereis isso. Então, os que estiverem na Judéia, fujam para os montes, né? Aqueles que estiverem no telhado da casa, não desçam. Enfim, ele vai dando as orientações. Existe realmente todo um sistema, mas esse sistema aponta para uma pessoa. Por quê? Porque o filho da perdição, ele foi expulso, mas hoje ele é o príncipe do ar. Ele comanda. E aí tem mais uma coisa, porque o vencedor, um dia eu ouvi o irmão Delcio falar a respeito disso, e em nome do Senhor Jesus, para mim foi tão impressionante que até hoje o Senhor volta e meia permite que eu esteja falando isso. É que é o seguinte, irmão: no fim de tudo, quem é vencedor é o Senhor Deus, não é o inimigo.
15: Apocalipse, né? 17, 14. Sabe?
0: No fim de tudo, não é 51% para o inimigo e 49% para o Senhor, não é isso. E tem uma coisa que é muito interessante, que diz assim no 14, né? É no 14 que diz que, olha só, Apocalipse 14, já tem muita coisa ali acontecendo. É no 13 que tem a marca, né, da besta, enfim, né? Aí o 14 diz assim: observei outro anjo que voava pelo meio do céu e portava nas mãos o evangelho eterno para anunciar aos que habitam na terra, toda a nação, tribo, língua e povo.
15: Posso completar?
0: Sim, claro.
15: Apocalipse 17, 14, que os poderes combateriam com o Cordeiro, mas o Cordeiro iria vencer todos.
0: E ele venceu com os chamados, os fiéis e os eleitos.
15: Isso.
0: São três categorias.
15: O horizonte da passagem é a vitória de Cristo.
0: Sim. Pois é.
16: Que benção, né?
0: Esse é um tema, irmão, que eu avisei aqui com o Elias, conversando com ele. Eu falei assim: Elias, isso é uma coisa que com 57 minutos a gente não vai definir, porque nós estamos há 2026 anos a cruz do Calvário e se fala nisso até hoje, sabe? E a gente, aí é o seguinte: o inimigo cegou o entendimento dos incrédulos, como Coríntios nos diz. Irmão, Pedro, ele foi chamado a atenção pelo Senhor Jesus. Lembra, o Senhor Jesus perguntou: tu me amas, tu me amas, tu me amas, sabe? Porque antes o Senhor Jesus disse a ele, falou assim: ó, o inimigo te chamou para te cirandar, eu roguei ao Pai por ti, e tu, quando te converteres... Olha, mas como o irmão falou, mas ô Pedro, você já foi na casa dos outros, já falou Pai, você já andou nas águas, né? Você já falou que tu és o Cristo, o Filho do Deus vivo, e o Senhor Jesus, o Cristo, vai falar assim: quando você se converter... Porque é um assunto, irmão, que vai nos chamando a atenção. E quanto mais, né, nós... Porque, veja, qual é a orientação do Espírito Santo a João? Fala assim: ó, come o livro. Quando você comer, a sua boca vai ser doce. Mas a hora que descer, irmão...
14: Amargo.
0: É amargo.
15: É que é o nome de diferença, né, entre fraqueza e negação doutrinária. Porque a pessoa, ela pode estar fraca, ela pode cair e... Nós estamos ali para ajudar. E tem, querendo ou não, como tem pessoas que vão querer ajudar, tem anticristos que vão aproveitar dessa oportunidade para fazer uma nova doutrina na vida dessa pessoa. E muitas das vezes daí que nasce o mal.
14: É.
16: E tem também aqueles que saem e aqueles que se perdem. Os que se perdem, né, eles vão achar o caminho, viu, pro? Mas os que saem, como foi dito, saíram. Mas você saiu com opção, né? Então esses aí, eu não sei se volta. Nós temos um texto que é em João 6, né, a partir do versículo 60, que aqueles lá deixavam, eles saíram dali. E Jesus disse assim: se quiser ir, vocês também. Então, sim, há uma diferença daqueles que se perdem no meio do caminho, daqueles que saem.
14: Pelo livre-arbítrio, pela decisão, né?
16: É, livre-arbítrio, decisão. Outra coisa, eu quero aqui... Está falando sobre o anticristo, né, ele é o oposto de Cristo, isso aí nós sabemos. Então ele vem para enganar. Nós já falou que o engano não tem aparência ruim, né? um engano, ele tem aparência positiva. Então, quem pretende enganar alguém, ele vai usar de todos os artifícios. Então, exige, toda pessoa que engana alguém é uma pessoa inteligente. Em partes é sagacidade, né? É, nós vemos ali o primeiro engano ali lá em Gênesis. Então ele vem para enganar. E ele vai vir para quê? Para enganar. E eu acredito que o anticristo, ele é o anticristo, ele é o anticristo, ele é Cristo para os judeus, né? Porque os judeus vão aceitar ele como Cristo, dentro da visão pré-tribulacionista, que os judeus aceitavam ele, e depois os judeus vão despertar que ele não é aquele que eles esperavam. Então ele vem para enganar. Então ele, se ele vem para enganar, ele vai vir como uma pessoa, porque Cristo é uma pessoa, ele vem para substituir Cristo. Então vai vir como uma pessoa, ele, porque ele é um imitador, né? Ele é um imitador de Cristo. Sim. Jesus profetizou a vinda dele, né? É João 5,43, quando Jesus falou assim: eu vim em nome do meu Pai, e vocês não me aceitaram, mas o outro vier em seu próprio nome, vocês o aceitarão. Então é alguém que vai vir para substituir Cristo, sim, sim, né? Justamente focando os judeus para enganar. Outra coisa também, a besta que sai do mar, essa besta aí, ela é o anticristo, é entendida como o anticristo, pelo menos assim, eu acredito, pastor, percebi, o senhor é teólogo, né? O senhor defende isso.
14: Deixa também. Eu fazer um apontamento aqui, pode aqui, claro, né, William? Vamos seguir aqui. Claro. Foi citado aqui o Jardim do Éden, achei muito pontual, tratando do papel desse que articula tudo, que o programador do sistema. Programador do sistema inicia. Porque a gente tem uma métrica de Deus, uma pregação de Deus e uma pregação desse articulador do sistema. A pregação de Deus lá é: chamou o homem e falou, eu te constituí para cá, você exerce domínio, governo. Domínio é governo. Sobre tudo que está no céu, na água e na terra. Então a gente converge aqui que foi isso que aconteceu. Eu chamo isso de linha harmônica da palavra. A pregação de Deus, ela não vai para o legalismo e nem no liberalismo. Ela vai na harmonia da música. Né? Então tinha uma palavra de Deus. Então o articulador do sistema, ele criou um processo ali e falou: olha, eu preciso inverter esse governo do homem. O que eu faço para inverter? Eu pego a criatura, vou usar essa criatura, que é mais astuto ali, era a serpente, a figura de linguagem ali, a alegoria. Eu uso essa criatura. Se ela conseguir mudar a ideia de quem exerce governo, meu sistema está implantado. E o que ela faz? Ela tira o homem da linha harmônica de Deus, então ela propõe algo, a desobediência, e o homem desobedece. Ali se inicia o chifre pequeno em atuação. O sistema inicia ali, é no Jardim do Éden. Ali começou todo o trabalho do anticristo, daquele que substitui Cristo, daquele que coloca no nome da pregação de Cristo. Então aquilo ali vai avançando. E a gente vê essa instituição, que o senhor me perguntou, eu vou responder, Apocalipse 13, 1 e 2, depois o 5 e 7. Diz assim: vi subir do mar uma besta que tinha 10 chifres, 7 cabeças, e sobre o chifre 10 diademas, e sobre a cabeça os nomes de blasfêmia. E foi-lhe dado uma boca que proferia arrogância e blasfêmia e autoridade para agir por 42 semanas. Pré-tribulacionista, entra aqui. Vou até apontar sobre isso aqui. E foi-lhe permitido fazer guerras aos santos e vencê-los, ainda que por um tempo, e deu-lhes autoridade sobre cada tribo, povo, língua e nação. Então aqui nós vemos aqui escatologicamente, por isso que o William falou da complexidade de tocar em Apocalipse num espaço tão pequeno, chega até a ser irresponsável pela nossa parte, porque você precisa de um tempo para explicar isso aqui. O que é pré-tribulacionista? O pré-tribulacionista é aquele que crê que a igreja vai ser tirada antes da tribulação, isso. Por isso que nós falamos que pré. O pós é quando ela vai ser tirada após a grande tribulação. Então a gente já tem uma divisão aqui. Mas a responsabilidade, aqui ele está dizendo sobre a trindade satânica. Isso. Ele vai usar aqui a figura do dragão, de Satanás, a falsificação do espírito que vai transmitir a autoridade sobre a besta, que é o anticristo. E aparece duas bestas, mas essa aqui emerge do mar. O mar representa a população, os homens. Os próprios homens, William, vão constituir a autoridade.
0: É político, gente.
14: Você tem dois pontos aqui. Você tem a besta que emerge da força política e você tem a besta que emerge da constituição da própria igreja, Sidney. Os próprios homens vão constituir esse como líder e o reconhecer como líder.
15: Crescimento desordenado.
0: É chamado falso profeta.
14: Ele vai se instituir a partir dessa aceitação que já é pequena e já acontece. Hoje, nós já aceitamos... a palavra que não está em Cristo, nós já aceitamos muitas vezes porque ela traz uma resposta para massagear o nosso ego. É confortável você chegar em casa, na igreja, no ambiente lá do ar-condicionado Sidney, tudo preparado. É confortável você chegar ali e o cara trazer uma palavra que vai te motivar apenas, que vai... de certa forma, passar ali um refrigériozinho ali na sua dor.
15: Trocar o pastoreio por coaches.
14: É isso aí.
0: Irmão, pegou. Veja, nós, são 11 horas e 46 minutos, já nós caminhamos para o fim. Vamos...

0: E nós chegamos no 20 e nós vamos ver o seguinte, né? O inimigo que as enganava a quem? Né? A todos nós. As enganava. Se nós não vigiarmos, vai nos enganar. Ele foi lançado no fogo que arde com enxofre, onde já estavam sido confinados a besta e os falsos profetas. E eles serão atormentados dia e noite pelos séculos dos séculos. Aleluia. Mas ainda falta um aqui para ir para esse lugar. Esse um aqui está mais à frente. É a morte. É o último inimigo a ser vencido. Então, assim, maranata, irmão. A igreja não ora nesse sentido. Eu falo com os irmãos. Qual foi o último culto que os irmãos falaram assim? O Espírito e a noiva dizem: vem, Senhor Jesus. Eu sei que isso machuca muita gente, mas, irmão, aquele que tiver ouvidos, ouça. O Senhor Jesus, ele não é, o inimigo não é substituto, ele não pode substituir nunca, porque quem foi à cruz do Calvário por nós foi Jesus. Amém. O Cristo, o Filho de Deus. Então é isso, meus queridos irmãos. É isso. É aquele dia do Senhor que não tem mais choro, não tem mais morte, não tem mais dor, não tem mais pranto. E veja bem, em nome do Senhor Jesus, o que o Senhor Jesus diz e ele ensina, que se fosse possível, o inimigo, o sistema, a pessoa do mal, iria enganar até os eleitos. E são por causa desses eleitos que nós estamos aqui hoje. Sabe? São por causa desses eleitos. Que se não fosse esses eleitos, irmão, tinha muito mais sofrimento. Pode ter certeza disso. Muito mais luta, muito mais dificuldade. Sabe por quê? Porque é o sistema, tudo conduzindo para aquilo que é mal. Né? Se tem uma coisa que o Senhor odeia, Provérbios capítulo 8, o Senhor odeia o mal, porque Ele é bom. Então, em nome do Senhor Jesus, sabe, nós poderíamos aqui estudar mais 100 vezes, mais 100 vezes, mais 100 vezes, e na hora que a gente achar assim, sabemos tudo, o Senhor vai falar assim, negativo. Comecei a boa obra em ti, e eu vou aperfeiçoar até o dia de Cristo. Então, irmão, em nome do Senhor Jesus, eu vi uma frase, eu acho própria hoje, há alguns dias atrás, o Senhor ele permitiu que o irmão falasse uma coisa tão séria, e para que a gente ouça com tristeza, o irmão, ele dizia o seguinte: não tem ninguém que manda as pessoas para o inferno como crente. Ninguém. Sabe? O inimigo, lamentavelmente, ganha os nossos cultos. Quantos são os cultos que nós fomos? Irmão, uma vez eu levei uma pessoa muito amada num culto. E não era nem um culto, era esse negócio de festival e tal, né, de irmãos. Né? Só que tinha uma pregação, uma pequena pregação antes. Aquela pessoa só falou do inimigo. E no fim eu ouvi, pô, Marcelo, foi para isso que você me trouxe aqui? Então.
1: Fere, né? Dói. Sabe?
0: Então é isso, irmãos. Eu queria, em nome do Senhor Jesus, pedir agora que os irmãos pudessem estar em oração, né?
2: Amém.
0: Me perdoa pelo tempo, realmente, né? Porque é uma coisa que, sabe, que é muito interessante. Mas veja, o Senhor nos diz, em nome do Senhor Jesus, o Senhor nos dá a lista daquilo que não vai ser mais, aleluia, graças a Deus, o Senhor nos dá uma lista de quem pode estar nessa situação e aí fica de fora. Sabe? Eu vejo quando Paulo diz assim: eu sou o pior dos pecadores. Ao pior dos pecadores, o Senhor pegou, moldou e falou: agora convém não só crer, mas padecer pelo meu nome. E ele foi. Até o fim. Até a dor de saber, de falar, de expressar: todos me abandonaram. Em nome do Senhor Jesus.
3: Ele, né? Sentiu a dor, sim, do abandono.
0: Amém. Então está escrito aqui: quanto aos covardes, incrédulos, depravados, assassinos, que praticam a imoralidade sexual, os bruxos, os ocultistas, os idólatras e todos os mentirosos, a parte deles caberá no lago de fogo que arde perpetuamente em meio ao enxofre. E essa é a segunda morte, irmão, naquele dia, em nome do Senhor Jesus. O Senhor, tenha misericórdia de nós, Senhor.
2: Amém.
0: Tenha
2: amém.
0: Misericórdia, porque aqui, irmão, está escrito: observei em seguida um grande trono branco, o que estava sentado sobre ele. A terra, o céu, todo mundo fugindo da presença dele, mas não adianta, irmão. O Senhor tem simplesmente a eternidade para a vida.

0: Ah, para mim, e fala assim: William, hoje é o teu dia. Ô, senhor, mas passou tanto tempo aqui que eu achei que não era, senhor, né? É, por isso que é Malaquias que diz que o senhor ele vai escrevendo um memorial de cada um. Cada um. Vamos orar, uma breve oração.
1: Glória a Deus. Senhor, nós agradecemos por esta mesa esclarecedora, onde nós temos a percepção que o inimigo não virá de fora, mas que ele já está atuando no nosso meio. E só o Senhor tem a clareza do céu para abrir a nossa visão cega espiritual, para ver e perceber que em algum momento alguém está sendo pedra de tropeço e, ó Pai, levando alguém ser condenado duas vezes ao inferno. Que o Senhor tenha misericórdia, que nós possamos compreender que nós não devemos subestimar a Satanás, mas também não superestimar, porque ele não está acima de Deus, ele não tem um trono e um governo, e ele não será vencedor. Que a glória e a presença do Senhor, a liderança e o governo do Senhor esteja sobre a igreja, hoje e sempre. A minha oração em nome de Jesus.
2: Pai, graça te damos, te louvamos por este momento de aprendizado. Pai, que o Senhor possa nos dar discernimento todos os dias. Pai, que em nome de Jesus nós possamos crer e, Pai, possamos ter fidelidade, Pai amado, ao Senhor. Pai amado, mesmo quando vozes religiosas se levantam no nosso meio, nós possamos continuar acreditando e tendo fé no Senhor, em nome de Jesus. Amém.
3: Graças a Deus. Senhor Deus, nós te somos gratos, Senhor, por esta oportunidade de estar levando esta palavra, Senhor. Deus, aos nossos ouvintes, continua abençoando, Senhor, esta rádio, que tem sido bênção em várias famílias, vários lugares, tem alcançado, Deus, pessoa, Senhor, os locutores, abençoa aqueles que trabalham aqui, Senhor, William Jorge, Senhor, nessa sua trajetória, que tem sido uma bênção para esta nação, em nome do Senhor Jesus, que o Senhor venha, Senhor, está abençoando todos aqui, que nós venhamos cumprir o nosso chamado e a nossa missão para a glória do nome do Senhor.

Senhor te abençoe e te guarde. O Senhor faça resplandecer o seu rosto. O Senhor levante o seu rosto. O Senhor te abençoe em nome do Senhor Jesus. O Senhor é Deus. Que a graça do Senhor Jesus Cristo, o amor de Deus, a comunhão do Espírito Santo seja com todos nós. Assim eu estou indo embora, mas continuo pensando em você. Sendo na vontade do Senhor Deus, amanhã às 8, permanecemos na unidade.

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0: A paz do Senhor Jesus. Salmos, capítulo 92, versículos 1 e 2. Como é bom render graças ao Senhor e cantar louvores ao teu nome, ó Altíssimo, anunciar de manhã o teu amor leal e de noite a tua fidelidade. Que as bênçãos de Deus os alcancem nessa hora.
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9: Boa tarde e a paz, meus queridos irmãos. Deus os abençoe. Abrindo hoje o nosso Almoço com a Palavra, com o que está escrito no livro do profeta Isaías, capítulo 32. Isaías 32, a partir do verso 1. Vejam, um rei reinará com retidão, e príncipes governarão com justiça. Cada homem será como um esconderijo contra o vento, e um abrigo contra a tempestade, como correntes de água numa terra seca, e como a sombra de uma grande rocha no deserto. Então os olhos dos que veem não mais estarão fechados, e os ouvidos dos que ouvem escutarão. A mente do precipitado saberá julgar, e a língua gaguejante falará com facilidade e clareza. O tolo já não será chamado nobre, e o homem sem caráter não será tido em alta estima. Pois o insensato fala com insensatez e só pensa no mal. Ele pratica a maldade e espalha mentiras sobre o Senhor. Deixa o faminto sem nada e priva de água o sedento. As artimanhas do homem sem caráter são perversas. Ele inventa planos maldosos para destruir com mentiras o pobre, mesmo quando a súplica deste é justa. Mas o homem nobre faz planos nobres, e graças aos seus feitos nobres, permanece firme. Isaías capítulo 32, verso 1 a 8, abrindo o nosso Almoço com a Palavra desta terça-feira, dia 13 de outubro. Nós estamos no ar mais uma vez porque assim o Senhor nos permitiu, e hoje recebendo aqui com muita alegria, com muita satisfação. Eu sempre o vejo por aqui, está sempre aqui nos debates, e não é que hoje ele está aqui no nosso Almoço com a Palavra? Pastor Murilo Moura, da Igreja Batista da Aliança. Pastor, que a graça e a paz, seja muito bem-vindo, meu querido.
10: Amém, meu irmão. Graça e paz. Graça e paz aos ouvintes da Amém. 89. É um prazer novamente estar aqui.
9: Amém.
10: Privilégio que o Senhor me concede mais uma vez.
9: Amém. Deus é bom. Pastor, a Igreja Batista da Aliança, qual bairro? Qual o endereço, meu querido?
10: Nós estamos na Rua Ártica, 220, no bairro Caiçara.
9: Bairro Caiçara.
10: Isso.
9: Ah, maravilha. Glória a Deus. Está pertinho da minha casa, inclusive. Por isso que eu tô dando a glória a Deus aqui.
10: Já fica o convite, então, para estar conosco lá no domingo, 19 horas.
9: Amém. Fico muito agradecido. As reuniões da igreja são sempre aos domingos ou outros dias da semana também, querido?
10: Nós temos os cultos aos domingos, 19 horas.
9: Sim.
10: E temos estudo, que é transmitido pelo Zoom, uhum. Né? E aberto a quem queira participar, okay. Toda terça-feira. Às 20 horas.
9: Amém. Glória a Deus. Pastor, vamos orar para abrir o nosso almoço com a palavra?
10: Amém.
9: Amém.
10: Senhor Deus e Pai, a tua palavra diz que esse é o dia que o Senhor fez.
9: Sim.
10: Que possamos nos alegrarmos e regozijarmos nele.
9: Amém, Jesus.
10: E nós nos alegramos porque, mais uma vez, o Senhor nos permite, ó Deus, sim, Jesus, estarmos em contato com a tua palavra e através das ondas da Rádio Maravilha. Ó Pai, que o Senhor possa falar a cada coração, que o Senhor possa trazer edificação naquilo que for dito, que o Espírito Santo do Senhor possa estar tocando em cada coração, abrindo a mente de cada ouvinte, para que possam compreender e receber a palavra que o Senhor tem para a tua igreja, para todos os ouvintes nesta tarde, em nome de Jesus.
9: Glória a Deus. Meio-dia e 14 aqui na 89 Maravilha, rádio de todas as igrejas que toca o som do céu. Fica aqui com a gente, já nós vamos ouvir a mensagem com o pastor Murilo Moura, da Igreja Batista da Aliança, no nosso Almoce com a Palavra. Música.

0: Agora meio-dia e 19 aqui no 89 Maravilha, rádio de todas as igrejas que tocam o som do céu. Esse é o nosso almoço e com a palavra nós estamos recebendo hoje o pastor Murilo Moura, da Igreja Batista da Aliança. Pastor Murilo, o senhor sabe que o senhor está em casa, então o senhor fique à vontade, por favor, viu, meu querido?
1: Amém, muito obrigado. E eu gostaria de compartilhar uma palavra com todos vocês, que se encontra no Evangelho de João, no capítulo 16, no verso 33. E assim está escrito: tenho-vos dito isto, para que em mim tenhais paz. No mundo tereis aflições, mas tende bom ânimo, eu venci o mundo. É um versículo bem atual, porque quando ele diz: no mundo tereis aflições, mas tende bom ânimo, eu venci o mundo. E quando, enquanto eu preparava esta mensagem, eu pensando: mas quem não tem problemas? Desde Adão, Adão teve um problemão, e depois um filho mata o outro. Que situação começou a viver? Como vem o mundo? Através dos séculos, dos milênios, e todos têm problema. E hoje também não é diferente. Eu tenho quase 50 anos de conversão. E quando eu fui entregar minha vida a Jesus, eu sempre ouvia uma frase: entrega a sua vida a Jesus e a sua vida será outra. Como eu estava chegando para o Evangelho, eu não entendia muito bem o significado daquela frase: entregue sua vida a Jesus e sua vida será outra. Que outra vida? Que estilo de vida? Como que? Eu não conseguia entender. E então, eu sempre questionei. Mas o fato é que eu me entreguei a Jesus. Como não era um hábito meu, né, a leitura regular da Bíblia, eu não sabia da existência dessa frase dita pelo próprio Jesus. E no decorrer do tempo, eu ouvia experiências de outras pessoas contando o que acontecia, mas eu nunca, na realidade, havia passado por uma situação difícil como ouvia muitas pessoas falarem. Mas chegou aquele momento que aprove a Deus me permitir passar por uma situação difícil na minha vida. E esta primeira experiência difícil pela qual eu passei aconteceu com a minha filha. Ela tinha 3 anos de idade. Teve uma broncopneumonia. Ela ficou no tratamento, no período de tratamento dela, 1 mês hospitalizada. Deste período, ela teve 1 semana de CTI. E nessa época eu trabalhava viajando. Eu estava em Pernambuco quando me ligaram e me pediram que voltasse com urgência. Explicaram a situação, evidentemente, e eu me lembro que eu precisei ir a uma agência da companhia aérea. Um amigo meu, de um colega de trabalho, foi comigo. Eu não conseguia falar, eu só chorava. E ele conversou para mim. E era uma sexta-feira, precisava passar o voo por Brasília. E sabemos que sexta-feira em Brasília é meio tumultuado. Mas eu lembro que a atendente chamou o gerente dela e disse assim: olha, tem essa situação aqui. O gerente disse, pode marcar. E eu voltei, então, de Pernambuco para Minas Gerais. Foi o pior voo que eu tive na minha vida. Eu não esperava que o voo parece que não chegava, parece que demorou 2 dias para chegar. E quando eu cheguei, fui direto para o hospital. E nesse período, os médicos em que ela ficou no hospital, depois que eu cheguei, os médicos procuraram a mim e a minha esposa e disseram o seguinte, olha, nós vamos dar agora a dose mais forte do medicamento mais forte. E depois esperar para ver o que vai acontecer. Eu, depois daquele diagnóstico que os médicos nos deram, eu chamei a minha esposa, achei um quarto lá do hospital que estava vazio, entrei com ela naquele quarto e falei o seguinte, vamos colocar nossa filha nas mãos do Senhor. Se Ele quiser levar a nossa filha, Ele é soberano, Ele pode levar. Mas que Ele nos dê força para passar por este momento. Porque até então era filha única. Era só ela. E a minha esposa concordou comigo, mas falou, eu não consigo orar. E eu fiz uma oração, colocando, Senhor, a nossa filha, nós oramos, pedimos ao Senhor por ela, e agora ela se encontra nesta situação, e o Senhor é quem pode agir. Então nós a colocamos nas tuas mãos, e que seja feita a tua vontade. Se o Senhor a levar, dê forças a mim e a minha esposa, para que nós possamos suportar a dor da perda. Fiz a oração assim, simples, mas crendo de que a resposta seria do Senhor. E a minha filha saiu do hospital. Hoje nós temos 2 netos que são filhos dela. Foi um momento difícil, muito difícil. A oração, então, mais complicado ainda. Mas nós vimos a mão de Deus operando. No dia que o médico pegou várias radiografias dela, colocou naquele quadro luminoso lá, né, para examinar as radiografias, e quando ele viu que tinha uma discreta melhora, ele nem acreditou, chamou uma outra médica para ir lá e confirmar com ele o diagnóstico. E dali para frente, graças a Deus, minha filha cresceu com saúde, está hoje, não é? Com saúde, com 2 filhos, alegre, graças a Deus. Também um outro momento difícil pelo qual eu passei foi quando eu fiquei desempregado. É difícil, a minha esposa trabalhava, mas ganhava pouco. Só o salário dela não seria suficiente para manter as despesas corriqueiras da casa. Mas eu posso dizer o seguinte, não faltou o alimento. Nós tínhamos um carro. Não nos faltou o combustível. A consulta médica, quando foi necessária, não faltou o recurso para que pudesse ser feita. Tudo o que tivemos de necessidade, o Senhor nos supriu em absolutamente tudo. Foi uma época que minha esposa disse, olha, eu vou parar de ir aos shoppings, porque você passa, você vê alguma coisa que precisa, mas não tem o dinheiro para comprar, você vê uma oportunidade de comprar algo que você desejava, que o preço está bom, mas nós não temos os recursos necessários para que eu possa ir lá e fazer uma compra. Foi um período difícil, mas não impossível de passar por ele. Não foi fácil passar por esses momentos. Mas a palavra do Senhor nos assegura que todas as coisas cooperam para o bem daqueles que amam a Deus. Todas as coisas. E eu, durante algum tempo, eu me perguntei, mas como que, às vezes, uma situação difícil como esta, Deus está fazendo isso para o meu bem? Estas duas situações pelas quais eu passei, elas me ajudaram. Dois momentos difíceis. Houve outros momentos, mas esses dois foram talvez os mais difíceis pelos quais eu passei até hoje. E me ajudou as duas situações no fortalecimento da minha fé. Me ajudaram a entender que o Senhor é o socorro bem presente no momento da angústia, como está escrito lá no Salmo 46, versículo 1. E também, como diz o Salmo 121, versículo 1 e 2, o meu socorro vem do Senhor que criou os céus e a terra. Quando nós começamos a viver esse tipo de experiência com o Senhor, nós começamos a entender que as aflições deste mundo, na realidade, está nos moldando para uma comunhão mais próxima com Deus. Ninguém ora com muita intensidade quando tudo vai bem. Você pode ir à igreja, ou talvez você diga, não, eu não sou muito de ir à igreja, mas eu faço as minhas orações. E você ora e agradece pelo que tem, pela saúde, pela família, pelos bens adquiridos, pelo emprego que tem. Mas é uma oração mais tranquila, não é? Quando tudo está tranquilo em nossa vida. As nossas orações normalmente são de agradecimento. Senhor, muito obrigado por isso, por aquilo. E às vezes até deixamos de orar. Ah, menino, eu até lembro, mas às vezes eu vou deitar com tanto sono. Olha, às vezes eu acordo tão em cima do horário de sair para trabalhar que eu até esqueço. Mas, se você estiver, por exemplo, uma pessoa próxima a você, um familiar, que esteja com um estado de saúde grave, aí nós nos aproximamos mais de Deus, aí nós oramos com maior intensidade, aí nós lembramos de que o Senhor é poderoso para trazer uma solução naquela situação que você está vivendo. Eu disse em caso de saúde, mas isso pode existir de qualquer forma, de qualquer maneira, isso pode acontecer. E existem três personagens bíblicos que me chamam muito a atenção. Eu quero falar de José, de Jó, e quero falar do apóstolo Paulo. Porque todos os três vivenciaram momentos difíceis em suas vidas. Este é um ponto comum. Os três tiveram dificuldades em suas vidas. José teve um sonho onde dizia que ele seria superior em sua família. Jó, sem qualquer motivo, ele perdeu tudo o que tinha. E eu costumo dizer o seguinte, é muito fácil entender Jó hoje, porque está tudo registrado na Bíblia. Você sabe o que foi que aconteceu. Você sabe porque Jó passou por toda aquela situação de dificuldade, que a Bíblia diz que ele perdeu tudo. Mas eu digo o seguinte, se coloque no lugar de Jó. Você acorda hoje e no decorrer do dia falam, olha, tua casa pegou fogo, teu gado acabou, teus filhos foram mortos, não sobrou mais nada, Jó, acabou, não tem mais nada. Você não tem nada. E depois ainda te vem o final do dia onde você tem um caco de telha na mão para raspar as feridas do seu corpo. Qual seria a sua atitude diante de Deus? Como que você encararia esta situação? Porque já não sabia por que que fez aquilo. E o apóstolo Paulo? Ele era perseguidor. E de perseguidor de cristãos, ele passou a ser perseguido. Vamos então pensar um pouquinho no que aconteceu com cada um deles. Vejamos o caso de José. Sonhos que o colocavam acima de todos da sua família. Se José cria que aquilo era algo vindo da parte de Deus para ele, o que acontece na vida de José? Ele é vendido pelos irmãos como escravo. Vendido pelos próprios irmãos. E ele poderia pensar, mas e aquele sonho que Deus me deu? Foi Deus mesmo que me deu? E José vai parar no Egito. E ele poderia então crer que a mudança estava por acontecer quando ele vai para a casa de Potifar. E Potifar coloca tudo nas mãos de José, porque tudo que ele fazia prosperava. E Potifar então falou, olha José, você vai então tomar conta da minha casa aqui. O que você resolver está resolvido. E José poderia pensar, a situação está melhorando. O que será que Deus vai fazer? Porque a coisa, agora, apesar de tudo que aconteceu até aqui, eu estou numa situação melhor. Mas aí o que acontece? Vem a mulher de Potifar, querendo deitar com José, e a fidelidade de José para com Deus não permite que ele faça tal coisa. E por causa disto, por causa da fidelidade de José para com Deus, ele vai parar na prisão. Daria para entender por que que ele foi parar na prisão quando ele achou, quando ele possivelmente tenha pensado que as coisas poderiam melhorar? E ele vai parar na prisão, no Egito, longe da família, longe de tudo. E Jó perde literalmente tudo que possuía por causa da sua fidelidade a Deus. A fidelidade de Jó a Deus o levou a perder tudo. Ah, mas como assim? Se você abrir o livro de Jó e ler, você vai ver que Satanás chegou à presença de Deus e falou com Deus, Deus, esse Jó só te serve, só te é fiel porque você o tem abençoado muito. tira tudo dele que você vai ver que se ele não blasfema e não te deixa de lado. Pois Deus fala com Satanás. Pode agir na vida dele, só não pode tirar a vida dele. O Senhor permite que isso aconteça. E Paulo? Paulo era um homem temente a Deus, fariseu. E por causa da fidelidade que ele tinha com Deus, ele achando que estava certo no que ele fazia, ele perseguia cristãos. A ponto de consentir na morte de um cristão, Estevão. Então vejam bem, tudo que nós vemos, tudo que nós estamos percebendo, foram mudanças radicais na vida de homens e cujas mudanças aconteceram para uma situação, ao nosso ponto de vista, pior, por causa de uma única coisa que eles tinham em comum, que era a fidelidade com Deus. Mas antes de vermos o que foi que Deus fez na vida de cada um desses homens, e de sabermos e de vermos qual foi a atitude deles diante de tudo o que aconteceu, vamos ouvir um louvor e voltaremos logo a seguir.

Muito bem, estamos de volta então, continuando a falar dessa palavra que no mundo tereis aflições, mas tem de bom ânimo, porque eu venci o mundo. Palavra dita pelo próprio Senhor Jesus Cristo. Estamos falando aqui sobre a pessoa de José, Jó e Paulo. Vimos as dificuldades pelas quais eles passaram, tudo em nome de uma fidelidade de vida para com Deus. E então, eu gostaria de falar sobre as consequências do que aconteceu com cada um destes três personagens bíblicos que tanto falam ao nosso coração, que nos dão ânimo, que nos edificam. Falar sobre qual foi a resposta de cada um deles para com a atitude que Deus permitiu pela qual passasse. José, a sua fidelidade a Deus o levou a ser o segundo homem em autoridade no Egito, ficando acima dele somente Faraó. Somente Faraó. Jó, a sua fidelidade a Deus o levou a ter todo o seu patrimônio, que não era pouco, restituído em dobro. E Paulo, a sua fidelidade a Deus o levou a fundar igrejas e a escrever praticamente metade do Novo Testamento.

Ele diz: assim, não fostes vós que me enviastes para cá, senão Deus, que me tem posto por pai de Faraó, e por senhor de toda a sua casa, e como regente em toda a terra do Egito. Também Gênesis, no capítulo 50, versículo 20. Vós bem intentastes mal contra mim, porém Deus o intentou para o bem, para fazer como se vê neste dia, para conservar muita gente com vida. Ou seja, a atitude de José, depois de passar por tudo, diante dos irmãos, ele diz: olha, não foram vocês que intentaram mal contra mim, mas havia um propósito de Deus que se cumpriu através da atitude de vocês. Veja que coisa fantástica. Alguém passar por tudo que passou e depois reconhecer que ele estava no centro da vontade de Deus e que aquilo, a situação pela qual ele passou, estava dentro dos planos do Senhor Deus, para que se cumprisse na vida dele, José, o propósito pelo qual Deus o havia levantado. Jó, que perdeu tudo, e após restaurada a sua sorte, está escrito lá no livro de Jó mesmo, capítulo 42, versículo 2. Bem sei que tudo podes e que nenhum dos teus propósitos pode ser impedido. E ainda no capítulo 42, no versículo 5, ele diz: eu te conhecia só de ouvir, mas agora os meus olhos te veem. Jó, se você começar a ler a história dele, lá no início, quando Satanás vai à presença de Deus, Deus diz para Satanás, viu meu servo Jó, homem justo, fiel, temente a Deus, igual a ele não há nenhum na face da terra. E diante disto, depois da experiência vivida, Jó fala: eu te conhecia de ouvir falar, mas agora os meus olhos te veem. Tamanha foi a experiência que Jó viveu com o Senhor Deus. E Paulo, que foi um combatente de cristãos, um perseguidor, que depois que entregou a sua vida nas mãos do Senhor Jesus, ele passou a ser um edificador da igreja. O que Paulo escreveu para a igreja há 2000 anos atrás edifica a igreja de Cristo hoje. Foi pela atitude de Paulo. E depois de tantas traições, de açoites, de prisões, perseguições, Paulo, ao final da vida, ele escreve o seguinte, lá em 2 Timóteo, capítulo 4, versículo 7. Combati o bom combate, completei a carreira, guardei a fé. Paulo chama de bom combate as prisões que ele sofreu, os açoites, as traições, a vida atribulada de Paulo. Ele diz: foi um bom combate. Foi um bom combate. Lembre-se, Jesus disse: no mundo teremos aflições, mas tenham fé, Jesus Cristo venceu o mundo. Eu não sei qual é a sua situação.

0: situação, o que você está passando, o que você está pensando. Certamente você que está ouvindo essa palavra agora deve ter alguma situação para resolver que talvez esteja te incomodando, te trazendo preocupação maior. É natural em todos nós. Mas o que deveria ser natural em todos nós também é termos a nossa confiança de que Jesus nunca é pego de surpresa. Ele já sabe a solução que tem que te dar. Ah, e por que que não me deu a solução até hoje? Há tanto tempo eu estou orando. Lembre-se de que há um propósito em tudo quanto Deus faz. Lembre-se de que Ele muitas vezes quer que nos aproximemos dEle. E às vezes temos sido negligentes. Lembre-se de que Deus deu o seu próprio Filho para que pudesse restabelecer a comunhão nossa com Ele. Fomos nós que erramos, não foi Deus. E mesmo assim, Ele deu Jesus para que pudéssemos ter a nossa comunhão restabelecida com Ele. E quero te deixar uma última referência bíblica que se encontra no livro de 1 Coríntios, no capítulo 10, no versículo 13, onde está escrito: Não vos sobreveio tentação que não fosse humana. Mas Deus é fiel e não permitirá que sejais tentados além das vossas forças. Pelo contrário, juntamente com a tentação, vos proverá livramento, de sorte que a possais suportar. Meu irmão, minha irmã, meu amigo, minha amiga, eu quero te deixar essa palavra. Saiba que juntamente com a situação pela qual você esteja passando, assim como Deus permitiu que ela viesse na tua vida, Ele está te dando também o livramento. A diferença é a fé. A diferença é a certeza. Lembre-se de José. Lembre-se de Jó. Lembre-se de Paulo. Há muitos outros personagens na Bíblia, mas eu queria deixar estes três como exemplo para que você possa trazer em sua mente, em seu coração, de que há esperança para todos nós, em o nome de Jesus. Que Deus os abençoe.
1: Amém.
0: E os guarde em todas as situações da vida.
1: Amém. Pastor Murilo, reitero a alegria de tê-lo aqui conosco, que ouvir essa palavra, com certeza é uma palavra de ânimo, de esperança para muita gente. Muita gente que talvez olha para situações, né, que estão ali bem diante delas e pensam, né, o que será, vai ser de mim, né?
0: Sim.
1: Confio no Senhor, né, meu irmão? Siga confiando.
0: Sim. Amém. Amém.
1: Muito obrigado, viu, pastor? Um grande abraço para o Senhor, para toda a sua família, para os irmãos da igreja. Até a próxima.
0: Se Deus quiser, em nome de
1: Jesus. A palavra é bom, né, pastor?
0: É sempre bom.
1: É bom, né?
0: Muito bom.
1: Muito obrigado, então, viu, meu querido?
0: Bom prazer.
1: Meus irmãos, o nosso Almoço com a Palavra hoje com o pastor Murilo Moura, da Igreja Batista da Aliança, fica por aqui. Já, já tem o Jornal Uai Maravilha, segunda edição, para você ficar bem informado. Se o senhor permitir, eu volto amanhã, às 6 da manhã. Um grande abraço, que o senhor te abençoe e te guarde.
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4: Boa tarde, ouvinte Maravilha FM. Destaque agora para o Complexo da Lagoinha com informação de um caminhão que agarrou ali no viaduto oeste, na passagem, ali abaixo do viaduto B, no sentido Barro Preto. Por causa disso, tem lentidão por lá. Você, ouvinte que precisa chegar à região central, pode pegar como rota alternativa o viaduto leste. 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
14: A paz do Senhor Jesus. Lucas capítulo 6, versículos 20 e 21. Então, olhando ele para os seus discípulos, disse-lhes: Bem-aventurados vós os pobres, porque vosso é o reino de Deus. Bem-aventurados vós, o que agora tendes fome, porque sereis fartos. Bem-aventurados vós, os que agora chorais, porque haveis de rir, que as bênçãos de Deus os alcancem nesta hora.
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15: Boa tarde, uma em ponto. Começa agora o Jornal Uai Maravilha, segunda edição. Eu sou Bruna Rezende.
16: E eu sou Leonardo Batista. Vamos aos destaques da edição desta terça-feira, dia 13 de outubro de 2026. Começando com o repórter Jean Brito.
17: Pesquisa BTG Nexus aponta Flávio Bolsonaro com 52% e Lula com 48% dos votos válidos.
15: Vamos ao destaque de hoje de Lucas Silveira.
18: Ônibus do MOV Metropolitano pega fogo no centro de Belo Horizonte e fica completamente destruído.
16: Agora o destaque de hoje é com Fernanda Siqueira.
19: Minas Gerais vira palco estratégico na disputa entre Lula e Flávio Bolsonaro.
15: Agora o destaque da economia com Sérgio Monteiro.
20: Fundo Monetário Internacional reduz previsão de crescimento da economia brasileira.
16: E agora também o destaque internacional com Ariane Fernandes.
21: Ucrânia suspende ataques a refinarias de petróleo e instalações de energia da Rússia por 2 dias.
15: E mais, bullying e violência afastam estudantes da escola, aponta pesquisa.
16: Flávio Bolsonaro diz que vai votar a favor do fim da escala 6x1.
15: Na receita do dia, angu à baiana.
16: E hoje, no De Frente com o Povo, o tema é o Dia Internacional para Redução de Desastres. Chuvas de fim do ano. Belo Horizonte está preparada para enfrentar os temporais?
15: E no esporte, os destaques do futebol mineiro com Roger Luiz.
22: Cruzeiro perde para o Bragantino. Mais de 30 mil ingressos vendidos para o Galo nas semifinais da Sul-Americana. Daqui a pouco, as informações de esporte na 89 Maravilha.
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16: Agora 1 hora 2 minutos. Seja muito bem-vindo, muito bem-vinda ao seu Jornal é Maravilha, segunda edição. O senador e candidato à presidência da República, Flávio Bolsonaro, visitou o pai, o ex-presidente Jair Bolsonaro, nesta terça-feira em Brasília. O encontro aconteceu na residência de Jair Bolsonaro, no condomínio Solar de Brasília, após o fim de uma restrição que impedia as visitas há havia 90 dias.
15: A autorização foi concedida pelo ministro Alexandre de Moraes do Supremo Tribunal Federal. A proibição havia sido determinada depois que Flávio divulgou nas redes sociais uma carta escrita pelo pai em apoio à sua candidatura, descumprindo medidas cautelares impostas ao ex-presidente.
16: Apesar da liberação, Moraes estabeleceu que a visita não pode ter finalidade político-eleitoral. Flávio também aproveitou para falar com a imprensa sobre um tópico muito importante, sobre ser a favor do fim da escala 6x1. Vamos ouvi-lo.
0: A 6x1. Tá? Eu estou rodando o Brasil, a maioria dos trabalhadores brasileiros querem o fim da 6x1, então eu vou votar a favor do fim da 6x1. Só que a gente defende algo ainda melhor sempre. Eu queria que tivesse liberdade para o trabalhador montar seus horários de trabalho. Como é que fica a pessoa que trabalha de home office? Isso não está defendendo a PEC. Como é que fica aquela mãe que não tem com quem deixar o seu filho, só pode trabalhar, por exemplo, 4 horas por dia, só pode trabalhar de manhã? Ou só pode trabalhar de tarde, vai continuar engessada a jornada dela. Mas eu acho que é um processo de evolução. Eu acho que a gente tem que buscar ali, é fazer com que o trabalhador tenha direito às férias, a uma folga maior, sim. Só que a realidade do brasileiro hoje é que o Lula quebrou as empresas estão endividadas, e o Lula endividou também as famílias brasileiras. 80% das famílias brasileiras estão endividadas. Então, com o Flávio Bolsonaro, a gente vai votar a favor do fim da 6x1 e quem vai pagar essa conta vai ser o governo, porque os empresários estão sufocados.
1: Mas quem
0: estão quebrados.
1: Que vai ficar o
0: então, o governo é que vai ter que bancar essa compensação, porque, obviamente, quando você reduz a jornada de trabalho, será necessária a contratação de mais pessoas, tem um risco de muita gente ir para a informalidade. Então, isso tudo a gente está pesando, mas só de novo, o meu voto vai ser conforme a vontade da maioria do povo trabalhador brasileiro.
15: Depois do encontro familiar, Flávio Bolsonaro seguiu para São Paulo, onde tem reuniões com representantes do MDB e participação em um evento ligado ao associativismo. A agenda ocorre agora na reta final da campanha presidencial, antes do segundo turno, que está marcado para o dia 25 de outubro.
16: Agora 1h04, esse é o seu Jornal Uai Maravilha, segunda edição. Pesquisa BTG Nexus aponta Flávio Bolsonaro com 52% e Lula com 48% dos votos válidos. Jean Brito conta todos os detalhes.
17: A primeira pesquisa BTG Nexus para o segundo turno das eleições presidenciais de 2026 aponta Flávio Bolsonaro com 52% dos votos válidos contra 48% do presidente Lula. O levantamento foi divulgado nesta terça-feira e considera apenas os votos destinados aos candidatos, excluindo brancos, nulos e indecisos. Na pesquisa estimulada, quando os nomes dos candidatos são apresentados aos entrevistados, Flávio aparece com 48% das intenções de voto, enquanto Lula registra 45%. Os votos brancos e nulos somam 5% e 2% dos entrevistados não souberam responder ou não quiseram informar a escolha. O levantamento ouviu 2.002 pessoas por telefone entre os dias 10 e 12 de outubro em diferentes regiões do país. A margem de erro é de 2 pontos percentuais, para mais ou para menos, e o nível de confiança é de 95%. Por causa dessa margem, os resultados indicam empate técnico entre os candidatos. A pesquisa foi contratada pelo Banco BTG Pactual e está registrada no Tribunal Superior Eleitoral sob o número BR-07997-2026. O segundo turno está marcado para o dia 25 de outubro. Segundo o levantamento, 92% dos entrevistados afirmam já ter decidido o voto, enquanto 7% admitem que ainda podem mudar de escolha. Repórter Jean Brito.
15: Muito obrigada, Jean, pelas informações. Agora na 89 Maravilha, 1h06. Muito obrigada pela sua companhia aqui no Jornal Uai Maravilha, segunda edição. Olha só, o presidente do Tribunal Superior Eleitoral, ministro Cássio Nunes Marques, determinou nesta terça-feira a suspensão de novas publicações no canal Exército do Lula, no WhatsApp. A decisão estabelece que o grupo, administrado pelo deputado federal André Janones, só poderá voltar a publicar conteúdos e receber novos seguidores após a regularização do cadastro junto à Justiça Eleitoral e o cumprimento do prazo de 48 horas previsto nas normas eleitorais.
16: O ministro também determinou que a Meta, empresa responsável pelo WhatsApp, monitore as publicações do canal e de outros grupos públicos de grande alcance mencionados no processo. A empresa deverá identificar e remover conteúdos iguais ou substancialmente semelhantes a materiais que já tenham sido alvo de ordens judiciais de remoção, respeitando o contexto das publicações.
15: A medida ocorre após uma disputa de decisões dentro do próprio Tribunal Superior Eleitoral. Nunes Marques havia determinado a suspensão do canal, mas o corregedor-geral da Justiça Eleitoral, o ministro Ricardo Villas Boas Cueva, autorizou temporariamente o restabelecimento do grupo. O caso foi levado ao tribunal pela campanha de Flávio Bolsonaro, que acusa o canal de disseminar desinformação durante a disputa presidencial.
16: Segundo informações técnicas analisadas pelo tribunal, o canal tinha cerca de 3 milhões e 300 mil seguidores no dia 11 de outubro e chegou a aproximadamente 4 milhões e 100 mil. O relatório identificou uma estrutura de mobilização coordenada para compartilhar conteúdos em diferentes plataformas, mas ressalvou que os dados não permitem afirmar que o canal seja efetivamente dedicado à disseminação de desinformação. A Meta deverá apresentar ao TSE, em até 24 horas após a notificação, informações sobre as medidas adotadas.
15: Agora 1h08 e ainda falando sobre as eleições presidenciais, Minas Gerais virou um palco estratégico na disputa entre Lula e Flávio Bolsonaro. Minas Gerais, considerado o estado pêndulo, normalmente quem ganha em Minas ganha no Brasil. E é por isso que tem sido uma grande disputa aqui no estado pelos votos dos eleitores. A Fernanda Siqueira traz mais informações.
19: A disputa pela presidência da República passa novamente por Minas Gerais. Nessa semana, o presidente Luiz Inácio Lula da Silva, do PT, e o senador Flávio Bolsonaro, do PL, intensificam a movimentação política no estado, de olho em um eleitorado considerado decisivo para o resultado nacional. Lula tem agendas previstas em Juiz de Fora, na Zona da Mata, e em Ipatinga, no Vale do Aço, enquanto Flávio prepara novas visitas a Minas, incluindo compromissos no norte do estado e em outras regiões. Não é por acaso que Minas Gerais está no centro da estratégia dos dois candidatos. O estado tem o segundo maior eleitorado do país, atrás apenas de São Paulo, e reúne diferentes realidades econômicas, sociais e políticas. Conquistar votos na região metropolitana de Belo Horizonte, no interior, no norte de Minas, na Zona da Mata e nos vales pode fazer diferença em uma disputa nacional apertada. A expressão de que quem ganha em Minas ganha no Brasil virou uma referência histórica da política brasileira. Desde a redemocratização, o candidato que venceu a disputa presidencial em Minas Gerais no segundo turno também venceu nacionalmente. Essa coincidência reforça o peso simbólico e eleitoral do estado, embora não seja uma regra capaz de garantir o resultado de uma eleição. No primeiro turno de 2026, porém, Minas deu vantagem a Flávio Bolsonaro. O senador recebeu 48,24% dos votos válidos no estado contra 43,33% de Lula, uma diferença de aproximadamente 580 mil votos. O resultado ajuda a explicar por que o PT quer ampliar sua votação em Minas, enquanto o PL tenta consolidar a vantagem e conquistar novos apoios. A escolha das cidades também revela estratégias distintas. Em Juiz de Fora, Lula venceu o primeiro turno com 49,58% dos votos válidos contra 41,53% de Flávio. Já em Ipatinga, no Vale do Aço, o cenário foi inverso. Flávio venceu 61,11%, enquanto Lula ficou com 31,47%. São dois exemplos de como o eleitorado mineiro apresenta diferenças importantes de uma região para outra. Repórter Fernanda Siqueira.
16: Obrigado, Fernanda, por todas as informações. Agora 1h11 e vamos saber como está a previsão do tempo com ela, Lucélia Ribeiro. Muito boa tarde, Lucélia.
1: Previsão do tempo. Boa tarde, Bruna, Léo e a todos os ouvintes do Jornal Ai Maravilha, segunda edição. A terça-feira será de calor em Minas Gerais, com possibilidade de pancadas de chuva em algumas regiões do estado. As temperaturas podem chegar aos 37 graus no norte e no Vale do Rio Doce. No sul, há previsão de tempestades intensas com risco de ventos fortes e granizo. Já nas demais localidades, com sol entre nuvens. A mínima foi de 15 graus e a umidade segue em alerta no noroeste e nos vales, abaixo dos 25%. E segundo a Defesa Civil de Belo Horizonte, a previsão para a capital mineira nesta terça-feira é de céu claro a parcialmente nublado, com temperatura elevada e tempo relativamente seco à tarde. Há previsão de pancadas de chuva acompanhada de raios e rajadas de vento no fim da tarde. Na cidade, a temperatura mínima foi de 19 graus e a máxima pode chegar aos 34 graus. A umidade permanece em alerta com índices abaixo dos 25%.
15: Muito obrigada, Lucélia. Agora 1h12. E que susto os passageiros do MOVE tiveram na manhã desta terça-feira. Isso porque um ônibus do MOVE metropolitano pegou fogo no centro de Belo Horizonte e ficou completamente destruído. Nosso repórter Lucas Silveira traz mais informações.
18: Um ônibus do MOVE metropolitano pegou fogo na manhã desta terça-feira na estação Oiapoque, localizada na região central de Belo Horizonte. O coletivo fazia a linha 510C, que liga o terminal Vilarinho à capital mineira. O incêndio começou por volta das 5h30 da manhã, quando o veículo estava parado na estação. As chamas se espalharam rapidamente, atingiram grandes proporções e provocaram uma intensa coluna de fumaça escura, que pôde ser vista de diferentes pontos da região. O fogo também chegou a atingir parte da estrutura da estação. De acordo com informações do Corpo de Bombeiros, havia poucos passageiros dentro do ônibus no momento da ocorrência. Alguns deles perceberam uma fumaça saindo da região do motor na parte traseira do veículo e alertaram imediatamente o motorista. Todos conseguiram desembarcar em segurança antes que as chamas tomassem o coletivo. O motorista e pessoas que estavam nas proximidades ainda tentaram combater o princípio de incêndio, mas o fogo se espalhou rapidamente, exigindo a intervenção dos bombeiros. Apesar da gravidade da ocorrência, ninguém ficou ferido. O incêndio destruiu completamente o ônibus. A Avenida Oiapoque precisou ser interditada para permitir o trabalho dos militares e garantir a segurança de quem circulava pela região. A Polícia Militar também prestou apoio no isolamento da área e no controle do trânsito. Agentes de trânsito acompanharam a ocorrência e orientaram os motoristas com desvios pela rua Curitiba. O fogo foi controlado posteriormente, ainda pela manhã. Repórter Lucas.

0: E temos dados também sobre uma pesquisa que aponta que 82% dos brasileiros são contra o uso de celular por crianças de até 3 anos. Por quê? O uso de celulares por crianças pequenas enfrenta essa resistência da maioria dos brasileiros. Essa pesquisa do Instituto Locomotiva mostra que 82% dos adultos são contra a exposição e também a exposição das crianças sobre esses aparelhos, né? Apenas 15% são favoráveis. O levantamento foi divulgado no Dia das Crianças.
1: Pois é, Leonardo. E entre crianças de 4 a 7 anos de idade, a oposição ao uso de celulares por elas também é bem expressiva, viu? 75% dos entrevistados nessa pesquisa do Instituto Locomotiva são contrários à medida. Já em relação à idade para ter o próprio aparelho celular, 52% dos entrevistados aceitam que crianças recebam um celular até os 12 anos de idade. A pesquisa ouviu 1.367 pessoas com 18 anos ou mais entre 28 de setembro e 6 de outubro.
0: O levantamento também revela a preocupação dos adultos com a mudança dos hábitos infantis. Para 83% dos entrevistados, as crianças de hoje preferem ficar no celular ou assistir à televisão em vez de brincar na rua. Ao mesmo tempo, 73% consideram que as brincadeiras ao ar livre são melhores para o desenvolvimento infantil do que o tempo diante das telas.
1: Pois é, né? Hoje é muito difícil a gente ver criança brincando na rua, mas eu não acho que seja só por conta da tecnologia não, viu, Leonardo? Também tem muito a ver por conta da violência, né? Bom, as recomendações do governo federal orientam que crianças menores de 2 anos não sejam expostas a telas, com exceção de videochamadas com familiares. Especialistas destacam a importância de priorizar brincadeiras, interação com outras pessoas e atividades que estimulem o desenvolvimento. O tema também envolve a supervisão dos responsáveis e as regras de proteção previstas no ECA, que é no Estatuto da Criança e do Adolescente, mais precisamente o Estatuto Digital. Realmente, né? Criança tem que brincar. Celular, deixa aí pro pessoal que tá mais velho um pouquinho.
0: Tá certo, então. Agora 1h16 e falando de pesquisa, bullying e violência afastam estudantes da escola, aponta a pesquisa nacional. Mas quem traz essas informações dessa vez é o repórter Suilan Riquelme.
2: Uma pesquisa nacional aponta que o bullying e a violência estão prejudicando a relação dos estudantes com a escola. Entre os alunos do 8º ano do ensino fundamental e do 3º ano do ensino médio, 57% relatam situações frequentes de bullying ou agressões físicas tratadas como parte da rotina. 1 em cada 5 estudantes afirmam ser vítima direta dessas agressões. O levantamento é da 3ª edição do Relatório de Saúde Mental e Bem-Estar Escolar, elaborado pela Great Place to Study Brasil. Foram ouvidas 89.744 pessoas em todo o país. Entre essas pessoas estão estudantes, professores e familiares, com respostas coletadas entre 2025 e 2026. A pesquisa também identificou uma queda no entusiasmo dos alunos. Entre o 4º e o 7º ano do ensino fundamental, o percentual dos alunos que se dizem felizes e empolgados para ir às aulas, caiu de 80% para cerca de 51%. Os dados mostram ainda que a violência interfere na frequência e na participação dos estudantes. Em escolas com níveis muito altos de violência, 60% dos alunos dizem frequentar as aulas apenas por obrigação. Além disso, cerca de 4 em cada 10 estudantes afirmam não sentir valorizados pela escola ou acreditam que os professores não se importam com sentimentos. Entre as vítimas de bullying, 44% não confiam que a instituição tomará as providências cabíveis para a situação. O estudo também aponta dificuldade entre os profissionais da educação. 1 em cada 7 professores relata sofrimento constante e 63,3% afirmam que gostariam de ter escolhido outra profissão. Especialistas defendem que o combate ao bullying envolva toda a comunidade escolar, envolvendo alunos que presenciam as agressões, professores e as famílias. A avaliação é de que fortalecer o diálogo, a confiança e o sentimento de pertencimento é essencial para transformar a escola em um ambiente mais seguro. Repórter Suilan Riquelme.
1: Muito importante essa pesquisa. Muito obrigada, Suilan. Agora, 1h19. Este é o seu jornal Uai Maravilha, segunda edição. E vamos falar de um caso, no mínimo, inusitado. Olha só o porquê. Um pão de queijo esquecido no forno provocou um princípio de incêndio em um apartamento em Uberlândia nesta segunda-feira. O caso aconteceu em um prédio de 16 andares, localizado na rua Carmo Gifone, no bairro Martins. O corpo de bombeiros foi acionado após moradores

0: perceberem fumaça no imóvel.
1: As equipes foram até o 7º andar do edifício e identificaram que o superaquecimento do alimento na cozinha provocou a ocorrência. Os militares atuaram para controlar a situação e verificar se havia outros focos de incêndio no apartamento.
0: Felizmente, segundo o Corpo de Bombeiros, ninguém ficou ferido. Os danos materiais ficaram concentrados na cozinha do apartamento e essa ocorrência mobilizou os militares e também os vizinhos nesta segunda-feira, que ficaram preocupados e fizeram essa chamada para o Corpo de Bombeiros. Que susto, né, gente?
1: Que susto. E o caso, claro, serve, né, de alerta para os riscos de deixar alimentos no forno sem supervisão. A orientação é acompanhar o preparo dos alimentos e, claro, desligar os equipamentos antes de sair de casa. Em situações de fumaça ou suspeita de incêndio, a recomendação é acionar o Corpo de Bombeiros pelo telefone 193.
0: 1h20, ainda falando de incêndio em apartamento, só que aqui em Belo Horizonte, o incêndio em um apartamento no bairro Prado pode ter começado em escritório. E esse incêndio aconteceu na tarde desta segunda-feira. Quem traz mais informações é o repórter Jean Brito.
2: Um incêndio atingiu um apartamento no bairro Prado, na região oeste de BH, na tarde desta segunda-feira. A suspeita é de que o fogo tenha começado no escritório do imóvel. Um jovem de 20 anos contou à polícia militar que sentiu um cheiro de queimado, semelhante ao de fiação elétrica, enquanto usava o computador ao perceber uma fumaça densa e escura entrando no quarto. O rapaz tentou pedir socorro e avisar a sua mãe, de 53 anos, que estava dormindo. Com as chamas já altas no corredor, ele também tentou sair do apartamento e sofreu queimaduras nos braços e nas costas. O jovem foi retirado do imóvel desacordado. A mulher sofreu queimaduras de terceiro grau em aproximadamente 62% do corpo. As duas vítimas foram encaminhadas ao Hospital João 23. A suspeita de que o incêndio tenha começado no escritório foi levantada pelo próprio rapaz, mas a origem do fogo ainda não havia sido confirmada tecnicamente. Uma vistoria preliminar da Defesa Civil constatou perda total dos móveis do apartamento, além de danos nas tubulações e nas instalações elétricas. O imóvel foi isolado, assim como partes das fachadas com risco de queda de vidros. Apesar dos estragos, a avaliação apontou baixo risco estrutural para o prédio e 3 apartamentos foram liberados para o retorno dos moradores. Repórter Jean Brito.
1: Obrigado, Jean, pelas informações. Agora 1h22. E, claro, o Fundo Monetário Internacional reduz previsão de crescimento da economia brasileira. Mais informações com o repórter Sérgio Monteiro.
3: O Fundo Monetário Internacional, o FMI, reduziu a previsão de crescimento da economia brasileira. Segundo o órgão, o Produto Interno Bruto, o PIB, deve crescer 2,2% neste ano e 1,9% em 2027. As novas estimativas são menores do que as divulgadas em julho. A desaceleração da economia está ligada principalmente aos juros elevados, à redução dos gastos públicos e às incertezas no cenário internacional. Mesmo com a queda da taxa básica de juros, o crédito continua caro, o que dificulta o consumo das famílias e os investimentos das empresas. Apesar da revisão para baixo, as projeções do FMI ainda são mais otimistas do que as do mercado financeiro brasileiro, que prevê crescimento de 1,85% neste ano e de 1,4% em 2027. O fundo também estima que a inflação fique em 4,1% no próximo ano, enquanto o desemprego pode chegar a 6,8%. Entre os principais desafios para o Brasil voltar a crescer estão o controle das contas públicas, a redução dos juros e o aumento dos investimentos. O cenário internacional e os impactos das mudanças climáticas sobre a produção agrícola também podem influenciar o desempenho da economia em 2027. Para o Jornal Uai Maravilha, segunda edição, repórter Sérgio Monteiro.
0: Muito obrigada, Sérgio. Agora 1h24. Falando de notícias internacionais, a Ucrânia decidiu suspender ataques a refinarias de petróleo e instalações de energia da Rússia por 2 dias. Mais informações agora com a repórter Ariane Fernandes.
4: A Ucrânia suspendeu por 2 dias os ataques contra refinarias de petróleo e outras instalações do setor energético da Rússia. A informação foi confirmada nesta terça-feira pelo presidente ucraniano Vladimir Zelensky. A decisão foi tomada após o presidente dos Estados Unidos, Donald Trump, anunciar um cessar-fogo voltado à infraestrutura energética dos dois países. A proposta prevê a interrupção dos ataques contra refinarias, usinas e outras instalações responsáveis pelo abastecimento de energia, mas não representa uma suspensão geral dos combates entre Rússia e Ucrânia. Apesar da pausa nas ofensivas ucranianas, Zelensky acusou a Rússia de continuar bombardeando instalações de energia e outros pontos estratégicos do território ucraniano. Em uma publicação nas redes sociais, o presidente afirmou que os ataques russos durante o período de trégua demonstram falta de disposição de Moscou para interromper as operações militares contra o país. O governo ucraniano defende que qualquer acordo para proteger a infraestrutura energética deve ser respeitado pelos dois lados e acompanhado de garantias concretas de cumprimento. O governo russo, por sua vez, informou que as conversas sobre uma possível trégua no setor energético continuam, mas não confirmou um acordo definitivo. O porta-voz do Kremlin, Dmitry Peskov, não deu detalhes sobre as negociações. Já o Ministério da Defesa da Rússia afirmou que não atingiu instalações energéticas ucranianas nos ataques realizados durante a madrugada desta terça-feira. A declaração ocorre após denúncias de bombardeios contra usinas e outras estruturas de energia na segunda-feira. Mesmo com as discussões sobre o cessar-fogo, os confrontos militares continuam em diferentes regiões da Ucrânia. A iniciativa de Donald Trump também está relacionada à preocupação com a alta dos preços internacionais dos combustíveis, especialmente do diesel. Nos últimos meses, a Ucrânia intensificou os ataques contra refinarias russas, buscando reduzir a capacidade de produção de combustíveis e pressionar a economia do país. O presidente norte-americano tem definido a interrupção dessas operações e anunciou um acordo para ampliar a oferta de diesel russo no mercado. Enquanto isso, Zelensky afirma que a Ucrânia está disposta a respeitar uma trégua energética, desde que a Rússia também interrompa os ataques contra as instalações ucranianas. Repórter Ariane Fernandes.
1: Obrigado, Ariane, pelas informações. Agora 1h27. E a seguir temos o De Frente com o Povo, o Momento Esportivo e o Mundo Gospel. Não saia daí.
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11: Agora 1h30, esse é o Jornal Uai Maravilha, segunda edição. E ó, não sei com vocês, mas basta o céu escurecer aqui em BH para muita gente começar a se preocupar. E não é para menos, né? Porque os belo-horizontinos costumam enfrentar ruas alagadas, trânsito complicado e risco de deslizamentos, que fazem parte da realidade dos períodos chuvosos. Mas será que nós aprendemos a lidar com esses perigos? Essa é a pergunta do nosso Povo Fala de hoje.
12: E o nosso repórter Lucas Silveira, com todo o seu carisma e brilhantismo, foi às ruas para conversar com o povo. Vamos ouvi-lo.
13: O Dia Internacional para a Redução do Risco de Desastres, celebrado em 13 de outubro, chama a atenção para a importância da prevenção e da preparação diante de eventos extremos. Em Belo Horizonte, a aproximação do período de chuvas fortes reacende o alerta para alagamentos, enchentes, quedas de árvores e deslizamentos de terra. Todos os anos, os temporais colocam moradores em alerta, principalmente em áreas próximas a córregos, encostas e locais historicamente afetados por inundações. Além dos investimentos em drenagem urbana e obras de contenção, a informação e a preparação da população são fundamentais para reduzir os riscos. A pergunta que não quer calar é: os moradores de Belo Horizonte estão preparados para enfrentar as fortes chuvas de fim de ano? Fomos às ruas de Belo Horizonte para saber do povo. Se liga aí.
14: Caio, a gente está na expectativa aí de até o final do ano o impacto do El Niño, da Laninha, as chuvas na região sudeste, incluindo Belo Horizonte, São Paulo. Como que você acha que isso vai impactar nas cidades?
15: Eu acho que vai aumentar bastante a disparidade entre as pessoas, quem está mais baixo, quem está mais vulnerável, provavelmente vai sofrer muito mais em relação à enchente, à sujeira, à doença, com o aumento das chuvas, principalmente das chuvas que são mais violentas, mais torrenciais.
14: E você acha que os prefeitos têm feito trabalhos que podem diminuir os impactos de destruição? Setembro a gente teve chuvas muito fortes que acabaram destruindo algumas casas. Você acha que As ações das prefeituras têm feito algo para diminuir isso?
15: Olha, se tem feito, eles não têm feito uma boa propaganda não, viu? Porque eu não tô vendo nada de próximo não. Nem aqui, nem em outros lugares que eu passo.
14: E sobre a questão do calor? O calor deve se intensificar cada vez mais até o ano que vem. E você acha que... O que a gente pode fazer para diminuir isso?
15: O principal, acredito que seja aumentar a quantidade de área verde. O calor, a gente já sabe, tem evidência científica que a gente diminui bastante a concentração de ilha de calor quando a gente tem maior quantidade de área verde nas áreas urbanas. Também mais locais que são amigáveis à população, então sombra, locais que tenham água disponível, locais que tenham um carinho pela população mesmo.
14: Carolina, BH está passando por essa época de calor muito forte e agora deve vir uma época de chuva. Como que você acha que isso vai impactar na saúde das pessoas também?
16: Eu acho que vai impactar negativamente. Nós não estávamos acostumados, né? Essa temperatura oscilando tanto. E me preocupa muito a questão de chuva, principalmente, né? Que a cidade não está preparada, né, para tanta chuva, é muito lixo, é muito cimento, né? Hoje, como minha mãe fala, não temos mais lugar onde a água infiltra, né? E aí quem sofre também mais são as pessoas das regiões, né? Mais pobres, que tem menos estrutura.
14: Você falou sobre essa questão de estrutura. Você acha que os prefeitos daqui da capital têm feito alguma coisa para mudar isso? Aí em setembro a gente teve uma chuva muito forte, a gente viu muita destruição. Você acha que vai acabar acontecendo isso de novo?
16: Acho, infelizmente. Acho que vai acontecer. Porque não muda nada, você rodar aí um pouquinho, você já vê boca de lobo cheia de lixo, mas também não é culpa só da prefeitura, da população em geral, né? Tem que ter uma conscientização geral. Mas é obras também, a gente vai falar muito de boca de lobo, e a questão não é só boca de lobo e lixo, né? É obras estruturais para reservar o excesso de água, né?
14: Gente, a gente está numa época muito quente, muito calor, e o que vocês têm feito para poder sair desse calor, poder refrescar cada vez mais?
17: Olha, é procurar lugares mais abrigados com isso e um ar-condicionado em casa, né?
18: E ficar em lugares, por exemplo, onde tem algum tipo de vegetação que traz um pouco mais de frescor.
14: Falam que quando a gente tem um calor muito extremo, depois vem uma chuva muito forte. Vocês acham que BH está preparada para as chuvas que vão vir agora na época de fim de ano? Em setembro teve uma chuva muito forte?
17: Eu acho que infelizmente não. Quase todos os anos a gente sempre tem uma surpresa ruim na cidade.
14: E você acha que os prefeitos têm feito alguma coisa para resolver essa questão estrutural da chuva?
18: Pelo menos em Belo Horizonte não. Belo Horizonte é sempre a mesma, sai ano, entra ano, sem obra de infraestrutura absolutamente nenhuma, né? Então, com isso não tem novidade quando vem chuva. A gente já sabe que vai vir alguma coisa ruim.
14: Osias, a gente está com um calor muito grande aqui em Belo Horizonte. E agora, no final do ano, vai vir muitas chuvas, uma mudança muito forte de temperatura também. Como que você acha que isso vai impactar?
19: Poxa, isso aí é muito difícil, né, pra gente, tal, no geral, tanto aqui como... É bom, isso no Brasil todo, aqui em Belo Horizonte, você sabe que nós temos um clima muito bom, né, e está muito difícil aqui a gente suportar essa onda de calor.
14: E você acha que BH está preparada para essas chuvas? Você acha que a prefeitura tem feito algumas ações que podem ajudar a impactar menos os desastres que a chuva traz?
19: Olha, Belo Horizonte ela sempre teve um grande compromisso assim, com essas chuvas, né? Mas eu observei que de um tempo para cá ela deu uma melhorada assim, com os prefeitos, né? Deram uma melhorada aqui na capital, né, com relação a essa inundação. Eu acredito e nós temos que se pegar com Deus, porque não tem outro jeito, entendeu? Então temos que ter fé e a natureza é difícil você combater os problemas, né?
14: Seu nome?
20: Meu nome é Ruth.
14: Ruth, a gente está com a expectativa de receber muita chuva até o final do ano. Você acha que Belo Horizonte está preparado? Os prefeitos têm feito, os políticos têm feito essas ações para diminuir os desastres que a chuva traz?
20: Não, a cidade não está preparada para essa previsão de chuva forte. As pessoas que moram em situação de rua ou em comunidades que foram invadidas, infelizmente, quando chega esse período, é um momento de muita tensão para eles. E também as vias, né, estão com muita sujeira, asfalto não está preparado, então sempre tem alguma tragédia anunciada, assim. Então é necessário que isso seja feito.
14: Todo mundo está falando do El Niño, da La Niña, que muda a temperatura, e a gente vai ficar com o El Niño até o ano que vem. Você acha que esse calor está impactando e pode piorar as chuvas que vão chegar aí agora?
20: Com certeza, sempre quando tem um extremo, né, o extremo calor, a chuva ela vem extrema também, então vai impactar todo mundo, né? Isso impacta em todos os sentidos pra gente.
14: É, Sandra, você acha que a chuva então vai chegar forte? A gente já teve uma em setembro muito forte, setembro acima do esperado de chuva. Você acha que então vai ter muita destruição?
0: Creio eu que sim, creio eu que não. Porque tem muita melhoria aí, tem muita reforma.
14: E você acha que a chuva pode vir mais forte? Porque cada vez, quanto mais calor, a gente tem os extremos, a chuva pode vir mais forte ainda?
0: Tá vindo muito calor porque o homem tá acabando com tudo, né, velho? Não tem ar pra gente ficar debaixo. Por isso que tá vindo esse calorão.
14: Bom dia, qual que é o seu nome?
21: Meu nome é Serafim.
14: Serafim, a gente tá aí falando tanto de El Niño, La Niña. BH ainda tá num calor muito grande, mas vai receber uma alta quantidade de chuva até o final do ano. Você acha que a prefeitura tá preparada pra proteger as pessoas dessas chuvas?
21: Pelo que eu tenho acompanhado nos últimos anos, mesmo que esteja aumentando chuva e mais intensa e mais longo tempo, a prefeitura está conseguindo se organizar com as estruturas, as obras, de forma que mesmo que tenha havido muita intensidade, mas as respostas não estão sendo muito prejudiciais ao povo. Tem menos mortes ou quase nenhuma morte. Então eu entendo que está se preparando bem nesses últimos anos.
14: E o calor? Que a gente deve ter um calor muito alto até o ano que vem. Você acha que o calor ainda vai seguir atrapalhando as pessoas? Como que a gente pode contornar isso?
21: Aí sim, acho que o aumento pelos vários fatores, e sobretudo dos desequilíbrios de intervenção na natureza e complicando, o calor está aumentando, inclusive, em todas as regiões. Não só em Belo Horizonte, eu tenho viajado muito e está intenso o calor em todos os lugares, mesmo onde já era quente. Difícil de lidar com isso, principalmente pelos impactos em pessoas mais vulneráveis, idosos, crianças. Eu sou médico e lido com isso e vejo o quanto que impacta em algumas populações mais do que em outras.
14: Depois de ouvir todos eles, a pergunta que fica é: quando a chuva chegar, estaremos preparados ou vamos esperar o próximo alagamento para cobrar soluções? Esse foi mais um De Frente com o Povo aqui na 89 Maravilha. Até a próxima. Repórter Lucas Silveira.
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22: A dica de hoje é daquelas que tem sabor de comida caseira. Angu à baiana com molho de carne moída, queijo e cheiro verde. Anote os ingredientes. Para o angu, você vai precisar de 165 gramas de fubá, 1,5 litro de água, 1 colher de sopa de azeite, 3 dentes de alho, 1 tablete ou sachê de caldo de frango e 1 colher de chá de sal. Para o molho, 250 gramas de carne moída, 340 gramas de passata de tomate, 340 ml de água, 1 cebola, 2 colheres de sopa de azeite, 1 dente de alho, 1/2 pimenta dedo de moça, sal, pimenta do reino e 50 gramas de mussarela ralada e cheiro verde. Vamos ao preparo? Comece pelo angu. Misture o fubá com cerca de 1/3 da água até dissolver. Em uma panela, aqueça o azeite, doure o alho e acrescente o restante da água e o caldo de frango. Quando ferver, coloque o fubá dissolvido e mexa bem. Abaixe o fogo, tampe e cozinhe por cerca de 40 minutos, mexendo de vez em quando. Finalize com sal. Para o molho, aqueça o azeite, doure a carne moída. Tempere com sal e pimenta. Junte o alho, a cebola e a pimenta dedo de moça e refogue. Acrescente a passata e a água. Tampe e cozinhe por mais 10 minutos. Agora é só montar. Coloque o angu no prato, cubra com molho de carne, finalize com mussarela ralada e cheiro verde. pronto! Um angu cremoso, com molho bem temperado e aquele toque de queijo que deixa tudo ainda mais gostoso. Bom apetite! Amanhã você confere mais uma receita aqui no Jornal Uai Maravilha, segunda edição.
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11: Agora 1h43, o metrô de Belo Horizonte terá mudanças na operação entre esta terça-feira, dia 13, e sábado, dia 17 de outubro. A alteração ocorre devido às obras de modernização do sistema de sinalização da linha 1 dentro do processo de revitalização do sistema metroviário da capital.
12: Durante o período, o intervalo entre os trens será de 24 minutos após as 8 horas da noite. A mudança também afeta as estações Cidade Industrial, Vila Oeste e também Gameleira, onde as composições circularão por uma única via depois desse horário.
11: E atenção, hein? Porque segundo a concessionária Metrô BH, não haverá necessidade de baldeação. Mesmo assim, os passageiros devem redobrar a atenção e conferir a direção do trem antes de embarcar, principalmente nas 3 estações afetadas pela circulação em via única.
12: O funcionamento das estações permanece das 5h15 da manhã até as 11 horas da noite, todos os dias. Para acompanhar essas mudanças e receber orientações, os usuários podem consultar o site oficial metrobh.com.br ou o perfil underline, né?
11: O perfil Metrô BH oficial nas redes sociais e também vai ter, gente, avisos sonoros e painéis digitais nas estações do Metrô BH. E, claro, além de tudo isso, os funcionários estão disponíveis para auxiliar os passageiros nessas estações.
12: Agora 1h44, o Sistema Nacional de Emprego de Belo Horizonte, o Sine BH, está com 752 vagas de emprego abertas nesta terça-feira. As oportunidades contemplam candidatos com e sem experiência profissional e os salários podem chegar até R$ 3.400, valor oferecido para a função de motorista de caminhão-pipa.
11: Do total dessas vagas, 248 são destinadas a profissionais que já tenham experiência, enquanto outras 504 são disponíveis para quem busca uma oportunidade inicial no mercado de trabalho. Segundo o levantamento divulgado pelo Sine, o setor supermercadista concentra o maior número de postos de trabalho.
12: Os interessados podem consultar os detalhes das vagas e os requisitos exigidos no site da Prefeitura de Belo Horizonte. Também é possível utilizar o aplicativo Sine Fácil e a carteira de trabalho digital para acessar serviços relacionados à busca por emprego e ao seguro-desemprego.
11: E o atendimento presencial para consulta de vagas e solicitação do seguro-desemprego nos postos municipais funciona mediante agendamento. Uma das unidades fica lá no BH Resolve, na Rua dos Caetés, número 342, no centro. E a outra está na Rua Barão de Coromandel, número 982, no Barreiro. E as oportunidades podem ser alteradas conforme o preenchimento das vagas.
12: Agora 1h46 e a Prefeitura de Betim está oferecendo um curso gratuito de capacitação básica para auxiliar de escritório, com 55 vagas disponíveis inicialmente. Desse total, 27 ainda estavam abertas, conforme informações divulgadas pela organização. A iniciativa é realizada em parceria com a Associação dos Contadores de Betim Região, a ASCAP, e o Centro Universitário UNABETIM, com o objetivo, claro, de facilitar a entrada dos participantes no mercado de trabalho.
11: Mas tem que correr, porque as inscrições estão previstas para terminar amanhã, dia 14 de outubro, por meio de formulário online. A capacitação vai ser realizada na sede da ASCAP, no bairro Filadélfia, e também no Centro Universitário UNABETIM, na região central da cidade. Agora, 1h47. Só para fazer um adendo rapidinho, a Prefeitura de Santa Luzia alerta que termina nesta quarta-feira as inscrições para o Cadastro Escolar da Educação Infantil de 2027. É um processo gratuito que atende crianças de 0 a

0: 7 da noite na Arena MRV. Meus amigos, até o início da noite de segunda-feira, 27 mil bilhetes haviam sido comercializados. Agora, para contar mais uma vez com o apoio decisivo da massa, o clube manteve a promoção dos ingressos, tá? A partir de R$ 29,90 no setor Internorte para sócios torcedores. A venda inicial é realizada pelo site ingressos.galonaveia.com.br. Para adquirir os bilhetes, é necessário o cadastramento da biometria facial. A venda presencial dos ingressos, caso ainda estejam disponíveis, será realizada a partir, meus amigos, de hoje, 11 até 6 horas, na Arena MRV. Agora, por ter feito uma campanha pior que a de Montevideo City, né, obviamente, na fase de grupos da competição, o Atlético vai fazer o primeiro jogo dentro de casa. Por isso, a partida acontecendo na Arena MRV e decidir a classificação fora. O Galo terminou a primeira fase na liderança do Grupo B com 10 pontos, enquanto os uruguaios somaram 13 pontos e lideraram o Grupo F. Lembrando mais uma vez, para quem não se lembra, que o Galo garantiu a classificação para a semifinal nos pênaltis diante do Santos, né? Já o Montevideo City Torque também precisou reverter uma desvantagem praticamente de 2 gols nas quartas de final. Na outra semifinal, Vasco e Boca disputam a segunda vaga da decisão. 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E é necessário, tá? Para empurrar o Galo para uma grande vitória. Possivelmente, jogando dentro de casa, um resultado de 2 ou 3 gols de diferença, o Atlético segura o resultado. Apesar que, com um bar, é bem difícil assegurar, né? Pode emendar um contra-ataque ou até mesmo jogar para cima e conseguir uma outra vitória. 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Por ir lembrando que você na 89 Maravilha não perde nenhum detalhe dessa decisão praticamente, entre aspas, é semifinal para o Galo, buscando a tão sonhada final. É esse o título que não vem, porque tentou, né? Bateu perto, mas não veio nos últimos anos. Vamos falar desse Cruzeiro, mais informações do time Celeste. A derrota, hein, pro Bragantino. Lucas Brandão tem mais informações. É contigo, Brandão.
1: É isso mesmo, Roger. Bora falar desse Cruzeiro que ontem decepcionou o seu torcedor e perdeu por 4-2 para o Red Bull Bragantino lá em Bragança Paulista. Realmente não foi uma partida boa do Clube Celeste, né, da Raposa. E o técnico Arthur Jorge não conseguiu até arrumar muitas explicações na coletiva. O Cruzeiro entrou muito desligado na partida, tomou 3 gols antes dos 30 minutos do primeiro tempo, 2 gols praticamente idênticos em lances de escanteio. O primeiro, o Otávio, realmente meio que fura a bola depois do desvio do Lucas Barbosa. O segundo, o William tenta dar uma casquinha para desviar e o Caio Jorge tenta afastar e acaba completando para o fundo do gol, marcando sim o segundo gol do Bragantino, esse contra. E o terceiro gol, realmente um contra-ataque, como outro gol também, o quarto, saiu de um lançamento do Thiago Volpe lá da área do Bragantino e a defesa do Cruzeiro não conseguiu marcar. O Arroio tentando voltar para marcar e não é a dele, a gente sabe disso. O William, uma avenida do lado direito, o William não foi nada bem ontem na partida, e tanto que saiu no segundo tempo junto com o Rojas, né? Assim, entrando o Fabrício Bruno e o Vinha fazer uma linha de 3, que o Cruzeiro até melhorou no segundo tempo. Antes disso, conseguiu diminuir o primeiro gol com o Zé Lucas, depois de uma bela jogada do Matheus Pereira e do Caio Jorge. O Zé Lucas diminuiu, mas no segundo tempo o Cruzeiro também deu uma melhorada com bastante volume de jogo. O Volpe fez algumas boas defesas, porém sem o objetivo final e sim o capricho final, que era realmente colocar a bola na casinha. Então foi uma partida muito complicada. E sobre os gols que eu falei no começo, praticamente idênticos, né, que o Cruzeiro tomou no começo da partida, o técnico Arthur Jorge em coletiva tentou pelo menos explicar os gols, mas nem ele soube explicar muito bem. Vamos ouvir o técnico Arthur Jorge.
2: Eu acho que não é uma grande explicação que ele possa dar em relação a isso, porque o que é verdade é que nós já detectámos que esse é um problema nosso, um problema que temos tido, um problema que tem sobretudo a ver com aquilo que é também os batedores adversários, aquilo que é hoje temos frontado provavelmente a equipa mais alta do campeonato da Série A brasileira. E são 2 jogos muito idênticos, de uma tremenda eficácia. Primeiro e segundo escanteio, 2-0 para o adversário, quando praticamente não tinha chegado à nossa baliza. É difícil estar a arranjar uma explicação. Trabalhamos em cima disso, comportamentos, aquilo que é a capacidade de podermos ter jogadores preparados para esse embate. Mas é de facto um momento, momento de jogo nosso, que temos demonstrado fragilidade e temos que assumir isso de uma forma muito clara.
1: Então

0: Aí o técnico do Cruzeiro comentando sobre esses gols. E o Cruzeiro também perde uma chance muito grande, né? Poderia ter entrado no G4 do Campeonato Brasileiro com a derrota do Fluminense. Essa posição ficou bastante acessível pro Cruzeiro. Era só vencer que tava no G4. Agora com essa derrota, continua na sexta colocação. Nesse momento, não pegando nem pré-Libertadores. Então o Cruzeiro perdeu uma grande chance de estar aí com os dois pés na porta do seu objetivo na temporada, que é se classificar para a Copa Libertadores de forma direta. Também perdeu a liderança para o retorno para o Flamengo. O Cruzeiro era o líder do retorno do Campeonato Brasileiro com 21 pontos. Agora o Flamengo passou também com 24 pontos. O Cruzeiro agora é o terceiro junto com o Santos nesse recorte do retorno, né? Agora, o Cruzeiro volta para Belo Horizonte, tem um dia de folga e aí, quarta-feira, começa a se preparar para a partida contra o Grêmio neste domingo lá na Arena do Grêmio. Jogo difícil. O Tricolor Gaúcho tá nessa luta que não pode parar para não ser rebaixado para a segunda divisão. Fechou, meu povo? Vou ficando por aqui com as informações do Cruzeiro. Eu volto a qualquer momento com mais detalhes aqui na 89 Maravilha.
1: 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Confira agora as informações do mundo gospel. Bíblia será traduzida para línguas de sinais e guarani no Paraguai. Cristãos de diferentes denominações estão unidos em um projeto para tornar a Bíblia acessível a pessoas surdas e falantes de guarani no Paraguai. A iniciativa prevê a produção de vídeos com conteúdo bíblico em línguas de sinais paraguaia, guarani e espanhol. O trabalho é liderado pela pastora Mirta Barreto e pelo intérprete Luiz Jara, integrante da comunidade surda. Além da tradução das escrituras, o projeto pretende capacitar membros das congregações e capelas para se comunicarem com pessoas surdas. A meta é que cada igreja tenha pelo menos uma pessoa preparada para acolher esse público e facilitar a participação nos cultos. Segundo os organizadores, cerca de 360 mil pessoas no Paraguai tem deficiência auditiva, o que representa aproximadamente 5% da população do país. A proposta é ampliar o acesso à palavra de Deus e garantir mais inclusão à comunidade surda nas igrejas paraguaias. E no Agenda Gospel, a mentoria para pastores e líderes será realizada nesta quinta-feira, dia 15 de outubro, das 9 da manhã às 4 da tarde. O evento será realizado na 8ª Igreja Presbiteriana de Belo Horizonte, localizada na rua Nestor Soares de Melo, número 15, no bairro Palmares. As inscrições pelo site eventos.sistemaprover.com.br. A igreja Chamas Church convida para o Congresso Kids e Teens com o tema Viral, influencio ou sou influenciado? No dia 18 de outubro, a partir das 7 da noite, o evento será realizado na rua Emília Silva Freitas, número 745, bairro Novo Eldorado, em Contagem. O Café com Pastores e Líderes, Conferência Amor da Cruz, será realizado no dia 23 de outubro, a partir das 9 da manhã. O preletor será o pastor André Carvalho. O evento será realizado na IBAP, localizada na rua Doutor Mariano de Oliveira, número 209, no bairro Novo Progresso, em Contagem. O aniversário de um ano da Igreja Pentecostal A Glória da Segunda Casa Será Maior do que a Primeira será realizado de 23 a 25 de outubro. Os convidados são os pastores Elvis, Luan, a pastora Renata, o presbítero Wagner, além dos levitas Karine e Daniel, missionária Cremilda e o grupo Gerados para Adorar. A comemoração terá início às 7 da noite na Avenida do Cardoso, número 327, bairro Serra, em Belo Horizonte.
2: Agora 1h57 e termina aqui o seu Jornal Uai Maravilha, segunda edição. 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
2: Uma linda terça.
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5: Na MG10 agora tem lentidão no sentido centro de BH, na passagem pelo bairro Serra Verde, por causa de obra de recapeamento um pouco depois do trevo de Santa Luzia. Você motorista tem a pista marginal como rota alternativa, também tem lentidão na MG10 sentido centro, na altura da Vila Esportiva, ali na região de Vespasiano, em troncamento com a MG424. Se ele segue você por aí, é violência doméstica. Acione a Polícia Militar, ligue 190, Governo do Estado de Minas Gerais. Diego Costa para 89 Maravilha FM.
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10: A paz do Senhor Jesus. Isaías, capítulo 45, versículo 18. Pois assim diz o Senhor que criou os céus. Ele é Deus, que moldou a terra e a fez. Ele fundou-a, não a criou para estar vazia, mas a formou para ser habitada. Ele diz: eu sou o Senhor e não há nenhum outro. Que as bênçãos de Deus os alcancem nesta hora.
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3: E está no ar o nosso Tarde Maravilha. Eu sou Michele Marins, te faço companhia a partir de agora. Vamos juntos até às 7 da noite, se assim o Senhor nos permitir, nesta terça-feira, 13 de outubro de 2026, depois de um feriado prolongado. Muita gente aproveitou, muita gente tá de volta. A criançada tá em casa, né? Pois é, tô sabendo. Essa semana é uma semana que não está tendo aula na maioria das escolas. Imagino as mamães como estão, as vovós. A gente fica, quem tem filho pequeno sofre bastante nessa época, né? Que a gente precisa trabalhar e não tem onde deixar as crianças. Oh, meu Deus, gente, que Deus abençoe a vida de vocês, abençoe a vida de cada uma dessas crianças, em nome de Jesus. E nós estamos juntinhos aqui na Rádio 89 Maravilha, queremos você juntinho com a gente mesmo, participando, inclusive, com a participação dessa criançada. Vamos mandar aquele alô para elas. 319-9565-1089. 319-9565-1089. 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E nós vamos começando muito bem, ao som de Renascer Praise, Jesus, o plano perfeito.
11: 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Incrível. Nasceu em Belém, veio para Nazaré, escolheu morar aqui.

acho que essa música pra ele gostaria de ter cantado, de ter louvado aqui na Galiléia. Pra ele foi destinada uma morte de cruz. Mas quando o colocaram na cruz, ele falou: não, não, não. Peraí, olha, faz o seguinte, inverte. Eu não sou digno de morrer igual meu Senhor. Vocês não estão entendendo o que aconteceu comigo. Eu era um pescador. Eu era uma pessoa que morava aqui na beira da praia. Eu era uma pessoa que não tinha futuro. Eu era uma pessoa que não tinha esperança.

0: Senhor, nós te adoramos. Te adoramos nesta tarde de terça-feira. Tu és digno de honra, de glórias e de louvores. Jesus, tu és o plano perfeito. Obrigada por nos amar, por vir a este lugar, a esta terra, morrer por nós. Obrigada pela salvação. Muito obrigada, Jesus. Muito obrigada. Nós somos gratos ao Senhor e nós vamos orar. Vamos orar ao Senhor. Orar é uma maravilha.
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0: É isso aí, orar é uma maravilha. E hoje nós vamos orar com a missionária Paula Freitas. Uma oração que muitos de nós, muitas vezes, deixamos de fazer. Na correria do nosso dia a dia, oramos por nós, pelos nossos, mas esquecemos de orar pela nossa nação. E o Senhor a levantou para orar pela nossa nação. Vamos orar com ela. Boa tarde, querida.
2: Louvado seja o nome do nosso Senhor Jesus Cristo. A paz do Senhor Jesus, Michelle, sua linda. A paz do Senhor Jesus, todos da rádio. A paz do Senhor Jesus esteja contigo, ouvintes da Maravilha FM. Aqui quem fala é a missionária Paula Freitas, da cidade de Várzea da Palma, que congrego na Assembleia de Deus Missão e Avivamento, que tem como pastor presidente o pastor Wellington Ricardo. Mais uma vez eu te convido para juntos orarmos ao Senhor. Eu quero deixar aqui a palavra que está em Salmos 33, o versículo 12. Como é feliz a nação que tem o Senhor como Deus. Ah, Senhor, e sobre esta palavra nós vamos orar neste momento, Pai.
0: Amém.
2: Deus de maravilha, Deus de poder. Ah, Senhor, nesse tempo, Senhor, queremos pedir ao Senhor. Ah, Senhor, queremos declarar que o Senhor é o nosso Deus. Pai, neste tempo, Senhor, tão preciso, neste tempo tão oportuno, Senhor, quero agora fazer eu esta oração ao Senhor, declarando que a nossa nação pertence ao Senhor.
0: Amém.
2: O nosso povo, o povo brasileiro, pertence ao
0: Amém.
2: Senhor. Ah, Senhor, oh Deus, e queremos declarar também que o Senhor é o nosso Deus.
0: Sim, Jesus.
2: O Senhor é o Deus da nossa casa, o Senhor.
0: Amém.
2: O Senhor é o Deus da nossa vida, do nosso lar. O Senhor é o Deus da nossa nação, ó Pai. Ah, Senhor, ó Deus amado, queremos orar ao Senhor, ó Pai amado, mas queremos declarar que a nação brasileira pertence ao Senhor.
0: Amém.
2: Pai amado e Deus querido, eu quero declarar, Senhor, em alta voz, que o Senhor é o nosso Deus.
0: Amém.
2: Ah, Senhor, obrigado por estarmos nessa terra. Terra maravilhosa, terra, Senhor, ó Deus amado, que é rica. Ah, Senhor, ó Deus amado, querido, eu quero pedir ao Senhor, toma nas tuas mãos
0: Sim,
2: o controle da nossa nação. Senhor, ó Deus amado e querido, sabemos, ó Pai amado e Deus querido, que estamos aí nesse tempo, Senhor, ó Deus. Ah, Senhor, aonde queremos, Senhor, iremos escolher um governante para o nosso país, mas em tudo, Senhor, ó Deus amado, nós confiamos no Senhor. Uns confiam em carros, outros confiam em cavalo, mas nós declaramos e confiamos no Senhor, o nosso Deus Todo-Poderoso. Ah, Senhor Deus de maravilha, sabemos que a mudança necessária para o nosso país, ó Pai, vem do Senhor.
0: É verdade,
2: Pai, eu peço ao Senhor neste momento, em nome de Jesus, ajuda-nos, ó Pai, a ter sabedoria.
0: Sim,
2: ajuda-nos, ó Pai, a escolher aquilo que não é melhor só para um de nós, mas o que é melhor para toda a nação, para toda essa geração, ó Pai amado, o que é melhor para as nossas crianças, o que é melhor para os nossos adolescentes, jovens, idosos. Ah, Jesus de maravilha, eu peço ao Senhor, louvado seja o santo nome do Senhor, tu és maravilhoso.
0: Sim, Jesus.
2: Governa, Senhor,
0: governa
2: a nossa
0: mesmo,
2: nação,
0: sim.
2: Governa a nossa vida, governa a nossa casa, Senhor. amor. Ah, Pai, em nome do Senhor Jesus, Pai, eu autorizo agora neste momento, Senhor, faça da minha vida, faça da nossa casa, faça da nossa família, faça do nosso país assim como o Senhor quer. Pai, em nome de Jesus, quebra todas as barreiras, Pai, todos os laços, sim, do inimigo, Deus, toda potestade maligna que ronda, Senhor, ó Deus amado, a cidade, Senhor, ó Deus amado, a nossa terra, a nossa nação, em nome do Senhor Jesus, que caia por terra, que caia por terra todo o laço do inimigo, Pai, em nome de Jesus. Oramos também pelo nosso estado de Minas Gerais, em nome do Senhor Jesus, que o Senhor venha proteger o nosso estado, que o Senhor venha guardar, Senhor, ó Deus amado, as nossas vidas, em nome de Jesus. Faça próspero esta terra, sim, faça próspero, Senhor, o nosso país, para a honra e glória do teu santo nome, porque nós declaramos o Senhor como nosso Deus.
0: Amém.
2: Em nome de Jesus, amém.
0: Amém.
2: Glória a Deus.
0: Amém. Como é bom. Como é bom orar ao Senhor, falar com Ele, como é bom, e como é bom ter você participando com a gente desse momento tão especial. Você tem desejo de fazer parte? Enviar uma oração simples, de 3 a 5 minutos? Fique à vontade, converse aqui através do nosso WhatsApp, nós estaremos recebendo a sua oração para esse momento. Orar é uma maravilha, e nós vamos cantar ao som de Fernanda Brum, Onde o Fogo Não Apaga. Nós louvamos, exaltamos o nome do nosso Deus, porque há poder no nome de Jesus. Vamos buscar, vamos clamar, não vamos deixar esse fogo apagar em nossas vidas, que possamos ter a chama do primeiro amor acesa em nós, em nome de Jesus.

0: Sim, ele continua sendo bom. E esse é o Paulo César Baruque. Música lindíssima na nossa programação da 89 Maravilha, agora 2h22. 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
0: 2:30.
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0: Direto da redação com ela, maravilhosa, Ariane Fernandes. Boa tarde, Ariane. Terçou com cara de segunda.
19: Terça-feira com cara de segunda, exatamente, Michelle. E eu vou te falar que como ainda está muito parado, nem está assim com cara de... De segunda ainda não, você acha? Acho que tá bem parado. Mas
0: é verdade.
19: Mas vamos falar que hoje é segunda, né?
0: É. Terçou na segunda.
19: Terçou na segunda.
0: Aliás, segundou na terça. Fica melhor assim, né?
19: É porque como a gente trabalhou ontem, né, Michelle?
0: Pra nós...
19: gente é uma terça-feira mesmo. Então, boa terça-feira, Michelle,
0: a você,
19: ouvinte maravilha. Uma boa tarde a todos. Michelle, os passageiros que utilizam o metrô de Belo Horizonte devem ficar atentos àquelas mudanças que nesta semana será de hoje, terça-feira, até sábado. Durante esse período, o intervalo entre as composições será de 24 minutos, mas somente após as 8 horas da noite. A alteração ocorre em razão das obras de modernização do sistema de sinalização da linha 1, que fazem parte do projeto de revitalização do transporte metroviário da capital. Além do aumento no tempo de espera, os trens irão circular por via única também a partir das 8 horas da noite nas estações Cidade Industrial, Vila Oeste e Gamileira. Por isso, a concessionária Metrô BH orienta os usuários a conferir o sentido da composição antes de embarcar, porque também não será necessário realizar baldeação durante essas intervenções. Apesar das mudanças na circulação, o horário do funcionamento do metrô vai permanecer o mesmo, Michele, de 5h15 da manhã até as 11 horas da noite. E a recomendação é aquela de sempre: como depois de 8 horas vai demorar 24 minutos para o metrô passar, né? Façam aquela antecedência, façam tudo com antecedência, cheguem antes, se possível, para não ficar muito tempo esperando, porque
0: verdade.
19: Já trabalhou o dia inteiro, ficar muito tempo esperando ainda cansa,
0: mais ainda, né,
19: Michele?
0: Meu Deus do céu. Mas tudo bem, a gente está vendo que está tendo realmente diferença no metrô de Belo Horizonte e faz parte, né, essas questões.
19: É, para modernizar precisa ter essas alterações, infelizmente, né?
0: É verdade.
19: Não tem jeito.
0: Ariane, você volta?
19: Volto, Michele. Às 3h30 eu volto com mais informações e também às 7 horas da noite no Jornal da Noite Maravilha com as principais informações nesta terça-feira com cara de segunda, Michele.
0: É verdade. Então tá certo. 89 Maravilha, onde o som da informação chega junto com o som do céu. Eu também tenho uma informação para passar para você. 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Bora cantar com Anderson Freire, A Igreja Vem.

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1: Senhor, eu te peço que o Senhor nos mostre, ó Deus, nesta hora, onde nós estaríamos, meu Deus. Onde nós estaríamos se não fosse o Senhor. Te agradecemos, meu Deus.

Essa é um clássico, 1998, te agradeço com o Diante do Trono, música lindíssima que cantamos e devemos ser agradecidos mesmo em todo o tempo ao nosso Deus, porque Ele é digno, né, meu irmão, também de todo agradecimento. É Ele quem está conosco, é Ele quem nos abençoa, é Ele quem sabe o que nós precisamos e quando nós devemos receber. Hoje mesmo pela manhã estava fazendo uma reflexão a respeito disso. Ninguém exige de uma criança de 5 anos que ela tire uma carteira de motorista, até porque não pode, mas também não exige dela, né, que ela saiba dirigir, que ela dirija muito bem. Por quê? Porque não é no tempo, não é o tempo para que essa criança faça isso. E muitas vezes nós criamos expectativas, até mesmo em cima dos nossos filhos, querendo que eles façam coisas que não são próprias da idade, digamos assim. Estava lembrando da minha mãe, né, falando que vocês deviam ser mais agradecidos, o tanto que eu trabalho e tal. E aí hoje eu sou mãe e consigo compreender melhor e ser mais grata por aquele tempo em que ela estava trabalhando. Mas não tem como nós exigirmos dos nossos filhos aquilo que não está no tempo de ele nos dar, vamos dizer assim, aquele tempo que não é ainda um tempo de entendimento. Muitas vezes estamos frustrados exatamente porque estamos exigindo mais das pessoas. E aí eu estou falando aqui do filho, mas tem tantas outras pessoas que estão ao nosso redor e nós temos uma expectativa tão grande a respeito delas. Mas será que elas estão prontas a nos dar? Será que elas estão maduras o suficiente para entregar aquilo que nós esperamos? Seja no trabalho, na igreja, na família, eu não sei o que você tem às vezes esperado, mas tem um Deus que não nos decepciona, Ele sempre nos surpreende, porque Ele tem tudo o que nós precisamos. Porém, há coisas que nós não iremos receber no tempo que nós achamos que devemos. Se você falar com uma criança de 5 anos, para ela pegar a chave do carro e ela dirigir, dentro da cabecinha dela, talvez ela se sinta capaz mesmo de pegar o carro, sair dirigindo, achar que sabe dirigir. Mas isso está dentro apenas da cabeça dela. Ela não está pronta ainda para tirar a carteira, para pegar o carro, para dirigir por estradas e ruas. Ela não está pronta. Mas dentro da mente dela, muitas vezes, pela inocência, ela entende que sim, pode pegar a chave e vai tentar abrir o carro, vai tentar ligar, vai tentar dirigir e às vezes vai até achar que está dirigindo. Nós precisamos compreender isso. Há tempo para tudo. E nós precisamos ser gratos ao Senhor em todo tempo. Mesmo quando nós não recebemos aquilo que nós gostaríamos de receber neste tempo, naquele tempo. Ah, eu queria tanto que Deus tivesse agido naquele tempo. Ah, eu queria tanto que Deus agisse agora. Uma coisa é nós querermos. Outra coisa é Ele, que sabe de todas as coisas, fazer, porque Ele vai fazer no tempo certo. Então, a mim e a você, cabe agradecermos se Ele fizer ou não, porque Ele sabe o que é melhor para nós. Deixa eu mandar um abraço especial aqui para Ana Lúcia, lá no Vila Alpes, a tia G em Capim Branco. Tia G estava passeando, né? A Patrícia Silva, do bairro Avaí, a Shirlane Alves, de Barbacena, sempre com a gente, abraçando o filho.

o José Alves. Esse aqui é o José Alves Ferreira, do bairro Jardim, em Ipatinga, tá sintonizado, pedindo oração pela vida espiritual, por libertação, por salvação. Também tem uma causa na justiça, ganhou, mas até hoje não recebeu. Meu irmão, que o Senhor Jesus continue abençoando a sua vida, que em nome de Jesus essa causa chegue, né? E acabamos de falar sobre essa questão do tempo, embora a causa esteja ganha, mas até hoje ele não recebeu. Vocês acham que Deus perdeu o controle de alguma coisa aqui? Não, ele não perdeu o controle de nada. Mas há coisas que nós precisamos fazer. Já comece a agradecer, irmão José Alves. Agradeça, Senhor, muito obrigada por essa causa e por esse dinheiro que está chegando. Eu creio em nome de Jesus. É assim que nós vamos rompendo. Vamos cantar? Agora é o som de Casa Worship. A casa é sua. Fique à vontade, Senhor. Transforma as nossas vidas, muda a nossa história, cura-nos, lava-nos, liberta-nos, cuida de nós, Senhor.

0: Rádio 89 Maravilha, esse foi o Caso Worship. A casa é sua e eu vou te falar mais uma vez onde está acontecendo a Blitz da 89 Maravilha. 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Dentro de instantes tem Versículo da Hora com Eduardo Cunha chegando. 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Agora 2h57.
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2: Lucas, capítulo 13, versículos 18 e 19. E dizia: a que é semelhante o reino de Deus? E a que eu compararei? É semelhante a um grão de mostarda que um homem plantou na sua horta e cresceu e fez-se árvore. E as aves do céu aninharam-se nos seus ramos. Que as bênçãos de Deus os alcancem nesta hora.
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0: É isso aí, o melhor do louvor está aqui e eu, Michele Marins, continuo te fazendo companhia nesta tarde abençoada. É terça-feira, ainda com uma carinha de segunda, mas eu já quero dizer para você algo muito importante. 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E a gente canta ao som de Isadora Pompeu, bênçãos que não têm fim.

bem? Essa é a 89 Maravilha. Deixa eu mandar aquele alô pra você que está sintonizado, participando através do nosso WhatsApp 31995651089. Gente, Blitz da 89 Maravilha tá encerrando, hein? Tá quase na hora de encerrar lá, ó. 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Agora deixa eu falar pra você, quem é que tá com a gente então participando? José Alves, ele sempre sintonizado com a gente. A Aparecida é da cidade de Muniz, aliás, é de Muniz, do município de Caeté, lá Assembleia de Deus Missionária. Irmã Michele, a paz, estou bem, graças a Deus. Sou ouvinte 24 horas por dia e gostaria de receber um alô, um coração laranja. Peço também um alô especial e ofereço para todos os irmãos da rádio, todos os locutores, irmão Ed, ah, que coisa linda, irmã Aparecida, tome coração laranja, que o Senhor Jesus inunde a sua vida com tudo aquilo que você tem orado, clamado a Ele, viu? Um beijo. O Milton é do bairro São Geraldo, também tá com a gente. Deixa eu ver aqui o que o Milton tá falando. Ah, tá desejando aqui uma tarde abençoada, um excelente programa. Amém, irmão Milton. A Sara de Contagem. Ah, hoje tu tá por aqui, né, dona Sara? Beijo, beijo. A Elina Santos, lá de Buritizeiro, sempre com a gente, mandando aqui um alô, porque hoje o Arthur e o Gabriel estão sem aula. Estão nessa semana sem aula. E a Elina já tá lá, assim, meu Deus do céu, o que eu vou fazer? Vamos chamar esses meninos. Ô Elina, põe eles pra chamar o Ed, daqui a pouquinho a gente chama, tá bom? A Ana Hildes também tá com a gente, tá lá na Avenida Afonso Pena costurando, cantando. Michele, eu sou muito rica, eu tenho uma rádio que me aproxima de Deus, sabia? Que coisa linda, sou grata a Deus pela sua vida, por essa rádio, que Deus continue abençoando. Amém, minha querida, Deus abençoe também mais e mais a sua vida, viu? Sebastião Severino de Uberlândia, agora estou ligadinho na programação, sou motorista por aplicativo, Deus te abençoe, querido. Pastor Ademir, do Jardim Glória em Vespasiano, presidente da comunidade Jeová Rafá, mandando um abraço para a amada esposa Tânia. Michele, neste ano completamos 49 anos juntos com muito amor. Também quero abraçar minhas filhas, as missionárias Daniela, a Ana Lúcia, meu filho Mateus, minhas netas Sara, Ana Beatriz, Alice e Laurinha, os genros Reinaldo e Paulo e todos os membros da comunidade Jeová Rafá. Se Deus permitir, em breve quero participar do momento de oração. Tô esperando, pastor Ademir. Tô esperando. Pode mandar mensagem, tá bom? Ó, bora, gente, cantar mais um pouco. Qual o som de Gabriela Rocha? Lugar Secreto. 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

isso? Quem mandou você largar a rede? Quem mandou você parar? Nós não podemos parar. Não está no tempo. Por mais que eu e você estejamos cansados, é verdade. Tem dia, então, meu Deus do céu, que quem é que aí não fala assim, ai, meu Deus, eu acho que eu não vou dar conta, não. Eu não vou aguentar mais, não. Meu irmão, eu e você somos seres humanos, mas nós temos um Deus que cuida de nós, que é o nosso refúgio e a nossa fortaleza. Ele é socorro bem presente no momento da angústia, no momento da tribulação. Eu e você podemos ter essa certeza no nosso coração, mas muitas vezes a nossa mente quer que a gente pare mesmo. E o próprio inimigo, né? Quer que eu e você paremos para que não possamos avançar, para que não possamos conquistar, mas ele está derrotado em nome de Jesus e nós prosseguiremos. Pastor Hubert Fernandes é do bairro Caivera, em Betim, da Igreja Batista Esperança em Cristo, dizendo que a tarde está quente, mas que está abençoada também por nosso Deus. Cuide-se, hidrate-se e não descuide do templo do Espírito Santo de Deus. Eu estou o tempo todo aqui bebendo água. Tempo todo. E tá mandando um abraço aqui para todos os ouvintes, especialmente aos irmãos da IBEC Sede, que é a Igreja Batista Esperança em Cristo. Tá lá do Icaivera e também do Vereda. Hoje estaremos juntos no Culto Maravilha às 20 horas. Ah, que legal! Deus tem uma palavra especial para o seu coração. Que legal, Pastor Hubert! Que bom saber que o Senhor vem aqui hoje. Deus te abençoe desde já, viu? A Aurilane é lá do Vila Califórnia. Ela também está sintonizada com a gente. A Silvânia, que é de São João del Rei, diz que ouve a gente todo dia. Que nós somos bênção na vida dela. Peço que me apresentem em suas orações. Deus te abençoe, querida. Abençoe muito a sua vida, a sua família, em nome de Jesus. A Kika Santos é da Igreja Adventista da Promessa. Laís e Liz, de Teófilo Otoni. Estamos ouvindo o programa, achando muito legal. Por aqui, Laís e Liz, 7 e 9 anos. Socorro, Deus! Vovó Kika, é isso? Manda um coração laranja para nossa vovó Kika. Tá vendo, gente? Falei, essa semana das crianças, a criançada tá em casa, seja com a mamãe, com a vovó, com a tia. Meu Deus do céu, imagina Laís e Liz agora lá na vovó Kika. Ô, vovó Kika, tome muitos corações laranja, viu? E detalhe, vovó, coloca a Laís e a Liz pra chamarem o Ed aí. Já pode, inclusive, mandar a mensagem, né? Falando, ó, Ed, vem trabalhar, aqui é Laís, aqui é Liz. Ah, eu quero só ouvir essas vozes por aqui. Essa semana é a semana de ouvir a voz dessa criançada abençoada. Beijo, vovó Kika, beijo, meninas, Laís e Liz. Tem também o Rubenil, é de São José do Calçado. Parabéns pelo programa, é muito bom. Obrigada, meu irmão. Deus continue abençoando a sua vida. Muito obrigada pela sua participação, muito bom receber também a sua participação e um grande abraço a todos de São José do Calçado. E o Martinho, gente, que é aqui de Belo Horizonte, mas ele tá lá em Alto Rio Doce. Estou te mandando essa imagem aqui porque estamos clamando por chuva. Deus abençoe você e toda a equipe. Inclusive, chegou um alerta de chuva aqui em Belo Horizonte. Eu não sei aí, Alto do Rio Doce, mas que essa piscina tá um luxo. Tá um luxo, viu, irmão? É sério mesmo, fiquei com vontade aqui de, ó, rachar fora, ficar quietinha aí. Ah, gente, eu tenho medo de água, né? Vocês sabem disso. Mas ficar ali igual, como diz o pessoal, até esqueci o nome. O pessoal fala que a gente fica ao redor da piscina. Eu sou dessas, eu fico só ali ao redor da piscina. É onde meu pé alcança, porque senão não tenho coragem, não. Ou senão sentada na beirada da piscina com o pé dentro da piscina. Aí dá também, né? Pois é, então vamos lá. Vamos cantando ao som de Fernandinho. Grandes coisas fez o Senhor por nós. Por isso estamos alegres. Nós somos o povo mais feliz dessa terra, porque nós temos um Deus que faz.

0: Nós cremos que o melhor de Deus ainda está por vir. Nós cremos que a glória da última casa será maior que a primeira. Se você crê nisso, faça barulho.
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0: Anderson Freire, raridade. E, gente, sabe quem tá levando hoje o kit da 89 Maravilha? O Adenilson. Adenilson Santos de Contagem. Final do telefone 4622, Adenilson. A turma vai entrar em contato aí com você. Nossa equipe vai entrar em contato com você, porque tem camiseta, squeeze, adesivo, marcador de página e par de convites do Cinearte para você buscar aqui na 89 Maravilha, na rua Fernandes Tourinho, 487, na Savassi, tá certo? Simone Castilho, sua linda, também tá por aqui enfrentando esse calorão? Pois é, vamos enfrentar o calorão agora, chamando o menino Ed pra vir trabalhar. Afinal de contas, hoje tá, é terça-feira com cara de segunda pra muita gente, mas Ed já trabalhou ontem, então não tem essa não, né? Vamos chamar o Ed? Criançada, tá em casa? Põe a vovó, o titio, a mãe. Eu quero chamar o Ed. Nós queremos muitas participações da criançada aqui essa semana, hein? E só que tem que lembrar o seguinte. O seu áudio precisa ter até 10 segundos. Você pode chamar o Ed, falar seu nome, de qual bairro você é. E tem um detalhe. Os áudios precisam chegar até às 4 da tarde em ponto. Então manda agora. Manda, vamos chamar o Ed. 1, 2, 3 e... Ed!
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11: A paz do Senhor Jesus. Mateus capítulo 5, versículo 20. Porque vos digo que se a vossa justiça não exceder em muito a dos escribas e fariseus, jamais entrareis no reino dos céus. Que as bênçãos de Deus os alcancem nesta hora.
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0: 4 horas.
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0: Começa agora o Fim de Tarde Maravilha! Que coisa boa ter você juntinho com a gente. Já estamos ao vivo no YouTube, Rádio 89 Maravilha. Mas agora, eu não tô sozinha, não. Ed!
13: Oba!
0: Animadíssimo! Terça-feira.
13: Terça-feira, com cara de segunda. Segunda. Mas... Olha, junto.
0: Mas...
13: Peguei no verde. Não tenho, você tem. Tem, tinha isso antigamente, não tinha?
0: Que
13: peguei no verde. Quando fala junto,
0: aonde
13: assim...
0: Aonde que eu tenho verde,
13: tem, gente? Então eu vou pegar primeiro.
0: Ah, tá.
13: Tinha isso na época de infância,
0: tinha,
13: né?
0: Tinha isso.
13: Por quê?
0: Eu sei lá.
13: Vai entender, né? Vai entender, né, gente?
0: Eu também não sei, não.
13: É, bora com a gente. Tá começando a alegria no seu rádio. Fim de Tarde Maravilha. Estamos por aqui com muita alegria. E hoje, vocês não vêm, não. Porque
0: é
13: ontem,
0: mesmo?
13: Tava,
0: gente,
13: em Deiuze, tava na casa da avó. Tava passeando.
0: Tá na praia, tava
13: em casa. E like que é bom? Nada. Hoje é dobrado.
0: Inclusive...
13: Eu vou ligar até pro pessoal do YouTube pra deixar dar dois.
0: Tá. Aqui, inclusive, ontem, sensação que eu tive que a gente tava aqui abandonado.
13: Pois é, Michelle.
0: Entendeu?
13: A gente foi sem like assim, ó.
0: Vou ficar depressiva.
13: Suado.
0: Foi suado. Gente, pensa num negócio assim. Você que ouve a gente todo dia... Pensa num programa ontem que foi gostoso.
13: Foi gostoso,
0: o programa foi bom.
13: Foi sim.
0: Mas o povo, assim, tava de feriado
13: hoje
0: do YouTube.
13: Não tem feriado, não.
0: Acabou, gente.
13: Ed vem trabalhar.
0: É. Inclusive, tem uma turma aqui te chamando.
13: Não vem, não.
0: Ah, não.
13: Vocês,
0: mas antes nós temos que chamar os meninos para
13: trabalhar
0: também, né?
13: Caça like. Chama!
0: É isso.
13: Bateria
0: aí.
13: De likes começando. Vocês vêm com 50 likes agora, hein, gente? Minha mãe falava assim comigo, vocês não passam, não.
0: Ó, socorro.
13: Ontem eu fui o primeiro a dar o like.
0: Não, gente, ontem até isso. O Ed conseguiu ser o primeiro a dar o like.
13: Hoje eu não sou, não.
0: Né, não?
13: Hoje ainda não.
0: Eu vou até ver.
13: Você vai ser aí também.
0: Eu vou ver eu aqui. Que
13: já dá o seu like.
0: Já
13: aí.
0: Vou dar o meu like que depois...
13: Venha dar o like, a gente já quer chamar com essa like de volta.
0: É.
13: Vocês não vêm, não. Gente,
0: pronto, dei
13: muito bem-vindo ao nosso Fim de Tarde Maravilha para você que nos ouve em 89,1 Belo Horizonte, região metropolitana. Aliás, espalha para todo mundo que a 89 Maravilha tá no ar com muita alegria. Estamos ao vivo no YouTube, imagem do nosso amigo Vitor Rodrigues, que comanda as imagens do nosso Fim de Tarde Maravilha. Tem enquete, tem a turma chamando para trabalhar.
0: E a turma que tá chamando você para trabalhar, meu querido, é grande.
13: É mesmo,
0: Michele? Pensa,
13: Michele,
0: assim, hoje todo mundo voltou,
13: todo mundo
0: de feriado.
13: Quero ouvir.
0: Escuta só.
14: Ed, vem trabalhar, Ed. Vem ajudar a Michele.
13: Bora junto.
14: Não deixa a Michele sozinha, não, Ed.
13: Tá bom.
14: Eu sou a Miriam de Juiz de Fora.
13: Miriam.
14: Abraço pra vocês.
0: Beijo, lindona.
15: Ed!
13: Simbora!
15: Bora, deixa o time chamar sozinha, não.
13: Michele.
15: Bora trabalhar. Manda o coração da Deus pra minha mãe.
13: Qual que é a mãe, lindona?
0: Aqui, essa foi a Helena de Uberlândia. A tia Michele ama demais.
13: Tia
0: mãe
13: Michele.
0: Da puta. Não,
13: gostei, amei.
0: Tia Michele.
13: É.
0: E a mamãe é a Cíntia Mendes.
13: Ô, Cíntia.
0: Tome coração laranja. Helena e Cíntia de Uberlândia.
16: Bora, Ed, trabalhar. Graça e paz. Rogério do Volante.
13: Fala, Grandes. Rogério.
16: Comunidade Evangélica de Deões, Pai Jardim Teresópolis, Petinho.
0: Grande abraço, querido. Amém. Te abençoe também.
17: Ed, se aveste não, menino. Já
0: não.
17: Deu 4 horas, moço. Comadre Michele tá te esperando. Se ajeite.
0: É isso.
13: Comadre Michele.
0: Esse foi o José Antônio de Ribeirão das Neves.
18: Ô, Ed, cadê você? O feriado já acabou.
0: Então.
18: Vem ajudar o Michele.
13: Eu que digo pra você.
18: Não é possível.
13: Eu que digo.
18: Você deixa a Michele sozinha? Isso é covardia, viu?
13: Não
18: covardia.
13: É que eu
18: Castelão.
13: Vai, fala, Cleiton.
0: O Cleiton Castelão ontem mesmo não foi, não.
16: Boa tarde.
13: Vem, não.
16: Ô, Ed.
13: Oi.
16: Bora, Ed. Trabalhar, Ed.
13: Trabalha.
16: A vida não é um morango, não.
13: Não é, não.
16: A rapadura é doce, mas não é mole, não.
0: Não é, não.
16: Aqui é o João Paulo, da cidade de Itaguara.
0: Olha aí.
16: Aqui tá um sol pra cada um.
0: Menino aqui também.
19: 1, 2, 3, 4, 5, 6.
0: Quem também não veio ontem?
13: Vem, não.
19: A Michele está esperando. A Vera Alves está chamando.
0: Beijo, Vera.
19: Bora, Ed. Semana das Crianças. Bora trabalhar.
13: Semana
19: menino.
13: Das Crianças.
19: Abraço da Michelle pra nós aí. Beijo da Juliana e meus quatro filhos.
13: Tá bom.
0: Ó, Deus
13: Rafael,
0: abençoe.
13: Divaldo, João Rafael, Vitor, Divaldo, e Dom Fernanda. Vitor e Fernanda. Quase esqueceu o nome da Fernanda.
15: Ed, vem trabalhar. Ó. Aqui olha. É o Davi, o Lucas e o Brian de.
13: Davi, Lucas e Brian.
0: Do Azteca. É da Sandra.
20: Trabalhar. Tá calor, mas precisa de você.
13: Tá calor?
20: Trabalhar. Sou Eunice, Brasil de Céu.
13: Ei, Eunice.
0: Beijo, Eunice.
21: Vambora, Ed.
13: Olha, o like
21: Ed,
13: tá bonito aqui, tá?
21: Tá esperando.
0: É.
21: Aí,
0: eu vai dar 50.
21: Foga é 3 dias. Sábado, domingo, segunda.
13: Tá,
21: vamos que vamos.
13: Você tá fácil, não.
0: Nosso sonho.
22: Ed, vem trabalhar. Hoje é dia do Barbacena. É Marcelo te chamando.
13: Tamo.
0: Marcelo. Grande abraço pra você, querido.
15: Ed, vem trabalhar. Vem ajudar a Michelle.
0: Oh, meu Deus.
15: Vem trabalhar.
13: Ajudar.
0: Caroline.
13: Caroline.
0: Caroline Evelyn e Anthony Gabriel, netos da Roseli Jesus, lá de Ipatinga.
13: Que coisa
0: chamaram
13: linda,
0: você.
13: Coisa boa.
0: Criançada tá de folga, né?
13: É verdade.
23: Bora trabalhar, Ed. Feriado acabou. Célio de Santa Luzia.
13: É, sério, eu que te digo.
23: Tito Jean Brito.
13: Tito Jean Brito.
0: Olha!
13: Tito Jean Brito.
20: Vem ajudar a Michelle.
15: Vem ajudar a Michelle.
20: Elina e Arthur aqui de Buritizeiro, Minas Gerais.
0: Elina e Arthur.
13: Boa demais. Quem mais?
24: Aqui é o Jorge Barbalho do Lindéia.
13: Olha
24: o Ed
13: ele.
24: Francisco, cruzeirense, desenhista, tomador de café. É o menino,
13: oh, meu Deus do céu.
24: Vem trabalhar.
0: E é café com torresmo,
15: é.
0: Jorge.
15: Ed, vem trabalhar.
13: Olha.
15: Luiz, Miquel, pai, sapo,
13: lindo.
0: Beijos.
25: O Ed. Vamos que vamos, que hoje é terça-feira, é Irineia.
0: Irineia veio ontem?
25: Hoje é feriado, não.
13: É, eu que te digo.
26: Ô, Ed, boa tarde, Ed. Vamos trabalhar, Ed. Ajudar a Michelle, segundou. Deus abençoa, Argel, de gente fora.
0: Fala, Argel, Deus te abençoe também, querido.
27: Oi, Ed. Vem trabalhar, Ed. Cadê você, Ed?
13: Vamos juntos.
27: A Michelle tá te esperando aqui, a Marilene Serra do Capim Teresópolis.
0: Marilene.
28: Ei, Ed, tudo bem? Como é que foi o feriadão?
0: Trabalhando.
28: O que você ganhou de Dia das Crianças? Trabalha muito aí, hein?
13: É.
29: Ed, vem trabalhar. Dia das Crianças foi ontem. Hoje é dia dos
13: adultos. Você não veio também,
29: vamos
13: não.
29: Trabalhar, meu filho.
0: E aí, Emerson Santos.
13: Não.
30: Ed, vamos trabalhar, Ed. Chega aí, tá precisando de você.
13: Tá.
30: Pastor Ronilson de Prudente Moraes.
0: Grande abraço, pastor.
31: Ed, vem junto com a Michelle. Vocês é
13: gente,
31: muito feliz.
13: Tantão.
31: Fazer o trabalho junto. Deus abençoe.
0: Zélia Gregório, beijo pra você, lindona.
32: Ed, bora trabalhar, Ed. Você acha que o Santos, que você trabalhou ontem no feriado, hoje não precisa de vir? Vem ajudar a Michelle,
13: eu não pensei
32: Ed.
13: Isso hora
32: é
13: nenhuma.
32: Nova Sintra, a Igreja Batista da Lagoa.
13: Nem um momento eu pensei nisso.
0: Pois pode é.
33: Bora trabalhar, Ed.
13: Bora.
33: Aqui é o Lucas.
13: Fala,
33: o
13: Lucas.
33: Marcos, Minas Gerais. Tô ligadinho na Rádio Maravilha.
0: Fala, vamos Lucas.
28: Junto. Bora, Ed. Chama o like, trabalhar, hein, gente. Ed. Aqui
13: bora.
28: É o Fred, de Betim, Minas Gerais. Manda um abraço aí pra minha esposa, Betinho. Ana Paula, meu
13: Ana
28: filho
13: Paula,
28: Benjamin, meu sogro
13: Benjamin,
28: Chiquitão.
13: Chiquitão.
28: Tchau, obrigado.
13: Tchau, de nada.
28: Rádio do Brasil.
0: Deus te abençoe.
34: Vem trabalhar. Aqui em VRB já está caindo VRB. Aquela garoa.
13: Ah, é?
0: Sid Clay?
13: Garoa por lá.
29: Vamos trabalhar, Ed. Não deixa a Michelle sozinha, não.
13: Deixa não.
29: Pastor Hubert Fernandes da...
13: Pastor Hubert Fernandes.
29: E Vera.
13: Show demais.
29: Até a noite, em nome de Jesus.
0: E vem hoje, Pastor Hubert.
31: Ed, vem trabalhar, meu filho. Acabei de chegar de viagem, com saudade de vocês.
13: Viagem.
31: Tinha gente que
13: aprendeu. Esfrega na cara.
31: Beijo pra Michelle.
0: Tá vendo?
13: Esfrega na cara.
29: Boa tarde, Michelle. Boa tarde, Ed. Vamos trabalhar, meu querido.
0: Boa tarde.
29: Pastor Ademir, Jardim da Glória.
13: Fala, pastor.
29: Forte abraço. Deus abençoe todas as nossas
0: Amém,
29: crianças.
0: Amém, querido.
29: De
0: Deus te abençoe também. Pois é, Ed. A turma chegou.
13: Chegou chegando.
0: Você viu aí, né?
13: Criançada,
0: tia G mesmo falou que chegou
13: bonito.
0: De viagem.
13: Vocês estão me chamar todo dia.
0: Irineia ontem, Irineia. Eu não sei pra onde foi, entendeu?
13: Pois é.
0: Não sei.
13: Não deu satisfação.
0: Emerson falou sim que veio sim ontem.
13: Veio?
0: É, falou que veio.
13: Ah,
0: que
13: tá.
0: Tu tira ele dessa lista.
13: Tá bom.
0: Tá?
13: Tá.
0: Eu não sei quem mais veio, não, mas que o povo veio, que o povo voltou, hoje voltou.
13: Não teve nem like. Hoje a gente quer chamar 50 antes do jingle. Será que dá?
0: Não sei. Agora são 4h10 e nós temos que falar do quê? Tá
13: tarde, né?
0: Pois é, meu filho. Então anda aí, vamos falar.
13: Eu tô esperando a like. Faltam 14 para 50.
0: Nossa, Deus, Ed. Mas a gente tem que falar da enquete,
13: da nossa
0: criatura.
13: Enquete.
0: E hoje a enquete tá muito legal.
13: Tá legal, Michel? Tá. Hoje a gente fala sobre... sabe aquela dica que você viu na internet? Pensou assim, olha, isso pode facilitar a minha vida. Só que na hora de testar, funciona não. Ou não funciona do jeito que você esperava. Ou funcionou, né? Quem sabe funcionou. Você viu na internet? Falou, vou fazer.
0: Eu tenho várias.
13: Você tem um monte, Michelle? Você sabe que eu não pensei? Eu sei que eu tenho coisa que eu vi na internet e testei. Comprei. Eu já falei daquelas coisas que você compra e não dá certo, né? Comprei uma coisa pra pendurar quadro, sem ter que furar a parede. Tá tudo lá na minha gaveta. Porque o primeiro que eu coloquei, o quadro caiu no chão. Cara, eu quase que quebro o vidro todo. Meu Deus do céu. É.
0: Eu vou falar com você que eu quero contar da minha amiga.
13: Ah, da sua amiga, eu quero saber.
0: Da minha amiga Silvânia, vou ter que contar dela.
13: É, Michelle.
0: Porque ela quase que... infartou lá, quase intoxicou.
13: Quero saber.
0: Porque é o seguinte...
13: Porque foi experimentar.
0: Foi experimentar. Ah, porque eu preciso limpar meu ferro e tal. Aí eu recebo um áudio.
13: Ah, pra limpar ferro.
0: Ô, Michel...
13: Peguei uma dica na internet boa pra limpar o ferro.
0: E aí era passar um tal de um comprimido, que eu sei lá que comprimido, sim, que era esse.
13: Sim.
0: Ela me pega um comprimido, passa no ferro quente, e depois me manda meu mensagem. Deus,
13: ficou doidona.
0: Gente, ela mudou.
13: É, Michelle.
0: Ela mudou a voz, ela mudou. Quase que ela mudou de plano. Daqui pro céu. Entendeu? Quase
13: foi limpar o ferro lá no senhor.
0: Então, assim, tem umas dessas que, assim, são perigosas.
13: Verdade.
0: Essa mesma minha amiga, com certeza, já deve ter feito o que eu fiz. Porque eu quase intoxiquei no banheiro. Porque fala que é pra misturar a água com água quente
13: sanitária.
0: Água quente com álcool, com vinagre, que não sei o quê, pra tirar aquele limo lá, aquela mancha do box.
13: Sim. Deu ruim.
0: Fiquei quase sem voz também.
13: E tem um monte assim, né, Michelle?
0: Tem um monte.
13: E tem um monte assim. Olha o perigo, gente.
0: Tirar mancha não sei do quê, mancha não sei do que lá. Então, assim, eu acredito que todo mundo aqui que tá nos ouvindo já viu alguma dica internet
13: isso.
0: Que não deu certo.
13: Que não deu certo. Conta aí pra nós.
0: No YouTube tá lotado. É. No Instagram também.
13: No Instagram
0: também. Eu não tenho TikTok, mas lá também deve ter.
13: Faltam 7 likes, tá, gente?
0: Mas não dá tempo mais
13: não. Dá tempo não. A gente canta e volta com 50.
0: Então tá, vamos lá.
13: Você acha que volta com 50?
0: Vamos, gente!
13: Fim de tarde maravilha!
0: Começou!

0: Nossos primeiros 50 já pois chegaram. É, que coisa boa!
1: Chegou. Hoje foi tranquilo, continue
0: eita,
1: assim. Permaneça.
0: Que coisa linda, maravilhosa. É assim que a gente gosta. Vamos começar o programa?
1: Bora começar.
0: Tá bom, ao som de Júlia Vitória, de dentro pra fora.

0: Valesca Maísa, eu sou o teu pai. É isso mesmo, meu irmão. Você tem um pai.
1: Ué, é isso.
0: Eu levei um susto, eu mesmo baixei o som, eu mesma levei um susto. E nós queremos saber nessa enquete de hoje.
1: Sim.
0: Você já viu alguma dica na internet? E aí você foi testar e deu ruim. Não saiu como você esperou.
1: Sim.
0: Ou deu errado mesmo. Conta pra gente, o que é que você fez.
1: Pode ser de cozinha. Na roupa, claro. Você tentou fazer um trem.
0: Eu tentei fazer na roupa, porque diz que aquela mancha que dá aqui, né? Debaixo do braço,
1: sim,
0: ia sumir no seu
1: quê. De desodorante.
0: Sumiu, não. Que todos aconteceu? Os tipos que eu fiz,
1: você fez,
0: que
1: deu
0: eu
1: ruim.
0: Vi tudo que eu sei imaginar,
1: meu
0: não
1: Deus.
0: Saiu do jeito que eu esperava.
1: Jesus.
0: Então, amado. Assim, quase que eu puí a blusa debaixo do braço.
1: Quase que sai mesmo. A manca.
0: Exatamente. Quase que sai a mancha, porque ia cair a peça, isso, né? O pedaço da roupa. Mas a mancha mesmo saiu, não.
1: Misericórdia.
0: Saiu, não. Então, assim, eu imagino que as minhas irmãs de casa, quando de repente dá aquela coisa assim, gente, eu preciso fazer isso aqui. Ai, mas deixa eu ver na internet.
1: É, aí vai procurar. Aí tem uma pessoa dando a dica lá.
0: Tem alguém dando a dica?
1: Um filho de Deus.
0: É, só que aí vira, assim, quase um cavalo de faraó. Ô, Ed.
1: Diga, Michele.
0: Dentro de instantes tem quem?
1: A Ariane Fernandes.
0: É, no nosso...
1: Direto da redação.
0: Nosso Deus, mas ele tá eficiente,
1: viu?
0: Gente.
1: É, gente.
0: Palmas para o Ed. Deixa eu até achar aqui. Palmas para você.
1: Exatamente.
0: Que eficiente.
1: Tá faltando like, hein? Tô cobrando. Hoje eu tô cobrando assim, viu, Michele?
0: Então tá bom.
1: Tá faltando.
0: Calma.
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1: Opa, eu sou o Ed, chegando por aqui para te convidar a participar com a gente do Fim de Tarde Maravilha.

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4: 4:30.
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4: Direto da redação com ela, Ariane Fernandes, que agora está no nosso fim de tarde maravilha. Boa tarde, Ariane. Seja bem-vinda.
6: Obrigada. Boa tarde, Michele. Boa tarde, Ed. Boa tarde, ouvinte maravilha. A Câmara Municipal de Belo Horizonte aprovou em segundo turno o projeto de lei 466/2025, que incentiva a instalação de câmeras de segurança nas áreas externas das escolas municipais. A proposta foi aprovada com 37 votos favoráveis e nenhum contrário, e agora segue para sanção ou veto do prefeito Álvaro Damião. O projeto tem como objetivo reforçar a segurança de estudantes, profissionais de educação e da comunidade no entorno das unidades de ensino. Os equipamentos poderão ser instalados em locais como entradas, saídas, muros e áreas externas de circulação, com a finalidade de prevenir crimes e inibir atividades ilícitas nas proximidades. O texto aprovado também proíbe a instalação de câmeras em ambientes internos, como salas de aula, banheiros, refeitórios e espaço de descanso. Segundo representantes do governo municipal, existe ainda a possibilidade de integração das câmeras ao Centro Integrado de Operação de Belo Horizonte, que é responsável pelo monitoramento e coordenação de ações de segurança na capital mineira. Michele.
4: Tá certo, então, Ariane Fernandes, você volta daqui a pouco?
6: Volto, Michele, às 5:30 com mais informações e também às 7 horas da noite no Jornal da Noite Maravilha com as principais informações do dia.
4: 89 Maravilha, onde o som da informação chega junto com o som do céu. Ariane Fernandes, vai embora, não?
6: Vou não, fica aqui.
7: É, pois é.
4: Compartilha
7: Ariane
4: com a gente
7: Fernandes,
4: um negócio.
7: É, diga, aquela Ed. Dica que você viu na internet e pensou, olha, isso vai facilitar a minha vida?
6: Nossa, Ed, várias.
7: É.
6: Já tive várias. Eu vou te falar que uma que me falaram uma vez era que depois que você lava o box de casa...
7: Sim, lá o box aí, ó.
6: O box. Porque box é um problema na vida da gente.
7: É mesmo.
6: Agora eu já descobri como é que limpa. Mas é uma coisa que me falaram que depois que você limpasse o box, estivesse bem limpinho, você podia colocar aquele de... Como é que chama
4: uma
6: aquele?
4: Pasta?
6: É, de lustramóveis. Falavam
4: meu
6: que
4: Deus.
6: Quando você limpa
7: limpou, passou
6: e passa o lustramóvel,
7: tipo
6: aquilo ali fica impermeável, fica uma película. É mentira, tá, gente? Não caiam nessa.
7: Eu também desconfiei.
6: Eu falei, eu vou fazer o teste, vai que funciona.
7: E às vezes
6: né?
7: A gente tá com a cabeça fraca.
6: A gente cai, né? A gente vai. E aí, assim, essa era uma dica que não ia deixar
7: Sim.
6: sujar tanto, mas suja do mesmo jeito. Então isso...
7: E depois pra tirar também o lustramóvel, você não
6: que
7: tira.
6: Pra tirar,
4: foi
6: é tranquilo. É tranquilo, mas é porque não tira, não inibe a sujeira que falaram que inibia, sabe?
4: Entendi. Eu já vi falar
6: já que fica cheio de gotícula.
4: Aquela cera de carro... Também daria
7: também
4: certo.
7: Dá. Então,
6: a cera eu não arrisquei ainda não, Michel.
4: Não, eu não arrisquei de jeito nenhum. Porque primeiro eu teria que comprar a cera. Porque eu juntei um carro, teria que comprar a cera. E vai que dá ruim.
6: Vai dar ruim.
4: Porque assim, você já comprou produto
6: vai.
4: Na internet que deu ruim?
6: Já, Michele. Teve um específico que eu comprei um pra... É, minha casa tem muitas janelas. Assim,
7: Sim.
6: tipo vidros assim. E pra limpar isso, gente, é um desespero.
4: Uma
6: limpar
4: luta.
6: Vidro é uma luta.
4: É.
6: Aí eu vi na internet...
7: Boa.
6: Um aparelhinho que eu conseguiria limpar por dentro e por fora, porque ele teria um ímã que junta.
7: Fantástico.
6: Você junta o ímã, eu falei, fantástico.
7: A ideia é sensacional.
6: Vou comprar, sensacional.
7: Funciona.
6: Então, não tanto. Porque eu achei que era um negócio maior.
7: Sim.
6: Já era pequeno.
7: Sim.
6: Então eu já vi que ia ser mais complicado, porque a intenção é facilitar a limpeza.
7: Sim, já dificultou.
6: Não demorar muito numa... Não funciona.
7: Tá.
6: Esse também.
7: Então não caiam nessa.
6: Não caiam nessa. Quando falar de produto, que é aquele. E ele é um imã mesmo.
4: Ele é um imã.
6: Ele é um imã. Você coloca do outro lado do vidro, aí tem uma cordinha, pra você não deixar cair, né?
4: Ainda bem,
6: tem uma cordinha, não. Mas aí você consegue realmente. Você realmente consegue limpar. Só que o lado de fora, você ainda precisa jogar água.
4: E como que joga água?
6: E como é que joga água do lado de
7: fora? Aí é outra dica.
6: É, isso é outro problema.
7: Aí é outra dica. Mas você sabe que eu já caí numa dica também do Lustra Móvel, que falaram que podia passar no chão um pouquinho. Misturava na água, passa no chão pra dar um brilho.
6: Mas isso só se for num taco.
7: Funciona.
6: Né? No taco
7: mas
6: de madeira.
7: Mas escorrega, né?
6: Nossa, aí é mais perigoso.
7: É, escorrega
6: ainda,
7: no laminado ali, sabe?
6: Ah, no laminado.
7: É, aí escorrega, né? Muito. Né?
6: Aí já é perigoso. Isso é uma dica perigosa.
7: Pois pra você tirar, é uma maravilha.
6: Não,
7: ou, seja,
6: já é
7: ou tem a dose correta, mas no meu caso deu errado.
6: É, no meu caso também deu errado.
4: É.
6: É, não vou mexer com luz móvel pra limpar a casa,
7: isso em casa.
6: Não.
4: É, olha, nós estamos na Semana das Crianças, pedimos às crianças, por gentileza, não façam essas coisas, tá?
6: Eu acho que também serve de alerta, né? Eu e o Ed tivemos problema com lustra móvel. Então vamos deixar o lustra móvel só pra lustra móvel, porque outra coisa não dá
7: funciona.
6: Certo.
7: Funciona, viu?
4: Vamos cantar então?
7: Bora cantar, Michele.
4: Com Kemuel, Algo Novo.

0: isso aí, ele é santo para sempre. Esse é o nosso Deus maravilhoso. E eu quero saber de você aí do outro lado. Já caiu nessas também?
1: É verdade, né, Michel? Coisas, né? De internet. Falar internet, gente. Falar internet.
0: O like é certo,
1: o
0: né?
1: O like tem que ser certo. Vocês começaram bonitinho.
0: Ah, já desandou. Porque
1: ontem foi feriado. Eu vou repetir para quem chegou agora.
0: É.
1: Ontem foi feriado e vocês não vieram, não.
0: Gente, ontem, sinceramente.
1: Deixou, Ed, vem trabalhar com a Michelle, que tá sozinho. É, Ed ficou sozinho.
0: E eu vou falar com vocês, eu me senti assim, abandonada.
1: É.
0: Sério mesmo, graças a Deus por todos os que vieram
1: que,
0: e tal.
1: Você sabe que quando é casal, quando é casal, que faz uma pisa na bola, aí, o que o marido faz? Chega com um bumbum. Chegou com um bumbum em casa? Mas minha esposa estiver ouvindo, sabe que eu levei um bumbum ontem. Com bumbum em casa, quem fez alguma fez alguma coisa errada, né, Michelle?
0: Meu Deus!
1: Fez alguma coisa.
0: Confissões do Ed.
1: Fez alguma coisa. Então, vocês que me venham com bumbum aqui na internet hoje, Rádio 89 Maravilha, ao vivo, vem aí, deixa o seu like que vamos chamar 80, né, Michelle? Hoje é 200, no mínimo.
0: Onde você viu essa dica de levar um bumbum que funcionou?
1: Funciona. Você fala, essa não é do... Na hora não funciona não, mas tem efeito.
0: Tem efeito.
1: Na hora você escuta só um.
0: Amei saber.
1: Você escuta só um.
0: Amei. Amei.
1: Michelle Maris, olha o bombom aí.
0: Como é que eu não vou rir, gente?
1: Ai, meu Deus do céu. Ah, 80 likes, chegou, tá vendo?
0: Aqui, é. Louvou maravilha do dia, senhor.
1: Louvou maravilha do dia.
2: Música 1.
1: O encontro Jefferson e Suelen.
0: Com a Sara Beatriz, né?
2: Música 2.
3: Deus está cuidando de mim.
0: Ah,
3: Deus.
0: Não.
1: De detalhes. Pastor Lucas.
2: Música 3.
1: Agora é Sara Beatriz. Maior vilão sou eu.
3: No caminho e não
1: votei.
0: Eu não.
1: É.
0: Votei não.
1: Vou essa, votar. Essa eu confesso que eu tive dificuldade de votar.
0: Eu acho que eu votei dificuldade em duas.
1: E eu tive dificuldade. Mas entra lá, vota Louvor Maravilha do dia. Participe com a gente. Zé da Maravilha tá aqui, tá, Michelle?
0: É.
1: Manda aí meu like. Zé da Marcenaria, Michelle?
0: Não, Zé da Marcenaria não.
1: O Zé Jesus abençoe.
0: É, Zé da nosso. Maravilha.
1: O Nil Santos tá por aqui. O Elvésio também tá por aqui. Já deixei meu joinha. A Sidneia também, boa tarde. Já mandei meu like. Sou a Neia. É, não é nem Sidneia, não.
0: É a Neia.
1: Neia, Montes Claros.
0: Pois é, onde é que tá esse negócio? Achei.
1: O quê? Ah,
0: pra
1: achou?
0: Botar,
1: tá bom. É, o Elvis mandou um abraço a todos os irmãos da Igreja Evangélica Filadélfia, Jaqueline, a Eliene Monteiro também tá na área, o Cleiton Castelão também chegou. Hoje arrumei um emprego muito bom.
0: É.
1: Então, pra começar, mande um coração laranja pra mim. Ô, meu irmão, que Deus te abençoe nessa nova jornada.
0: Tome coração laranja.
1: Sucesso nessa sua caminhada, meu irmão.
0: Que o Senhor te cubra
1: isso,
0: de
1: gente,
0: bênçãos.
1: Isso, você não sabe o preço que tem pra gente.
0: Verdade.
1: De vocês virem compartilhar a conquista de vocês com a gente.
0: Verdade, a gente fica
1: porque,
0: feliz
1: porque
0: demais.
1: Quando a gente tem uma conquista, a gente quer contar pra alguém.
0: Verdade.
1: Que a gente gosta, não é?
0: É.
1: Não é? É mais ou menos isso, né?
0: Mas
1: então,
0: é,
1: ó, muito obrigado. A Adelaide também tá por aqui, a paz do Senhor é de Michele. Eu quero comprar aqueles forros de... O que é isso, Michelle? Você consegue ver?
0: Aonde, gente? Eu até consigo ver, o problema
1: Air
0: é
1: Fryer.
0: Ah, tá.
1: Se funciona?
0: Aquelas forminhas da Air Fryer?
1: Não suja Air Fryer. Mas que funciona? Não...
0: Porque é o seguinte, a Air Fryer, ela vem com aquele... O cesto vem todo furadinho.
1: Sim.
0: Exatamente, pro calor bater naquele fundo, subir.
1: Sim.
0: E já assar, ou vou falar assar, né?
1: Exatamente.
0: Ali do lado de baixo também.
1: Sim.
0: E com a forminha, não,
1: não
0: suja
1: acontece.
0: O cesto. Mas também não chega esse calor dessa forma.
1: Da forma que deveria ser, né?
0: No que você tá colocando ali. Dependendo do que for, vale a pena. Porque é o seguinte,
1: sim,
0: eu tô aqui pensando. Eu nunca usei não, tá?
1: Tá.
0: Tô falando por pensar. Que quando é algo assim, que é o mais oleoso e tal, que vai sair um óleo...
1: Muita gordura, tipo costelinha. Ah, bicho, você ficou na criança.
0: E aí,
1: fica bom, não fica?
0: Uma costelinha é melhor você deixar a gordura embora.
1: Né? É, né? É muita,
0: mas
1: né?
0: É porque é muita. Mas dependendo do que você vai fazer, se tem se é menos gordura, aquela gordurinha que desce, aquele óleo que desce ali, ele vai conseguir também trazer uma... fritar embaixo.
1: Sim,
0: né?
1: Okay,
0: eu acho. Okay. Agora, se alguém já usou, conta pra gente aqui, porque eu quero saber se agarra na comida.
1: O quê?
0: O papel que põe na air fryer?
1: Não,
0: ela... Porque eu fui colocar o papel manteiga um dia...
1: Ah, tem um papel, né? Tem um de papel e tem um de plástico, de silicone.
0: Ah, tá.
1: Tem um de silicone. Então, eu tenho de silicone. Eu uso.
0: Então, não, de silicone não. Eu achei que era o de papel.
1: Mas tem o de papel também, descartável,
0: então, achei
1: né?
0: que era o de papel, pois também. É. Porque eu imaginei, eu fiquei pensando aqui que se o de papel gruda...
1: É.
0: No,
1: é vantagem que a airfryer não suja tanto, que é difícil de limpar aquele trem, né, gente?
0: É, não é fácil, não.
1: É difícil. Ó. Quem inventou a airfryer não inventou o jeito de limpar.
0: É verdade.
1: É, não inventou o jeito de limpar. Mas, assim, tem vantagens e desvantagens.
0: Ah.
1: Eu compro e uso, vale a pena. Não tenho usado porque minha airfryer estragou.
0: Até hoje você não consertou?
1: Não arrumei, preciso arrumar um lugar. Pra fazer o orçamento e ver se vale a pena. Não, não vou ver com o bombom, não.
0: Não aceita, não.
1: Não vem com essa, não. Não vem com time de torcida contra, não. Pelo amor de Deus, Michele. Ó, chega aí, gente. 31, ó, faltam 13 pra 100.
0: Opa! Então vamos lá, gente.
1: 13 pra 100.
0: Deixa eu contar quem tá
1: conta,
0: com a gente
1: conta
0: aqui.
1: Conta pra mim, Michele.
0: Porque o João Batista de
1: Marcos,
0: Espanha, o áudio dele chegou atrasado, as meninas colocaram aqui. A
1: Sim.
0: Vera tá em Bom Jesus do Amparo, lá na roça ainda.
1: Tá.
0: Falou que volta a trabalhar amanhã e que hoje já tá agarradinha com a gente.
1: Sim, opa!
0: Lindona.
1: Gostei já.
0: A Sara falou que hoje tá
1: Fala,
0: aqui.
1: Fala, Sara. Ah, hoje você tá, né, Sara? Beleza.
0: E o meu like foi o número 2.
1: Você vai ver se eu vou ler sua mensagem aqui.
0: Ela falou assim que ficar sem ouvir a gente é muito ruim.
1: Ah,
0: redime
1: tá.
0: ela. Esse aí é o bombom.
1: Bombom. Tô caçando mais bombom aqui. Falta 9 likes.
0: Irmã Dayana Ventura de Muzambinho, da Igreja Batista Renovada, lá em Muzambinho, do pastor Alex. Gente, sobre a enquete. Vaso entupido? Viu lá na internet?
1: Tá.
0: Joga Coca-Cola. Deu certo? Não.
1: Mas é gelado ou quente, Michele?
0: Eu sei lá, não sei. Irmã

0: É, não, misericórdia.
1: Com Coca-Cola não vai, não.
0: Vai, não.
1: Tenta com outra marca.
0: Maurilo falou que tá lá em Betim, like dele foi o 37.
1: Tá.
0: Mas Maurilo tá de folga, é hoje.
1: Olha, Maurilo. De
0: indo pra casa de Maria Du e levando o fruto de acerola apanhado no quintal de casa pra tomar um suco geladinho.
1: Olha.
0: Aí é sem erro, filho.
1: Aí é sem erro.
0: Gislene de Ibiribé, eu queria fazer um salgado diferente.
1: Sim.
0: Aí peguei uma receita na internet.
1: Tá, tá bom.
0: Fiz tudo certinho, conforme a moça ensinou.
1: E o que que aconteceu?
0: Mas não dava ponto. O que aconteceu? Gastei 3 quilos de farinha de trigo e não prestou. Pior. Eu já até imaginei na casa de Gislene acontecendo isso. Porque ela falou assim, o pior foram minhas meninas esperando o tal do salgado.
1: Oh, meu Deus.
0: Imagina a carinha das bichinhas lá. Sim. Olhando assim, tipo, cadê mãe? Cadê o salgadinho que tu tá fazendo? Que delícia.
1: Meu
0: 3
1: Deus
0: quilos
1: do céu.
0: De farinha de
1: 3
0: trigo não quilo. Prestou. Agora o Daniel Cavalcante.
1: Fala, Daniel.
0: É da cidade de Várzea da Palma. Sim. Manda um coração laranja pra mim e pra minha esposa Laninha, lá em Várzea da Palma. Daniel Cavalcante e Laninha, tomem coração laranja. Deus abençoe
1: faltam
0: vocês.
1: 5 likes.
0: Opa! Então o César. Ah. Esse aqui é o César. César de Barbacena. Olha, pra mim, acreditar em alguma coisa na internet... Eu mexo umas 10 vezes. Mineiro da gema é desconfiado.
1: Esse é mineirinho.
0: Mineirinho de verdade.
1: É desconfiado. O povo não acredita não, mas
0: não, é. Mas é. O Gesso Nepomuceno.
1: Fala, Gesso.
0: BQ,
1: Barbacena, querida.
0: Ontem só nós estávamos a trabalhar, viu?
1: É,
0: uma ótima e abençoada semana para vocês, Michelle e Ed. Para você também, querido. Daniel Levita.
1: Fala, Daniel.
0: Eu tô doido pra ler esses
1: ideias.
0: Daniel Levita, motorista. Sim. Do Volante Grande. Hoje estou ouvindo vocês em Nova Lima. Sobre o Lustra Móveis, eu uso no piso laminado. Fica uma maravilha. Ed, é tu que não sabe.
1: Eu, talvez eu usei mais. Porque talvez eu...
0: Acho que o problema é tu.
1: Eu também acho.
0: Aí falou o seguinte. Pra limpar os vidros, eu uso só água e depois pano. Um molhado e o outro seco. Tá. Fica ótimo.
1: Fica, né?
0: Ô, gente, não, eu vou falar
1: agora,
0: também.
1: Agora, a vida é difícil.
0: Não,
1: né,
0: e
1: gente?
0: O tal do espelho? Eu vou voltar naquela lá do espelho, que eu falei aqui uma vez. Ô, gente, que luta limpar espelho.
1: É.
0: Igual eu falei, lá em casa tem um grandão, porque toda casa pequena, né? Eu não vou nem falar casa de pobre, não. Vou falar casa pequenininha.
1: Sim.
0: A sala é minúscula, aqueles apartamentos tamanho de um ovo. Aí eles colocam um espelho pra dar aquela profundidade, né? Ô, Jesus Cristo,
1: é,
0: gente.
1: Michelle, por que você quis profundidade?
0: Não quis não, Abed. Eu cheguei lá e já tava lá.
1: Já tava,
0: é alugado. Eu ainda moro de aluguel.
1: Entendi.
0: Cheguei lá, já tava lá. Bonito, né?
1: Bonito,
0: e tal.
1: Nossa,
0: é legal,
1: que legal.
0: E tal. Mas... eu vou falar, eu não acerto não. As primeiras vezes eu acertei. Eu não sei o que aconteceu agora. Não fica bom não. Eu fico assim de lado, assim, eu olho assim. Aí ele tá lá, eu vejo a mancha assim do que eu passei, do que eu usei.
1: É,
0: sei lá.
1: É difícil, né, Michelle?
0: Uma luta.
1: É difícil.
0: Ó, Cida Dias.
1: Fala, Cida Dias.
0: Da Igreja Batista da Lagoinha Matriz. Sobre a enquete, eu cheguei chegando,
1: chegou,
0: viu?
1: Chegou chegando.
0: Eu fui experimentar uma receita de cera pra depilar quente.
1: Olha!
0: Arrancou meus pelos com a carne junto. Socorro! Falou que tem marca até hoje.
1: Ô, Jesus!
0: Misericórdia, Cida Dias.
1: Essa não cai jamais.
0: Gente, não vai não, gente.
1: É.
0: Rodney Carreteiro.
1: 3 likes.
0: Rodney
1: 3 Carreteiro. Bombons.
0: Aqui, ele falou, eu tentei fazer um pudim que eu vi na internet.
1: Olha.
0: Que tava certo.
1: Tava bacana demais.
0: Mas não deu, não.
1: Deu não, Michelle?
0: Deu não. Agora, uma coisa também que eu lembrei aqui, que eu já tentei e não consegui fazer. Um tal de churrasco de panela de pressão.
1: Churrasco de panela de pressão. Tem alguém indo lá fora.
0: Não, é aqui dentro, é aqui dentro mesmo.
1: Tem alguém.
0: Tem alguém ali na redação.
1: Rindo.
0: Só três. Não, 4, 5 rindo.
1: Foi, eu ouvi.
0: É, então eu tentei fazer também, não deu certo.
1: É, Michelle.
0: Não deu certo. Agora, eu acho que é mais jeito, Ed, porque a minha irmã.
1: É verdade.
0: A Marina.
1: É.
0: A Marina pega uma coisa lá na internet, a receita, ela faz e dá
1: coisa.
0: Certo.
1: É, tem isso também.
0: Eu acho que o problema até é com a gente.
1: É verdade, também acho.
0: Eu acho que foi isso.
1: Faltou um bombom.

0: Alexandra.
1: Fala,
0: de
1: Alexandra.
0: Pirapora. E a Alexandra falou, ó, eu tô por aqui, viu? Já mandei o meu like. Ó, Alexandra, você nunca fez nada, não, minha filha?
1: É.
0: Que tava lá na internet, você olhou, falou, deu aquela ideia. Vou fazer. Ah, eu lembrei de uma outra coisa.
1: Lembra aí pra nós.
0: Nosso pai.
1: Antes chama like pra mim.
0: Não, mas esse aqui eu vou ter até que escrever.
1: Escreve aí que você vai contar
0: porque
1: depois.
0: Porque não vai dar tempo, pois é. Então, ai, meu Deus, eu não sei se eu chamo like,
1: chama,
0: se eu escrevo.
1: Chama.
0: Eu não sei se eu leio, se eu chamo like.
1: Hoje tem participação, viu, Michelle? 100 bombons.
0: Ai, que coisa
1: faltam
0: linda. 100. Obrigada, gente. Tá bom. Vou fazer o seguinte. Versículo da Hora tá chegando com o Eduardo Cunha. A gente já volta na sequência. Pode ser?
1: Bora, Michelle.
0: Mas assim, rapidinho. É pro povo continuar com a gente.
1: Segura aí, gente. Segura.
0: Lá na internet, lá vai ficar nossa sombra, né? Vocês vão até ver o Carlinho passando aqui, ó.
1: Exatamente. Cadê? Mr. Carlinho.
0: Ele tá aqui, abrindo a porta da esperança.
1: Isso, meu. Grande Carlinho.
0: Tá certo, então. Vamos lá, Ed.
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3: A paz do Senhor Jesus. Isaías, capítulo 30, versículo 1. Ai dos filhos obstinados, declara o Senhor, que executo planos que não são meus. Fazem acordo sem minha aprovação, para juntar pecado sobre pecado. Que as bênçãos de Deus os alcancem nesta hora.
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5: Já estamos de volta por aqui, foi rapidinho, né, gente? E a gente tem aquela enquete de hoje. Pra você que tá acompanhando a gente, aquela dica de internet. O que você pensou? Isso vai ser muito bom. É isso que eu vou fazer.
6: Isso.
5: E aí?
6: Eu fui fazer um aromatizador que eles mostram. Que você pega aquele recipiente que vem o... Aquele negócio, o refil do óleo que queima para espantar o pernilongo.
5: Sim, ok.
6: Aí você, quando ele termina, você pega aquele ali, tira com maior cuidado e aí faz uma misturinha e põe cravo e põe não sim, sei o quê, sim. Não sei o quê. Não funciona.
5: Funcionou não, Michel?
6: Não deu cheiro nenhum.
5: Nada.
6: Deu cheiro,
5: nem
6: mas é
5: bicho
6: nem...
5: sumi.
6: Não, que bicho sumi. Veio, deve ter vindo até mais.
5: Oba!
6: Isso é outra coisa que eu estou lembrando aqui.
5: Sim.
6: Então, assim...
5: Você já fez alguma coisa de cravo também?
6: É, de
5: aborrifar.
6: Espirrar?
5: É.
6: Borrifar.
5: Eu já fiz.
6: Mas não deu certo também.
5: Ah, joguei fora.
6: Aí, tá vendo?
5: Funciona não.
6: Não dá, gente. Tem uns negócios que não dão certo, não. Não dão certo.
5: É.
6: Eu também comprei um. Ai, agora eu lembrei de uma outra coisa. É porque eu sou dessas mesmo. Eu preciso fazer. Eu preciso que o negócio resolva. E aí não resolve. Eu fico muito irritada. Eu resolver. Agora era a questão. O que eu estava lembrando? Ah, de um negócio que tira tipo o mofo. É um produto que fala que tira o mofo da roupa ali. Alguma mancha. Mofo, mancha. Mas não descolore a roupa. Mentira, descoloriu.
5: O grande problema era esse, né?
6: Era esse, senão eu teria usado água sanitária mesmo. Eu já sabia que ia descolorir.
5: Ia sair com a água sanitária.
6: Pois é, não, eu fiquei brava demais da conta,
5: meu
6: viu?
5: Deus, ele não tem nem quem xingar, né, Michel?
6: Não, você olha e fala, não acredito que eu fiz um negócio
5: Deus
6: desse. Não
5: do céu, viu, Michel?
6: É, eu sou, assim, a rainha dessas coisas. Porque também sou a rainha de fazer as... Como é que fala? A gente já até falou aqui, como é que é o nome? O jeitinho.
5: Sim.
6: Né? Eu sou uma senhora que dá jeitinho muitas coisas na minha casa. Tá. Não é gambiarra, jeitinho.
5: Não. É técnica, total.
6: Isso, muita técnica.
5: Ó, pastor Hubert Fernandes também tá por aqui, ligadinho no trabalho, direto da Manancial Ferramentas, Parafusos e EPIs. Uma alvorada em Contagem, tá, Michele? Ele tá na área. A Celina também tá por aqui. Michele, estou ouvindo com a Márcia.
6: Ô,
5: em
6: gente,
5: Contagem.
6: Celina
5: manda um
6: e Márcia.
5: Coração na lanja pra nós.
6: Tomem coração laranja. Por falar em Márcia, a Márcia esses dias passou aqui, deu um monte de tchau pra gente.
5: É.
6: Aí ela falou que você até viu. Só que eu tava sem óculos, eu não percebi que era ela. Aí ela foi falou que...
5: Eu vi.
6: Uai, gente, quem tava aqui comigo, falando comigo que...
5: Eu não vi, não.
6: Olha lá quem tá dando tchau lá do outro
5: não,
6: lado.
5: Não, foi eu, não.
6: Que ela passou lá atrás, lá igual vocês viram, ó. Quem tá na internet viu que lá do outro lado tem um jardim,
5: gente,
6: né?
5: Isso.
6: Olha lá, ó, vai até passar uma pessoa lá. Aí a Márcia passou e deu um monte de tchau, não sei o que, nananana. E aí ela foi e falou comigo aqui que era ela. Que
5: eu
6: tinha
5: não vi,
6: dado
5: não foi
6: tchau.
5: Eu, não.
6: É mesmo?
5: É.
6: Então tá bom, Ed.
5: Você ouviu, não mas, sabia ó, Márcia, que era Márcia.
6: Mas, ó, um beijo pra você. E Márcia saiu aqui de perto, não tá trabalhando mais, que ela era nossa vizinha aqui, né?
5: Sim.
6: Mas aí não tá trabalhando aqui mais, por isso que ela não tá passando aqui, falou.
5: Ah, tá.
6: Bom, okay. O dia que ela passou, ela deu tchau.
5: Deu tchau. Ó, a música ficou linda na voz de vocês. Parabéns, Amanda, do Jardim Guanabara.
6: Que música, gente?
5: A nossa.
6: Ah, tá.
5: A nossa voz?
6: É assim, a gente não pode mentir, não, entendeu? Não é nossa voz, não.
5: É nossa voz, não.
6: A gente só canta aqui por cima.
5: Qual é a música, Pablo? Você lembra disso?
6: É, eu lembro.
5: Pablo, olha, a gente tem um Pablo aqui também.
6: Aí fazia assim.
5: É. Tem um Pablo, vamos colocar ele pintado pra fazer aqui pra gente.
6: Vamos.
5: É, quem tá com a gente, like 55, com a bênção de Deus pra todos nós. Forte abraço e todos da Rádio Maravilha e os ouvintes. Tá aqui como... Vivarte, eu não sei o nome, coloca nome. Eu sei que já teve aqui e já colocou o nome, mas não lembro. A Adelaide também, vou comprar aqueles forros de silicone. Ela decidiu que vai comprar.
6: Vai comprar.
5: É, aí você conta pra gente.
6: É, eu vou comprar também, porque eu não comprei nenhum
5: nem
6: outro.
5: Tem o forro e tem a bandeja.
6: Ah, tá aí, eu não comprei a bandeja, eu tenho
5: um
6: forro.
5: Tem a bandejinha, tem um forro.
6: Mas nem sei mais onde que tá aqui, é forro. Agora que eu lembrei que eu tenho um forro.
5: Porque eu uso o forrinho porque o meu é uma grade que tem embaixo. Uma gradezinha.
6: Ah, tá.
5: Aquilo ali pra limpar.
6: É mais difícil.
5: É o sangue do cordeiro.
6: Tá.
5: Não é fácil,
6: entendi,
5: não.
6: Entendi, é porque a sua airfryer era chique, porque agora tá estragada.
5: Ela era chique.
6: Ô, Ana.
5: Ó, aí, Ed, mandei meu like, viu? Agora vamos almoçar.
6: Quem?
5: Prato
6: essa
5: de
6: hora?
5: Hoje? É, qual é o prato de hoje? Já tá perguntando.
6: Não tem nem noção,
5: cidade.
6: Gente. Eu essa não hora?
5: Ideia.
6: Se é hora de tomar, é café que eu sei, ué.
5: Meu like foi o 22. É Deus querendo falar alguma coisa. É o Luciano Monteiro, Carangola, que tá por aqui, tá, Michelle? É, like 68, Deus abençoe. Povo o Vivarte voltou aqui sem o nome.
6: Ah, gente, não acredito, gente.
5: Ah, coloca o nome. Vivarte Comércios e Serviços. A Maria Clarete também tá por aqui. Oi, Ed, Michelle, uma tarde. É, abençoada para vocês, a paz do nosso Senhor Jesus. Cheguei agora da faxina. Estou ligadinho com vocês. Ah, manda um coração obrigado. Laranja para mim.
6: Tome coração laranja. Deus
5: da faxina
6: abençoe
5: tem dicas
6: você.
5: Boas, tá?
6: Tem dicas maravilhosas.
5: Não, cena de como é que chama? De móvel no chão, tá bom. Lustra móvel no chão, eu pego.
6: Mas aqui, ó, o Marcelo de Boa Esperança falou que tá escutando a rádio desde cedo e à tarde. Manda aí um coração laranja. Então tome coração laranja,
5: tome,
6: Marcelo.
5: Tome. A Regina falou aqui, Michel. O bombom foi ótimo.
6: Quem, gente? Que
5: brincadeira é essa? É, agora não foi aqui, não. É, ela falou assim, o bombom foi ótimo. A do bombom foi ótimo.
6: Não foi?
5: Foi. Eu também achei. Funciona. É lá fora. Acho que é uma garça.
6: Que garça, mano. Aqui o Israel, do bairro Jaqueline, falou, olha, eu não chamei o Ed.
5: Sim.
6: Porque eu fiz uma cirurgia de catarata.
5: Ah.
6: E hoje é meu aniversário de 63 anos e ganhei de presente essa cirurgia. Glória a Deus, Israel.
5: Espetáculo,
6: que os
5: né?
6: seus olhos sejam Amém. Abertos mesmo para que você consiga enxergar aquilo que o Senhor fez.
5: Amém.
6: E que os seus olhos espirituais também sejam abertos para enxergar Amém. Aquilo que o Senhor fará, viu, querido? Luciana de Ponte Nova.
5: Eu.
6: Gente, vocês estão aí falando sobre airfry?
5: Sim.
6: Eu tenho uma forma de silicone muito boa.
5: Tá.
6: Ela tem que ser mais grossa, aí dá certinho.
5: Okay.
6: Faço carnes, a gordura fica embaixo, depois Sim. eu escorro a gordura. Eu também faço muitas receitas do Insta e tudo que eu faço dá certo. Aí.
5: Aí é isso que eu tô falando, Michelle.
6: Eu tenho até que mudar de posição aqui na cadeira, porque assim, eu fico até... Eu falo, não é possível.
5: É, ela, dela dá certo. Ô, gente, 130 likes tá no caminho, hein? Faltam 17, a gente quer chamar 200 hoje.
6: Mas, ó, eu gostei aqui da Ana Paula.
5: É,
6: Ana Paula,
5: que
6: lá do Cabana, falou, tô ouvindo, Michelle, você falar aí que não dá certo pra limpar espelho. Eu não consegui até hoje acertar limpar vidro. Eu trabalhava em uma conservadora limpando alguns andares
5: Sim.
6: do prédio e os vidros ficavam embaçados. Resumo da história.
5: Tá.
6: Fui demitida.
5: Ô, meu Deus do céu.
6: Tá porque, vendo, gente?
5: É, mas, gente...
6: Mas é um negócio...
5: Então lá não vai parar ninguém.
6: Vamos ver se alguém aqui aparece. Não, aqui, ó, teve
5: mas
6: o irmão aqui. O irmão, quem foi? Quer ver? Eu vou voltar aqui pra ver.
5: Fala que com
6: o
5: jornal é bom.
6: Aqui, ó, o Daniel Levita falou assim, pra limpar o vidro, ele só usa água e dois panos. Um molhado e um seco.
5: Tá de mitideza, como diz.
6: Aí, pronto. Quebrou nós tudinho aqui, ó. Ana Paula, era só isso. Um pano seco, outro molhado e nada. Mas o que que tu fez? É tipo tu foi jogar não sei o quê,
5: jogar
6: não sei o quê.
5: Ele é tipo faixa preta de limpar.
6: Os vidros. Aqui, o Robson de Contagem.
5: Fala, Robson.
6: Falou o seguinte, eu fui usar lustramóvel no cabelo. E não, hoje, gente, eu tô careca.
5: Hoje.
6: Tá zoando? Está comigo minha filha Isadora. Eu sou caminhoneiro. Robson, caminhoneiro, e a filha Isadora, Deus abençoe vocês.
5: Escorregaram, Michel?
6: Eu não sei, vou perguntar o Carlinhos se ele usou também.
7: Dá pra usar agora.
6: O Vitor. O Vitor também. Vocês usaram ali pra móveis, isso? Limpou móveis e limpou os cabelos?
5: Escorrega, né?
6: Jorge Barbalho.
5: Fala, Jorge.
6: Ele é da Igreja Ministério Unido, Casa do Senhor. Não, Casa de Deus, lá do pastor Ildinei no Lindé. Sobre a enquete, eu sou o maior cobaia de internet.
5: É, Michel.
6: Peça de carro, celular, tô cheio de peça de carro aqui. Eu comprei umas caixas de ferramenta completa. E quando chegou, não acreditei. As peças eram tudo pequenininhas, mas tão pequena que eu não consegui nem devolver.
5: Comprou, o negócio deu errado, deu ruim. De vez em quando acontece essas coisas, né, Michel?
6: Dá, gente. Acontece.
5: Meu Deus.
6: Ô, Ed, vamos chamar a música?
5: Bora, Michel.
6: Tô sentindo um cheirinho de café.
5: Ô, coisa boa.
6: Pode ser?
5: Bora tomar um cafezinho.
6: Aline Barros, Jeová Jirê. Esse é o nosso Deus, vai providenciar até o café.
5: Isso.
6: Agora.

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Nós estamos aqui no seu colo, Pai. Nós não entendemos muitas coisas, mas nós confiamos naquele que é poderoso para fazer infinitamente mais. A dor é grande, mas a confiança é maior do que a dor. Confiamos em Ti, Senhor.

0: Nívia Soares, Caminho no Deserto, Ed.
1: Diga, Michele.
0: Me conta uma coisa, já estamos de volta, menino. E o pessoal tá por aqui, viu, no nosso... Não, esse aqui é o WhatsApp.
1: Nosso WhatsApp, 319-9565-1089. E aí, aquela dica que você pegou na internet e pensou, olha, isso vai facilitar a minha vida. E não foi isso que aconteceu não, né? Só testar que funcionou ou não funcionou. Conta pra gente, 319-9565-1089. A Michele contou algumas, né?
0: Ah, eu tenho.
1: Michele contou algumas aqui que ela fez. Tá faltando like aqui, tá, gente? 9 pra 130. Chega aí. Senta o dedo no like que a gente quer chamar os 200 likes hoje, né, Michele? Hoje merecemos.
0: Sim, merecemos.
1: Venha como um bom pra nós, né, Michele?
0: Venham, gente.
1: Quem pegou essa parte, pegou, né, Michele?
0: Pegou. Quem não pegou, assista.
1: Quem chegou
0: assista.
1: Agora, depois assista depois.
0: Por favor, porque olha, essa daí do Ed é incrível, isso, viu?
1: Essa dica você pode pegar, viu, meu irmão?
0: E funcionou
1: minha
0: lá.
1: Minha irmã, minha irmã.
0: Ana, meu... agora já tá até sabendo. Vou nem falar.
1: É, Michele.
0: Vou nem falar aqui. Qual que é a enquete de hoje mesmo? Porque a Sandra tá perguntando aqui.
1: Oh, meu Deus do céu.
0: Ela falou, gente, vocês podem falar qual que é a enquete de hoje? Porque eu tava trabalhando e eu não ouvi.
1: Tá bom. É, aquela dica que você ouviu na internet, você assistiu um vídeo, pensou, é isso que vai facilitar a minha vida. Ou então vou fazer essa receita.
0: É, Sandra, você já fez.
1: Na hora de testar.
0: Deu ruim.
1: Não funcionou como você esperava, não.
0: Exatamente, é isso. A gente quer saber se vocês porque, já
1: ali
0: fizeram
1: é fácil,
0: essas.
1: É igual aquela coisa que você compra na rua. A pessoa tá lá comprando aquele negócio de picar a verdura.
0: Aquilo ali parece que funciona só na mão daquele povo que vende.
1: Chega em casa, não funciona, não. É mais ou menos isso, tá, Michele?
0: Não é? Agora, ó, o irmão Nen, lá do Jaqueline, fala, falou, eu tentei fazer um requeijão, eu perdi a matéria-prima.
1: Oh, meu Deus.
0: Meu tempo.
1: Ô, Jesus.
0: E não deu nada, só prejuízo.
1: Tentou fazer um requeijão, tava fácil.
0: Lá na internet tava fácil tava e pelo moleza. Jeito ia render horrores.
1: Tem uma dica na internet que o pessoal fala pra você fazer... Como é que é, gente? Acho que é coxinha só com pão.
0: Coxinha com
1: pão? Uma coisa assim. Aí fala assim, só com pão. A receita vai fazer só com pão. Aí a pessoa já começa assim, ó. Primeiro você pega o leite, vai, não tem como. Ué,
0: então não é só pão.
1: Falta 4 likes, gente.
0: Então,
1: chega
0: vamos
1: mais.
0: Lá. A Lu de Contagem falou...
1: Fala, Lu.
0: Eu sempre faço receita de pão e de bolo.
1: Sim.
0: E geralmente dá certo.
1: Dá certo, Michele.
0: A Silvani
1: fala,
0: ou Silvani de
1: Sim.
0: Esmeraldas...
1: Sim.
0: Gente, sobre a enquete, eu uso o seguinte... 10 gotas da essência concentrada Sim. em 1 litro de água... Molhe o pano, torce bem, passa no espelho, logo em seguida passa um pano seco, limpo.
1: Tá.
0: E é ótimo. E é excelente também para móveis.
1: Ok.
0: Usa a mesma coisa dos móveis no espelho, é isso?
1: Eu acho que sim, né, Michele?
0: Jesus, gente, aí a pessoa...
1: Anota direitinho aí, faz e fala
0: pra
1: gente.
0: Eu vou fazer a filmagem, vou mandar.
1: Isso, exatamente.
0: A Dilson, motorista...
1: Fala, Dilson.
0: Da saúde de Ritápolis, misturar cravo com querosene e borrifar nos móveis. Mata a traça e os bichos.
1: E as pessoas.
0: Mas mata a gente também, né?
1: Querosene é forte.
0: Socorro.
1: Tem que ter a quantidade certinha.
0: tem que ter a quantidade.
1: Gente, 4 likes, falta 1 minuto pra gente ir pro intervalo.
0: É isso aí. Então, vamos lá. Fátima Cristina de Barbacena. Estou ouvindo vocês, eu, meu esposo e a Ariel.
1: Ariel.
0: E a Caroline.
1: E a
0: ela
1: Caroline.
0: Falou ontem o nome do esposo, mas hoje eu não vou lembrar o nome do esposo dela.
1: Isso
0: o esposo
1: também,
0: é dela.
1: Toda vez fala, viu, gente?
0: Gente, toda vez, Fátima,
1: isso,
0: você manda o nome do seu esposo.
1: Gente,
0: não, faz isso não. E outra coisa, se eu vou falar aqui, ó. Fátima, Ariel e Caroline.
1: Sim.
0: Faltou o nome do esposo.
1: Oh, meu Deus do céu.
0: Mas ela mandou coração laranja pra todo mundo aqui.
1: Não confia
0: o Wagner,
1: na gente lembrar nome, não, né, o... Não, eu sei.
0: Wagner de Uberlândia, grande abraço, querido. A Zélia de Muzambinho falando que esse programa hoje tá muito bom com a gente.
1: Não tá?
0: Só alegria, faz a gente
1: muita,
0: ficar
1: muita
0: bem.
1: Muita alegria.
0: Ficar feliz, ouvindo as risadas, tá divertido. Eu continuo assim, ó, continuem assim.
1: Obrigado.
0: E eu fico daqui ouvindo e dando risada
1: isso,
0: também. É isso
1: abrir.
0: Aí, Zélia.
1: Michele Marins.
0: Oi, chama! Chamando... Pra ir pro intervalo.
1: Gratiluz. Gratiluz é horrível.
0: Ó, depois dessa, vamos pro intervalo.
1: Bora.
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3: Tudo boa tarde para você, ouvinte Maravilha FM. Cardeal Eugênio Patielli é o destaque. Motorista caminho do centro de Belo Horizonte reduz a velocidade desde a Praça da CEMIG até o acesso ao anel rodoviário. Motorista deste ano Betim seguir pela Via Expressa compensa. No sentido inverso, trânsito moderado até a Praça Papa João 23, mas vale insistir. 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Iago Proença para 89 Maravilha. 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
6: 5:30.
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6: Direto da redação com ela, Ariane Fernandes. Boa tarde.
8: Boa tarde, Michele. Boa tarde, Ed. Boa tarde, ouvinte Maravilha. Michele, informação muito importante para motoristas que circulam uma região muito movimentada, que é a Padre Pedro Pinto. Os motoristas que circulam pela essa região, que é ali em Venda Nova, né, aqui em Belo Horizonte, devem ficar atentos, a Michele, porque a partir de amanhã, quarta-feira, haverá uma mudança importante. Um trecho da Avenida Elias Antônio Issá passará a operar no sistema de mão inglesa, entre as ruas Ana Araújo Andrade e também a Padre Pedro Pinto. A alteração foi planejada pela BH Trans com o objetivo de melhorar a mobilidade urbana e facilitar o deslocamento dos veículos na região. Com a mudança, a expectativa é aumentar a fluidez do tráfego para quem segue em direção à Avenida Padre Pedro Pinto, Avenida Vilarinho e também aos bairros Rio Branco e Santa Mônica. Para adaptar o trânsito a esse novo sistema, foram instalados conjuntos semafóricos e também reforçada a sinalização com placas e marcações no asfalto, incluindo os acessos e os movimentos permitidos. Nos primeiros dias, agentes de trânsito estarão na região para orientar os condutores e também acompanhar a circulação de veículos. A recomendação é que os motoristas redobrem atenção ao passar pelo trecho, respeitem os semáforos e observem essa nova sinalização. Os pedestres também devem ficar atentos no sentido da circulação dos veículos antes de atravessar, já que essa alteração modifica, né, a dinâmica de trânsito na avenida, tanto para carros quanto para pedestres, Michele.
6: Tá certo, então, Ariane Fernandes, você volta daqui a pouco.
8: Daqui a pouquinho, às 7 horas da noite, no Jornal da Noite Maravilha, Michele, com as principais informações desta terça-feira.
6: Tá certo, 89 Maravilha, onde o som da informação chega junto com o som do céu. Ed, vamos
9: Diga,
6: cantar?
9: Michele, bora!
6: Porque o pessoal da Ana Cris e a banda Adoradores de Cristo já está nos nossos estúdios.
9: É, já tem happy hour, maravilha.
6: É isso aí, bora cantar com Eli Soares, Me Ajude a Melhorar.

0: ajudar.
1: Ô, Michele, estamos de volta por aqui. Estou na área para te ajudar. Cadê os meus likes que hoje eu tô querendo mais 8 bombons?
0: Ajuda aí, gente.
1: Pra 150 ainda.
0: É.
1: É, pra 200 tá faltando 60.
0: Nossa, pai do céu. Sei não, hein?
1: É.
0: Ó, vou fazer o seguinte. Ah. Tem louvor maravilha do dia pra bora. Gente resolver,
1: bora,
0: né?
1: Bora, bora, bora. Música 1. Encontro do
0: noivo. Jefferson e Suelen, o encontro.
1: Tem pouco voto lá, hein, gente? Entra, vota.
2: Música 2.
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1: Deus de detalhes.
0: Pastor Lucas.
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2: Música 3.
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1: Sara Beatriz. O maior vilão. Sou eu. Então entra lá agora, vote, louvor maravilha do dia. Deixa o seu like. A gente quer chamar caça like 150, 180 e 200.
0: Querendo a gente tá, né?
1: Querendo a gente tá. 150 ainda não chegou, faltam 4, então, ó, entra agora, você que tá saindo do trabalho agora, já ligou o radinho, já sabe, entra lá no YouTube, Rádio 89 Maravilha, ao vivo. E acompanha a gente, nos prestigia também no YouTube hoje, que hoje a gente tá pra brincadeira não.
0: Tamo não.
1: Tamo não, Michele.
0: Voltamos a trabalhar com força.
1: Voltamos.
0: Júlio de Paraguaçu.
1: Fala, Júlio.
0: A rádio tem sido minha companhia e o programa de vocês tem falado muito comigo.
1: Olha, que
0: obrigada,
1: coisa boa.
0: Júlio.
1: Muito obrigado, Júlio.
0: Que bênção. Ainda, deixe me ver, o Acilon Oliveira.
1: Fala, Acilon.
0: Dizendo o seguinte, manda um coração laranja pra Paracatu,
1: Paracatu.
0: Gente. Uma vez eu comprei um relógio.
1: Sim. Olha ele.
0: Não durou um mês.
1: Oh, meu Deus.
0: Ele falou que a loja a gente não pode falar.
1: Sim.
0: Mas o Kennedy... Aliás, vamos mandar um coração laranja lá pra Paracatu.
1: Tome coração laranja.
0: O Kennedy do Ministério Madureira tá ligado com a gente. O Altair e a Valéria.
1: Sim.
0: Acho que é pastor. É Uberaba. Vamos dar like, dar coração
1: isso,
0: laranja
1: isso,
0: pra todos
1: isso,
0: de Uberaba.
1: Isso.
0: Valeu.
1: Valeu, meu irmão.
0: Viviane
1: Michele
0: Marins. Chama. Chama.
1: 150
0: chama,
1: chegou.
0: Chama.
1: Rapidinho. Agora que são elas. Quero ver 180, hein, Michele.
0: Bora,
1: calando pra 180.
0: A Viviane é de
1: Fala,
0: São
1: Viviane.
0: João del Rei. Pra limpar o vidro e não deixar nenhuma mancha, é
1: tá.
0: Só depois que limpar com água e sabão, colocar
1: e sabão,
0: no borrifador, água, álcool e um pouco de vinagre. Gente, mas o problema deve ser a quantidade, porque
1: é.
0: Aí você vai ver, fica perfeito.
1: Sim.
0: Ô Viviane, grava um vídeo.
1: Quantos ml de cada um?
0: Pois é.
1: A quantos ml de água?
0: Também,
1: não é?
0: Verdade.
1: Tem que saber, né, Michele?
0: Ó, o César de Barbacena.
1: Fala, César.
0: Novamente. É. Falou assim, minha irmã comprou pela internet uma TV.
1: Sim.
0: Resultado.
1: O que que aconteceu?
0: Não, essa daqui eu ficaria frustradíssima.
1: Ah.
0: Resultado, não tinha áudio. Como é que compra uma TV que...
1: Sem
0: que,
1: áudio, Michele?
0: Que não tem áudio.
1: Meu Deus, só pra ver.
0: Ah, não.
1: Essa
0: é TV
1: pra ver.
0: Essa é só pra ver mesmo. A Sandra.
1: Ah.
0: A Sandra de Belmiro Braga
1: Fala,
0: falou
1: Sandra.
0: Que hoje não deu pra chamar você que já tava trabalhando,
1: Sim.
0: né? Ela é do Ministério Pentecostal Salvação em Cristo do Pastor Cícero. Manda o coração laranja pra todos do meu ministério. Que Jesus abençoe vocês dois. Aí
1: Amém.
0: Ela falou da que era pra gente repetir a enquete,
1: Sim.
0: né?
1: Sim.
0: Porque ela tava trabalhando e não ouviu. Aí ela ouviu
1: e
0: veio falar que é o seguinte.
1: Tá. Ela conta.
0: A Sandra voltou aqui e falou assim: eu vi na internet uma torta de berinjela.
1: Berinjela? Tá.
0: Eu fiz.
1: Olha, gente. E ficou
0: ruim.
1: Coração laranja pra onde?
0: Pra.
1: Paracatu?
0: Aqui. Não. Belmiro Braga.
1: Belmiro Braga.
0: Tomem coração laranja, todos do ministério. Ela falou que Ministério Pentecostal Salvação em Cristo, do pastor Cícero.
1: Ai, meu Deus.
0: É, torta de berinjela da Sandra deu errado.
1: Deu ruim, né, Michele?
0: Adenilson
1: Fala,
0: Santos,
1: Denilson.
0: Do bairro Darcy Ribeiro, lá em Contagem, tá com a gente. Tem também o Ebert, sempre escutando a gente, mandando beijo para a esposa.
1: Olha.
0: Peraí, que eu... Como eu acho que ele mandou áudio, as meninas têm uma dificuldade lá pra colocar. Gente, sempre que vocês puderem, evite áudio. Dificulta muito pra quem tá lá na recepção mandando aqui pra gente, porque ela tem que ouvir e transcrever, né? Então, aí ela mandou aqui, ó. Acho que é isso, escreveu. Acho que é isso. Como
1: tá.
0: É em áudio, parece que o nome da esposa é Maria Luciene.
1: Maria Luciene.
0: Porque às vezes o barulho interfere.
1: Verdade.
0: Né? Aí tem um negócio que faz a transcrição aqui, mas não quando ele pega barulho, ele transcreve tudo errado.
1: Tá, Maria Luciene.
0: Eu acho que é isso.
1: Tá bom.
0: Os filhos são Leonardo. Ela tá escrevendo aqui. E Eduardo.
1: Chegou você? Chegou na hora?
0: Tá chegando na hora.
1: Isso, Michelle. Uhum. Ó, cadê o like? Falta um... Ih, eu não sei fazer essa conta. 157.
0: É.
1: Pra... Falta 22 likes, é isso? Pra 180?
0: Ó, ela até ainda. Falou. Ela até falou aqui, ó, que tá com dificuldade lá, porque as outras que têm chegado pra gente, tem chegado muitos áudios e ela não está conseguindo fazer essa transcrição.
1: Tá bom. Olha só, Michelle, boa tarde. Estou rindo de vocês aqui.
0: Por quê? Não entendi.
1: Estou rindo de vocês aqui, a paz de Cristo, meu rádio não estava pegando o sinal, estava triste. Hoje eu consegui achar vocês. Cataguases, tem muita rádio, tem dia que fica difícil. É a Divânia Almeida que tá com a gente aqui, rindo da gente, né?
0: Ei, Di!
1: Pra mim foi o pior negócio que eu comprei na internet, pior não. Chegou e quando chegou, o outro chegou no número errado. Ah, quando você compra, deve ser alguma coisa que ela comprou, um sapato, sei lá o que, foi no número errado.
0: Ah, não, é muito ruim.
1: Comprar coisa errada. Olha só, essa semana a Ana comprou um cardaço para o tênis do Davi.
0: Uh-huh.
1: Chegou uma carteira.
0: Deus me livre nessa transformação.
1: Chegou uma carteira, não tem que haver nada a ver, não.
0: Misericórdia.
1: Não é raro, mas é raro muito, né, Michelle?
0: Uh-huh.
1: Quem mais tá? Olha, o João Batista colocou. Glória. É o João Batista de Betim, da Igreja Batista Nacional Ebenezer Alvorada. Manda um coração laranja aqui pros irmãos em Cristo. Tô ligado todos os dias, Deus abençoe vocês sempre, pro João Batista e pra turma da Igreja Batista.
0: Tomem coração laranja! Ó, o Fred de Betim.
1: Fala, Fred.
0: Minha esposa tentou fazer um bolo de panela de pressão. Deu certo, não.
1: Ô, meu Deus.
0: Imagina só.
1: Deu ruim, Michelle.
0: O Fred entregou a esposa aqui.
1: Oh, meu Deus.
0: O Igor
1: da falou com ela na hora ou contou no rádio?
0: Acho que
1: ele contou no rádio. Eu também acho.
0: Pra pouca gente. Igor da igreja.
1: Fala, Igor.
0: Do bairro Vila Ideal. Pra limpar vidro, eu uso Vidrex e um pouco de álcool.
1: Ah, tá.
0: Passo com o pano e não espero secar pra passar o pano seco.
1: Ah, tem rapidão. Tem que ser...
0: Gente.
1: É.
0: Sério mesmo, acho que nós temos que fazer um programa só de
1: limpar vidro,
0: porque, olha, eu não consigo imaginar.
1: Deu tudo ruim, né, Michelle? Deu tudo ruim. Faltam 20 likes, gente. Entra! Rádio 89 Maravilha ao vivo, Michelle. Por aí, temos mais?
0: Tem o Nardel.
1: Fala, Nardel.
0: Nardel Silva. Olha, eu tentei fazer a bomba do aquário manual. Tipo, coloca uma mangueira na tampa com cola quente pra não sair o ar, depois abre por baixo, aí a água sai em cima sobre sucção. Um processo contínuo, puxa e joga a água naturalmente. Mas o dele... Ah, não.
1: Tá.
0: Esse daqui é o que ele viu.
1: Sim.
0: Mas o Nardel não contou se deu certo.
1: Eu tô achando que não.
0: Do jeito que tá aqui... Tá dando certo.
1: Tá dando certo, Michelle?
0: Ele até mandou a foto aqui, tá dando certo.
1: Eu não tô confiando, não.
0: Agora, se deu certo, a gente já não sabe, porque agora tá chegando, é o Louvor Maravilha
1: Louvor do Dia. Louvor Maravilha do Dia tá na área aí, Michelle?
0: Tá, sim, senhor.
1: Bora, então. Louvor Maravilha do Dia, ele, Pastor Lucas.
0: Deus de detalhes.

0: do Ike.
1: É, pois é, tá falando. 180 não chegou, não, Michel.
0: O quê?
1: 6 minutos de programa.
0: Não acredito, daqui a pouco...
1: Pra 200 falta muito, então entra lá, deixa seu like, a gente quer chamar 180 no mínimo.
0: Daqui a pouco a Ana Cris e a banda Adoradores de Canta, Cristo, né, já gente. Vai apresentar.
1: Exatamente.
0: Aqui, já tá
1: com
0: tudo
1: plateia,
0: pronto.
1: Hein, Michel?
0: Com plateia e tudo
1: tem
0: mais.
1: Tem plateia
0: tem, hoje tem plateia.
1: Isso, Michele.
0: Plateia tá bonita. É. Agora, o Mário Jardim São Geraldo, lá em Montes Claros, tem 30 anos que ele trabalha
1: Sim.
0: com limpeza de vidro.
1: 30? Ah, então a dica dele é boa.
0: Especialista.
1: Tá.
0: Um pano molhado e um seco.
1: Um pano molhado e um seco. Mas aí a mão do...
0: Gente, mas e se tiver
1: aí a
0: gordura?
1: Mão do, é a mão do,
0: aquelas,
1: é a mão do...
0: Aqueles de casa.
1: Aí é a mão do camarada.
0: É, não é?
1: É. Aí isso, é a técnica total isso. dele.
0: Me ajuda aí,
1: Edson. É igual você. Fala, sentindo... Michele, como é que faz pra fazer locução? Senta ali e fala.
0: É, né?
1: É.
0: Então tá. O Marcelo Arão. Marcelo Arão
1: Fala,
0: falando o seguinte:
1: Marcelo.
0: Manda um alô pra cidade de Carmo, é o Rio de Janeiro
1: Carmo
0: com a gente.
1: Rio de Janeiro, bom coração.
0: Tome coração laranja.
1: 10 likes, gente.
0: Vamos, gente. Jeremias de Belo Horizonte, bairro Conjunto Felicidade, tá com a gente. A Ana Paula falou: ai, gente, obrigada por mandar um coração laranja pra gente
1: Olha,
0: de Paracatu.
1: Boa, vocês são
0: lindos. A tia Gê falou o seguinte: pra limpar o box, é só esfregar uma sacola plástica com detergente neutro, fica limpo e não
1: fica.
0: Mancha.
1: Como mais assim, uma. Gente? Uma sacola.
0: Eu vou ter que chamar
1: plástica.
0: Esse povo todo aqui pra fazer esse programa com a gente.
1: É isso?
0: É, ué. Mas como que ele vai fazer isso? Esfrega uma sacola plástica com detergente neutro e fica limpo no mancha.
1: Fica bom no mancha.
0: Eu acho não. que é. Vocês estão Olha, vocês estão bugando
1: tá
0: a
1: bugando.
0: Minha cabeça.
1: O Lucas chegou aqui e falou: boa tarde, Ed, Michele. Ah, não, não é Lucas, não. É Andréia. Tá
0: Nossa
1: no perfil do
0: Deus.
1: Lucas.
0: Ah,
1: é,
0: tá.
1: É, você tá achando que eu tô doido assim?
0: É,
1: bairro Granja Werneck. Já tentei aquela mistura de água sanitária com açúcar pra tirar mofo. E não deu certo, não. Desbotou a roupa.
0: Aí. Tá vendo?
1: É, Esse estou negócio... com o meu filho Lucas. Ela falou aqui que tá com
0: tá.
1: o filho Lucas.
0: Então tá bom. Lucas, obrigado por ter emprestado seu perfil pra sua mãe.
1: É, agora coração laranja aqui pra tirar dentes. O Diego tá pedindo, tá, Michele?
0: Gente, tirar dentes?
1: Tome coração laranja.
0: E a Kerden,
1: Bota 9 likes, gente.
0: Kerden chegou aqui. Falou o seguinte.
1: O que ela fala?
0: Ela é lá do Darcy Ribeiro em Contagem, né?
1: Sim.
0: Mil beijos pra vocês. A Kerden, inclusive, tava viajando, porque
1: Verdade.
0: Sumiu esses dias tudo.
1: É.
0: Não gosto de limpar vidros, mas eu sou muito detalhista. Aí vocês imaginam como sofro quando vejo uma marquinha no vidro. Eu também.
1: Ai.
0: Eu sofro tanto que lá de casa eu já tô evitando até
1: eu
0: olhar.
1: Eu sofro, eu prefiro nem limpar.
0: O Ramon,
1: Fala, Ramon.
0: É do Jardim Felicidade, meus amigos.
1: Eu
0: vi uma dica de massageador de pé.
1: Sim.
0: E ele dava choque.
1: Oh,
0: deu
1: meu
0: certo,
1: Deus.
0: Não. Usei uma vez. Ainda bem que deu tempo, né, irmão? De você tirar o pé do massageador do.
1: Massageador de choque?
0: Dá choque, é tortura.
1: Falou.
0: Sangue de
1: Jesus
0: tem poder.
1: A Sandra do Azteca falou aqui com a gente. Boa tarde. Eu uso uma bucha do lado amarelo com detergente, enxago usando pano molhado. E o outro pra secar. Ela usa o detergente e a bucha amarela. É, com o lado
0: Deus.
1: Amarelo. Com o lado verde pra riscar o vidro todo.
0: É, vai. Agora a Glória do Marajó. Eu vi a receita do bolo de abacate. Eu fiz. Ficou horrível, tive que jogar fora.
1: Meu Deus do céu, Michele.
0: Meu Deus, ó, nós vamos mandar um alô aqui agora, muito especial. Kennedy.
1: Tenho
0: 17 anos
1: Opa.
0: Que eu trabalho.
1: Ah, tá.
0: Não, ele não tem 17 anos, tem 17 anos que
1: trabalha. Falta 2 likes, gente.
0: Com funerária.
1: Oh, meu Deus, o que vem
0: lá
1: pra nós?
0: Lá na cidade de Porciúncula.
1: Tá.
0: Manda um alôzão pra nós. Vamos continuar por aqui, que é só o alô por enquanto. Alô pro amigo Myron. Um
1: não quero
0: abraço.
1: Seus serviços, tá bom?
0: É, Kennedy, Deus te abençoe, viu?
1: Tomem coração laranja.
0: Nem pediu, a gente tá até mandando o coração laranja. Deus
1: bom trabalho aí pra
0: bom
1: você.
0: Bom trabalho,
1: Meu
0: Deus dispenso. Continue abençoando.
1: Né?
0: Deixa pra próxima.
1: Falta 2 likes, gente, chega aí. 1 minuto de programa.
0: A Kerden falou o seguinte: quem dera, viajei nada, tava trabalhando muito. Trabalhou
1: Michele.
0: Tanto que não deu um like pra nós esses
1: Pois
0: dias.
1: É, faltou, né, Michele?
0: E aí,
1: Tá chegando o Happy Hour Maravilha?
0: Mas não vai chamar, não?
1: Vamos chamar.
0: Chama! E aí, sim!
1: Faltou bombom nessa aí, tá? Vocês estão devendo 20 bombom pra mim. Vocês não vêm, não? Tem desculpa, não, né, Michele?
0: Ô, gente, o Ed tá. O Ed tá
1: Estão ficando... devendo 20 bombom, agora 19.
0: Aí.

0: Tá vendo?
1: É.
0: Mas só que já tá quase na hora da gente ir.
1: Quase na hora. Agora não dá tempo mais não. Você pode chegar lá e dar o like, tá faltando.
0: Deixa eu só ver uma coisa aqui que chegou pra mim. É, em São José do Almeida, muita chuva na Serra do Cipó.
1: Sim.
0: Em São José do Almeida, nesse momento,
1: nesse
0: viu?
1: Momento, São José
0: nesse
1: do Almeida.
0: Nesse momento, estamos orando.
1: Amém.
0: Gente do céu, meu pai.
1: Deus abençoe vocês aí, viu?
0: Ana
1: Deus
0: Cris
1: guarde a vida de vocês.
0: E a banda Adoradores de Cristo
1: canta
0: hoje
1: já,
0: com
1: já
0: plateia. Não, e o Beck.
1: Tem Beck também,
0: gente, vocês
1: né?
0: não vão perder lá no YouTube,
1: perde
0: Rádio
1: não.
0: 89 Maravilha. Eu e o Ed vamos sair aqui agora
1: isso.
0: e já vamos pra outra live.
1: Exatamente.
0: É isso, Ed?
1: Bora com a gente!

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3: De volta com você, ouvinte Maravilha FM, anel rodoviário com ponto de lentidão no caminho para Vitória, do Engenho Nogueira até a Praça São Vicente. Com detalhes sobre a ocorrência, só excesso de veículos, opção de desvio para o motorista ganhar tempo passando pela pista marginal. No sentido inverso, motoristas reduzem a velocidade do Betânia até o Trevo do Madre Gertrudes. Avenida Tereza Cristina ajuda o motorista a ganhar tempo. Medo de chegar em casa, isso é violência doméstica. Acione a Polícia Militar, ligue 190, Governo do Estado de Minas Gerais. Iago Proença para 89 Maravilha FM.
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7: A paz do Senhor Jesus. 1 João, capítulo 4, versículo 4. Filhinhos, sois de Deus e já os tendes vencido, porque maior o que está em vós do que o que está no mundo. Que as bênçãos de Deus os alcancem nesta hora.
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8: 6 em ponto. Uma boa noite para você sintonizado com a gente. 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

0: Eu sou o Ed, sigo por aqui.
1: E eu sou Michele Marins, também sigo por aqui. Quero você juntinho com a gente. Bora. Lá pelo nosso YouTube, Rádio 89 Maravilha. Hoje nós estamos recebendo a Ana Cris e a banda Adoradores de Cristo. Como eu disse, ela não veio sozinha, né?
0: Me conta.
1: No backing, ela trouxe um reforço. Ela trouxe Emerson, Jéssica e Max. Lá no teclado, o Cleidson. Na batera, o Gabriel. Na guitarra, o Bernardo. No baixo, o Adriano.
0: Boa, mas... Michele, mas o quê?
1: Tem plateia!
0: Tem plateia?
1: Aê! Tem plateia! É, Gleice, Gladson e Joel estão com a gente lá na nossa plateia. E é claro, nós queremos também que você em casa esteja assistindo, sendo contagiado, sim, por essa alegria. Nós estamos recebendo eles aqui. Eu tenho certeza que você pode entrar lá na live agora, deixar o seu like, se inscrever no nosso canal e um detalhe, coloque o seu nome. Ai, Michele, mas eu, o meu arroba. Não, não vai pelo arroba, não. Pode escrever o seu nome e o nome do seu bairro pra gente contar pra essa turma que você tá sintonizado.
0: É isso, Michele. Você pode participar também pelo WhatsApp 319-9565-1089. 319-9565-1089. Enviar aquela selfie pra gente, viu, Michele?
1: Sim.
0: Aquela selfie bonitona que você vai fazer aí agora. Manda no WhatsApp, que temos sessão de fotos também no YouTube. Pra você que acompanha a gente no YouTube, entra lá, Rádio 89 Maravilha, ao vivo.
1: Pois é.
0: Imagens do nosso querido John John.
1: E o som?
0: Carlinhos.
1: Pois
0: ele
1: é.
0: Ele mesmo.
1: Quero só ver, inclusive, nas selfies hoje, pessoal que saiu de feriado prolongado, tá todo mundo queimadinho, com aquele rosto vermelhinho,
0: verdade,
1: né? Manda a foto pra gente.
0: Manda aquela foto bonita, parente da turma aqui, da igreja.
1: É mesmo, né? É mesmo. O pessoal aí, ó, que conhece a Ana Cris, que conhece o Emerson, a Jéssica, o Max, o Bernardo, o Adriano, o Gabriel e o Cleidson. Pode conhecer até a Gleidice, o Gladson e o Joel. Parente, até, eu conheço o pessoal que tá aí na arquibancada. Pode mandar a foto.
0: Exatamente. Manda pra gente. 319-9565-1089. Bora pro palco, Michele.
1: Bora pro palco.
0: Ana Cris. Cantando pra gente.
1: Na rádio de todas as igrejas.
0: Que toca o som do céu.
2: Boa noite, igreja. Deus abençoe a todos nessa noite. Vamos adorar Ele, aquele que é digno de toda honra e toda glória.

0: igrejas que toca o som do céu. Aleluia, Jesus.
1: Nós te adoramos, Senhor. Vamos adorar a Ele. Você que está nos escutando, erga a sua voz e declare ao Senhor. Nós te adoramos, Senhor.

0: Esse é o nosso Happy Hour Maravilha. Venham vocês conversar com a gente. A Ana Cris traz duas pessoas para conversar com a gente. Vamos falar com a Ana Cris e a banda Adoradores de Cristo, que tem a no backing vocal o Emerson, a Jéssica e o Max. Na guitarra, o Bernardo. No baixo, o Adriano. Pode, cadê o pessoal? Pode trazer. E na batera, o Gabriel. No teclado, o Cleidson. E lá no nosso, a nossa arquibancada, Gleice, Gladson e Joel.
1: Exatamente, Michele Marins, Happy Hour Maravilha. E essa turma tá chegando aqui, cadê? Tem, vem quem vem mais, né, Michele?
0: É, quem mais que vem? É tu, meu filho? Cris? Venha, venha.
1: Chega mais,
0: é boa Cleidson. Teclado, né, Cleidson? É o Cleidson. O Cleidson não erra, não. Pode colocar o fone, fala pertinho do microfone pra gente, porque nós precisamos saber. Na release não tem praticamente nada. Só fala pra gente quem vocês são.
1: Isso.
0: Mas como é que começou, gente?
2: Glória a Deus. Boa noite, gente.
0: Boa
2: a paz seja Jesus.
0: Todo mundo sejam bem? Bem-vindos.
2: Muito obrigada. Eu que agradeço pela oportunidade.
0: Ana Cris, minha filha, conta. Eu tô doida pra saber.
1: Como é que começou esse trem, né, Michele?
2: Meu Deus. Então, gente, foi algo muito de Deus. A gente mora na mesma comunidade.
0: Que legal.
2: E começou tudo pela Marcha para Jesus, que teve lá na nossa comunidade. E a gente se conheceu porque teve que juntar uma banda.
1: Ah, vocês não se conheciam ainda?
2: Nós conhecemos desde pequeno mesmo, mas não tinha a banda junto, né?
1: Sim, sim.
2: Aí nós teve que juntar as igrejas para poder estar louvando a Marcha para Jesus, né?
1: Sim.
2: Que teve lá na nossa comunidade, na passeata que teve lá.
1: Não são da mesma igreja?
2: Não. Aqui tem, todos aqui tem uns aqui que são de outros ministérios.
1: Que legal.
2: E glória a Deus, viu?
0: Então, vamos contar
1: qual
0: então.
1: Qual é o seu?
2: O nosso é Batista Esperança para as Nações.
1: Sim.
2: Pastor Nicolas e Pastora Gláucia. É o mesmo.
3: Aleluia.
2: Dele.
3: Aleluia, glória a Deus.
1: Você é o?
3: Eu sou o Max.
0: Max.
3: Eu faço parte do mesmo ministério com a irmã Ana.
1: Sim.
3: Em nome de Jesus.
1: Sim.
4: Glória a Deus. Eu sou o Cleidson, da Igreja Quadrangular, Pastor Elizabeth.
0: Pastor Elizabeth, Quadrangular. Então, tem Quadrangular, tem Batista.
3: Batista
1: e?
3: Batista. Os dois somos Batista.
1: E o restante? Tem uma outra igreja, não?
2: Não.
0: Eu acho que eu li aqui na release. Tem sim.
2: Palavra da Fé.
1: Deixando
2: Pastor Gladson.
1: Fora,
2: isso. Pode não.
1: Já tá causando
2: confusão. É. Pastor Gladson que tá ali. Pastor Gladson ali, ó.
0: Noida, mata o pastor
1: veio. Jesus amado.
0: E aí, o pastor falou que não vai puxar a orelha, não vai arrancar.
1: Ele que não pode colocar vocês de disciplina, senão já era, né?
0: Pastor amoroso hoje. Mas então, gente, começou tudo lá na Marcha para Jesus. Precisava de uma banda.
2: Exato.
0: Lá. Qual que é a comunidade?
2: É comunidade Morro do Papagaio.
0: Morro do Papagaio. Isso. Ia fazer uma marcha lá.
2: Isso.
0: E aí Ana Cris foi a escolhida para ser a vocal dessa banda.
2: Isso.
3: Aleluia.
2: Aí juntamos junto com os meu líder de louvor, que
3: Aleluia.
2: É o irmão Max, ele é o meu líder.
3: Sim,
2: então,
3: glória a
2: Deus. Então ele tá ali junto comigo para caminhar junto com a gente, os nossos back que tá ali, a Jéssica e o Emerson também faz parte.
1: Sim.
0: Lá da igreja, da mesma igreja.
2: Da nossa igreja.
0: Pelo menos cantar, eles cantam juntos.
2: Isso mesmo. E aí a gente foi conhecendo os instrumentistas, juntamos aí com esse varão de Deus aqui, a bênção do Senhor.
0: Ele é mesmo, o Cleidson. Inclusive, conta pra gente qual o maior desafio, já que você chega e são pessoas de outros ministérios.
1: Verdade, que já tava até mais entrosado.
0: Tava mais entrosado, aí chega o Cleidson com o teclado dele pronto.
4: Não, exatamente, a gente...
0: Pode falar mais próximo do microfone, por favor. Tá.
4: É, a gente ficou um pouco nervoso, né? Pra gente, assim, foi uma das primeiras experiências, assim, que a gente tocou com pessoas, assim, de outro ministério, assim.
1: Sim.
4: Então, querendo ou não, todos nós estávamos nervosos ali, mas graças a Deus deu tudo certo ali. A gente se entrosou bastante, a gente é bem família hoje em dia. Apesar da gente ser
1: legal.
4: De ministério diferente,
1: sim.
4: A gente é bem amigo, bem irmão.
2: Verdade.
0: Bem família. Já tem quantos anos que estão nessa caminhada?
2: Já tem aí... Quanto, Max?
3: No mesmo ministério, eu e a irmã Ana faz 2 ou 3 anos, na verdade.
1: Sim. E a banda, desde quando?
3: A banda, eu não lembro quando foi a Marcha para Jesus, eu não lembro direito quando foi.
2: Acho que um ano.
3: Isso.
2: Um ano, mais ou menos.
0: Em um ano já desenvolveu tudo isso?
2: Sim.
1: Vocês ensaiaram antes? Como é que foi?
2: Nós ensaiamos. Nós pegamos firme, porque uma das minhas amigas, já veio um bocado de gente aqui na rádio, né? Que eu conheço.
0: Ah.
2: A Tamires mesmo é minha amiga.
0: Sim.
2: Um beijo pra ela. Ela deve estar me assistindo aí. Ela veio, então, a partir daí, como eu chamei o produtor pra conversar pra vir, a gente já começou a ensaiar firme. A gente pegamos firme, pegamos na mão aí, seguramos na mão, vamos embora.
0: Não, mas e lá na marcha pra Jesus? Marcha, porque vocês não conheciam todo mundo. Aí como o batera não era da mesma. E como é que fez?
2: Nós tivemos que ensaiar também. Nós pegamos o telefone de todos, né? E marcamos na igreja e fomos ensaiar pra poder fazer a marcha pra Jesus. Encontramos todo final de semana, ia lá ensaiando.
1: Uma festa, né, Michelle? É legal isso da questão dos ministérios, porque antigamente, a gente que é de antigamente, né, não era muito comum, não. Né? Não era muito comum. Michelle é mais antigamente que eu. Sim. Mas não era. Mas não era muito comum isso, né, Michelle? De juntar ministério, tem igreja que até não permitia, não.
2: Verdade.
1: Isso é bem legal, né? Bem legal,
2: é
1: porque é um corpo só, né?
2: Com certeza.
1: Um só Deus, e é bem legal isso.
2: E é isso que eu sempre falo. É, a gente somos igreja, né? E a igreja somos nós. E nós viemos nesse mundo com essa missão, com esse ID no nosso coração de levar o evangelho, a palavra, através do louvor. Não importa qual dominação que é, se é batista, se é Deus de amor, se é assembleia, se é quadrangular, não importa. Somos uma igreja só, somos um corpo.
1: Amém.
0: Agora eu ainda estou pensando que se a marcha para Jesus vai acontecer, como é que esse povo juntou gente?
1: Quem que deu a dica?
0: Esse start, assim, de gente, nós precisamos montar uma banda.
3: Na verdade, teve algumas reuniões antes, né? Da marcha para Jesus, na qual o pastor Gladson, o pastor Nicolas, que é o nosso pastor, a pastora Beth, que é a pastora dos meninos, tudo juntou com outros pastores também
2: da comunidade.
3: E eles tiveram essa ideia que veio do céu para eles, para a gente fazer essa marcha na nossa comunidade. Então, quando surgiu isso, já tinham no planejamento deles que algumas bandas iriam tocar. E a gente uniu o útil ao agradável. E a gente se conheceu.
1: Sim.
3: Desde então a gente veio louvando ao Senhor juntos, adorando a Ele junto, em nome de Jesus, desde lá. E a gente sim ensaiou muito, bastante, para honra e glória do Senhor.
2: É,
3: porque a gente somos ministros de louvores, né?
1: Sim.
3: Então a gente tem que procurar fazer tudo aquilo com excelência. Amém. Tudo pro Senhor com excelência, em nome de Jesus.
1: E foi legal a marcha?
3: Muito legal, muito legal. Pessoas de outras cidades, parentes meus de Oliveira, até mandar um abraço para eles aqui.
0: Manda! Olha lá sua câmera lá, ó.
3: Deus abençoe meus irmãos em nome de Jesus. E então eles ficaram felizes demais por ver a marcha acontecer lá na nossa comunidade.
1: Sim, que legal.
3: Aquilo foi muito tocante até pra gente mesmo de lá, porque a gente não esperava que fosse daquela forma que foi, em nome de Jesus. E a gente acredita que vai continuar.
0: Amém.
3: Vai continuar em nome de Jesus.
0: Amém, amém. Isso é muito bom. E pra encontrar vocês, então, suponhamos, agora vai ter uma outra marcha pra Jesus em outra cidade. Como é que
1: Ana
0: faz?
1: Ana Cris e a banda.
2: É. Ana Cris e a banda. Pode entrar no
0: Instagram?
2: No meu Instagram, sim. Que é _ Ana Cristina Oficial.
0: _ Ana Cristina Oficial.
2: Isso.
1: Tá. Ali a gente colocou só Ana Cristina, mas é _ primeiro, não? Ou @? @ Ana Cristina _ Oficial.
2: É @, né? É @ mesmo.
1: Isso. @ Ana Cristina _ Oficial.
2: Isso.
1: Tá na tela, nosso amigo John colocou.
0: Certíssimo.
1: Na tela aí. Isso. Gente, Deus continue usando vocês.
2: Amém.
1: Abençoando vocês.
2: Glória a Deus.
1: Que venham muitas marchas para vocês tocarem. Em nome de Jesus,
2: né, Michelle? Inclusive também, gente, tem uma autoral minha que eu vou estar ministrando aí hoje. Ô, Glória! Não posso esquecer de falar.
0: Essa precisa estar lá na release, gente. A gente tem que
2: autoral minha.
1: Qual que é o nome? Vendo?
2: Chama Flui em Mim.
0: Vai tocar depois do intervalo
2: Depois do intervalo já.
0: Gente, tá todo
1: então,
0: mundo
1: ó,
0: sabendo.
1: Sai daí não que tem Flui em Mim com Ana Cris e a banda Adoradores de Cristo. A gente vai ali, Michelle.
0: Rapidinho.
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7: Uma boa noite para você, ouvinte Maravilha FM. Na Avenida Antônio Carlos tem lentidão no caminho para Pampulha, desde chegada ao Cachoeirinha até o cruzamento com a Avenida Abraão Carã. Opção de desvio, passando pela Avenida Carlos Luz, compensa. No sentido inverso, trânsito tranquilo nos principais corredores do caminho para o centro. 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Iago Proença para 89. 89 Maravilha FM.
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1: De volta por aqui, happy hour maravilha. O que que saiu aqui? Saiu algum som aqui que eu não sei de onde é. É isso, estamos de volta por aqui, happy hour maravilha ao vivo. Na Rádio 89 Maravilha, a rádio de todas as igrejas.
0: Que toca o som do céu.
1: É isso,
0: hoje
1: Michele
0: nós
1: Marins.
0: Estamos recebendo Ana Cris e a banda Adoradores de Cristo. Já conversamos aqui, soubemos que vieram de um propósito, a
1: verdade.
0: Marcha para Jesus. E aí no backing nós temos o Emerson, a Jéssica e o Max. Na guitarra, o Bernardo. No baixo, o Adriano. Na batera, o Gabriel. E no teclado, o Cleidson.
1: Sim.
0: Quem veio também, tá na arquibancada, Gleice, Pastor Gladson.
1: Isso.
0: E Joel. Agora pronto.
1: Agora acabou.
0: Tem,
1: né,
0: mais
1: Michele?
0: Algum pastor aí?
1: É.
0: Porque senão tô falando aqui só assim,
1: é.
0: Não.
1: É. Ô Michele, olha só, a Ana Lúcia colocou aqui, bacana, amor do papagaio, estou a 4 quilômetros de distância deles. Parabéns pela união do ministério.
0: Verdade.
1: É, quando o povo de Deus une, uma coisa boa sempre acontece.
0: E é verdade.
1: É a mensagem da Ana Lúcia.
0: Aqui.
1: Selfie nada.
0: O quê?
1: Selfie que é bom nada. Cadê a turma aí?
0: Cadê
1: da comunidade?
0: O povo
1: turma
0: da
1: igreja? Manda aí, 319-9565-1089, Michele.
0: É, talvez seja isso, a gente tá falando pouco número, né?
1: Isso.
0: Então é 319-9565-1089.
1: Lembrando que crianças acompanhadas por
0: de
1: um
0: adulto
1: sempre.
0: Agora a Ana Cris... A Ana Cris é compositora.
1: Tá.
0: Eu não sabia, mas ela falou pra gente no finalzinho.
1: Okay.
0: Ana Cris é compositora. Ela tá no YouTube como Ana Cris. Tem música nova pra sair, mas já tem uma, que é Flua em Mim.
1: Flua em Mim.
0: E ela vai tocar agora.
1: Vai cantar agora, Michele?
0: Vai cantar agora.
1: Então, bora pro palco, Ana Cris cantando pra gente.
0: Na rádio de todas as igrejas.
1: Que toca o som do céu.
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0: Happy Hour, maravilha! Hoje com Ana Cris e banda Adoradores de Cristo, eles que são no backing, Emerson, Jéssica e Max, no teclado o Cleidson, na bateria o Gabriel, no baixo o Adriano, na guitarra o Bernardo, estão acompanhando Gleice, Pastor Gladson e também o Joel Ed.
1: Muito bom, viu, Michele? Muito, muito bom, obrigado pela participação de cada um, turma boa aqui, São João del Rei, ó. Quem tá com a gente aqui é a Silvana, de São João del Rei. Muito obrigado pela participação. O Paulo também tá por aqui, José Anísio. A Maria Eliette também tá na área.
0: Opa,
1: aqui, tá, Michele?
0: Tem uma coisa boa
1: aqui, tá? Ó, quem mais aqui? Abraços, Diácono Matheus, da cidade de Ritanópolis. Ligado com a gente, nasceu em Tiradentes, tá com a gente aqui. Abraço pra Emanuele, ganhou alta da Santa Casa de Misericórdia.
0: Glória.
1: Tá mandando abraço pra ela aqui, tá, Michele?
0: Que coisa boa.
1: Ana Lúcia também tá por aqui, muito obrigado. Agora, tem muitas mensagens aqui, gostaria de ler já, mas bora pra sessão de fotos, Michele?
0: Ah, mas nós temos?
1: Bora pra sessão de fotos.
0: Oba!
1: Que está maravilhosa. Bota na tela, John John.
0: Oh, meu Deus.
1: Quem chegou aí, Michele? Já
0: Não
1: chegou?
0: Não sei. Já
1: chegou.
0: Tá aqui.
1: Eu que tô perdido,
0: um
1: né?
0: Um toquinho de gente.
1: Eu que tô perdido. A Letícia, Bruno e Elias, ligadinhos, ouvindo a Ana Cris. Um abraço aí pra nossa irmã Ana. E o Dindo Adriano do Elias.
0: Ah, o Dindo Adriano.
1: É, legal. Olha que chique.
0: Ô, gente, mas o Elias é uma fofureza.
1: Não é, Michele? Agora, quem tá mandando aqui também uma selfie maravilhosa?
0: Ah.
1: Olha só.
0: Ela
1: a cantora
0: aqui,
1: Tamires,
0: né?
1: Azevedo.
0: Tamires
1: falou,
0: Azevedo.
1: Minha amiga Aninha tá aí, olha que legal.
0: Verdade.
1: Fantástico, hein? Que fantástico.
0: Gostei, gostei.
1: Agora, nosso amigo de sempre tá na área. Hoje tá no bairro Citrolândia, tá, Michele?
0: Ah, mas...
1: Maurilo
0: tá trabalhando, não, gente?
1: Tá, não. Tá no Citrolândia, quem falou aí. O outro tá trabalhando, próximo aí, ó. Emerson.
0: Já tá no ônibus,
1: cadê o
0: Emerson?
1: Emerson?
0: Não,
1: Emerson
0: tá no carro ainda,
1: no
0: né?
1: É.
0: Tá no carro ainda.
1: É. A Kemily e David assistindo. Tem uma família inteira aí, ó.
0: Que legal! Família de quem?
1: Olha.
0: De vocês aí? Que lindo!
1: Que espetáculo! A turma toda tá
0: dos
1: acompanhando
0: backs.
1: Aí. Muito legal.
0: É o Max.
1: Agora,
0: e a Jéssica.
1: Quem tá com a gente também? O pastor Matheus e a Luciana indo fazer compras ao som do Happy Hour. Maravilha!
0: Aí sim, hein?
1: Ah, que espetáculo, hein?
0: Também
1: traz um pudim pra mim,
0: fazer...
1: aqueles... Como é que chama aqueles?
0: Flan.
1: Ó, manda um abraço aqui pro grupo de louvor da Ana Cristina e toda a equipe aí, pro papai Adriano. Um abraço do Daniel e da Letícia.
0: Gente.
1: Olha a turma aí.
0: Aí, Adriano, ó. Hã?
1: Olha a turma aí.
0: que legal.
1: Olha que legal, Michele.
0: Muito bom.
1: Agora, quem tá aqui, ó? João Vitor, Kelvin e Felipe também tá acompanhando aqui.
0: Ó.
1: A turma aí, ó.
0: Que isso, hein?
1: Muito, muito bom, viu, gente? Muito obrigado. Essa é a sessão de foto de hoje, viu, Michele?
0: Que legal. Gostei demais da
1: isso
0: conta.
1: Isso mesmo, viu, Michele?
0: Que
1: muito
0: legal.
1: Bom, muito bom.
0: E a turma tá em casa. As crianças perceberam que as crianças estão em casa mesmo, né?
1: Isso mesmo. Ó, o Biracildo tá aqui, muito obrigado. Coisa boa, viu, Michele?
0: Ó, quero aproveitar e mandar um abraço muito especial. Levem, inclusive, o nosso abraço a todos da Igreja Batista Esperança para as Nações. Pastor Nicolas e pastora Poliane, também a todos os membros da Igreja Quadrangular Templo do Espírito Santo, da pastora Elizabeth, e também a vocês vão levar a Igreja Palavra da Fé, pastor Gladson e a pastora Gleice também.
1: Ai,
0: ninguém me falou que ela era pastora,
1: verdade,
0: não,
1: verdade.
0: Entendeu?
1: É isso aí, Michele.
0: E aqui tem mais gente com a gente no nosso YouTube, Rádio 89 Maravilha, Ana Lúcia, já estou por aqui, graça e paz. A Keila Lohane também tá por aqui, o Cid Clay, VRB
1: Visconde?
0: Vai! Que você sempre coloca eu pra falar.
1: Do Rio Branco, tá achando
0: o quê, muito
1: filho?
0: Bem,
1: tá pensando
0: muito bem.
1: O quê, filho?
0: Cid Clay. A Sara Batista falou que o like dela dessa vez foi um. É.
1: Tá certo.
0: A Larissa, inclusive, coloca o seguinte: linda, talentosa e cheia do Espírito Santo é a Ana Cris. Um abraço da cunha.
1: Michele.
0: É, a cunhada tá aqui na área.
1: Que é isso, hein?
0: Júnior C, glória a Deus, Deus é maravilhoso. Gilberto de Souza, a Keila Lohane, dando glória a Deus. Natanael Barbosa também está por aqui. A Letícia e Elias já até mandaram a foto aqui pra gente,
1: sim,
0: né? beijo pro Elias, que eu gostei demais desse tenzinho gostoso, Tuquim. Ainda, deixa eu ver, o Natanael colocou assim, gente, isso é o início de um sonho sendo realizado,
1: ah,
0: né?
1: Ah, que legal.
0: A Janaína colocou assim, boa noite, meu nome é Janaína, moro em São João del Rei, manda beijos pras minhas filhas Helena e Heloísa, meu filho Davi, meu esposo Edson e minha mãe Maria, a família
1: que
0: toda
1: legal.
0: Sendo abençoada e com certeza cantando louvores ao Senhor através da vida da Ana Cris e da banda. Então, Ana Cris, vocês estão chegando lá em São João del Rei também,
1: sim,
0: viu? Ainda o Gilberto de Souza, louvado seja Deus. O Rafael Ferreira dando glória a Deus. E ainda, deixe-me ver, a Tamires Azevedo falou, tá lindo!
1: Tamires tá aí.
0: Tô aqui acompanhando, amiga! A gente conheceu ela aqui, a gente viu.
1: Verdade, verdade.
0: E ainda dizendo, essa banda é da minha amiga linda, ela tá aqui. Não, mas a Tamires tá toda feliz mesmo,
1: é,
0: viu?
1: Michelle.
0: Ah, pastora Elizabeth está por aqui.
1: Fala, pastora.
0: Pastora Elizabeth e tia do Cleidson e do Bernardo. Leve nosso abraço para eles, viu? Pastora, beijo. Deus abençoe a sua vida, a vida de todos aí do Ministério da Igreja Quadrangular, não é ela?
1: Sim, Michelle.
0: Ela que é da Igreja Quadrangular. Isso, ah, Templo do Espírito Santo. Ainda o Luiz Henrique, o Luizinho, tá por aqui. Quem mais? Deixa eu ver se tem nome. Não tem nome, Ed.
1: Então vai aí que eu tô apertado aqui.
0: Mas se como assim, aí, querido?
1: Se vira.
0: Não, não foi isso que a gente combinou.
1: A Jéssica tá maravilhosa, parabéns, que banda linda. Só não mandou nome.
0: Como assim, gente?
1: Tem que mandar nome.
0: Que não mandou
1: aí,
0: nome?
1: Tem que mandar nome.
0: A Sônia falou aqui que, ó, a paz, povo de Deus, Michelle, Ed, que voz abençoada, que louvor.
1: Legal.
0: Deus os abençoe em nome do Senhor Jesus. A Sônia, sabe de onde? Vocês já foram lá? Em Bequê, Barbacena. Na cidade de Barbacena.
1: Querida, isso.
0: Mas a voz de vocês está ecoando
1: chegou,
0: em Barbacena.
1: Chegou lá.
0: Pois é, tem gente sendo abençoada lá. Que Deus possa continuar abençoando os irmãos em Cristo, em oração por vocês aqui. O Luiz falou que tá lá em oração, viu?
1: Sim.
0: Jéssica Lima, Paulo Azevedo também por aqui, a Cris Oliveira. E a Jéssica falou assim, eu tô muito feliz por vocês, que Deus abençoe grandemente. O Jackson Prado, essa banda é top. Cislaine, é a Cis. Olha eu aqui de volta. Sabe onde vocês estão chegando? Caratinga. É.
1: Que bom, né, Michelle?
0: E aí, deixa eu ver aqui. O Otávio falando, é, sem placa, aquela hora que você falou, né? Que são várias igrejas.
1: Sim, sim.
0: Sem placa, porque Deus é único. O Wendel é primo do Max.
1: Ó, o Max tem aqui também, o Valtinho falou. É, falou, que bênção, meus irmãos. Vai, Max.
0: Vai, Max, assim, é isso.
1: Ô, Michelle, a gente tem que voltar pra lá.
0: Ô, menino, é mesmo.
1: É, mas tem mais fotos aqui.
0: Ah.
1: Primeiro que a Tamires mandou outra. Olha a mulher bonita aí. Olha só. Põe na tela, John John.
0: Ah, gente, mas essa mulher é maravilhosa. Vou até pôr óculos pra ver. Nossa, Deus. Socorro.
1: Mandou
0: tira
1: essa aí
0: rápido,
1: você.
0: Querido, é, senão o povo vai desligar lá.
1: Ó, quem mais mandou aí? O Luiz mandou essa aí, tá acompanhando a gente também. Obrigado, Luiz, por essa selfie maravilhosa. Camisa maravilhosa
0: essa.
1: Eu não
0: entendi essa. A camisa.
1: Ó, o Gilberto, a Helena, o esposo da Ana e a filha. Quem que... Ó, tem uma turma aqui.
0: A Ana agora ficou toda ali, ó, toda. Vocês tinham que ver.
1: Olha que legal essa foto.
0: Que linda.
1: Muito bom. Tia G também tá na área aqui.
0: Tia G?
1: É. Não, não tem foto dela, não.
0: Foto?
1: Tem, não.
0: Ah, não mandou.
1: Só mandou
0: não.
1: Um alô aqui.
0: Entendi.
1: É
0: vai lá,
1: gente,
0: eu lá no fundo daquela
1: tá no
0: foto,
1: fundo.
0: Lá da,
1: exatamente.
0: Da Ana Cris, socorro.
1: Exatamente. Bora voltar pro palco, Michelle?
0: Agora.
1: Bora voltar pro palco. Ah, tem mais uma. Ah, não é. Precisa de ser acompanhada por adultos. Tem uma turminha bonitinha aqui que chegou.

0: adoradores de Cristo, eles que nasceram de um chamado na Marcha para Jesus, no Morro do Papagaio. Hoje aqui com a gente a Ana Cris veio trazendo o Emerson, a Jéssica, o Max, o Bernardo, o Adriano, o Gabriel, o Gleidson, os pastores, a pastora Gleice e o pastor Gleidson. Gladson, pastor Gladson. E o Joel, muito obrigada. Deus abençoe a vida de vocês. Foi um prazer imenso recebê-los. Leve o nosso abraço bem apertado a todos aqui representando as igrejas, né? E Ed?
1: Sim.
0: Você sabe que amanhã é quarta-feira, né?
1: Amanhã é quarta? O que, que tem amanhã, Michele?
0: Me conta a maravilha.
1: Me conta maravilha.
0: Amanhã nós vamos conversar com uma oncologista.
1: Sim.
0: Porque estamos num mês em que nós estamos na prevenção, né, do câncer de mama. Estamos falando bastante a respeito desse assunto. E amanhã nós vamos receber uma oncologista. E eu tenho certeza que vai ser bênção. A partir das 2h40 da tarde, aqui mesmo, no YouTube, Rádio 89 Maravilha. 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
1: E me conta a maravilha, tem sido bem legal, né, Michele?
0: Tem sido bem interessante.
1: Muito conteúdo.
0: Inclusive, nós temos uma playlist do Me Conta Maravilha.
1: Sim.
0: Lá no nosso YouTube, né? Rádio 89 Maravilha. Você vai ser abençoado de todas as formas. Já falamos de vários problemas emocionais, sim, físicos, né? Que a gente enfrenta.
1: Verdade.
0: Então, vale a pena você assistir.
1: Vale a pena. Tá chegando o Jornal da Noite Maravilha na 89 Maravilha. É claro, você sempre muito bem informado por aqui. Às 16h, você faz o que amanhã?
0: Chamo você junto com uma turma.
1: Isso, coisa boa demais. E agora a gente chama ele.
0: Eduardo Cunha.
1: Com o versículo da hora.
0: Até
1: valeu,
0: mais, gente.
1: Valeu, gente.

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1: De volta com você, ouvinte Maravilha FM, reta do Califórnia com um trânsito lento para o motorista desde o Vila Paris até o acesso ao anel rodoviário. Opção de desvio para o motorista pela via teleférica e via expressa compensa no sentido inverso. Trânsito livre na reta em direção ao Ribeirão das Neves. 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Iago Proença para 89 Maravilha FM.
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3: A paz do Senhor Jesus. Salmos capítulo 50, versículo 23. Aquele que oferece o sacrifício de louvor me glorificará, e aquele que bem ordena o seu caminho, eu mostrarei a salvação de Deus. Que as bênçãos de Deus os alcancem nesta hora.
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4: Sete em ponto, terça-feira, 13 de outubro de 2026.
5: Começa agora o Jornal da Noite Maravilha, em Belo Horizonte, 22 graus.
4: Nossos repórteres trazendo as principais informações do dia. E vamos começar o destaque de hoje com Bruna Rezende.
6: Defesa Civil identifica danos em instalações elétricas da estação Oiapoque após incêndio em ônibus do Moto.
5: Lucas Brandão também chegando com seu destaque.
7: Homem de 46 anos é preso em flagrante em Brité após tentativa de feminicídio.
4: Agora o destaque de Suilan Riquelme.
8: Câmara Municipal de Belo Horizonte aprova monitoramento por câmeras no entorno das escolas municipais.
5: Destaque de Léo Batista no Jornal da Noite Maravilha.
9: Incêndio em apartamento no Prado, em Belo Horizonte, deixa mãe e filho feridos.
4: E o destaque desta terça-feira com Sérgio Monteiro.
10: Menino de 12 anos morre após se afogar em uma piscina em parque público de Lambari, no sul de Minas.
5: Lucas Silveira também se aproximando conosco com seu destaque.
11: Bebê que completaria 3 meses morre após suspeita de abuso sexual. Os pais são presos em Mirabela.
4: Jean Brito também chega com destaque de que pesquisa BTG Nexus aponta Flávio Bolsonaro com 52% e Lula com 48% dos votos válidos.
5: E ainda, Anvisa determina apreensão, comercialização, distribuição e manipulação, além do uso de lote da Tizê partida da Farmausa.
4: Medida provisória promete barrar ligações suspeitas e reforçar o combate a golpes telefônicos no Brasil.
5: Vamos falar do esporte, né, Ariane?
4: Quais serão os destaques de hoje,
5: Roger?
4: Daqui
5: a pouco vamos falar da vitória do Atlético. Teve jogo, o Cruzeiro perdeu para o Bragantino, mas amanhã tem mais galo. Isso porque o Atlético joga uma partida importante pela Sul-Americana. Tudo isso e muito mais daqui a pouquinho. São 7h02. Chove neste momento em Belo Horizonte. Para você que está no YouTube nos acompanhando, as imagens por aí da Savassi, aqui na rua Fernandes Tourinho, em nosso estúdio panorâmico. A temperatura neste momento permanece 22 graus, né? Mas como fez calor hoje, né? Principalmente, meus amigos, na parte da tarde, a chuva continua intensa neste momento aqui em BH. Daqui a pouco a previsão com o Luciano Ribeiro. Vamos com o trânsito e muito mais também, né? Ariane Fernandes, boa noite. Estamos apenas começando. Convidamos a todos para ficarem conosco até às 8, né?
4: É isso. Boa noite, Roger. Boa noite, Ed. Boa noite, ouvinte maravilha. Muito obrigada pela sua companhia aqui no Jornal da Noite. Ficamos aqui deixando você bem informado até às 8 horas de hoje.
5: Vamos começar? Com o senador Flávio Bolsonaro?
4: Vamos sim, Roger. O senador e candidato à presidência da República, Flávio Bolsonaro, visitou o pai, o ex-presidente Jair Bolsonaro, nesta terça-feira em Brasília. O encontro aconteceu na residência de Jair Bolsonaro, no condomínio Solar de Brasília, após o fim de uma restrição que impedia as visitas havia 90 dias.
5: A autorização foi concedida pelo ministro Alexandre de Moraes, do Supremo Tribunal Federal. A proibição havia sido determinada depois que Flávio divulgou nas redes sociais uma carta escrita pelo pai em apoio à sua candidatura, descumprindo medidas cautelares impostas ao ex-presidente.
4: Após a liberação, Moraes estabeleceu que a visita não podia ter finalidade política eleitoral. Flávio também falou sobre um tópico político-eleitoral importante, né, sobre votar a favor do fim da escala 6x1. Vamos ouvir.
12: Em relação a 6x1, tá? Eu estou rodando o Brasil, a maioria dos trabalhadores brasileiros querem o fim da 6x1, então eu vou votar a favor do fim da 6x1. Só que a gente defende algo ainda melhor sempre. Eu queria que tivesse liberdade para o trabalhador montar seus horários de trabalho. Como é que fica a pessoa que trabalha de home office? Isso não está defendendo a PEC. Como é que fica aquela mãe que não tem com quem deixar o seu filho, só pode trabalhar, por exemplo, 4 horas por dia, só pode trabalhar de manhã, ou só pode trabalhar de tarde, vai continuar engessada a jornada dela. Mas eu acho que é um processo de evolução, eu acho que a gente tem que buscar ali, é fazer com que o trabalhador tenha direito às férias, a uma folga maior sim. Só que a realidade do brasileiro hoje é que o Lula quebrou as empresas estão endividadas, e o Lula endividou também as famílias brasileiras, que 80% das famílias brasileiras estão endividadas. Então, com o Flávio Bolsonaro, a gente vai votar a favor do fim da 6x1 e quem vai pagar essa conta vai ser o governo, porque os empresários estão sufocados.
13: Mas
12: estão quebrados. Então, o governo é que vai ter que bancar essa compensação, porque, obviamente, quando você reduz a jornada de trabalho, será necessária a contratação de mais pessoas, tem o risco de muita gente ir para a informalidade. Então, isso tudo a gente está pesando, mas só de novo, o meu voto vai ser conforme a vontade da maioria do povo trabalhador brasileiro.
5: O encontro familiar Flávio Bolsonaro segue para São Paulo, onde tem reuniões com representantes do MDB e participação em um evento ligado ao associativismo. Agora, gente, a agenda ocorre na reta final da campanha presidencial, viu? Antes do segundo turno, marcado para o dia 25 de outubro.
4: Na 89 Maravilha, 75, e Roger ainda falando a respeito, né, de Flávio Bolsonaro, mas agora sobre a eleição, a pesquisa BTG Nexus aponta Flávio Bolsonaro com 52% e Lula com 48% dos votos válidos. Quem tem todas as informações é o repórter Jean Brito.
14: A primeira pesquisa BTG Nexus para o segundo turno das eleições presidenciais de 2026 aponta Flávio Bolsonaro com 52% dos votos válidos contra 48% do presidente Lula. O levantamento foi divulgado nesta terça-feira e considera apenas os votos destinados aos candidatos, excluindo brancos, nulos e indecisos. Na pesquisa estimulada, quando os nomes dos candidatos são apresentados aos entrevistados, Flávio aparece com 48% das intenções de voto, enquanto Lula registra 45%. Os votos brancos e nulos somam 5% e 2% dos entrevistados não souberam responder ou não quiseram informar a escolha. O levantamento ouviu 2.002 pessoas por telefone entre os dias 10 e 12 de outubro em diferentes regiões do país. A margem de erro é de 2 pontos percentuais, para mais ou para menos, e o nível de confiança é de 95%. Por causa dessa margem, os resultados indicam empate técnico entre os candidatos. A pesquisa foi contratada pelo Banco BTG Pactual e está registrada no Tribunal Superior Eleitoral sob o número BR-07997-2026. O segundo turno está marcado para o dia 25 de outubro. Segundo o levantamento, 92% dos entrevistados afirmam já ter decidido o voto, enquanto 7% admitem que ainda podem mudar de escolha. Repórter Jean Brito.
5: São 7h07, só ressaltando que há poucos instantes agora na coletiva que o Flávio novamente concedeu, vamos tentar o áudio para você ainda dentro do Jornal da Noite Maravilha ou em nosso jornal amanhã às 7 da manhã, em primeira edição do Jornal Uai. Ele disse que não vai ao debate domingo da Band, tá? O Lula ainda está para decidir se vai ou não, mas o Flávio ressaltou em coletivo agora há pouco que ele não vai no debate da Band, o primeiro, né, nesse segundo turno pós-domingo. Domingo, melhor dizendo. E ressaltando também para vocês que a Record havia cancelado o debate, hoje o SBT também cancelou seu debate. Então terão dois debates. Domingo da Band, Flávio disse que não vai, e também no dia 23, o da Globo. São 7h08. Olha só, gente, saindo um pouco desse assunto político, vamos falar de Minas, né? Defesa Civil Civil identificou danos em instalações elétricas da estação Oiapoque após incêndio em ônibus do MOV. Vamos com essa notícia importante. Quem está chegando é Bruna Rezende.
6: A Defesa Civil de Belo Horizonte identificou danos parciais nas instalações elétricas e em equipamentos da estação Oiapoque, no centro da capital mineira, após o incêndio de um ônibus do MOV metropolitano na manhã desta terça-feira. Uma vistoria realizada no local constatou que as chamas atingiram diferentes partes da estação, mas não provocaram danos estruturais. Apesar da gravidade do incêndio, ninguém ficou ferido. De acordo com a Defesa Civil, o fogo danificou parcialmente os vidros de proteção lateral e da claraboia, além de atingir instalações elétricas, a rede de dados, monitores de televisão, câmeras de segurança e um equipamento de climatização. Uma pequena parte da cobertura também sofreu danos leves. Mesmo com os estragos, os técnicos descartaram o comprometimento da estrutura da estação. Equipes da empresa responsável pela manutenção realizam trabalhos de limpeza na área atingida. O incêndio começou quando um ônibus articulado da linha 510C estava parado na estação Oiapoque. Segundo relatos de testemunhas, passageiros perceberam fumaça saindo da região do motor e alertaram o motorista. Todos conseguiram desembarcar em segurança antes que as chamas se espalhassem pelo veículo. O fogo tomou grandes proporções, atingiu parte da estação e provocou uma intensa coluna de fumaça. O corpo de bombeiros foi acionado e conseguiu controlar o incêndio. Uma possível pane mecânica é investigada como hipótese inicial, mas a causa ainda não foi confirmada. Por causa da ocorrência, a estação Oiapoque teve o funcionamento suspenso, provocando mudanças temporárias no transporte metropolitano. De acordo com o Sindicato das Empresas de Transporte de Passageiros Metropolitano, as linhas com destino ao terminal Morro Alto foram transferidas para a estação Espírito Santo, enquanto os ônibus que seguem para o terminal Vilarinho passaram a operar na estação Tupinambás. A Avenida Oiapoque também precisou ser interditada durante o atendimento ocorrência. Até o momento, não se sabe sobre a retomada completa das operações na estação. Repórter Bruna Rezende.
4: Obrigada pelas informações, Bruna Rezende, no 89 Maravilhas, 711. E agora vamos falar, Roger, de um caso daqueles que a gente pode chamar de absurdos, né? Um bebê que completaria 3 meses morreu após suspeita de abuso sexual. Os pais foram presos em Mirabela e quem tem todas as informações sobre esse caso é o repórter Lucas Silveira.
11: Uma bebê que completaria 3 meses de vida nesta quarta-feira morreu nesta terça em Mirabela, no norte de Minas. A ocorrência foi registrada no bairro Bela Vista e está em andamento. Segundo a Polícia Militar, os pais da criança foram presos suspeitos de envolvimento no caso. O SAMU foi acionado por volta das 8h30 da manhã para socorrer a bebê, que estava em parada cardiorrespiratória. No local, os socorristas iniciaram as manobras de ressuscitação cardiopulmonar. A criança foi encaminhada ao hospital de Mirabela e chegou a ser reanimada, mas a morte foi constatada às 9h20. Segundo as informações da ocorrência, a Polícia Militar foi acionada pelo hospital após a entrada da bebê na unidade. De acordo com a corporação, a criança apresentava sinais de abuso sexual e os pais são apontados como os principais suspeitos de envolvimento no caso. O corpo foi encaminhado ao IML de Montes Claros. Os dois suspeitos foram presos e levados à delegacia da Polícia Civil. A ocorrência segue em andamento e novas informações poderão ser divulgadas após confirmação pelas autoridades. Com colaboração de Rodrigo Barbosa, repórter Lucas Silveira.
5: Obrigado, Silveira, por todos os detalhes, né, desse caso impressionante. Gente, são 7h12, olha esse, hein? Olha esse. Um menino de 12 anos morreu após se afogar em uma piscina que estaria interditada em um parque público de Lambari, no sul de Minas. É criança. Chegou até a ser retirada das águas 2 vezes antes do afogamento. Claro que estava interditada, não sei o que os pais estavam fazendo, obviamente a criança percebeu que estava interditada, mas mesmo assim ela foi para dentro das águas. Uma notícia triste que vem do sul de Minas e, claro, se falando de sul de Minas, a gente lembra sempre do Sérgio Monteiro e ele tem as informações. São 7h13. Chega aí, Sérgio!
13: O afogamento aconteceu nesta segunda-feira, feriado do Dia das Crianças, na piscina olímpica do Parque Venceslau Brás, em Lambari. A vítima foi identificada como Renan Guilherme dos Santos, de 12 anos. Segundo o boletim de ocorrência da Polícia Militar, a piscina estaria interditada. Um bombeiro civil e um guarda-vidas relataram que o menino já havia sido avisado e retirado da piscina duas vezes. Na terceira vez que entrou na água, ele se afogou e foi encontrado submerso. O guarda-vidas retirou a criança da piscina e iniciou as manobras de reanimação com a ajuda de outros socorristas. O menino foi levado ao pronto atendimento municipal, onde recebeu assistência médica, inclusive de uma equipe avançada do SAMU, mas não resistiu. Ainda segundo o registro policial, o menino havia entrado no parque acompanhado do pai, que teria deixado o local e retornado durante o socorro. No feriado, a entrada no parque era gratuita para menores de até 14 anos, mas a prefeitura havia informado que era obrigatória a presença de um responsável. A perícia da Polícia Civil esteve no local e o corpo foi encaminhado ao IML de Três Corações. Em nota, a Prefeitura de Lambari lamentou a morte, informou que prestou apoio à família e que as circunstâncias do afogamento serão investigadas. Para o Jornal da Noite, Maravilha, repórter Sérgio Monteiro.
4: Na 89 Maravilha, 714, e agora Lucélia Ribeiro chega com as principais utilidades públicas para você, ouvinte aqui do Jornal da Noite Maravilha.
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15: A Prefeitura de Santa Luzia alerta. Termina nesta quarta-feira, dia 14 de outubro, as inscrições para o Cadastro Escolar da Educação Infantil de 2027. O processo é gratuito e atende crianças de 0 a 5 anos, cujas famílias residam no município. O cadastro pode ser feito pela internet no endereço bit.ly/cadastroescolar2027santaluzia ou presencialmente em escolas municipais, o MEIS e na Secretaria de Educação. É necessário informar os documentos da criança e apresentar comprovante de endereço. Mas atenção, deve ser feita apenas uma inscrição por criança. O resultado final será divulgado em 26 de novembro. As matrículas presenciais estão previstas para o período de 1º a 18 de dezembro. E dando continuidade às obras de revitalização da linha 1 do sistema metroviário de Belo Horizonte, a concessionária MetrôBH realizará obras de modernização do sistema de sinalização de 13 a 17 de outubro. O intervalo entre os trens será de 24 minutos após as 8 horas da noite. Nas estações Cidade Industrial, Vila Oeste e Gameleira, os trens circularão por uma única via após as 8 da noite e os clientes devem verificar a direção da composição antes de embarcar. E é importante destacar que não haverá baldeação. O horário habitual de funcionamento das estações é de 5h15 da manhã às 11 da noite, todos os dias. O intervalo nos dias úteis é de 7 minutos e meio nos horários de pico e 15 minutos nos demais horários. O horário de pico da manhã é de 6 da manhã às 8 da manhã e o da tarde de 4h30 da tarde às 6h30 da noite. O intervalo habitual aos sábados é de 7 minutos e meio, de 6 às 8 da manhã e 15 minutos após as 8 da manhã. Já nos domingos e feriados, 15 minutos durante todo o dia. A modernização do sistema e os intervalos dos trens podem sofrer alterações. A Câmara Municipal de Belo Horizonte aprovou em segundo turno um projeto que incentiva a instalação de câmeras de segurança nas áreas externas das escolas municipais. A proposta recebeu 37 votos favoráveis e nenhum contrário. Os equipamentos poderão ser instalados em entradas, saídas e muros, mas ficam proibidos em salas de aula, banheiros, refeitórios e áreas de descanso. A medida busca reforçar a proteção dos alunos e coibir crimes, inclusive o tráfico de drogas, nas imediações das instituições de ensino. A proposta também prevê a integração de câmeras do Centro de Operações de Belo Horizonte, o COP-BH. Agora, o projeto segue para a redação final e depois será encaminhado ao prefeito Álvaro Damião, que poderá sancionar ou vetar o texto.
5: São 7h18, Lucas Brandão chegando também dentro do Jornal da Noite Maravilha para falar que um homem de 46 anos foi preso em flagrante em Ibirité, suspeito de tentativa de feminicídio contra uma mulher de 58 anos que sofreu queimaduras e precisou de atendimento médico, né? Ô Lucas, conta pra gente essa informação, por favor.
7: É isso mesmo, Ariane e Roger. Uma boa noite para vocês, boa noite para quem acompanha aqui o Jornal da Noite Maravilha. Um homem de 46 anos foi preso em flagrante por suspeita de tentativa de feminicídio contra uma mulher de 58 anos em Ibirité, na região metropolitana de Belo Horizonte. O crime aconteceu no último domingo, no bairro Novo Horizonte. A vítima sofreu queimaduras e precisou ser encaminhada para o atendimento médico hospitalar. De acordo com a Polícia Civil de Minas Gerais, o homem foi conduzido e ouvido por meio da Central Estadual do Plantão Digital. Após os procedimentos, a autoridade policial ratificou a prisão em flagrante. O suspeito foi encaminhado ao sistema prisional e permanece à disposição da justiça. A vítima recebeu atendimento médico após sofrer as queimaduras. No entanto, não foram obtidos detalhes até o momento sobre o estado de saúde dela, nem sobre a extensão dos ferimentos provocados pelo episódio. A perícia da Polícia Civil esteve no local e realizou a coleta de vestígios e outras informações que podem contribuir para o esclarecimento do caso. Os materiais reunidos deverão ser analisados durante o andamento da investigação. As circunstâncias da tentativa de feminicídio ainda são apuradas pela Polícia Civil. Até o momento, não foram divulgados detalhes sobre a relação entre o suspeito e a vítima, ou sobre o que teria motivado o ataque. O homem permanece preso enquanto o caso é investigado. A Polícia Civil deve reunir os elementos necessários para esclarecer a dinâmica do crime e encaminhar o inquérito à justiça. Para o Jornal da Noite Maravilha, repórter Lucas Brandão.
4: Obrigada pelas informações, Lucas Brandão, no 89 Maravilhas 720. E agora o nosso repórter Léo Batista chega para nos informar sobre um incêndio em um apartamento no Prado, aqui no bairro em Belo Horizonte, que pode ter começado no escritório. Foi um incêndio muito complicado, mãe e filho ficaram feridos e quem tem todas as informações é o Léo. Boa noite, Léo.
16: Um incêndio atingiu um apartamento no bairro Prado, na região oeste de Belo Horizonte, na tarde desta segunda-feira. Há suspeita de que o fogo tenha começado no escritório do imóvel. Um jovem de 20 anos contou à polícia militar que sentiu um cheiro de queimado, semelhante ao de uma fiação elétrica, enquanto usava o computador ao perceber uma fumaça densa e escura entrando no quarto. O rapaz tentou pedir socorro e avisar a mãe, de 53 anos, que estava dormindo. Com as chamas altas no corredor, ele também tentou sair do apartamento e sofreu queimaduras nos braços e nas costas. O jovem foi retirado do imóvel desacordado. A mulher sofreu queimaduras de terceiro grau em aproximadamente 62% do corpo. As duas vítimas foram encaminhadas ao Hospital João 23. A suspeita de que o incêndio tenha começado no escritório foi levantada pelo próprio rapaz, mas a origem do fogo ainda não havia sido confirmada tecnicamente. Uma vistoria preliminar da Defesa Civil constatou perda total dos móveis do apartamento, além de danos nas tubulações e nas instalações elétricas. O imóvel foi isolado preventivamente, assim como partes da fachada com risco de queda de vidros. Apesar dos estragos, a avaliação apontou baixo risco estrutural para o prédio e 3 apartamentos foram liberados para o retorno dos moradores. Para o Jornal da Noite, repórter Léo Batista.
17: 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Informações do trânsito na Rádio 89 Maravilha, 7h22. Viaduto Oeste, trânsito bom e trechos com maior volume, mas fluindo, tá? A Avenida Afonso Pena, trânsito com maior volume, trechos intensos, sentido rodoviária, a partir da Rua Curitiba. Na Avenida Amazonas, trânsito com maior volume e intenso, com trechos lentos, sentido bairro entre o anel rodoviário e a Praça da CEMIG. Já na Avenida Tereza Cristina, trânsito com maior volume, trechos intensos, mais fluindo, sentido bairro entre a Avenida do Contorno e a rotatória JK no coração eucarístico. Ariane, Roger.
5: Obrigado por todas as informações do trânsito, Ed. São 7h23, tem que ficar atento realmente porque a chuva aumenta cada vez mais, daqui a pouco a previsão também. Olha só, gente, a Câmara Municipal de Belo Horizonte aprovou um projeto que prevê o uso de câmeras de segurança para monitorar as áreas externas das escolas municipais. A proposta busca reforçar a proteção de alunos e profissionais da educação, além, claro, de prevenir crimes no entorno das unidades de ensino. Boa iniciativa, né? Suila Riquelme, então, tem as informações aqui dentro do Jornal da Noite, Maravilha.
8: A Câmara Municipal de Belo Horizonte aprovou em segundo turno o projeto de lei 466/2025, que incentiva a instalação de câmeras de segurança nas áreas externas das escolas municipais de Belo Horizonte. A proposta foi aprovada com 37 votos favoráveis e nenhum contrário, e agora segue para a sanção ou veto do prefeito Álvaro Damião. O projeto tem como objetivo reforçar a segurança de estudantes, profissionais da educação e da comunidade no entorno das unidades de ensino. Os equipamentos poderão ser instalados em locais como entradas, saídas, muros e áreas externas de circulação, com a finalidade de prevenir crimes e inibir atividades ilícitas nas proximidades das escolas. O texto aprovado proíbe a instalação de câmeras em ambientes internos, como salas de aula, banheiros, refeitórios e espaços de descanso. Além disso, as imagens deverão ser armazenadas em ambiente seguro, com acesso restrito, e o compartilhamento será permitido em situações específicas como investigações policiais, procedimentos administrativos justificados ou mediante a requisição judicial. As regras também devem respeitar a legislação de proteção de dados e a privacidade de crianças e adolescentes. A proposta estabelece diretrizes para ampliar o monitoramento preventivo, mas não define, por si só, o cronograma de instalação nem os recursos que serão utilizados. Segundo representantes do governo municipal, existe a possibilidade de integração das câmeras ao Centro Integrado de Operações de Belo Horizonte, responsável pelo monitoramento e pela coordenação de ações de segurança na capital. A implementação ainda depende dos próximos passos administrativos após a aprovação do projeto. Repórter Suilan Riquelme.
5: Muito obrigado, Suilan, por todas as informações. Você não entende, Nova Maravilha, já deu um toque, hein, que a Defesa Civil dando aquele alerta, né? Porque chove neste momento em Belo Horizonte, região metropolitana. A Defesa Civil está alertando para alerta de chuvas intensas com risco de enxurradas e alagamentos em Belo Horizonte. Então tem que ficar atento, tá, gente? Está pedindo, claro, para se proteger. Daqui a pouco a gente vem com essas informações da previsão e muito mais. Além disso, Ariane, que o ouvinte acompanha conosco?
4: Roger, muita informação, viu? Vamos falar que a Anvisa determinou a apreensão, comercialização, distribuição, manipulação e também o uso de um lote de teaser partida da Farmaúsa. Também vamos falar sobre a medida provisória que promete, enfim, Roger Luiz, barrar ligações suspeitas e reforçar o combate a golpes telefônicos no país.
5: Tá certo, já essas e outras notícias aqui dentro do Jornal da Noite Maravilha. A gente te espera.
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17: 7:30, Jornal da Noite Maravilha chegando com a previsão do tempo. Lucélia Ribeiro, boa noite.
26: Boa noite, Ed, a todos os ouvintes do Jornal da Noite Maravilha. Segundo o Instituto Nacional de Meteorologia, a região sudeste terá calor e aumento de instabilidade, com previsão de pancadas de chuva e trovoadas, principalmente a partir da tarde. Em São Paulo, a máxima fica em 26 graus, com chance de temporais. No Espírito Santo, o tempo pode ficar mais firme em grande parte do estado. A quarta-feira será de calor e tempo estável em Minas Gerais, com previsão de pancadas de chuva e possibilidade de tempestade em algumas regiões do estado. No norte e noroeste, o calor continua intenso, com temperaturas elevadas e baixa umidade. No centro-sul e na zona da mata, há possibilidade de precipitação forte, acompanhada de ventos intensos e granizo. As temperaturas ficam entre 17 e 38 graus. Em Belo Horizonte, a previsão é de mínima de 20, máxima de 32 graus, com sol entre nuvens e possibilidade de pancadas de chuva, principalmente no fim da tarde e à noite. O Instituto Nacional de Meteorologia mantém o alerta para tempestades na capital, com chuva de até 50 milímetros e ventos de até 60 quilômetros por hora, acompanhado de possibilidade de granizo.
5: Bom, após a previsão do tempo, deixa eu voltar com Bruna Rezende. São 7:30 neste momento. Olha, sem luz na região da Savassi, tá? Na rua Fernandes Tourinho. Chove bastante em Belo Horizonte. A Lucélia trouxe as informações. A gente vai, claro, sempre atualizando para você como está a situação em BH e região metropolitana. Mas eu falei sobre a Bruna, porque ela chega para falar que casal morreu ao cair de cachoeira de 85 metros aqui em nosso estado. E é bom a gente mais uma vez frisar para você que nos acompanha o perigo das cachoeiras, principalmente no verão, tá? Quem tem as informações, portanto, é Bruna. Tá em cima do lance sempre, né, Bruna? Diga aí.
27: Um casal de jovens de 21 e 19 anos morreu após cair da parte superior da Cachoeira da Limeira, localizada em Coronel Fabriciano, na região do Vale do Aço. As vítimas eram naturais de Ipatinga, município vizinho, e estavam caminhando sobre as pedras na parte de cima da queda d'água quando ocorreu o acidente. A cachoeira tem aproximadamente 85 metros de altura. A ocorrência foi registrada na tarde de segunda-feira, após o corpo de bombeiros ser acionado por volta das 15 para as 4 da tarde para atender a situação. Segundo as informações repassadas por uma testemunha, os dois jovens caminhavam sobre as pedras próximas à borda da cachoeira quando a mulher teria escorregado e perdido o equilíbrio. Ao perceber que a companheira estava caindo, o homem teria tentado segurá-la para impedir a queda. No entanto, durante a tentativa de ajudá-la, ele também acabou se desequilibrando e caiu da parte superior da cachoeira. Apesar da tentativa de evitar que a jovem despencasse, o rapaz não conseguiu impedir o acidente e os dois caíram de uma altura de aproximadamente 85 metros de altura. Após o chamado, equipes do Corpo de Bombeiros se deslocaram até o local para realizar o atendimento da ocorrência e iniciar os trabalhos de localização e retirada das vítimas. A operação exigiu cuidados especiais dos militares, já que os corpos estavam em uma área de difícil acesso, o que tornou o trabalho de resgate mais complexo. Durante os procedimentos, a mulher foi encontrada submersa, enquanto o homem estava sobre as pedras. Conforme as informações registradas na ocorrência, os dois apresentavam múltiplos ferimentos. Os militares realizaram a retirada dos corpos da área onde foram localizados. A Polícia Militar também esteve envolvida na ocorrência e ficou responsável pelos pertences das vítimas. Já a perícia da Polícia Civil compareceu à região para realizar os procedimentos necessários e levantar as informações pertinentes ao caso. Depois da conclusão dos trabalhos no local, os corpos foram entregues à funerária Vale do Aço, responsável pelos procedimentos posteriores. O caso mobilizou as equipes de segurança e resgate em razão das circunstâncias do acidente e das dificuldades encontradas para acessar o ponto onde as vítimas estavam. A tragédia ocorreu em um cenário natural que exige a atenção redobrada de quem circula pelas proximidades de quedas d'água. As pedras podem apresentar riscos, especialmente nas áreas próximas às bordas, onde uma escorregada ou a perda de equilíbrio pode resultar em consequências graves. Repórter Bruna Rezende.
1: Obrigada pelas informações, Bruna Rezende, na 89 Maravilhas 734. E agora é a hora do nosso quadro Bolso em Equilíbrio. Para você ficar bem informado sobre suas finanças, como se comportar com o seu dinheiro, agora a convidada Kelly Gontijo traz todas as informações. Vamos ouvir.
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6: Boa noite, Roger. Boa noite, Ariane. Quero iniciar hoje fazendo uma pergunta. Você sabe por que tantas pessoas trabalham, recebem o salário e mesmo assim não conseguem sair das dívidas? Um dos motivos pode estar na fatura do cartão de crédito. Imagine que a sua fatura veio em R$2.000, mas você só consegue pagar 500. E aí você pensa, mês que vem eu resolvo. Não é isso que acontece? Só que o valor que fica em aberto pode entrar no crédito rotativo, com cobrança de juros e encargos. E uma dificuldade que parecia passageira pode se transformar em uma dívida que compromete sua renda por vários meses. O problema piora quando você precisa usar o cartão novamente para comprar no supermercado, abastecer o carro ou pagar outras despesas. O que acontece? O salário chega, mas já chega comprometido. E você entra em um ciclo. Qual é o ciclo? Usa o crédito porque falta dinheiro. E falta dinheiro porque precisa pagar o crédito. Então, o cartão não é o vilão. O perigo é depender dele para complementar a renda todos os meses. Mas o que fazer, né, Roger e Ariane? Primeiro, entenda quanto você deve. Depois, descubra por que seu dinheiro não está sendo suficiente. E se a dívida já existe, procure uma negociação que caiba no seu orçamento, comparando os juros e o custo total. Não adianta negociar uma dívida hoje e precisar fazer outra amanhã. Eu sou Kelly Gontijo, mentora financeira e especialista em organização financeira. E deixo uma reflexão. Ganhar dinheiro é importante, mas saber administrar o que você ganha é fundamental. Me responda agora. Você usa o cartão porque tem dinheiro para pagar ou porque precisa dele para chegar no fim do mês? Essa resposta pode revelar muito sobre a sua saúde financeira.
5: Bom, gente, são 7h37, tá aí, portanto, Bolso em Equilíbrio com Kelly Gontijo, né? Sempre importante pra gente. Na quinta-feira, mais um assunto interessante dentro do Jornal da Noite Maravilha. Agora, deixa eu falar que motoristas que circulam pela região de Venda Nova, alô, Venda Nova, devem ficar atentos a uma mudança no trânsito a partir de amanhã, né, Ariane?
4: Isso mesmo, Roger. A partir de amanhã, um trecho da Avenida Elias Antônio Issa passará a operar no sistema de mão inglesa entre as ruas Ana Araújo Andrade e Padre Pedro Pinto. A alteração foi planejada pela BH Trans com o objetivo de melhorar a mobilidade urbana e facilitar o deslocamento dos veículos na região.
5: Agora, o interessante, meus amigos, é que com a mudança, a expectativa é aumentar a fluidez do tráfego para quem segue em direção à Avenida Padre Pedro Pinto, como informou para a gente a Ariane, né? A Avenida também Vilarinho e aos bairros Rio Branco e Santa Mônica.
4: E para adaptar o trânsito a esse novo esquema, foram instalados conjuntos semafóricos e reforçada a sinalização, com placas e marcações no asfalto, indicando os acessos e os movimentos permitidos.
5: Só lembrando que nos primeiros dias de funcionamento, agentes de trânsito vão estar na região para orientar os condutores, né? Além de acompanhar a circulação de veículos.
4: A recomendação é que os motoristas redobrem atenção ao passar pelo trecho, respeitem os semáforos e observem cuidadosamente a nova sinalização. E esse aviso também vale para os pedestres, né, Roger? Eles também devem verificar o sentido de circulação dos veículos antes de atravessar, já que essa alteração modifica a dinâmica do trânsito em toda a avenida.
5: Você sabe o que é mão inglesa, Ed? Para quem tem casa nos acompanhando e não entende o que é mão inglesa?
17: Mão inglesa é aquela ao contrário do comum aqui, né?
5: É do lado esquerdo, né?
4: É do lado esquerdo.
5: Onde transita pelo lado esquerdo, para quem não entende, né? Ou para quem não conhece muito de trânsito,
17: Brandão,
5: né? Se o Viano
17: Brandão ali, eu sei que tem uma mão
4: Sim,
17: inglesa.
5: Mão inglesa, é mais pelo lado esquerdo, não pelo lado direito. São 7h39, a informação não para na 89 Maravilha. Eu vou com o Lucas Brandão agora, né? Para trazer mais informações para a gente, isso porque a Anvisa determinou a apreensão e proibiu a comercialização, além de distribuição, manipulação e uso de um lote de um remédio que está dando o que falar há muito tempo, né, meus amigos? O Tizepatida, da Farmausa. Claro que após a empresa descumprir uma ordem anterior de distribuição do produto, ou destruição do produto, me parece, né? Quem tem detalhes é Lucas Brandão contando para a gente sobre esse remédio que muita gente está consumindo, procurando, mas fique atento, hein? Acompanhe.
7: É isso mesmo, a Anvisa determinou a apreensão, o recolhimento e a proibição da comercialização, distribuição, manipulação e de uso de um lote de Tizepatida, produzido pela empresa Farmausa Pharmaceutical LTDA. A medida foi publicada nesta terça-feira, após a empresa descumprir uma ordem anterior da agência que determinava a destruição do produto. O lote atingido é o HX-TZ-251015, descrito pela Anvisa como Tizepatida em pó lifiolizado, de uso magistral. O produto é destinado à preparação de medicamentos em farmácias de manipulação. Segundo a resolução publicada no Diário Oficial da União, o lote já havia sido interditado anteriormente e deveria ter sido destruído pela empresa, mas a determinação não foi cumprida. Com a nova decisão, o produto não pode ser comercializado, distribuído, manipulado ou utilizado em todo o país. A Anvisa também determinou que o lote seja apreendido e recolhido, como forma de impedir que o material continue disponível no mercado. A Tizepatida é uma substância utilizada em medicamentos para o tipo de diabetes 2 e também para o controle de peso, em situações específicas. Ela é o princípio ativo do Monjaro, produzido pela farmacêutica Eli Lilly, e atua sobre os receptores de hormônios GIP e GLP-1, relacionados ao controle da glicose e da fome. No entanto, o lote citado pela Anvisa não corresponde ao Monjaro comercializado pela empresa. Trata-se de um produto da Farmausa destinado ao uso magistral. A decisão faz parte de uma série de medidas de fiscalização sanitária divulgadas pela Anvisa nesta terça. Na mesma resolução, a agenda também determinou ações envolvendo implantes hormonais, produtos manipulados, insumos farmacêuticos e um lote de toxina botulínica, identificado como falsificado. As medidas têm caráter preventivo e buscam impedir a circulação de produtos que não estejam de acordo com as exigências sanitárias. Para o Jornal da Noite Maravilha, repórter Lucas Brandão.
4: Obrigada pelas informações, Lucas Brandão, no 89 Maravilhas, 7h42. Agora vamos para uma outra notícia que é muito importante para os brasileiros. Uma medida provisória publicada nesta terça-feira estabelece novas regras, Roger, para combater golpes telefônicos e reduzir o excesso de ligações indesejadas no Brasil.
5: Muito bom, por um lado, hein? A iniciativa prevê mecanismos para aumentar a segurança nas telecomunicações, dificultando a ação de criminosos que utilizam utilizam chamadas e mensagens para aplicar fraudes.
4: Entre as principais mudanças está a obrigatoriedade de as operadoras autenticarem as chamadas realizadas em suas redes. Com isso, ligações que não passarem pela verificação poderão ser bloqueadas antes de chegar ao consumidor, conforme as regras que serão definidas pela Agência Nacional de Telecomunicações, a Anatel.
5: Olha só, outra novidade é a possibilidade de identificar empresas que realizam chamadas telefônicas, tá? A tela do celular poderá exibir o nome da organização responsável pelo contato e, quando disponível, seu logotipo também.
4: E essa medida também prevê a criação de uma base nacional de dados com informações sobre os titulares de números telefônicos e as empresas sob supervisão da Anatel.
5: Só lembrando que a norma também estabelece ainda que usuários que realizarem um grande volume, né, de ligações com características suspeitas poderão ficar impedidos de originar chamadas por 15 dias. A Anatel terá 60 dias para regulamentar as novas exigências. O descumprimento das regras poderá resultar em sanções previstas na Lei Geral de Telecomunicações. Ou seja, vai parar de ligar para o povo até quando você fica preocupado, você vê o telefone, ah, não vou atender não. Então vai dar uma diminuída, né? Vai ficar mais tranquilo para o povo.
4: Exatamente, Roger. Essa é a intenção, é ampliar a proteção dos consumidores, reduzir as chamadas abusivas e assim dificultar a utilização dos serviços telefônicos para práticas de crimes, famosos golpes que acontecem muitos por aí, né?
5: São muitos golpes, é impressionante, não para. São 16 para as 8, continuando o nosso jornal neste momento com muita chuva em Belo Horizonte, região metropolitana. Você tem que ficar atento, motorista, você que está nos acompanhando, olha só. Foi instituído hoje um programa para bloquear celulares, estamos falando de telecomunicações, né? Utilizados em golpes e outros crimes comandados dentro dos presídios. A iniciativa prevê ações integradas com estados e operadoras de telefonia para dificultar a comunicação clandestina e reforçar a segurança dentro e fora das unidades prisionais. Sérgio Monteiro esteve em cima, vai trazer para a gente essa informação também interessante sobre telecomunicações. Diga aí, Sérgio.
8: Foi instituído nesta terça-feira um novo programa nacional para impedir o uso ilegal de celulares e outros equipamentos de comunicação dentro dos presídios brasileiros. A medida foi oficializada por meio do decreto número 13.136, publicado no Diário Oficial da União nesta terça-feira, 13 de outubro. A iniciativa busca dificultar a atuação de criminosos que coordenam golpes telefônicos e outras atividades ilegais de dentro das unidades prisionais. Batizado de Programa Nacional de Neutralização de Comunicações Ilícitas em Estabelecimentos Penais, o projeto prevê a atuação conjunta do governo federal, dos estados, do Distrito Federal e da Agência Nacional de Telecomunicações, a Anatel. Entre as medidas previstas estão o bloqueio individual de aparelhos por meio do Código de Identificação, conhecido como IMEI, e a utilização de equipamentos capazes de interromper sinais de comunicação nas áreas de segurança dos presídios. O programa também prevê a criação de um cadastro nacional com informações geográficas das unidades prisionais e de seus arredores. Os dados deverão auxiliar as autoridades a identificar as áreas que precisam de medidas de segurança e a organizar os procedimentos de bloqueio. Além disso, o Ministério da Justiça e Segurança Pública deverá disponibilizar em até 180 dias uma plataforma digital para receber as informações técnicas necessárias à solicitação de bloqueios. A iniciativa reforça as estratégias de combate ao crime organizado e pretende reduzir a comunicação clandestina entre pessoas presas e integrantes de grupos criminosos fora das unidades prisionais. A implementação dependerá da cooperação entre os órgãos envolvidos e da adesão dos estados ao programa. A expectativa é dificultar a utilização de celulares para a prática de crimes, fortalecendo a segurança dentro e fora dos presídios. Para o Jornal da Noite Maravilha, repórter Sérgio Monteiro.
17: 7 horas e 47 minutos, é hora do esporte e o Cruzeiro, hein, Roger?
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11: 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Roger!
5: Alô, ouvinte, maravilha! 13 para as 8, pois é, Ed, o Cruzeiro perdeu para o Bragantino. Vamos falar sobre o Brasileirão em si, né? Já tem o Galo também, hein? Mirassol, meus amigos, que joga na próxima rodada contra o Internacional, que tá cabisbaixo. A gente fala também sobre o Mirassol e muito mais para você. Primeiro, o Vasco da Gama que empatou 0-0 com o Remo, né? Vamos lembrar a rodada importante ali, né? 30ª, São Paulo 2, Vitória 1, o Galo venceu o Santos por decisão de virada, Flamengo 1, Fluminense 0, Palmeiras 4, Corinthians 1. Grêmio e Inter ficaram no 1-1, né? Esse clássico gaúcho. Mirassol e Bahia, tô falando do Mirassa, vitória do time baiano por 1-0. Curitiba 1, Botafogo 1, Chapecoense 1, Atlético Paranaense 4, já o Bragantino ontem, o último jogo dessa rodada, venceu o Cruzeiro por 4-2. Quando estava 3-2, achei que o Cruzeiro poderia buscar um empate. Na sequência, tomou o quarto gol e o time celeste, nesse momento, obviamente, não pegou o G4. Porque a classificação eu passo para você agora ao vivo na 89 Maravilha, 12-8. Primeiro, Flamengo, 64. Segundo, Palmeiras, 63. Em terceiro, Atlético Paranaense, 53. Em quarto, Fluminense, 51. Em quinto, Bahia, 49. Cruzeiro aparece na sexta colocação, 48. Um pouquinho abaixo, com 47, é o Galo, sétimo colocado. Olha o Santos crescendo, hein? Oitavo colocado com 42. Lembrando que a vitória atleticana para cima do Santos é tão importante porque o time peixeiro estava numa sequência de 8 jogos invictos, tá, meus amigos? Aí eu vou para a zona de rebaixamento. 17º Inter, 32. 18º Grêmio, 31. 19º Remo, 25. Na lanterna ainda a Chapecoense com 18. Só que em 16º aparece o Corinthians com 32 pontos. Na 15ª colocação, Mirassol, 33. 14º, Vasco, 35. 13ª colocação, Botafogo, 36. Quatro desses times, dois cariocas e dois paulistas, brigam para entrar ou sair na zona de abaixamento. Botafogo e Vasco do Rio, Mirassol e Corinthians de São Paulo. Que briga teremos no restante do campeonato, tá? Vai ser fantástica nessa zona de abaixamento. Mas vamos falar do Cruzeiro, essa derrota para o Bragantino. Mais informações com o Lucas Brandão. Já já eu falo sobre o Atlético. Tem decisão amanhã na Sul-Americana. Primeiro jogo da Semis, hein? Diga aí, Lucas, e o time celeste?
12: É isso mesmo, Roger. Bora falar desse Cruzeiro que ontem decepcionou o seu torcedor. E perdeu por 4-2 para o Red Bull Bragantino lá em Bragança Paulista. Realmente não foi uma partida boa do Clube Celeste, né, da Raposa. E o técnico Arthur Jorge não conseguiu até arrumar muitas explicações na coletiva. O Cruzeiro entrou muito desligado na partida, tomou 3 gols antes dos 30 minutos do primeiro tempo, 2 gols praticamente idênticos em lances de escanteio. O primeiro, o Otávio, realmente meio que fura a bola depois do desvio do Lucas Barbosa. O segundo, o William tenta dar uma casquinha para desviar e o Caio Jorge tenta afastar e acaba completando para o fundo do gol, marcando sim o segundo gol do Bragantino, esse contra. E o terceiro gol, realmente um contra-ataque, como o outro gol também, o quarto, saiu de um lançamento do Thiago Volpe lá da área do Bragantino e a defesa do Cruzeiro não conseguiu marcar o Arroio, tentando voltar para marcar e não é a dele, a gente sabe disso. O William, uma avenida do lado direito, o William não foi nada bem ontem na partida, e tanto que saiu no segundo tempo junto com o Rojas, né? Assim entrando o Fabrício Bruno e o Vinha fazer uma linha de 3, que o Cruzeiro até melhorou no segundo tempo. Antes disso conseguiu diminuir o primeiro gol com o Zé Lucas, depois de uma bela jogada do Matheus Pereira e do Caio Jorge, o Zé Lucas diminuiu, mas no segundo tempo o Cruzeiro também deu uma melhorada. Com bastante volume de jogo, o Volpe fez algumas boas defesas, porém sem o objetivo final e sim o capricho final, que era realmente colocar a bola na casinha. Então foi uma partida muito complicada. E sobre os gols que eu falei no começo, praticamente idênticos, né, que o Cruzeiro tomou no começo da partida, o técnico Arthur Jorge em coletiva tentou pelo menos explicar os gols, mas nem ele soube explicar muito bem. Vamos ouvir o técnico Arthur Jorge.
13: Eu acho que não é uma grande explicação que ele possa dar em relação a isso, porque o que é verdade é que nós já detectámos que esse é um problema nosso, um problema que temos tido, um problema que tem sobretudo a ver com aquilo que é também os batedores adversários, aquilo que é hoje temos frontado provavelmente a equipa mais alta do campeonato da Série A brasileira, e são dois jogos muito idênticos, de uma tremenda eficácia, primeiro e segundo escanteio, 2-0 para o adversário, quando praticamente não tinha chegado à nossa baliza. É difícil estar a arranjar uma explicação. Trabalhamos em cima disso, comportamentos, aquilo que é a capacidade de podermos ter jogadores preparados para esse embate, mas é de facto um momento, e falo momento de jogo nosso, que temos demonstrado fragilidade e temos que assumir isso de uma forma muito

0: quarta-feira, né, perdão, começa a se preparar para a partida contra o Grêmio neste domingo lá na Arena do Grêmio. Jogo difícil. O Tricolor Gaúcho tá nessa luta que não pode parar para não ser rebaixado para a segunda divisão. Fechou, meu povo? Vou ficando por aqui com as informações do Cruzeiro. Eu volto a qualquer momento com mais detalhes aqui na 89 Maravilha.
1: Muito obrigado, Lucas. 4 para as 8. Deixa eu falar aqui primeiramente para vocês sobre uma situação importante, aliás, 7 para as 8, tá? Sobre o Atlético que joga amanhã na Sul-Americana, né? Contra o Torque, primeiro jogo das semifinais. Partida extremamente, para mim, complicada para o Galo. Claro que o Atlético é mais time que o Torque, né? A gente sabe disso, tecnicamente falando, estrutura e etc. Porém, é um jogo que pode ser um coringa para o Atlético e o Torque, obviamente, sabe que precisa segurar um resultado aqui de pelo menos um empate, levar para sua casa e tentar um reverso. Por que eu falo reverso? Porque para mim o Atlético é o franco favorito para esse jogo. Só que quando você é favorito, principalmente com um time desconhecido, praticamente todos, né? Aí que mora o perigo. Então acho que o Galo tem que jogar com pés no chão, com muita tranquilidade, mas impor o seu futebol. É importante o Atlético respeitar o Torque, mas indo para cima sem desguarnecer, claro, a sua parte defensiva. Para amanhã, o Fred é dúvida, mas possivelmente não vai para o jogo. A expectativa é ele, se ele vai ou não para a partida, né? A gente sabe da sua diferença, o quanto ele está jogando no Atlético, sendo esse cara praticamente, né? O homem hoje com a camisa alvinegra, né? Faz muita diferença e falta também, né? Mas esperamos, mesmo ele não entrando em campo, que o técnico Baba coloque uma escalação ideal, né? Uma escalação que possa competir muito bem contra o Torque. Porque o Galo venceu bem o Santos sem a presença do Fred. Claro que sentiu principalmente no primeiro tempo, não teve tanta armação e a gente sabe que o Fred é esse homem realmente de amar, de articular o Atlético ali do meio para frente. Sobre torcida, casa lotada. 40 mil torcedores praticamente presentes, só que o Atlético divulgou hoje pedindo para o torcedor não usar sinalizadores, principalmente bombas, porque a Comebol está de olho, principalmente nessas semifinais, e o Galo pode ser punido numa possível decisão de Libertadores, ou até mesmo no ano que vem, até porque a decisão não acontece em Belo Horizonte. Então tem que ficar atento a essa situação para você, atleticano, que vai estar presente no estádio. Então essas são as informações iniciais, sem bombas e principalmente sem sinalizadores. Só que deixa eu dar um destaque especial a outro momento do Galo, que é o brasileiro. Saiu o árbitro para o Flamengo e Atlético, que é sempre uma discussão à parte, né? Rodrigo Pereira de Lima apita esse jogo e para o clássico, Rafael Claus. Fica nas mãos, portanto, dos dois árbitros essa partida, tanto quanto Cruzeiro e do Flamengo. E a gente espera que seja o Rafael, seja o Rodrigo, que possam fazer bons jogos e que a arbitragem não seja influenciada ou seja o nome principal desses dois clássicos, tanto contra o Flamengo e também com o time celeste. É a sequência do Galo, tá? É importante ressaltar isso. Você tem o Flamengo pela frente, você tem o Cruzeiro, depois você pode ter uma final de Sul-Americana, tem semifinal de Copa do Brasil se aproximando. São competições que vão se afunilando e o Galo tem em busca dos dois títulos, pelo menos um. Se não der certo na Sul-Americana e na Copa do Brasil, você pode estar garantido no Brasileirão, porque o Galo faz uma boa campanha, é ali o sexto colocado. É um G6 que pode virar G7 ou G8, depende também do Flamengo, claro, principalmente na Libertadores. São as informações do esporte para você aqui dentro do Jornal da Noite Maravilha. Fim do nosso informativo que volta amanhã às 7 em ponto, com os detalhes do Brasil e do mundo. Boa noite, Ariane.
2: Boa noite, Roger Luiz. Boa noite, Ed. Boa noite, ouvinte maravilha. Muito obrigada pela sua companhia aqui conosco nessa noite. E amanhã espero você novamente às 7 horas da noite com as principais informações do dia.
1: Boa noite, Ed. A programação segue, né?
3: A programação segue. Por aqui está chegando o culto maravilha, a palavra de Deus sendo pregada na rádio de todas as igrejas que toca o som do céu. Chegando também o versículo da hora com Eduardo Cunha, agora 7h57. Boa noite.
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7: A paz do Senhor Jesus. Lucas, capítulo 8, versículo 17. Não há oculto que não haja de manifestar-se, nem escondido que não venha a ser conhecido e revelado. Que as bênçãos de Deus os alcancem nesta hora.
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9: Uma boa noite para você, sintonizado com a gente na 89 Maravilha. Eu sou o Ed, sigo por aqui, mais um Culto Maravilha começando. É a palavra de Deus sendo pregada através do rádio 89.1. É a rádio 89 Maravilha, Belo Horizonte, região metropolitana, e pela rede 89 Maravilha. Para você que nos ouve, uma boa noite para você. Já te convido a nos ouvir também pelo YouTube, aliás, nos assistir pelo YouTube, Rádio 89 Maravilha. Assim você nos encontra no YouTube, assim você nos encontra em todas as redes sociais. E é claro, também pelo YouTube, para você assistir essa transmissão ali ao vivo com imagens do nosso estúdio. Para participar com a gente, pode participar pelo chat no YouTube ou pelo WhatsApp. Te passo agora, 319-9565-1089. 319-9565-1089. WhatsApp da Rádio 89 Maravilha. Faça o seu pedido de oração. Final do culto, estaremos juntos em oração por aqui. Sempre um convidado a ministrar a palavra de Deus. E hoje tenho a alegria de receber o pastor Hubert Fernandes nesta noite, da Igreja Batista Esperança em Cristo. Pastor, bem-vindo em nome de Jesus.
10: Amém. Muito obrigado, Ed. Obrigado à rádio pelo convite, pela essa rica oportunidade de estarmos aqui mais uma vez, depois de mais de um ano.
9: É, já tem isso tudo, né? Passa rápido também, né?
10: Tivemos aqui bem no início, sim, da rádio, sim, né? Estava em obras ainda, ainda não conhecia estúdio, né? Esse estúdio. Olha, ainda. O nosso pastor presidente tem vindo aos sábados, sim, né? Pastor Juarez Silva, manda um abraço para ele, pastor Maurício, da IBEC Vereda. E eu pastoreio a Igreja Batista Esperança em Cristo, no bairro Icaivera, né, em Betim. Ali nós estamos cultuando ao Senhor todas as terças. Hoje, por exemplo, deixamos de estar no culto para estarmos aqui, que é o culto nosso de oração, que começou às 19h30. Nossos irmãos estão lá orando por nós. E também às quintas-feiras temos o culto das Causas Impossíveis. E domingo, o culto da família, às 19 horas, né? Terça e quinta, 19h30. Domingo, às 19 horas, lá na rua Jaraíba 40, Icaivera, Betim. Esperamos também por vocês lá.
9: Tá certo, tá feito o convite. Pastor, eu gostaria que o senhor fizesse aquela oração para a gente iniciar o culto em nome de Jesus.
10: Amém. Sintonizemos na graça, nas alturas, no trono do Senhor. Pai querido, Deus amado, aqui, Senhor, através das ondas dessa rádio, e mais ligado, Senhor, no Teu trono, porque é a sintonização direta com o Senhor que faz a diferença em nossas vidas. Pai, nos colocamos diante do Senhor, neste culto, ó Pai querido, que está aqui sendo transmitido ao vivo pela sintonia dessa rádio, meu Pai, e também, ó Deus querido, pela internet, e que o Senhor, ó Pai, alcance as vidas, porque o Senhor é onipresente, o Senhor está em todo lugar. O Senhor não tem limite como nós, ó Pai, aqui fisicamente. O Senhor vai, ó Pai, ao encontro de cada vida que está ouvindo, de cada necessidade, que o Senhor, ó Pai, esteja na direção deste culto, falando ao meu coração, ao coração de cada um de nós, a cada ouvinte, que o Senhor venha quebrar as barreiras, as cadeias, os grilhões, as amarras, no poder e na autoridade do nome de Jesus, nós repreendemos todo mal, e que a paz do Senhor, ó Pai, venha encher os corações, e desde já, Pai, nós repreendemos todo ladrão de semente, aonde está chegando a minha voz, ó Pai, que todo ladrão de semente bata em retirada, que as vidas, ó Pai, que estarão ouvindo a ministração da Tua Palavra, possam receber, ó Pai querido, em seu coração, e que seja uma terra fértil, ó Pai querido, para que essa semente preciosa da Tua Palavra venha germinar e dar muitos e bons frutos, para louvor e glória do Teu nome. Colocamos tudo nas Tuas mãos, na direção do Teu Espírito Santo, tendo liberdade de agir, de mover, de fazer, de falar, fazer aquilo que o Senhor tem para as nossas vidas nessa noite. Nós já te agradecemos, com certeza que o Senhor nos ouve e nos atende, em nome de Jesus.
9: Amém. Glória a Deus. Glória a Deus. Daqui a pouquinho, o pastor Hubert Fernandes trazendo a palavra de Deus nessa noite. Fique por aí, Deus irá falar com você nessa noite, em nome de Jesus. Repetindo mais uma vez, WhatsApp 319-9565-1089. Rádio 89 Maravilha, a rádio de todas as igrejas que toca o som do céu.

0: Décio.
1: Tua morte. Rádio 89 Maravilha, rádio de todas as igrejas, que toca o som do céu, culto maravilha no ar, é a palavra de Deus sendo pregada por aqui. Hoje, pastor Huberti Fernandes estará ministrando a palavra. Pastor, fique à vontade, em nome de Jesus.
2: Amém, muito obrigado. Queridos ouvintes, gostaria de estar meditando nas Sagradas Escrituras, no Evangelho de Jesus Cristo segundo escreveu João, capítulo de número 5. Nós vamos estar lendo a partir do versículo 1. Meu subtítulo diz: a cura de um paralítico de Betesda. Você que está com a Bíblia aí, pegue, acompanhe. Vamos ler. Depois disto, havia uma festa entre os judeus, e Jesus subiu a Jerusalém. Ora, Jerusalém, há próximo à porta das ovelhas, um tanque, chamado em hebreu Betesda, o qual tem 5 alpendres. Neste jazia grande multidão de enfermos, cegos, mancos, ressecados, esperando o movimento das águas. Porquanto um anjo descia em certo tempo ao tanque e agitava a água, e o primeiro que ali descia depois do movimento de água sarava de qualquer enfermidade que tivesse. E estava ali um homem que havia 38 anos, se achava enfermo. E Jesus, vendo este deitado e sabendo que estava neste estado havia muito tempo, disse-lhe: queres ficar são? O enfermo respondeu-lhe: Senhor, não tem homem algum que, quando a água é agitada, me meta no tanque, mas enquanto eu vou, desce outro antes de mim. Jesus disse: levanta-te, toma a tua cama e anda. Logo aquele homem ficou são e tomou a sua cama e partiu. E aquele dia era sábado. Então os judeus disseram àquele que tinha sido curado: é sábado, não te é lícito levar a cama? Ele respondeu-lhes: aquele que me curou, ele próprio disse: toma a tua cama e anda. Perguntaram-lhe, pois, quem é o homem que te disse: toma a tua cama e anda? E o que fora curado não sabia quem era, porque Jesus se havia retirado, em razão de naquele lugar haver grande multidão. Depois Jesus encontrou-o no templo e disse-lhe: eis que já está são, não peques mais, para que não te suceda alguma coisa pior. E aquele homem foi e anunciou aos judeus que Jesus era o que o curara. Amém? Queridos, a palavra de Deus, relatada aqui para nós nessa noite, nos traz aqui o conhecimento de algo especial que Jesus fez na vida de um homem. O homem que esperava um milagre, que estava ali deitado, um homem que com certeza não tinha amigos, não tinha ninguém ali por ele, um homem que estava ali com a sua fé de quando o movimento da água feita pelo anjo, que eles criam ali, o primeiro que descesse ao tanque de Betesda era curado de qualquer enfermidade. E ele ali, crendo, o que fez? Esperava um momento, mas ninguém o ajudava. Quando ele ia tentar entrar no tanque, outro, às vezes, que tinha um problema muito menor do que o dele, não se importava, pulava na frente. E assim ele viveu ali muitos anos. A Bíblia relata que ele já estava enfermo há 38 anos. E Jesus, sabedor de todas as coisas, se aproximou dele, o Deus perfeito, que se compadeceu, teve compaixão daquele homem, e ali naquele lugar perguntou a ele: queres ficar são? Jesus faz essa pergunta para mim e para você. Você quer ficar são? Você ainda não teve um amigo que te apresentou aquele que pode te curar? Mas Jesus se apresenta diretamente a você. Queres ficar são? Muitos têm uma doença física como este homem tinha. Era aleijado, não podia andar, estava num leito, né, acamado, mas tem muitos que às vezes não tem esse problema físico, mas tem um problema espiritual, tem um problema na alma, vive uma depressão, uma opressão maligna, e ainda não encontrou um amigo, uma amiga que te apresentou aquele que pode curar, aquele que pode salvar. Mas Jesus hoje vai ao seu encontro. Como ele já disse para o cego: o que queres que eu te faça? Jesus continua perguntando: qual que é a sua necessidade? Muitos vão dizer: mas Jesus já sabe. Com certeza, ele sabia do coxo, ele viu ele ali coxo. Mas ele perguntou se ele queria ser. Ué, mas ele estava na beira do tanque, ele estava tentando pular lá, e é claro que ele queria ser curado. O cego, né, pastor Cláudio Duarte, já vi mensagem dele, falou assim: Jesus é muito engraçado, né? Pergunta para o cego o que, que ele quer. Ué, é claro que eu quero ver. É, mas Jesus quer ouvir de você. O que você quer? O que, que você precisa? O que aflige a sua alma? O que está aí mais profundo do seu coração, que está te agitando, que está te preocupando? Às vezes não é com você, é com um ente querido seu, é com um familiar, é um problema no casamento, na família, no trabalho, nos negócios, ou até no ministério. Muitos às vezes estão frustrados com homens e às vezes não estão mais buscando a Deus, não estão mais congregando. Mas, meu irmão, minha irmã, não deixe de congregar como é costume de alguns. A palavra sim nos orienta. E nós precisamos, enquanto é tempo, buscar ao Senhor. A palavra diz: buscai enquanto se pode achar, enquanto está perto. O Senhor está perto de você. Como disse aqui na oração inicial, Deus não tem limite físico. Eu não posso estar aí com você agora, fisicamente, mas Jesus, através do Espírito Santo de Deus, ele está com você, ele está aqui comigo, ele está com cada um de nós. Ele está presente em todo lugar. Não é tempo, não é espaço que limita o Senhor. O Senhor está além do tempo e do espaço. Ele criou o tempo e o espaço. Ele está além da nossa limitação material. Ele é onipresente e, além de onipresente, ele é onipotente. Ele tem todo o poder nos céus e na terra. Aleluia! E ele pergunta para você: o que queres que eu te faça? Queres ficar são, como ele perguntou para esse homem ali à beira do tanque de Betesda? Sem amigos, sem alguém para ajudá-lo, sem alguém para estender a mão. Mas Jesus estende a mão para você. Se você é aquele filho pródigo que um dia se afastou da casa do Senhor, o Senhor estende a mão para você. Ele é aquele pai que estava ali todos os dias esperando o retorno do filho, até que o filho caiu em si, até que o filho reconheceu que na casa do pai até os trabalhadores tinham pão com fartura, mas ele, distante, estava passando fome e necessidade. Às vezes você não está passando uma fome física, você tem o que comer, o que se alimentar, mas como está o seu espiritual? Como está a sua comunhão com Deus? Volte para os braços do Pai. O Pai te quer de volta. Ele quer alcançar a sua vida. Ah, eu me frustrei com fulano, com ciclano. Ah, fulano não olha para mim, vira... Meu irmão, minha irmã, Jesus foi rejeitado pelos seus. Quantos servos de Deus passaram por tantas lutas e perseguições? A religiosidade da época levou Jesus à cruz do Calvário. Mas esse também era o propósito dele: morrer em nosso lugar. E ele aqui, enquanto passou aqui, ele realizou muitas curas e milagres, e hoje ele continua realizando através da igreja. Porque a igreja é o corpo de Cristo aqui na terra. E a igreja tem autoridade para expulsar demônios, para curar enfermos, A Bíblia diz: se até beber alguma coisa mortífera, não lhe causará dano algum. Nós precisamos crer na palavra, não somente ler, mas que essa palavra salte aos nossos olhos e nós tomemos posse pela fé. Porque a palavra também nos garante e afirma que sem fé é impossível agradar ao Senhor. Eu preciso agradar ao Senhor, você precisa agradar ao Senhor. Todo ser humano tem fé, mas aonde você tem depositado a sua fé? Uns confiam em carros, outros em cavalos, mas nós faremos menção do nome do Senhor, aleluia. Porque é o Senhor que cuida de nós, é o Senhor que estende a mão, é o Senhor que está conosco, mesmo quando todos virarem as costas. O Senhor está cuidando de ti, está cuidando de mim, está cuidando da sua casa, da sua família, do seu chamado e do seu ministério, que às vezes você está abandonando. Mas o Senhor te deu dons, te deu talentos, não é para você enterrar, é para você multiplicar, é para você colocar à disposição do reino de Deus, para você ser, além de abençoado, um abençoador, uma abençoadora. Porque Jesus, quando esteve aqui, ele nos deu o exemplo de como nós devemos nos comportar. Ele é o nosso exemplo. Ele é o nosso Senhor. Ele que dirige os nossos passos e nos mostra o caminho a seguir. Nós precisamos ver os exemplos de Jesus através das Sagradas Escrituras, como ele se comportou aqui na terra, mesmo sendo Deus. Ele viveu como ser humano, como a mim, como a você, mas perfeito em tudo, porque em nada ele pecou, em nada ele errou, mas pagou o preço que era meu, que era seu, que nós jamais poderíamos pagar. Morreu a nossa morte para nós vivermos a sua vida. E ele aqui deixou relatado para nós, né? João aqui deixou escrito o que Jesus fez. E no final do livro de João, nos últimos capítulos, ele vem dizer que muitas outras maravilhas, sinais, prodígios Jesus fez. Se todos fossem relatados, João cria que nem no mundo todo caberiam os escritos. Irmão, Jesus operou sinais e maravilhas. O ministério dele começou aos 30 anos de idade. Mesmo na sua mocidade, já confundiu os doutores da lei, mas aos 30 anos ele foi batizado por João Batista. E ali ele começou o seu ministério. E ele durou 3 anos apenas. Olha como Jesus revolucionou tudo em apenas 3 anos. Mudou a história, marcou o tempo, tanto que até a história hoje é dividida em antes e depois de Cristo. Você estuda na escola, A, C, D, C, antes e depois de Jesus Cristo. E assim é a nossa vida também. Antes de Jesus nós vivíamos de qualquer forma, mas depois de Cristo, como diz Paulo, já não vivo eu, mas Cristo vive em mim. E é assim que nós precisamos viver. Nós temos nossos objetivos, nós temos nossos sonhos, projetos, e Jesus quer sonhar conosco, quer estar realizando conosco. Ele quer viver com você o seu milagre. Ele quer estar a cada dia mudando e transformando a sua vida, fazendo sinais, maravilhas, prodígios. Ele quer quebrar cadeias, quer quebrar grilhões, quer quebrar amarras, como grilhões que prendiam esse homem ali no seu corpo material. E o interessante é quando ele reencontrou com Jesus, primeiro ele teve a cura do seu corpo, mas depois que ele encontrou com Jesus já no templo, porque até então ele não poderia adentrar o templo. Naquela época, coxo, enfermo, qualquer defeito físico era proibido de estar dentro do templo. E ele ali, às vezes queria até entrar, mas era proibido. Mas depois que ele foi curado, aleluias, que ele tomou o seu leito, ele pôde adentrar o templo. Às vezes chegava à porta e tinha vontade de entrar. Não podia. Mas depois que ele teve um encontro com Jesus, a sua vida foi transformada da água para o vinho. Restabeleceu o seu físico. Mas quando Jesus esteve com ele novamente, Jesus fez um alerta. Não peques mais. Por quê? Para que não suceda algo pior. Jesus fala isso para você. Não peques mais. Para que não suceda algo pior. Vamos ouvir uma linda canção e voltamos daqui a pouquinho com a segunda parte dessa mensagem, em nome de Jesus.

0: 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De volta por aqui, culto maravilha no ar, é a palavra de Deus sendo pregada por aqui, pastor Huberti Fernandes. Com a segunda parte dessa ministração, fique à vontade, pastor, mais uma vez.
1: Aleluias. Queridos, quando Jesus chega, aleluias, a fé e a esperança renascem. Deus aviva aquilo que às vezes parecia que estava morto. Jesus traz de volta a vida. Ele redireciona a nossa maneira correta de pensar e aonde nós devemos aplicar a nossa fé. Naquele que tudo pode fazer. Porque para Deus não há impossível. E a Bíblia ainda diz que tudo é possível ao que crê. Você crê? Tudo é possível. Por isso Jesus perguntou, queres ficar curado? Se você quer, creia. Coloque a sua fé em Cristo e na sua palavra, que é a verdade. Porque mediante a sua resposta, como aquele homem respondeu, dizendo, né, eu quero ir, mas ninguém me ajuda. Mas Jesus, mediante a resposta dele de fé, uma resposta de atitude, não é aquela resposta, ah, talvez, não sei, não. Jesus quer ver a sua fé viva. A sua fé que é eficaz, mas é eficaz nele. Nele você pode tudo. E Jesus dá a palavra de ordem pela atitude de fé. Também Jesus manda, levanta, toma o seu leito e anda. Aquele homem poderia falar assim, mas como que eu vou levantar? Eu não consigo nem descer no tanque. Mas ele creu na palavra. E ele levantou sem ninguém o ajudar. Ele tomou ali a posição correta, que é a fé viva, ativa. A fé sem obras é morta, nos diz a palavra. Atitude de fé nós precisamos ter. Demonstrar a Deus que nós cremos naquilo que Ele já disse, que nós somos e temos direito pela sua palavra, porque tudo Ele conquistou na cruz. Ali na cruz Ele disse em hebraico, tederestai, está consumado. A obra foi perfeita, Jesus já fez tudo. Mas como você está agindo? Como eu estou agindo? Como está sendo colocada a sua fé em prática? É isso que faz toda a diferença. Ouça a palavra de ordem e em seguida tome atitude de fé. Porque é como nós agimos mediante a palavra que a resposta vem e nós tomamos posse. A resposta é nossa mediante a fé em Cristo Jesus, através das atitudes que nós temos. Muitos duvidam, falam, se o Senhor quiser... Se uma nota musical, meu irmão, Deus não é Deus de dúvida nem de confusão, é Deus de certeza e convicção. É sim, sim, não, não, que passar disso provém do maligno. Nós precisamos ter essa atitude, porque a atitude, como já diz o ditado, fala mais do que mil palavras. E é verdade. Uma atitude muda toda situação. E você, obreiro, obreiro da casa de Deus, pastor, pastor, missionário, homem e mulher de Deus. Pedro e João estiveram com Jesus, viram ele fazer sinais e maravilhas. Depois que foram cheios do Espírito Santo em Pentecostes, no capítulo 2 de Atos está relatado. Já no capítulo 3 eles subiram à hora nona. No capítulo 3 nos relata isso. Estava à porta formosa do templo, um aleijado, um coxo, que era colocado ali para pedir esmolas. E eles pediu algo a Pedro e João quando estavam entrando, e Pedro e João falou com ele, olha para nós. E ele olhou esperando receber algo. Ele recebeu uma doação, uma moeda, nenhuma ajuda. Mas Pedro, cheio do Espírito Santo, disse, não tenho prata, não tenho ouro, mas o que eu tenho, aleluias, isso eu te dou. Em nome de Jesus Cristo, levanta e anda. E Pedro nem esperou, pegou ele para a mão e puxou. E ele de um salto, suas pernas se firmaram. E ele ali entrou pulando e saltando na presença de Deus. Mas um que estava à porta, mas não podia entrar. Mas um que estava barrado pela religiosidade de estar na presença de Deus. Mas daquele momento em diante, quando ele esperava receber um donativo físico ali apenas para matar a sua fome física momentânea, ele recebeu muito mais. Ele recebeu uma condição de trabalhar com as suas próprias pernas, de poder adentrar a presença de Deus com as suas próprias pernas, de poder saltar de alegria na presença de Deus, porque ele foi ali diante de Deus, dois homens que foram seus amigos, que levaram para ele a palavra, que levaram para ele aquilo que eles receberam. E o que nós temos recebido? Qual a fé que nós temos em Deus e na sua palavra? De poder, como Jesus nos deu autoridade como igreja, de dizer até este monte, levanta-te, ergue-te, lança-te no mar. E a Bíblia diz, Jesus falando, que se não duvidar no seu coração, vai acontecer. Muitas vezes nós deixamos a dúvida tomar conta. E muitos aí precisando de serem curados, para serem transformados, para poder adentrar a presença de Deus e andar com as suas próprias pernas. Às vezes não é a doença física, mas às vezes é uma doença espiritual que o afasta de Deus, está preso, cativo espiritualmente, precisando de uma palavra, precisando de uma oração de autoridade para expulsar aquele mal, para que a vida seja livre. Meu irmão e minha irmã, seja usado e ousado, porque tímidos e covardes não entrarão no reino dos céus. Meus irmãos, eu era tão tímido e quase que covarde. E quando eu ouvia essa palavra de Apocalipse, mas me cortava o coração. Falei, Deus, eu não aceito não, eu quero entrar no céu. Não quero ficar dessa forma. E Deus veio moldando e transformando a minha vida, capacitando. E a gente vai se colocando na presença do Senhor, e o Senhor vai dando palavra, vai dando direção, vai dando unção e ousadia. A primeira vez, ainda como diácono, ali em Esmeraldas, uma congregação da igreja que estava ali congregando na época, Deus deu a oportunidade de estar ministrando um domingo à noite, e ali adentrou um senhor que nós oramos com todo o povo, mas aquele senhor estava com uma dor de ouvido muito forte, e ele disse que não estava conseguindo dormir. Já tínhamos orado ali por todos, mas especificamente neste momento conclamamos a igreja, pedimos o obreiro para ungir com óleo, como diz a palavra, e fizemos a oração da fé. Essa foi a primeira vez que eu presenciei um milagre na minha frente. Nunca esqueci, já faz mais de 20 anos, mas eu vi aquele homem ali que falou que não podia nem encostar na sua orelha, né, que sentiu uma dor terrível. Não sei o que acometeu aquilo, mas eu sei que em nome de Jesus ali não iria ficar. Oramos, repreendemos no nome de Jesus. E logo após a oração, a gente como ser humano às vezes fica assim, será que foi curado? Eu pergunto ou não pergunto? Nós somos seres humanos. Mas naquela hora eu fui ousado pela fé, tirei o microfone da minha boca e perguntei, como é que está aí? Cadê a dor? E ele não podia nem encostar e começou a apertar a orelha, começou a mexer e começou a dizer, cadê a dor? Ele, não tem mais dor. Foi curado para a glória e louvor do nome do Senhor Jesus. E quantos estão clamando, chegam até nós, e o que nós temos feito? Nós precisamos agir pela fé. E juntos a palavra diz, o que dois ou mais concordarem aqui na terra será feito pelo meu Pai que está nos céus. É a fé em ação, como Pedro e João ali no templo, em frente à porta formosa do templo, falaram com aquele coxo. Eles não pararam para orar, não giram com óleo, mas liberaram uma palavra de autoridade. No nome de Jesus, que se for no meu nome não vai acontecer nada, se for no nome do Ed não vai acontecer nada, se for no nome de qualquer outro ser humano, Maria, por mais honrada que foi, não vai acontecer nada, se for no nome de Pedro e João que relatei aqui, não vai acontecer nada, porque eles dormem no Senhor, eles também estão aguardando a ressurreição, o último dia que o Senhor vai nos buscar, eles não podem mais ouvir, eles não estão lá prontos para nos atender. Não, enquanto eles estavam aqui, como eu e você estamos, nós podemos ouvir o clamor e interceder por eles junto a Deus. Mas depois que partimos, não vamos poder fazer mais isso, como eles não podem mais fazer isso. Mas ao nome de Jesus foi dado poder e autoridade sobre tudo, sobre terra e céus. Ele é Senhor absoluto de tudo. E quando nós cremos e tomamos essa posição pela fé, o milagre acontece. Deus opera, como operou ali, quando eles agiram com autoridade. Pegou Pedro pela mão, aquele coxo levantou. E o milagre, aleluias, aconteceu. Porque Jesus está presente. Ele estava com Pedro e João, ele está comigo, ele está contigo. Você tem autoridade no nome de Jesus, você tem comunhão com Deus, com a igreja, você tem compromisso com Deus, Deus tem compromisso com você. Agora, se você está afastado, volte depressa, porque Deus te ama e Ele quer te abençoar. Ele quer a sua vida na presença dEle para você alcançar muito mais do que você tem pedido ou pensado. Porque Deus quer fazer muito mais em você e também através de você. Através da sua vida consagrada totalmente a Ele. Não fique remoendo derrotas, desgostos, frustrações. Deixe isso para trás. Tome a sua posição nos lugares celestiais em Cristo Jesus. Porque Deus tem o melhor para a sua vida, para a sua casa, para a sua família, para o seu chamado e para o seu ministério. Porque Deus, Ele não mudou. Nós que precisamos mudar a cada dia, sermos melhor a cada dia. A cada dia nos consagrarmos mais para sermos mais usados e mais ousados. Ter uma vida de santidade em meio a esse mundo tão conturbado. E seja um canal de bênção, porque Deus quer te usar. Ele quer abençoar essas vidas que estão sedentas. E Ele está procurando homens e mulheres consagrados a Ele para serem canais de Deus, aleluias, nessa terra. Deixe Deus te usar. Ele tem o melhor para a sua vida, para a sua casa e para a sua família. Amém, Ed?
0: Amém. Glória a Deus, pastor. Muito obrigado. Continue te usando dessa forma poderosa em nome de Jesus. Amém. Vou passar o WhatsApp mais uma vez. Daqui a 5 minutinhos estaremos em oração por aqui. 31 99565 1089. Envie agora o seu pedido de oração, meu irmão. Restauração da sua casa, do seu lar, da sua família, em nome de Jesus. Porta de emprego, saúde. Envie o seu pedido, tá? 31 99565 1089. Em 5 minutinhos, oração aqui na 89 Maravilha com o pastor Huberto Fernandes. 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

0: 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Momento de oração por aqui. Pastor Hubert Fernandes estará em oração. Deixa eu ler os pedidos. A Maria Pereira está por aqui, Deus abençoe. O Dário Francisco também está participando aqui. Deus abençoe você, meu irmão, em nome de Jesus. No WhatsApp temos participações também por aqui, fazendo pedido de oração. A Geralda, a tia G, está sempre com a gente. Deus abençoe, minha querida irmã, em nome de Jesus, vamos orar por você. A Fabiana também está por aqui, de São José de Almeida, fazendo pedido de oração por questão financeira e por causa na justiça. É isso, Deus abençoe os filhos também. Vamos orar. O Simval também está por aqui. A Zélia fazendo pedido de oração da Igreja Batista Lagoinha Camargo, pedindo oração pela família, por libertação, por saúde também. Vamos orar, minha irmã. Também quem está por aqui é a Denise, fazendo pedido de oração pela família, pelo casamento, em nome de Jesus, também pelo Roberto. Vamos orar por você, pelos filhos Sara, Davi e pelo genro Pedro. Vamos orar também, minha irmã, em nome de Jesus. A Daniele de Nova Lima, de Honório Bicalho, também está por aqui. Vamos orar pelo Wagner, pelos filhos Samuel, Gabriel e Daniel e pela restauração do casamento. Vamos orar sim, minha irmã, em nome de Jesus. Aqui de São João Del Rey, quem está com a gente é o José Cerqueira. Vamos orar por você. Aliás, é a Cleide, né? Aqui está como José Cerqueira, mas é a Cleide que está fazendo o pedido de oração. Vamos orar, minha irmã, em nome de Jesus. Vamos orar pela vida de vocês, por emprego, por portas de emprego, tá? Em nome de Jesus. Quem mais está fazendo o pedido de oração? Boa noite, pastor. Meu nome é João Isidoro. Preciso de oração pela vida sentimental e vida financeira. Vamos orar. A mais pedido de oração, Edneuza também por aqui. Vamos orar pelo pai Moacir, em nome de Jesus. Deus abençoe o senhor Moacir. Mais pedido de oração por aqui, a paz do Senhor Jesus Cristo. Peço oração, por favor, do meu filho Igor. É a Edneide que está fazendo esse pedido de oração. E o Israel também por aqui fazendo pedido de oração. Vamos orar por você, meu irmão, em nome de Jesus. Pastor Hubert Fernandes, são os pedidos de oração que temos aqui nessa noite. Gostaria que o senhor orasse por essas pessoas. Está chegando aqui também a Luciana por questão financeira. Orasse por essas vidas e por todos que estão neste momento ouvindo a rádio.
1: Amém. Nós vamos estar orando, colocando cada vida aí no altar do Senhor, e o Deus de milagres há de atender o clamor de cada um de nós. E você ore junto, né? Vamos colocar nossa fé junto em oração. Quero deixar também o meu contato, se algum irmão quiser um pedido de oração especial, manter contato, estar conosco, cultuando ao Senhor, né? O meu número pessoal é 31 99315 3529, repetindo, 31 99315 3529. E se você quiser estar conosco em uma das igrejas Batista Esperança em Cristo, nós temos a igreja que eu pastorei, Beck Caivera, como já disse, na rua Jaraíba, número 40, no bairro Caivera e Betim. Temos culto terça, quinta,

0: Aqui, Senhor, na Tua presença, nós nos colocamos mais uma vez, sabendo que o Senhor nos ouve, sabendo que o Senhor, pela Tua graça, misericórdia e amor, nos atende. Pai, são tantas necessidades, ó Pai, que foram colocadas, e aquelas que também, às vezes, nem colocaram, mas estão unidas conosco em oração, Pai. Aonde, Senhor, chega, Senhor, as ondas dessa rádio ou através da internet, que essas vidas, ó Pai, sintam a Tua presença. Que elas estão apresentando diante do Senhor a sua causa na justiça, a sua necessidade familiar, do ente querido, do seu casamento, da porta de emprego, da saúde, Pai. O Senhor está em todo lugar e está com eles como está aqui conosco, Senhor. Entra com providência, vá de encontro à necessidade de cada um. Repreendo todo mal. Diabo, pega tudo que é seu e bata em retirada. Essa casa, essa vida, este lar, este trabalho, não te pertence. Larga em nome de Jesus. Que a graça do Senhor te alcance, o amor de Deus te envolva e a paz do Espírito Santo enche a sua vida e o seu coração. E que a bênção do Senhor que enriquece e não acrescenta dores seja com a vida de cada um, com a vida da Igreja do Senhor, hoje, todos os dias. E você, meu amigo e amiga, que ainda não conhece Jesus, busque Ele enquanto é tempo, enquanto se pode achar. E que Deus abençoe a cada um, no santo e poderoso nome do Senhor Jesus.
1: Amém. Muito obrigado, Pastor Hubert. Deus abençoe o seu ministério em nome de Jesus.
0: Amém. Eu agradeço.
1: É isso, gente. Vai ficando por aqui mais um Culto Maravilha. Muito obrigado pela tua audiência, muito obrigado pela tua sintonia. Você continua com a gente na 89 Maravilha. Tá chegando agora às 9 da noite a Voz do Brasil. Às 10 da noite tem o missionário R.R. Soares. Aí é o Show da Fé. Deus abençoe a sua vida, meu irmão. Em nome de Jesus, uma boa noite para você. Tá chegando também o Versículo da Hora com o Eduardo Cunha.

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1: A paz do Senhor Jesus, Salmos capítulo 63, versículo 3. Porque a tua benignidade é melhor do que a vida, os meus lábios te louvarão. Que as bênçãos de Deus os alcancem nesta hora.
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3: Está no ar a Voz do Brasil. As notícias do governo federal que movimentaram o país no dia de hoje.
4: Olá, boa noite.
5: Boa noite para você que nos acompanha em todo o país.
4: Terça-feira, 13 de outubro de 2026.
5: Vamos aos destaques do dia.
4: Direito do consumidor.
5: Medida provisória estabelece regras para identificar chamadas telefônicas e coibir fraudes e ligações indesejadas.
4: Decreto atualiza o funcionamento dos serviços de atendimento ao cliente. Luana Karen.
6: Em outra frente, está a obrigação de ter sempre uma pessoa para atender demandas no serviço telefônico ou no canal digital.
5: Segurança Pública.
4: Ação conjunta estabelece medidas para combater o uso irregular de telefones em unidades prisionais. Thaísa Vitória.
7: O decreto estabelece o bloqueio de terminais de comunicação móvel individualizados e também dos sinais de radiocomunicação no perímetro de segurança penitenciária cadastrado.
5: Comércio exterior.
4: Vendas para países do Mercosul e União Europeia registram crescimento.
5: Exportações acumulam mais de 284 bilhões de dólares entre janeiro e setembro. Graziele Bezerra.
8: Atualmente, o Brasil tem 700 parceiros que aprovam as práticas sanitárias internas e compram dos produtores brasileiros.
4: Hoje, na apresentação da Voz do Brasil, eu, Mariana Jungmann e Luciano Seixas.
5: E acompanhe a gente ao vivo, acesse radiogov.ebc.com.br ou o canal Gov na sua TV aberta.
4: Foram publicadas hoje duas medidas que regulamentam a relação entre empresas e consumidores.
5: A primeira delas visa combater fraudes e ligações indesejadas com regras mais severas às operadoras.
4: A segunda medida é um decreto que aprimora os serviços de atendimento ao consumidor para produtos e serviços públicos.
6: Para combater fraudes telefônicas, a medida provisória publicada nesta terça-feira estabelece que as operadoras envolvidas em uma ligação têm a obrigação de assinar digitalmente as chamadas. Com isso, será possível saber, antes de atender ao telefone, se aquela chamada vem de um número certificado. Como detalha o secretário nacional de Direitos Digitais, Victor Fernandes.
9: Se aquele número de telefone não corresponder ao número de uma pessoa real, e a Anatel vai ter um cadastro dos números a partir dos blocos de numeração, se aquela chamada não for autenticada, o nosso celular não vai nem tocar. É uma espécie de direito do consumidor de não ser importunado. A gente começa a ter uma segurança maior de que aquela ligação é uma chamada legítima.
6: Além disso, a MP estabelece um limite percentual para chamadas curtas, que são aquelas com menos de 6 segundos de duração. Quem fizer ligações em massa poderá sofrer um bloqueio temporário de 15 dias. A Anatel regulamentará os detalhes em até 60 dias e as operadoras que descumprirem a medida poderão ser punidas. Em outra frente, um decreto estabelece regras para aprimorar o serviço de atendimento ao consumidor. Entre elas, está a obrigação de ter sempre uma pessoa para atender demandas no serviço telefônico ou no canal digital. Quem explica é o secretário nacional do consumidor, Ricardo Morichita.
10: A gente está cuidando daquilo que é o mínimo, daquilo que é o essencial, e permitir que o consumidor fale com uma outra pessoa, tenha as informações e possa encaminhar as suas demandas. 7 dias por semana, das 8 às 8.
6: O decreto também determina a continuidade do atendimento e estabelece prazos máximos de espera para falar com um atendente. Até 20 segundos para, no mínimo, 80% das demandas atendidas. O ministro da Justiça e Segurança Pública, Wellington César Lima e Silva, falou do esforço conjunto para pôr em prática as medidas de proteção ao consumidor.
11: Envolve diversos ministérios, muitas agências, para chegar num ponto de compreensão de todos os setores que demandam e que também não haja a inobservância das formalidades legais e do acolhimento.